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0: Pela graça de Deus, mais uma noite abençoada. Estamos entrando em vossos lares através da Rádio Nova Mensagem, levando o programa Movendo as Águas. Hoje está comigo nosso grande companheiro, irmão Serinaldo, nosso no praça, presbítero, irmão Dirceu. Tenho certeza que teremos aí uma hora de programação, de fé, de esperança, ouvindo os louvores que edificam a nossa vida espiritual e também a mensagem da palavra do Senhor, e também atendendo os nossos ouvintes que já está em aberto para participar, tanto quanto no áudio, quanto na mensagem escrita. Está o telefone aqui, o 3910-1230, que vocês podem nos comunicar. Tivemos um final de semana abençoado, graças ao bom Deus por isso, e também um dia abençoado, trabalhando, lutando e sempre tendo comunicação com vocês. Mas o mais importante é agora nós estar falando a palavra de Deus, meditando. Você que trabalhou um dia e agora se encontra na sua casa, ou está no seu trabalho, trabalhando, ou qualquer outros afazeres, no seu carro, dirigindo, é momento de você levar o teu pensamento a Deus e sempre meditando nas coisas que estão lá de cima, como diz a palavra, buscar as coisas que estão lá de cima, onde o Senhor está, né? Glória a Deus por isso, né? Esse que nos dá então as nossas coordenadas para que o tempo que o Senhor nos resta aqui na terra tenhamos paz, alegria, direção do Espírito Santo do Senhor. Queremos já desejar mandar uma saudação aos irmãos ali da Barra Bonita, né? O pastor Pedro Camargo com toda a sua amada igreja, ali em reserva, presbítero irmão José do Faxinal Fino, o irmão Sassá, bem conhecido, que trabalha na saúde, e os demais irmãos que estão na reserva ouvindo a nossa programação. Tem o irmão Adão lá, que é uma pessoa que sempre está assidualmente ouvindo nosso programa e participando conosco. E ali em Caetano Mendes está o nosso irmão Sebastião, com a sua família. Deus abençoe o irmão Sebastião e muitos outros anúncios que temos ali, ou seja, pessoas que anunciam a palavra do Senhor. Estamos juntos aí, sempre meditando junto. Deus abençoe a vocês. Lá em Tibagi está o nosso pastor Neis, com a amada igreja, e os demais irmãos que nós ouvem em Tibagi. Ali os amigos que trabalham na fazenda, irmão Maurício, os demais, sempre estão com, através do celular, ou mesmo através da zona do rádio, ouvindo essa programação, Movendo as Águas, que será o nosso grande prazer de estar sempre meditando junto com vocês. A palavra do Senhor, meus irmãos, é aquela que nos sustenta. Está com a Bíblia aberta aqui. Eu achei muito importante esse salmo de número 56, onde fala o grande salmista Davi, dizendo: Davi roga a Deus que livre dos seus inimigos e confia e que lhe conceda vitória, né? Então ele dizia nesse salmo, dizendo: tem misericórdia de mim, ó Deus, porque o homem procura devorar-me e me oprime todo o dia. Aí é assim, meus irmãos, sempre tenho a meditar com vocês que uma árvore que tem fruto, ela sempre recebe pedrada, né? Sempre aquela que é mais malhada, mas também ela é mais invejada. Ela, aquela árvore que tem fruto, sempre a pessoa tem então os seus fundamentos, que sempre leva essa vantagem. Então nós precisamos ter força, ter coragem, ter ânimo, para que através de todas as maneiras nós possamos sempre dar fruto e sempre estar ligado na videira verdadeira, que é o nosso Senhor e Salvador Jesus Cristo. Então é isso que nós estamos aqui, levando a nossa vida cotidianamente e sempre dar o lugar para que o Espírito Santo de Deus nos dê essa alegria, esse conforto, essa paz que se encontra somente na palavra do Senhor. Hoje vemos o mundo atualmente, agora estamos no mundo político, né? Cada um corre atrás aí para os seus interesses, mostrando o desejo da sua programação de trabalho, né? E logo passa esse patamar e volta o mundo. Então, daquela maneira, nós esperar, e às vezes as expectativas do homem não são cumpridas, mas é o dia a dia. Agora, quando nós estamos na palavra do Senhor, nós temos que ter uma mente sábia para saber definir todas essas coisas e esperar em Cristo Jesus mediante a sua palavra, e assim tirando nós o que? Um raciocínio espiritual, e possamos nós contribuir com aquele e com aquela que possam estar mais perto da santa e bendita palavra do Senhor. Então, nosso dia a dia é dessa forma. Quero mandar uma saudação atenção para as pessoas que estão indo ao trabalho, aí na área da Clabin, na área do transporte e assim por diante, que eles sempre estão ouvindo a nossa programação. Então é um prazer ter vocês. Hoje o presbítero Moaroldo não está presente conosco, mas com certeza na próxima terça-feira. Pastor José, que era meu companheiro para estar aqui hoje, não pôde estar presente devido a alguns compromissos, mas está o Serinaldo juntamente conosco. Então vamos ouvir, antes do primeiro hino, ouvir então a saudação do Serinaldo.
1: Sauda todo com a paz de Deus. Mais uma vez aqui na Rádio Nova Mensagem, levando essa promoção até às 22 horas. A Igreja Cristã Remanescente fica situada à Rua Argentina, 1701, no Jardim Monte Carlo. Está o Valdir e a Jussara, já estão na live lá de Colorado. Que Deus abençoe você, Valdir, a Jussara e toda a sua família. A Maricel Despranche Correia também está na live. Ela, Pai de Deus, Pastor Denir Serinaldo. Peço oração pela saúde do Udivar Despranche. Deus te abençoe, irmão Maricel. Ela esteve em casa com seu filho Fernando, sua nora, seu neto. Que Deus abençoe vocês. Nós temos da sua visita lá. E vamos mais um oferecimento aqui para o irmão Adão, o irmão Jamil. Também não tem mandado áudio mais para nós aqui, irmão Jamil. É o celular aí, manda um áudio para a irmã Júlia, sua família. E também para o irmão Lauro Ortiz e o irmão Van Nadir. Também para o irmão Inácio, o tio Zé, o Paraílio, a tia Luz, a Rose, o Rosnei, o Neivan, que sempre estão ligadinhos lá na área 2. Também para o irmão Antônio Castanho, o Samuel, a Suzy, a Solange, lá de Tibagi. Também está conosco a Elisângela Biscaia Moraes, minha prima. Deus que abençoe você, Elisângela. Vamos oferecer também para a Cacilda, que aniversariou, para a Neuzinha, minha sogra, também aniversariou esse mês, e a Rebeca. Então, esses aí estão de parabéns. Isso aí.
0: É isso aí, Serinaldo. Falando aí dos seus Divar, irmãos Divar, né? Estamos conversando sobre com o pastor José, a respeito, né? De estar sempre orando por ele, sempre dando toda assistência. E é isso aí, a nossa vida, meus irmãos. Nós temos uma data, nós temos o meio de cada dia, nós às vezes pensamos algo, mas é Deus que aperfeiçoa tudo e ele faz aquilo que o médico não faz. O impossível é Deus que faz. Então, parabenizando aí todos esses aniversariantes citados e os demais não citados, vamos ouvir então a primeira faixa musical e oferecemos para todos os aniversariantes.

0: Graças a Deus, um belo louvor aí, então, para elevo espiritual de todos os aniversariantes. Graças a Deus por isso. Eu queria mandar uma saudação para ali o pastor Tiago de Ponta Grossa, né? Também para o pastor Ismael da cidade de Curitiba, que sempre está ouvindo assiduamente o nosso programa. Também o pastor José do Passo Fundo, o nosso pastor presidente. Deus abençoe o seu trabalho, a sua missão. E temos aqui o que, irmãos? A nossa fazer a missão, aquilo que Deus tem entregado em nossas mãos. Vamos ser fiel por isso. Então, o sinal tem mais alguns oferecimentos.
1: Está conosco também a Roseli Carvalho, primo da Solange, tá? Nós ouvindo pela live. Também a Miriam Silva, a minha prima lá de Sorocaba. Veio o seu irmão agora esse dia, faleceu. Que Deus conforte o coração de toda a família aí, Miriam. Também o Jorge e a Sandra também estão pela live. O Rivail Pires, ele é lá de Tibagi, filho da irmã Tuca, irmão do Eudes Costa. Então, vai o meu abraço para vocês aí, Rivail, e toda a sua família. Também aqui está conosco também o Demilson, o tio Oreste e a tia Marlene lá de Curuva, que sempre estão ligadinhos na rádio, sempre estão escutando, falou para mim. Também ofereço para a irmã Tereza, irmão João, a Ona, o Miro, a Tita. A Tita hoje foi lá para Ponta Grossa consultar do olho e vai passar por uma cirurgia de catarata. Que Deus abençoe muito e vai dar tudo certo, Tita. Pode ficar tranquilo, põe na mão de Deus. Também por irmão Hino, a irmã Ieda, a irmã Chile, também o Universil lá no Charqueadinho, tá lá com o som do rádio, fazendo eco naquela baixada. Deus te abençoe, seu irmão Universil. Tudo de bom.
0: Graças a Deus. Aí também que estava nós ouvindo o presbítero irmão Haroldo. Estamos juntos. Eu ofereço para o irmão Darcy, né? Falando do irmão Darcy, tive domingo na sua casa lá. Comemos aquele bolo muito bacana lá, né, meus irmãos? Foi muito gostoso, degustando ali um pão caseiro, né? E também orando com o nosso irmão Darcy. Deus abençoe, irmão Darcy. Também a irmã Cacilda e toda a sua família, né? A irmã Neia. Deus abençoe vocês e que possamos nós sempre estar junto aí, louvando e bendizendo o nome do Santo Senhor. Está as portas da igreja abertas para você ir e congregar conosco. A Neia fazia sempre aquela campanha de oração lá com a Ivonete. Sempre a Ivonete fala dela, viu, Neia? Agora é um momento oportuno. Vamos fazer mais uma campanha de oração. Nós estamos orando. É o quê? É uma ferramenta que temos em mãos, é oração. Pedindo a Deus de toda a nossa confiança com ele, de nada duvidar, ele faz o impossível para nós, né? E aqui está também, agora, né? É de Neia, né? Boa noite, estamos na escuta, quero oferecer para minha mãe, Cacildo, que fez aniversário agora, dia 26 de setembro, né? Completou 7.5, maravilha, né? Então, vamos aí, Dirceu, colocar uns fogos maravilhosos aí, né? Para esses aniversariantes, né? Isso, ela está preparando, que é por causa do agora da chuva, né? Tá um pouco um estupim, mas vai dar certo.

meus netinhos. Ah, é uma benção estar junto lá com a minha esposa. Então vai toda essa programação para vocês aí e também para Tibagi, né? Tibagi que estão nós ouvindo. Vamos ouvir mais uma faixa musical, Maurício. Logo, logo estaremos então ouvindo os nossos ouvintes aí que estão com seus áudios aí para passar para nós.

0: A paz do Senhor, meus queridos irmãos do programa Movendo as Águas desta noite. Com chuva, né, irmão? O tempo tá bem perigoso, muita chuva, né? Muitas coisas horríveis, né? Oferecer o programa Palavra de Sirinaldo, Monjamil, Missionário, assim. Diaconiano Valdir, nosso irmão Valdir, nosso irmão Aleta Pereira, embora irmão Coati, eu e minha esposa que me deu oração por mim e por ela, e a todos os irmãos que estão no trabalho dessa noite. Gostaria de ouvir um hino com o João Rondão, Bartimeu, fez para todos os irmãos.
1: Obrigado, irmão Vanadinho.
0: Sirinaldo também, hein?
1: Tá bom, Valdir.
2: Paz para todos, José Demir, paz, irmão Sirinaldo, paz, prebítero Dirceu, que o José, estamos na escuta. Fez programa para o Sirinaldo, para o Anderson Luciano Trindade, taxista, para todos os ouvintes, para todos os irmãos da rádio, e peço oração para toda a minha família. Desde já agradeço aos irmãos.
1: Estaremos orando, irmão José.
3: Então está conosco também a Juscelia Gonçalves, lá de Colorado. Minha cunhada, que Deus abençoe você, Juscelia.
1: Entendeu?
3: E ela fala, boa noite, Siri, Deus abençoe você. Ofereço o programa para minha mãe, que está de aniversário hoje, a dona Neuzinha. Então, faz parabéns da Juscelia e Neuzinha. Tá bom? Deus que abençoe. Também está pela live o Adir Pupo. Também está o Wanderson, lá de Ponta Grossa. Deus que abençoe você, Anderson. Tudo de bom para você, o Anderson está leve. Também o pastor Adir está leve, tá na live. Também vamos oferecer para o irmão Zair, irmã Dite, para o Josnei, para o Elias Gonçalves, a irmã Maria, o irmão Undino, o irmão Sebastião, a Lídia Betim, a Elis Regina, o irmão Zé Mineiro, a tia Augusta, seu filho Adilson, a Irone, também o irmão It, a irmã Yarcy, a irmã Eugênia lá de reserva, que sempre está ligadinho na 91.5. Também para a Ivonete, o Elias Trindade, vi ele hoje, ontem ali no UPA, que Deus abençoe você, ele, a irmã Lídia Trindade também. Também para a Ni, o Agostinho, a minha esposa Solange, também para o pastor John, pastor Rodrigo, que deve daqui a pouco estar chegando aqui na nova mensagem. Também para o meu glorioso Edson Mendes, pastor Carlos Taleb, o Var da Neuza ali da Bandeirante, sua filha Regiane, o Mariano, também para a Alvino, o irmão Vardinho, lá da Barra Bonita. Vamos oferecer para o Geraldo Cassuelli, que mora ali na igreja que está vendo você. Deus que abençoe a todos.

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1: Vamos meditar essa noite na palavra do Senhor no livro de Jó, no capítulo 1, do verso 7 em diante, diz assim: Então o Senhor disse a Satanás: De onde vens? E Satanás respondeu ao Senhor e disse: De rodear a terra e passear por ela. E disse o Senhor a Satanás: Observaste tu, meu servo Jó, porque ninguém há na terra semelhante a ele, também sincero, reto, e temente a Deus e desviando-se do mal. Então respondeu Satanás ao Senhor e disse: Porventura teme Jó a Deus de balde? Porventura não cercaste tu de bens a ele e a sua casa e tudo quanto tem? A obra das suas mãos abençoaste o seu gado, está aumentando na terra. Mas estende a tua mão, toca além tudo quanto tem e verás se não blasfema de ti e da tua face. Amém? Queridos ouvintes, é muito interessante nós

somos um bom leitor da Bíblia, gostamos de ler e conhecer a palavra de Deus e até questionar as coisas de Deus, como nós queremos entender perfeitamente tudo à vontade do Senhor. É muito difícil hoje, pode ser o melhor teólogo e grande estudioso, chega ao ponto de tropeçar até nas palavras se quiser interpretar Deus como Ele é. Deus, Ele é onipotente, onipresente, onisciente, sabe o passado, o presente e o futuro, e tem nas suas mãos toda a sua potestade de força e administra como bem Ele quer, e nós, como barro, como obra das suas mãos, nada entendemos. Esse livro diz a palavra do Senhor que foi Moisés que escreveu quando estava entre os midianitas, a respeito de um grande homem rico do Oriente que chamava-se Jó. Era homem íntegro, homem rico, tinha muitas ovelhas, camelos, tinha bastante filhos, e tinha então a bênção de Deus na sua vida. Como o texto é longo e nossos horários são curtos, então dá para vocês entenderem perfeitamente na sua casa, meditando mais nesse livro maravilhoso. E ele decidiu na sua vida, cada dia de passagem, com toda a sua riqueza, adorar a Deus. Hoje nós temos como precioso, em primeiro lugar, Deus, que Ele é o nosso centro de todas as coisas. Depois vem nossa família, vem os nossos afazeres e também vem o quê? A nossa própria saúde. Então o homem vive por isso, né? Pelo seu trabalho, por uma dignidade, por uma família, e também para o sustento do seu próprio corpo e também pela sua saúde. Isso era o que Jó tinha, com tudo com sobra. 10 filhos, muita riqueza, grandes, vamos dizer, conservos seus, né, servos que trabalhavam em prol da sua casa. E diz a palavra, enquanto seus filhos saía festejar, fazer seus banquetes, ele ia ofertar a Deus seu sacrifício e a sua adoração. Isso tinha no coração de Jó, isso. E nesse versículo que nós lemos, diz a palavra que, vindo os filhos de Deus, né, vieram apresentar perante a sua face, também veio Satanás entre eles. Irmãos, o dia a dia nós observamos que quando o Senhor Jesus estava com o seu discípulo, Satanás pediu que se andasse Pedro, e o Senhor não permitiu para que a sua fé não descaísse. Olhando mais a Bíblia, Satanás fazia parte dos anjos dos céus, era um anjo de luz, que transmitia luz, e ali estava entre os grandes, vamos dizer, o grande corpo celestiais, a milícia celestiais, estava Satanás também entre eles, até o dia que se encontrou em pecado e foi lançado pela face da terra. E assim veio então essa separação. Então nada mais disso, podemos querer aperfeiçoar mais o nosso conhecimento, mas a dia o Espírito Santo de Deus faz com que nós entenda o possível para a nossa salvação e conhecer mais a palavra do Senhor. E diz a palavra que então Satanás estava rodeando a terra, e Deus falou a ele: observasse meu servo Jó, justo homem temente a Deus, homem íntegro que se dizia do mal, e era um homem de adoração. A adoração de Jó a Deus era em primeiro lugar. E tinha todo na sua casa o meio de fazer com que o seu holocausto, o seu sacrifício, as suas oferendas a Deus fosse aprazível aos seus olhos. Então Deus o permitiu. Por quê? Talvez seja uma experiência para mim, para você, meu irmão, minha irmã, que está passando por uma dificuldade, por um problema de saúde, um problema financeiro, algo que você pensa: será que Deus não tem misericórdia de mim? Por que eu estou passando isso? Eu sou uma pessoa boa, sou uma pessoa que ajudo as outras pessoas, tenho a minha devoção perante Deus. Talvez seja isso para mim entender um pouco mais a respeito do que Jó podia questionar. Dá para nós entender que esse livro foi escrito, né? Havia um homem tal. Com certeza, Moisés não conheceu esse homem.
mas contou a sua história perfeitamente, está escrito na Bíblia, e tudo que está escrito na Bíblia nós acreditamos, irmãos, com essa perfeição, e cremos perfeitamente. E diz a palavra então, Satanás respondeu: ah, como pode você rodear-se ele de bens, de saúde, de felicidade, de todos? Estenda tua mão contra ele para ver se ele não vai blasfemar de ti. Ah, meu irmão, minha irmã, quando você tem Deus na tua vida, nada pode separar do amor de Deus a tua adoração. Nada, aí que vemos, não tem hoje, por exemplo, um cristão meia tigela, né? Ele tem que ser uma pessoa íntegro e conheça bem a quem ele serve, tenha ele então força para resistir às tentações. Esse foi o caso de Jó. E diz a palavra então, quando Satanás saiu da presença de Deus, já lançou as suas mãos pela ordem de Deus, dizendo então: vai, estenda tua mão, tal, sobre os seus bens, só não toque na sua vida, na sua alma. Louvasse o nome do Senhor. E quando eles estavam, então diz o texto, que eles estavam ali fazendo seus banquetes, veio um fogo do céu lá, um terremoto, e veio a matar os seus filhos. O que me chama a atenção é essa palavra, meu ouvinte, que quando ele ouviu aquilo, ele disse assim, né? E Jó se levantou, rasgou o seu manto e rapou a sua cabeça e lançou em terra e falou essa palavra: nu saí do ventre da minha mãe e nu tornarei para lá. O Senhor, o Deus, o Senhor tomou, bendito seja o nome do Senhor e a sua adoração. Bem sabia ele que de nada, nada, nada, que o que ele tinha, vamos dizer, ganhado, tinha aquilo adquirido, foi por sua própria, por seu próprio esforço, foi o seu esforço, mas foi as bênçãos de Deus que alcançou. Então ele aprendeu, quando, com certeza, quando ele tinha os seus bens, ou com os seus bens, cada bens que ele adquiria, ele louvava e adorava a Deus. Agora vem uma pergunta para você, meu amigo, meu ouvinte: você tem adorado a Deus por aquilo que você tem alcançado? Pela tua casa, pelos teus filhos, pelos bens que tem colocado as mãos, pela tua saúde? Por tudo isso você tem adorado a Deus? E se um dia você perder algo, você vai continuar sempre adorando a Deus ou vai deixar uma lacuna do que de se maldizer? Aí que está o perigo do homem que não cristão, meus irmãos, não tem essa experiência. Nós não podemos jamais se maldizer por nada, por aquilo que estão passando, se nós somos um verdadeiro adorador. Quando somos um verdadeiro adorador, nós temos que entendê-lo, que Deus é onipotente, onipresente e sabe todas as coisas, e o poderio está em suas mãos, e nós somos seus servos, e a nossa oração está sempre diante da sua presença. Então, quando Jó recebeu aquela notícia, disse: olha, bendito seja o nome do Senhor, não blasfemou. Logo veio também Satanás mexer então no seu corpo físico, que era dor, era então, vamos dizer assim, a dor amiga dele era dia após dia, e ia cada dia mais a sua carne se desfazendo. Ele então questionava entre si, maldiçoou até o seu dia, até ponto voltava atrás, ali ficou naquela luta, mas nunca veio a blasfemar contra Deus. Veio seus amigos, de longe o visitava, perdeu os seus amigos, o qual foi deixando só, e assim continuou a sua adoração a Deus. Quando menos espera, nos seus 40 e poucos capítulos desse livro maravilhoso, você consta, depois da grande passagem de Jó, aleluia, aqueles amigos que tinham assim colocar sobre algumas palavras que Jó falava, algumas palavras que Jó questionava, ele fazia consigo: será, como eu vou entender as coisas que são de Deus? Veio então os seus companheiros diziam: ó, Jó, você pecou contra Deus, há algo que tem acontecido na tua vida, o que que você tem questionado isso? Você sabe como forma um osso no ventre de alguém? Ó, meu irmão, minha irmã, nada sabemos, somos, diz a palavra, aquietai-vos e calai-vos. No final de tudo isso que nós vemos, com o sofrimento de Jó e as lutas, logo Deus virou o seu cativeiro.
disse a Satanás: basta. Começou então Jó a reconstruir

novamente a sua família, reconstruir a sua propriedade. Também, primeira coisa, ofereceu um holocausto, aí um sacrifício, e orou pelos seus amigos. Que Deus perdoasse, então, aquilo que os seus amigos vieram a consolar e atormentaram mais ainda. E foi o estado de Jó muito melhor do que o primeiro. Deus procura, meu irmão, minha irmã, que os verdadeiros adoradores adorem o Pai em espírito e verdade. Esse tais adoradores de Deus, que é eu e que é você que está me ouvindo, coloca no teu coração todas essas coisas. Como somos felizes, possamos tomar pela nossa própria mão a água, podemos nós agradecer a Deus por tudo aquilo que tem feito a nossa vida. Ah, meu irmão, mas pastor, eu estou passando uma dificuldade, eu estou passando por uma angústia, estou passando por isso, tem um momento que eu tenho aquela tristeza que vem invadir meu coração. Clame e receba uma resposta de Deus na tua vida. É muito importante você, às vezes, não questionar com o teu vizinho a dor que você está passando, não questionar com o teu vizinho as mágoas que você tem no teu coração. Fecha a porta do teu quarto e fale para Deus a tua dor e a tua necessidade. Isso é muito importante. E você pode, através do Espírito Santo do Senhor, receber a resposta divina. Nós observamos a passagem bíblica, aquela mulher, quando ela recebeu na sua velhice, no seu tempo lá, um filho, e depois veio falecer o seu filho. E quando chegou o homem de Deus na sua casa, disse: tudo bem contigo? Tudo bem. Tudo bem com o teu filho? Tudo bem com o teu esposo? Tudo bem. Porque quando estamos com Deus e temos uma ligação com o Espírito Santo de Deus na nossa vida, tudo está bem. Não importa o problema, a dificuldade, porque somos de passagem aqui, meu irmão. Nós preparamos a busca de Deus, uma morada celestial. A cada momento que vai passar nossa vida, mais perto estamos chegando dessa vida terrena chegar ao fim. Os momentos que estamos aqui, passamos a nossa juventude, cada fase da nossa vida, ela tem a nossa glória, ela tem também aquilo ali, aleluia, que traz para nós um pensamento, como disse o próprio salmista, ou seja, o próprio Eclesiastes escreve lá dizendo, aleluia, Salomão foi um deles que, aleluia, que lembra do teu Criador do dia da tua mocidade, antes que venham os maus dias, já venha dizer: não tenho mais contentamento. Lembra da cada fase da tua vida. Ah, já está velho? Aleluia. Você tem muita recordação boa que passou na tua vida. Se você está com os seus 75 anos aí, e hoje está um pouco doente, está um pouco enferma, lembra quando você teve seus 10 anos, quanto você ria. Lembra quando você teve seus 16 anos, qual era a tua ação diante de Deus, aleluia, e cada maneira que você passava. Quantos dias maravilhosos nessa terra nós passamos, meus irmãos? Se nós somarmos os dias de paz e os dias de dificuldade, com certeza os dias de dificuldade são muito menos do que aquilo que passamos de bem, não é isso? Agora, diante de tudo isso, se vocês observarem tudo que Jó passou, eu não entendo perfeitamente, né, o conteúdo total da Bíblia, mas que Deus dá para nós uma sabedoria, dá para nós entendimento, que aquilo que nós entendemos é úteis para nós guardar e se aproximar mais perto de Deus. Diz a Bíblia, se você quer saber alguma coisa, se você ama Deus, você é conhecido e está perto dele. Você pode te considerar uma pessoa feliz. Por quê? Ver o sol nascer todos os dias, ver o amanhecer, ver alguém que te ama estar no teu lado, está tua mãe, está o teu pai, está teu filho, tua filha, está alguém ao teu lado. E se está sozinho, não está sozinho. O Espírito Santo de Deus, através da sua unção, da sua graça, fala perfeitamente e forte no teu coração. Ainda que alguém nós venha desamparar, mas Deus nos acolhe. Assim é a nossa esperança. É por isso que estamos aqui. Não estamos aqui em busca de um dinheiro, de uma coisa financeira. Não estamos aqui, meus irmãos, porque somos melhor do que ninguém. É uma missão que Deus tem entregado em nossas mãos aqui, quanto eu,
Cirinaldo, meu grande irmão, grande amigo, presbítero Maldiceu, os demais irmãos pastores que vêm aqui, com certeza vêm transmitir para você uma mensagem salvadora, uma mensagem para te fortificar, para saber enfrentar.

0: superar os obstáculos que este mundo nos oferece. Mas cada obstáculo, cada luta é para nós uma vitória, porque aprendemos mais da palavra de Deus. Não é isso, Sirinaldo?
1: Então, tem nosso oferecimento que está aqui, a Larissa Rafaela, filha da Nelci, também o Lucas Fernandes, o Elton Rodrigo e Ricardo. Também a Nelci Betim está na live. Então, quero agradecer a todos que estão na live, que estão pela internet, pela rádio, que Deus venha abençoar cada um de vocês. E peço nas orações também o Jair Pereira, estive conversando com ele, daí ele está passando bem saúde, pediu nas orações. Também para a Cacilda, Ed, Edneia, Maria Júlia, toda a sua família. Também para o irmão Ítio, a irmã Arcida, e a Maricel também pede a nossa oração para o Divar. Daí Elisane também pede oração para a Tiani e para toda a família. Deus que abençoe a cada um que esteve ligadinho na 91.5.
0: Então convido você para nós orar. Então, irmãos Divar, vamos entregar aí no nome do Senhor, com João, enfim, todos aqueles que estão precisando de nossas orações, também o sobrinho do irmão Dirceu. Para a irmã Eronila em Tibagi, tem pedido nossas orações. Vamos entregar essa causa das mãos do Senhor. E quero que Deus lhe dê uma resposta divina. Louvado seja o nome do Senhor, que essa resposta venha alegrar teu coração. Tudo posso naquilo que me fortalece, né? Aqui está conosco também Elias Pimentel. A paz do Senhor, estamos aqui ouvindo da estrada, dos da uma estrada e tal. Não deu para entender. Dos Quataguases. Que maravilha, irmão Elias. E convido você para orar comigo. Tenha certeza. Quanto alguém está na sua casa, aí na sua bela cama, alguém se encontra no hospital, numa UTI. Tenha certeza, enquanto você tem na sua casa o pão de cada dia, alguém a busca hoje por uma certa coisa de pão. O que me tocou muito, Sirinaldo, alguém que me contou essa passagem que aconteceu consigo. Certa vez chegou alguém... estava com fome ali, estava numa festinha, aquela criança chegou assim, bastante maltrapilho, aquela criança estava com fome. Ele disse, olha, chegava em alguém, ninguém estendeu a mão. Ele disse, olha, eu vou tentar dormir um pouco para quando eu acordar eu possa esquecer disso. Quantas pessoas se empatem? Vamos orar. Senhor nosso Deus, grande Pai, é na tua santa e bendita presença que estamos aqui, ó Pai, no microfone dessa rádio, alcançando, Pai, centenas ou mais, até milhares de pessoas, Pai. Quantas pessoas que estão neste momento por uma dificuldade, Senhor, esperando por uma consulta médica, outros esperando pela uma cirurgia, outros passando por uma dificuldade, Senhor. Vai com tua mão saradora, Pai, vai nas mãos de Var, Pai. Faz uma obra, Senhor, da glória na sua vida, Senhor. Salva, Pai, cura da sua enfermidade, Senhor. Vai também nessa família, Pai, que tem pedido nas orações aí dos parentes do irmão de seu, Pai. E quantas outras pessoas, Senhor. A Cacilda, ali, tem pedido as nossas orações, a Edneia, Pai. Faz uma obra naquele lar, Pai. Faz uma obra que sinta a presença do Espírito Santo nesse lugar, Senhor. E muitos outros que não estamos citando o nome, mas através da oração, através do Espírito Santo, que sabe todas as coisas, Senhor, eu determino a libertação e a cura em nome do Senhor Jesus. Amém? Estamos chegando ao final dessa programação, meus irmãos, até a próxima terça-feira, estará aqui com certeza Sirinaldo e mais o presbítero irmão Haroldo, né? Que a graça do Senhor Jesus Cristo, o amor de Deus, permaneça em vossos corações e que o nome de Deus seja louvado e fica com esse louvor aqui até o próximo programa.

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4: Glória a Deus, meus irmãos. A paz do Senhor Jesus. Estamos aqui mais uma noite, né? Com a programação Jesus é o Caminho.
5: Glória a Deus.
4: Na direção aqui do Prover de Deus, do Círculo de Oração. Para a glória do Senhor, mais uma terça-feira, qual o Senhor preparou de estarmos aqui. Né, missionário Vitória?
5: Isso mesmo. Queria cumprimentar desde já todos os ouvintes, com a paz do Senhor, missionária Joyce, presbítero Dirceu. Mais um dia, né? O Senhor nos alcança com a graça e a misericórdia. Né? Estamos aqui, mais uma programação, né? Para a honra e glória do Senhor.
4: Glória a Deus. Vamos estar lendo a palavra já, irmãos, nesta noite, né? Eu vou estar lendo lá em Mateus 8, 23, que vai nos dizer lá sobre Jesus que apazigua, né, a tempestade. Entrando ele no barco, seus discípulos o seguiram. E eis que no mar se levantou uma tempestade tão grande que o barco era coberto pelas ondas. Ele, porém, estava dormindo. E os seus discípulos, aproximando-se, o despertaram dizendo: Senhor, salva-nos que perecemos. E ele disse-lhes: Por que temeis, homens de pequena fé? Então, levantando-se, repreendeu os ventos e o mar, e seguiu-se uma grande bonança. E aqueles homens se maravilharam, dizendo: que homem é este que até os ventos e o mar lhe obedece? Glória a Deus. Esse homem se chama Jesus. Esse homem é qual, né? Acalma a tempestade.
5: Glória a Deus.
4: Naquele momento a qual se levantou sobre a vida daqueles discípulos, né? O Senhor estava ensinando a eles a ter fé, né? A confiar no Senhor. E nesta noite, você que me ouve, confia no Senhor de todo o teu coração, que essa tempestade que você está vivendo, né, pode ter a certeza que o Senhor, ele vai, né, de encontro com você, vai acalmar essa tempestade, vai entrar, né, com a providência naquilo a qual você tem passado. Sabemos que tememos porque somos carne, né, mas o Senhor Jesus, ele nos ensina nesta noite para que tenhamos fé, né, no Senhor, para que busquemos a Ele, que de todo o nosso coração, que Ele vai operar sobre as nossas vidas, né? Vamos estar orando neste momento, meus irmãos. Senhor meu Deus e meu Pai que estás no céu, neste momento, Senhor Deus amado, desta oração, Senhor, eu apresento, o Pai, cada ouvinte, Senhor Jesus, que me ouve neste momento, a cada casa, a cada lar, a cada família, Senhor, que eu possa ir de encontro, Senhor Jesus, com esta vida, Pai que me ouve, Senhor, aqueles, Pai, que se encontram nos lares, Senhor Jesus, descansando, Pai, ouvindo essa programação, aqueles também, Senhor Jesus, que estão, Senhor, atrás de um volante, trabalhando, Senhor, que o Senhor Deus possa guardar, possa livrar, Senhor Jesus, os teus filhos de todo mal. Fica conosco, Pai, nesta programação, Senhor, que a palavra, Senhor Jesus, venha adentrar sobre este coração, Senhor Deus.

O Santo e Deus Poderoso, nesta noite, venha tocar sobre esta vida, venha restaurar, Senhor, se esta vida, Pai, que me ouve, se encontra, Senhor Jesus querido, Deus Santo, muitas das vezes precisando de uma cura, Pai, de uma libertação, que o Senhor possa entrar neste lar, Pai amado, neste momento, curando, libertando esta vida, Senhor Jesus querido, Deus Santo e Deus Poderoso, cura, Senhor Jesus, essas enfermidades, Senhor Jesus querido, entra, Pai, nesta tempestade que muitas das vezes aos nossos olhos, Senhor Jesus, tem se levantado, Pai, ondas, Senhor Jesus, nos cobrindo, Senhor, olhamos muitas das vezes para o vento, Senhor, para o cenário a qual muitas das vezes estamos enfrentando, que nesta noite nós tenhamos fé, Pai, nós possamos acreditar no poder que há, Deus, no teu nome, Senhor, para entrar com a providência sobre as nossas vidas, que haja cura, que haja restauração sobre este lar, sobre esta casa, sobre esta família, e a que as tuas mãos, Pai, esteja, Senhor Jesus, estendida, Senhor, sobre esta vida, Pai, que me ouve neste momento, Senhor, até das vezes se encontra, Pai, angustiado, entristecido, que o teu Espírito Santo possa ir com bálsamo sobre lares, com bálsamo, Pai, sobre vida, Senhor Jesus querido, nesta noite, para a glória do teu nome, Senhor. Essa é a minha oração, Pai, e pedimos, Senhor, fica conosco, Senhor Jesus, e fala conforme o teu querer, conforme a tua vontade, Senhor, aos teus filhos, Pai, que me ouve, Senhor, a qual nos escuta, Senhor, nessa programação, Senhor, que esta vida seja abençoada, Senhor Jesus querido, através dessa programação, Senhor, em nome de Jesus. Glória a Deus.

0: acalmar essa tempestade na sua vida.
1: Irmão, já estamos com umas participações aqui. Queria estar pedindo pro presbítero Dirceu soltar um áudio do nosso irmão Vanadir.
2: É um caminho. Rapaz, do seu irmão pastor Rodrigo.
3: Então,
2: John, a todos que estão no trabalho desta noite do programa Jesus é o Caminho. Aqui é Dima, mãe. Fez esse programa para Laura Ortiz, Xirina, irmão, missionária, Iracema Mundial, Tiago Leandro, e Xirinaldo, e a nossa irmã lá do Terreno, a nossa irmã Quati. Eu e minha esposa aqui, peço oração por mim e por ela. Eu gostaria de ouvir um hino com as irmãs Palavinha, Oliveira Verdadeira. Tamo junto.
4: Glória a Deus. Amém, irmão. Deus abençoe tua casa, tua família, em nome de Jesus.
1: Glória a Deus, irmão Vanidir. Deus abençoe você, tua esposa, tua família, em nome de Jesus. Também estamos com a participação aqui do pastor John. É, a paz do Senhor, estamos na escuta. Deus abençoe. Deus abençoe.
4: Pai, Senhor, pastor.
1: Pastor John.
4: Deus abençoe tua casa, Sandra, tua família, Agatha, aí, em nome de Jesus.
1: Família, em nome de Jesus.
4: Irmãos, você que quer participar pela live, ali estamos na live da missionária Vitória, Vitória Rodrigo Carvalho. Participe conosco, compartilhe essa live para estar alcançando mais vida. Também temos o número da rádio ali, 3910-1230. Você que quer participar pelo WhatsApp, mande uma mensaginha para nós. Vamos ter um prazer de ler, né, missionária Vitória?
1: Isso mesmo. Entre ali na live, né? Você que muitas das vezes não tem a opção de escutar pela rádio, mas tem acesso aí, né? Ao celular, ao Facebook. Acesse ali a live. Estamos ali pelo meu Face. E porque eu tenho certeza, né, que Deus, ele tem uma palavra pro nosso coração, pro coração de cada um que tá ouvindo, né?
4: Glória a Deus.
1: Estamos com a participação também do irmão Elias Pimentel. A paz do Senhor, estamos ouvindo Elias e esposa Isaíra. Para nós e pro vizinho Carlos, que está internado. Oração, acho que o irmão pediu aqui. Amém.
4: Glória a Deus, amém, irmão.
1: Está orando.
4: Paz do Senhor, que Deus abençoe, que o Senhor possa alcançar nessa noite, né?
1: Glória a
4: vida
1: Deus.
4: Do Carlos ali, vizinho. Sabemos que quando oramos, o Senhor responde a oração do justo, né, irmãos? Então vamos clamar por esta vida aí que precisa de oração. Louvado seja Deus. Tem também a irmã Andréia aqui participando. A paz do Senhor, irmãs, estamos na escuta. Andréia, Cristina e Osmar, paz do Senhor, irmã, Deus abençoe tua casa, tua família, que o Senhor possa alcançar o teu lar nesta noite, louvado seja Deus. Também ali pela live tem o pastor Rodrigo também, paz do Senhor, estamos na escuta, paz do Senhor, pastor, Deus abençoe
1: glória
4: tua vida,
1: Deus.
4: Em nome de Jesus, louvado seja Deus.
1: Amém, que Deus possa abençoar ali a vida do meu esposo, dos meus filhos que estão na escuta, da minha sogra também, que sei que ela está na escuta lá.
4: Um abraço aí, vó. Manda uma mensagem para nós, que eu tenho certeza que está com o rádio ligadinho aí.
1: Glória a Deus,
4: não perde. Nessa programação dessa noite, louvado seja Deus.
1: Como diz ela, os dias que ficou sem rádio, estava até surda a casa dela. Que Deus abençoe. Queria também estar mandando um abraço aí pro nosso irmão Rosnei também, que tá ligadinho lá. Que Deus abençoe. Vida do irmão Rosnei, da irmã Rose. Deus possa abençoar poderosamente.
4: Um abraço, irmão Rosnei. Deus abençoe tua vida aí, irmã Rose também. Que Deus abençoe. Tivemos também, né, missionário, um congresso aí abençoado nesse final de semana. Sexta-feira ali, e sábado e domingo, né? Podemos ver a mão do Senhor.

0: Manda sua mensagem aí para nós, louvado seja Deus. O Senhor possa abençoar esse grupo aí, a qual o Senhor tem colocado em nossas mãos aí. E foi um trabalho, né, maravilhoso na presença do Senhor.
1: Foi bênção.
0: Ó, uma soldada aqui já mandou, ó, a irmã Cibele. A paz do Senhor, Deus abençoe vocês, Pai Senhor.
1: Amém.
0: Irmã Cibele, que Deus abençoe tua vida aí, em nome de Jesus,
1: glória
0: a vida do Yuri, a vida da Alice, né? Tenho certeza que está nos ouvindo também. Que o Senhor possa alcançar essa casa, essa família, em nome de Jesus.
1: Muito
0: louvado
1: Deus.
0: Seja Deus.
1: Como a missionária Joyce falou, né? Viemos aí de um congresso aí de 3 dias, onde Deus se fez presente em nosso meio ali, né? Operou grandes coisas. Pudemos ver ali, né, os jovens todos sendo, né, renovados por algo que nós buscávamos, né, por algo que nós busquemos muito, né, e ali nós podemos ver ali o empenho, o esforço de cada jovem, né, como ele já vem fazendo, né, cada ensaio, a cada encontro que tem, o quanto a cada dia eles se soltam mais, né. Então foi bênção do Senhor, né? Tudo para honra e glória do Senhor, né? A igreja não tinha nem lugar de tanta gente.
0: Glória a Deus.
1: Foi bênção o que Deus fez
0: que é
1: naquele lugar.
0: Forte, né, missionária? Identidade,
1: forte,
0: né? Qual é a sua identidade, né? Então nós temos que ter identidade, nós que somos, né, cristão, temos que ter identidade, né?
1: Exatamente.
0: De Cristo em nossas vidas. Porque quando, né, entendemos que Cristo vive em nós, né? Entendemos que identidade, nós não somos mais, vamos dizer assim, qualquer pessoa, mas nós temos identidade, a identidade é dele, né? A digital do Senhor está sobre as nossas vidas, está sobre a tua vida que me ouve, né? Se muitas das vezes você pensa assim que não tem mais, né, mais jeito para você, ou que você, né, muitas das vezes não tem mais nome, mas saiba que você tem a identidade de Cristo, né?
1: Glória
0: sobre a,
1: Deus. A
0: tua vida, né? Porque Cristo, ele habita dentro de você. E entendemos que quando o Senhor faz morada dentro de nós, né, missionário? Tudo muda.
1: Glória
0: tudo muda.
1: Deus.
0: O mudar começa de dentro para fora. Pode ter certeza que cada um de nós estamos num processo de mudança todos os dias. Não somos perfeitos, né, missionário Vitória?
1: Não.
0: Mas a cada dia estamos, né, cada dia mais buscando de Deus. Porque quando buscamos a presença de Deus, quando entendemos que o Senhor está conosco, cada dia mais vem uma mudança sobre as nossas vidas. Cada dia cada dia mais a gente tira o eu de nós e colocamos um mais Cristo em nossas vidas. E quando temos Cristo, nada nos falta, irmãos. Por mais, mas eu estou passando uma dificuldade, como eu li na palavra, eu estou passando por uma tempestade nesse momento. Mas saiba que você tem a identidade de Cristo na tua vida. Você saiba que Cristo mora dentro de você. Entenda que o Senhor Jesus, ele morreu naquela cruz do Calvário para, né, para te salvar, para dizer que há jeito sim para você. Há jeito sim para você. Se a tempestade está grande, tenha fé no Senhor Jesus, se entregue mais a ele, se chegue mais perto do Senhor, que ele irá fazer sobre a tua vida, né, missionária?
1: Glória a Deus.
0: Glória a Deus, louvado seja Deus.
1: Porque assim como a missionária leu no começo da programação, há uma diferença em nós convidar Jesus para estar no nosso barco e quando Jesus não está. Porque ali quando ela leu, né, quando Pedro, ele foca ali em Jesus, ele anda sobre as águas. Mas quando ele desvia o olhar, Pedro afunda. Então, há uma diferença em nós ter Jesus no nosso centro. Como eu sempre falo, quando nós temos Jesus no nosso barco, pode vir a tempestade que vier, que nada vai virar o nosso barco. Pode vir a tempestade que vier, o vento que for, mas o barco, ele permanecerá ali. Então, há uma grande diferença. E nessa noite eu falo para você que me ouve, convida Jesus para entrar no barco com você. Coloca Jesus no meio de tudo que você está enfrentando, o que você está passando, porque eu tenho certeza que Deus, ele dará vitória para você.
0: Aleluia.
1: Glória a Deus.
0: Glória a Deus. Louvado seja.
1: Temos um áudio também, presbítero, da nossa irmã Elis Regina. Glória a Deus.
0: Glória a Deus.
2: A paz do Senhor. É coisa Elis Regina.
1: Glória a Deus.
2: Glória a Deus. Ofereço para minha mãe, Joana, Eu

0: Provavelmente. E para vocês aí do rádio,
1: De Dilma
0: Deus
1: Regina.
0: abençoe a paz no seu
1: Do Senhor, minha
0: abraço.
1: querida. Deus abençoe grandemente a tua vida, da sua mãe, de toda a tua família. Em nome
0: Glória a
1: de
0: Deus, em
1: Jesus.
0: nome de Jesus. Louvado seja Deus. Irmãos, vamos também estar falando, né, dos trabalhos da igreja, né,
1: Glória a
0: que vai
1: Deus.
0: acontecer no dia de amanhã, quarta-feira. Temos na quarta-feira aí o nosso culto de ensino, irmãos. O nosso preletor vai ser o evangelista Vitor,
1: Glória a
0: né, vai
1: Deus.
0: estar ministrando uma poderosa palavra, né, de um culto de ensino para as nossas vidas. Tenho certeza que vai ser o extraordinário da parte de Deus sobre as nossas vidas, que a cada dia mais aprendendo do Senhor, né, para cada dia mais nós entender, né, e aprender mais, né, do Senhor sobre as nossas vidas. Temos também o culto de sábado, né, missionária Vitória?
1: Isso, o culto do novo, né? O tema aí do
0: Jesus é o
1: ano da Jesus é o
0: caminho.
1: caminho, né? É nosso cooperador Cauã vai estar ministrando um jovem,
0: Glória a
1: né? Você
0: Deus.
1: que sentir de Deus aí de estar conosco ali, cultuando, né? Vai lá, tenho certeza que Deus ele tem uma palavra pro coração. Missionária Joyce vai estar passando. O trabalho de domingo e vai estar também passando o endereço. E você que nos ouve aí, muitas das vezes tem vontade. Irmãos, não fique só na vontade. Vão. E eu tenho certeza que Deus ele falará, né, nos nossos corações.
0: Tenho certeza que Deus vai usar tremendamente a vida ali do cooperador Cauã, que vai estar ministrando a palavra, como a missionária falou, um jovem na presença do Senhor, fazendo aquilo que o Senhor tem chamado, né? Que o Senhor possa
1: Glória a Deus.
0: alcançar a vida do Cauã neste momento, né? Que eu tenho certeza que deve estar me ouvindo também, né? A missionária Jane, a sua família, a sua casa, o seu
1: Glória a
0: lar, em nome
1: Deus.
0: de Jesus. Também ali temos no culto de domingo, meus irmãos, é a ceia do Senhor, né? É nossa ceia aí, que amanhã já é 30, missionário?
1: Amanhã é 30.
0: Amanhã é o último dia do mês, já de setembro, e no domingo já vamos estar fazendo a ceia do Senhor. Parece que passa tão rápido, né, irmãos? Os dias têm sido tão rápido. A ceia do Senhor ali é algo tão importante, tão memorável para as nossas vidas, né? O presbítero Henrique vai estar ministrando a palavra. Tenho certeza que o Senhor vai usar o servo dele
1: Glória a
0: também,
1: Deus.
0: né? Como já tem usado, né? Que o Senhor possa alcançar a vida também do presbítero Henrique, da sua casa, da sua família, em nome de Jesus. E o nosso endereço fica ali na Travessa São Pedro, ali, irmãos.
1: Esquina Carapoti,
0: Isso, esquina
1: 10.
0: Carapoti, bem pertinho ali. Tem uma pracinha ali do Jardim Crol. A única igreja que você vai encontrar no Crol é a nossa igreja, irmãos, ali no
1: Glória a
0: Jardim Crol.
1: Deus.
0: Para a glória de Deus, ali temos uma igreja ali da Jesus é o Caminho.
1: Glória a
0: Louvado seja
1: Deus.
0: Deus.
1: Irmãos, nesta noite também não poderíamos deixar de falar aí, né? Já estamos entrando aí no mês de outubro e nós não poderíamos deixar de falar sobre o projeto do Criança Feliz, né, irmãos? Vocês que estão nos ouvindo, né? Como a missionária Joyce falou, o mês passou tão correndo, né? Que amanhã já é 30 e quinta-feira já é primeiro, né? E já entramos em outubro, né? E eu queria pedir a ajuda, né, de cada um de vocês que está nos ouvindo aí, a colaboração para ser um apoiador do nosso projeto, né? Um projeto ao qual Deus colocou ali no coração da Jesus é o Caminho, né? O
0: Glória a
1: qual
0: Deus.
1: vamos para o terceiro ano aí, né? Realizando esse projeto onde Deus tem abençoado poderosamente,
0: Glória a
1: né? Onde
0: Deus.
1: Deus tem feito cada vez mais e a gente, né? Precisa da ajuda porque sozinho nós não fazemos nada. E eu peço aí você que sentir de nos ajudar, irmãos. Toda ajuda é bem-vinda, né? A gente precisa de doação, de doação de bolo, refrigerante, porque tem lanche no dia. E você que sentir de nos ajudar de alguma forma, irmão, entre em contato, né, com a gente, comigo, com a missionária Joyce, com os pastores, né, com quem está à frente da programação, entre em contato que a gente vai ter o maior prazer em atender, em explicar o projeto, passar o Instagram bem certinho para os irmãos ver como que é feito. E eu tenho certeza que Deus ele vai recompensar aí você que estiver nos ajudando.
0: Se os irmãos
1: Glória a
0: quiserem entrar
1: Deus.
0: lá no Instagram, Criança Feliz, irmãos, o Instagram é Criança Feliz, pode ter certeza que que tem as fotos lá do ano passado, do ano retrasado, como foi feito o trabalho. Foi algo extraordinário da parte do Senhor, né? O momento ali, vai ter momento da palavra, irmãos, para as crianças, vai ter momento de louvor, né? Vai ter o momento ali das brincadeiras também. É, leve o teu filho, né? Vai ser no dia 12 ali na praça do Jardim Kroll mesmo. A praça do Farol, que, né? Que diz ali. Se na praça do Jardim Kroll mesmo. Tenha certeza, se Deus quiser, em nome de Jesus, não vai estar chovendo nesse dia, vai ser abençoado, vai ser um dia, né, gostoso ali para as crianças, né, tanto estando aprendendo da palavra, quanto está se divertindo também. Você pai, você mãe que nos ouve, quer conhecer um pouco mais esse projeto, entre no Instagram Criança Feliz, ou que nem a missionária falou, procure qualquer um de nós vamos ter o prazer, né, de explicar como que funciona, né, de que maneira é feito ali. Temos, né, os brinquedos também que é alocado para as crianças, é, cama elástica, né, missionária? A missionária tem...
1: Temos sorvete, vamos ter sorvete, vamos ter barbeiro para piazada, pras manicure para as meninas, cabeleireira. Isso. Leve a tua criança, é, tenho certeza ali que vão se divertir muito, como foi o ano passado.
0: Isso.
1: Né? O ano passado ali foi bênção do Senhor, né? Mesmo com um dia chuvoso, não pudemos fazer o ar livre, mas Deus sabe de todas as coisas. Mas foi algo assim extraordinário que Jesus operou. Esse ano, igual a missionária Joyce falou, né? Teremos o momento ali da pregação. Tenho certeza que Deus, o pastor Juninho, vai estar ministrando no dia. Tenho certeza que Deus fará grandes coisas ali. Então, você, né, que quer ser um apoiador, entre em contato conosco e saiba mais desse projeto.
0: E você apoiando, irmãos, esse projeto, saiba que você está plantando uma semente dentro do coração do teu filho, dentro do coração das crianças, que muitas das vezes... É, o dia das crianças, irmãos, tem pai e mãe que muitas das vezes não tem condição, né, missionário?
1: Exatamente.
0: De dar um brinquedo ou de levar para uma... Né, pra alguma coisa, né?
1: Exatamente.
0: Você tem a oportunidade de levar a tua criança para ouvir a palavra do Senhor, né? Para ser ministrado através, né? Que vai ter todo um trabalho ali, o pastor Juninho usa, né? Todo um trabalho ali, confeccionado ali, né? Para as crianças. E tudo voltado para as crianças ali, para que a criança possa entender, né? E pode ter certeza que você vai plantar uma semente no coração do teu filho, no coração do vizinho, né? E você que vem, chama o teu vizinho, chame, né? Mais e mais crianças para estar nesse projeto também. Porque esse projeto só acontece, né, missionária? Porque
1: graças
0: tem pessoas
1: aos apoiadores.
0: É isso. Tem pessoas que nos ajudam, tem pessoas que falam, nossa, eu vou abraçar esse projeto. Esse projeto é, sabemos que é um projeto, que nem a missionária falou, brotou no coração da Igreja Jesus é o Caminho. E para a glória do nome do Senhor Jesus, é o terceiro ano,
1: terceiro,
0: né?
1: Terceiro ano.
0: Terceiro ano para a glória do Senhor aí. E é tudo para a glória dele, irmãos. Se vai ter esse trabalho, eu tenho a certeza que vai ser um trabalho extraordinário, porque o Senhor, ele faz tudo perfeito, tudo agradável, né? E pode ter certeza que vai ser algo extraordinário da parte do Senhor. Eu creio nisso.
1: Glória a Deus.
0: Que eu creio que o Senhor vai fazer nesse dia e pode ter certeza que o teu filho vai sair de lá abençoado pela palavra que vai ser ministrada. E pode ter certeza que ele vai falar, porque a minha filha de 3 anos, quando ela vai nos cultos infantis, assim, ela fica... Ah,
1: maravilhada.
0: Teve a ovelhinha, ela falou isso. E pode ter certeza que vai ser, vai ficar marcado na vida do teu filho. Vai ficar marcado.
1: E lembrando, irmãos, a missionária Joyce comentando da filha dela, nós, como mães e pais, temos que instruir o nosso filho no caminho que ele deve andar. Porque, irmãos, eu tô até agora impactada com algo que Deus fez no congresso. A missionária Joyce vai saber do que eu tô falando. Irmãos, no momento ali de oração, Deus tomou as crianças para profetizar na vida dos adultos.
0: Aleluia.
1: Então, assim, Deus ele fez assim algo... É extraordinário nas noites do congresso ali. E igual a missionária Joyce falou, da filha dela de 3 anos, você leva o teu filho e Deus, ele vai aos poucos... Às vezes você fala assim, ai, eu não vou levar meu filho porque ele vai ficar mexendo no celular ou ele não vai prestar atenção no culto. Nunca pense dessa maneira. Porque você levando o teu filho no culto, ele vai estar escutando. Ele vai estar escutando, ele vai te falar. E eu falo assim pra você que nós... Temos que instruir os nossos filhos no caminho que eles devem andar. Para quando envelhecer, não se desviar dele.
0: Porque o mundo, irmãos, o mundo ele já oferece o que quer. Né?
1: Os manjares.
0: O mundo aí, os manjares, né, do mundo aí já tem, já é oferecido, né, aos nossos filhos. Então, que nós possamos, né, mostrar a eles que eles não são desse mundo. né? Que eles não foram chamados para, né, para esse mundo. Tem, né, uma frase: os meus filhos, eu falo que não é desse mundo, né? Os meus filhos são herança do Senhor. Então o Senhor nos deu para nós cuidar, para nós zelar. E como que nós cuidamos? Como que nós zelamos? Levando no culto, apresentando Jesus, ensinando a Jesus a eles, né? Porque se eles não entrar no céu e nós não apresentar Jesus para eles, nós falhamos, irmãos. Nós falhamos. Então nós, como ministro da palavra do Senhor, como cristão, temos que apresentar Jesus para eles. Apresentar que Jesus é só Jesus é o caminho. Só não tem outro caminho se não for Jesus. E apresentando, e dessa maneira, como que nós vamos fazer para apresentar? É levando os cultos, levando os trabalhos que tem da igreja. É, muitas das vezes, que nem a missionária Vitória falou, pode ser, às vezes, entediante, às vezes, para criança ali, tá ouvindo, talvez, mas pode ter certeza que eles vão ouvir, vai adentrar uma palavra, vai essa semente, vai ser brotada, porque você está plantando essa semente, e para regar, é o Espírito Santo que vai regar essa semente, e que vai brotar, que vai gerar fruto. E a nossa geração é geração eleita, é sacerdócio real, somos escolhidos do Senhor para uma grande obra. E para isso nós temos que plantar em nossos filhos, plantar na nossa casa. Primeira plantação vem dentro do nosso lar, da nossa casa, da nossa família. Primeiro nós entregamos, né, aos nossos filhos que o Jesus, ele, né, que tem dois caminhos, tem o inferno e tem o céu. Então o céu tem que ser pregado, mas o inferno também tem que ser mostrado para eles, irmãos. Nós não podemos poupar eles, né? Não podemos. Entendemos que Deus, ele existe, mas, né, o inimigo das nossas almas também, né? Louvado seja Deus. E dessa maneira que você vai trazendo teu filho ao culto, vai mostrando Jesus para ele, ele vai entendendo que Jesus é o caminho, Jesus é a verdade, que Jesus é a vida. Só por Jesus que, né, que subiremos ao céu, que ele já foi preparar a morada, né, missionário? Para mim, para você que me ouve nessa noite, e que nós possamos ser pregadores dentro da nossa casa. E como que nós pregamos dentro da nossa casa? É vivendo aquilo que nós ministramos muitas das vezes nos altares, vivendo aquilo que nós ministramos na rádio. Quantas pessoas estão me ouvindo neste momento? Quantas pessoas estão ouvindo a missionária neste momento? Então, na mesma maneira que nós ministramos aqui para vocês, nós temos que ministrar a nossa vida, mostrar a nossa vida dentro do nosso lar, dentro da nossa casa, para os nossos filhos. Nossa, quando meu filho crescer, nossa, eu quero ser igual a minha mãe, porque minha mãe, tudo que ela ministrava em cima do altar, ela vivia dentro da casa. E é assim, meus irmãos, é assim que apresentamos o Senhor, através das nossas vidas. Louvado seja Deus.
1: Exatamente, irmãos, como eu sempre falo, muita gente hoje, né, não dá nada para uma criança, mas nós fomos alcançados através do meu filho por um trabalho que a minha cunhada fazia. Aleluia. Então, eu sempre falo, nunca ignore quando o teu filho quiser ir na igreja, nunca fale para ele não ir, porque muitas das vezes o primeiro passo vai vir da criança.
0: Com certeza.
1: Foi assim lá em casa, né, através da vida do meu filho, nós fomos alcançados, e até hoje, para honra e glória do Senhor, nós estamos, né, na presença do Senhor. Então, nunca deixe, né, de falar que não vai, eu tô muito ocupado, mas porque muitas das vezes Deus, ele vai começar a trabalhar através da vida da criança, né? E tenho certeza que muita gente aí que tá ouvindo a gente, muitas das vezes tá passando, né, por algo que nós falemos. Então, faça diferente, irmãos. Faça diferente, leva o teu filho na igreja, instrua ele no caminho que deve andar, porque, como a missionária Joyce falou, que o mundo tem a oferecer né, muitas das vezes ali é momentâneo, é tudo muitas das vezes que não presta, né, para a criança. Então, que nós possamos ali instruir os nossos filhos nos caminhos, né?
0: Glória a Deus. Temos também a irmã Letícia aqui que está nos assistindo. Deus abençoe a tua vida, irmã da irmã Cibele. Que o Senhor possa alcançar a tua casa aí, a vida do Pedro, a vida do teu esposo, né? Em nome de Jesus.
1: Glória a Deus.
0: Glória a Deus. Também tivemos um culto da tarde, né, missionária Vitória, na segunda-feira, um culto grandioso, abençoado também. Glória a Deus. Foi 4 dias aí extraordinário, né, na presença do Senhor aí. É um trabalho abençoado, né? Toda segunda-feira, irmãos, temos o trabalho, né?
1: Das irmãs.
0: Isso, das irmãs ali, às 14h30, toda segunda-feira tem. Estamos ali reunidas, né, buscando a presença do Senhor, né, orando por vidas, orando, né, pela nossa cidade também, né, pelos nossos filhos, pela nossa casa. Louvado seja Deus. E a hora se passa depressa. Louvado seja Deus.
1: Tanta coisa acontecendo, né, irmãos, e nós o nosso dever é chegar cada vez mais aos pés do Senhor, né? Vendo aí tudo que está acontecendo, né? Ainda conversava

0: com a missionária Joyce. Ontem nós estamos numa campanha de oração ali também, em prol ao congresso da coreografia Nova Geração. E um pouco antes de nós orarmos, eu estava comentando com a Joyce que com a chuva que deu, saiu todo o fogo do quarto da minha filha e um fogo da minha área. E tem vindo tão forte essas chuvas, essas tempestades, né? Você que nos ouve nesta noite, ore pela nossa cidade, ore pelo teu próximo, porque muitas das vezes com a gente, isso foi mínimo ali o que aconteceu comigo, mas quantas pessoas muitas das vezes com essas chuvas que estão dando, a casa, né, descobrindo, alagando e desmoronamento. Então, que nós possamos orar, né, pelo nosso próximo e pela nossa cidade, porque o que nós temos a certeza é que a vinda de Cristo, ela está cada vez mais próxima, né? Então, que nós possamos se achegar cada vez mais, né?
1: Glória a Deus. Para escutar um pedacinho do louvor, irmão, em nome de Jesus, daí nós já passamos para a palavra, para a glória.

0: Deus. Está passando por um momento da palavra, missionária Vitória vai estar dando uma palavra aqui aos nossos corações nesse momento, meus irmãos.
1: Glória a Deus. Queria mais uma vez saudar os irmãos com a paz do Senhor. Irmãos, eu vou estar deixando uma breve palavra que se encontra no livro de Jonas, uma palavra bastante conhecida. Vou estar lendo aqui do 1 até o 4. A palavra do Senhor vai dizer: e veio a palavra do Senhor a Jonas, filho de Amitai, dizendo: levanta-te e vai à grande cidade de Nínive e clama contra ela, porque a sua malícia subiu até mim. Jonas se levantou para fugir de diante da face do Senhor para Tarsis, e descendo a Jope, achou um navio que ia para Tarsis, pagou, pois a sua passagem, e desceu para dentro dele, para ir com ele para Tarsis de diante da face do Senhor. Mas o Senhor mandou ao mar um grande vento, fez-se o mar uma grande tempestade, e o navio estava para quebrar-se. Então temeram os marinheiros e clamava cada um dos seus deuses, e lançavam no mar as fazendas que estavam no navio para o aliviarem do seu peso. Jonas, porém, desceu aos lugares do porão, se deitou e dormiu um profundo sono. Irmãos, vou estar lendo até aqui. Passagem de Jonas, irmãos, é uma passagem bastante conhecida, né? Jonas ali, quando teve a desobediência contra o que Deus colocou na mão do Senhor, hoje me peguei ali à tarde, mexendo com umas coisas na lavanderia, pensando, irmãos, que Deus, ele deu uma missão para Jonas, né? Que era ele ir levar a palavra do Senhor a Nínive, né? Porque os pecados daquela cidade ali, né, estavam muitos. Então, Deus, ele pede para Jonas ir ali pregar, e Jonas, ele vai contra o que Deus colocou para ele, contra a missão que Deus deu nas mãos de Jonas. E quando Jonas vai para o lado oposto, né, do que Deus pediu a Jonas ali, Deus manda ali uma grande tempestade naquele barco onde Jonas estava indo. Então, e quantas das vezes, irmãos, eu faço uma pergunta para cada um de vocês que está me ouvindo nessa noite: a missão que Deus tem colocado na tua mão, você tem feito? A missão que muitas das vezes Deus tem colocado para você, você tem feito? Ou você tem feito como Jonas? Você tem fugido? Deus tem te mandado para a direita, você tem ido para a esquerda? Deus tem te mandado pregar a palavra, você tem fugido? Deus tem te mandado louvar o Senhor e você tem negado? Então, qual a missão que Deus tem colocado na tua mão, você tem feito, irmãos? Porque muitas das vezes acontece algo, ou a gente está passando por algo em nossas vidas e nós queremos culpar ao Senhor. Mas se nós pararmos para nós pensarmos um pouco, será que nós temos feito o que Deus tem colocado em nossos corações? Nós estávamos, irmãos, num estudo bíblico no domingo e nós conversávamos sobre isso. Muitas das vezes Deus nos manda pregar a palavra e nós queremos louvar. Muitas das vezes Deus nos manda louvar e nós queremos pregar a palavra. Então, será que nós temos feito o que Deus tem confiado em nossas mãos de nós fazermos? Porque a palavra do Senhor diz que Jonas, ele vai ao lado oposto e acontece tudo aquilo com ele. Essa é uma palavra muito conhecida. Acontece tudo aquilo ali com Jonas, a tempestade vem, o vento vem, né? E os marinheiros vêm até ele e ele confessa ali, ele se lança ao mar e ele é engolido por um grande peixe, né, meus irmãos? Então ali, quando ele viu que já não tinha mais o que fazer, ele começou a clamar ao Senhor. E, irmãos, o nosso Senhor, irmãos, ele é um Deus, né, misericordioso. Ele é um Deus, né? E quando Jonas ali começa a clamar, né? E Deus, ele... O grande peixe vomita, né? O Jonas ali na beira do mar ali. E Jonas, ele vai fazer o que Deus tinha pedido antes de acontecer tudo isso. Aí Jonas vai fazer. Então, que nós não precisemos, irmãos, muitas das vezes apertar, muitas das vezes a prova chegar até nós para nós fazer o que Deus tem colocado em nossas mãos. Que nós possamos, irmãos, tudo aquilo que Deus colocar em nossas mãos, nós fazer, sem nós precisar, muitas das vezes, passar por coisas que nós não precisaríamos se nós fizéssemos o que Deus tem colocado em nossas mãos, né? Porque se a gente analisar a palavra, e se Jonas tivesse feito o que Deus pediu para ele desde o início, será que ele tinha passado pelo que ele passou? Então, eu falo para você nessa noite, irmãos, tudo aquilo que Deus confiar em tuas mãos, faça, porque aquilo que Deus confia para nós, é para nós fazer, né? A cada um de nós, Deus confia algo, né? Eu tenho comigo assim que para cada um de nós, né, Deus tem algo, Deus tem uma missão. Então, aquilo que Deus colocar em tuas mãos, irmãos, faça. Que não precise muitas das vezes você passar pelo vento, pela tempestade, para você fazer, né, o que Deus colocou na tua mão. E a reflexão que eu quero deixar para você nesta noite, irmãos, eu sei que é uma mensagem breve, curta, mas eu falo para você que me ouve nesta noite. A missão que Deus colocou na tua mão, faça com excelência. Aquilo que Deus colocou na tua mão, faça com excelência. Se você tá fazendo muitas das vezes como Jonas, fugindo, né? Eu costumo falar que nós, que muitas das vezes ministramos a palavra, quantas das vezes dissemos não? Os que louvam, quantas vezes negaram? E eu falo para você, não corra do teu chamado. Não corra do teu chamado e faça com excelência para o Senhor, porque eu tenho certeza que Deus, ele tem grandes coisas. Que nós nessa noite não sejamos, né, como Jonas ali que fugiu e depois, né, ele veio fazer o que Deus tinha pedido para ele, mas que nós possamos, quando Deus confia algo em nossas mãos, nós fazemos com excelência, né, irmãos? Essa palavra que eu deixo é que Deus, ele possa ter falado com você no teu íntimo, porque creio eu costumo falar que são muitas pessoas ouvindo a rádio, a gente às vezes acha que não vai alcançar ninguém, mas muitas das vezes a palavra, ela é direcionada apenas para uma pessoa. Então, né, que você possa ser alcançado nesta noite, né? E eu já queria também, irmãos, estar fazendo o clamor desta noite, né? As horas passam muito depressa. Eu queria estar fazendo um clamor nesta noite, para todos que pediram oração ali, para cada ouvinte nesta noite. Amém? Soberano Deus, eterno Pai, nesta noite, Pai, nós te clamamos, Pai, que o Senhor possa, Pai querido, estar alcançando, ó Pai querido, cada ouvinte, ó Pai querido, tudo aquilo, ó Pai querido, que eles têm colocado diante do Senhor, ó Pai querido, cada necessidade, ó Pai, que o Senhor possa, ó Pai querido, alcançar cada um em seu lar hoje, ó Pai, alcança os lares, ó Pai, os hospitais, ó Pai querido, os presídios, ó Pai querido, que muitas das vezes estão nos ouvindo, ó Pai, que o Senhor venha operando, ó Pai querido, Deus poderoso, na vida de cada um, ó Pai. Eu não sei, ó Pai querido, que cada um precisa, ó Pai querido, que cada um tem colocado diante do Senhor, ó Pai, mas eu sei, ó Pai querido, que o Senhor sabe, conhece, Pai querido, por isso eu te peço nesta noite, ó Pai, vai de encontro, ó Pai querido, a vidas, ó Pai querido, e que vidas possam ser alcançadas, ó Pai, no teu nome, Pai. Assim nós oramos, Pai, e te clamamos nesta noite, Pai, em nome de Jesus, amém.
0: Glória a Deus. Temos mais dois áudios ali, irmão Dírcius.
2: Oi, mãe. Tudo bem?
0: Oi, meu amor. Um abraço, meu amor.
2: Um abraço pro papai Daílton e pro Pedro.
0: Um abraço pro papai Daílton e um abraço pro Pedro. Um abraço, oi, meu Julinha. Amor. Que Deus abençoe tua vida. Quase que não deu de soltar teu áudio. Olha só.
1: A Joia estava quase chorando aqui, pastor Daílton. Olha. Mas que Deus abençoe vocês aí, a vida da Julinha, a bênção do Senhor. Glória e a vida do Pedro, do Adailton, do David, né? Que Deus possa abençoar ali a vida da família da missionária Joyce.
0: Glória a Deus, amém. Irmãos, então essa programação tem chegado ao fim neste momento. Que o Senhor possa alcançar a tua casa aí, essa palavra com a missionária ministrou aqui nesta noite, né? Então que nós possamos ouvir o Senhor falar conosco, né? Entender o chamado, né? Glória, entender o que Deus tem colocado nas nossas mãos para nós fazer, né? Porque sabemos, se fugir que de Deus, quem que pode fugir de Deus, né, irmãos? É, costumamos dizer, se nós estiver na mão do inimigo, Deus, né, nos livre. Se nós estiver na mão de Deus, quem nos livra, né?
3: Glória a Deus.
0: Então, que você possa, né, ficar com essa reflexão nesta noite, o Senhor possa alcançar a tua casa, já foi feito o clamor, né? O Senhor possa alcançar ali a vida, né, do vizinho ali, Carlos, né, do irmão Elias ali, a qual pediu oração. O Senhor possa alcançar, né, neste momento que ela se encontra internado, não sabemos, mas o Senhor sabe, né, que Deus possa entrar nessa causa aí, que o irmão Elias possa testemunhar, né, essa maravilha aí das bênçãos a qual vai ser alcançada, eu creio, pelo poder da oração, em nome de Jesus.
1: E vamos continuar orando, né, missionária Joyce, estamos em campanha de oração ali, vamos continuar orando pela
0: vida do Carlos.
1: Ali do Carlos, que Deus, né, tenho certeza que Deus, ele fará o melhor, que Deus abençoe cada ouvinte que esteve conosco aí, né? E terça-feira tem mais aí. Em nome de Jesus.
0: Paz, Senhor, meus irmãos.
1: Glória a Deus.

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1: Meia-noite e 17.

a investigação mais emocionante de como esse evangelho opera em nosso coração. Uma maneira de resumirmos capítulo 1 a 7 é justificação pela fé, união com Cristo e salvação somente por meio dele. Essa é uma forma que a gente resume o assunto do capítulo 1 ao 7º capítulo. Justificação pela fé, união com Cristo e salvação somente por meio dele, ok? Basicamente, é isso que o texto trata. Antes de entrarmos diretamente no texto, nós queremos fazer uso de algumas citações para refrescar a memória sobre o final do capítulo 7, aquilo que a gente compartilhou. Temos uma citação de Timothy Keller. Quem, os irmãos sempre gostam, né? Eu acho que isso ajuda bastante no entendimento. Então, a primeira coisa, dentro ainda do conceito do capítulo 1 ao 7, Keller diz assim: para nossa salvação, só podemos olhar para o Filho de Deus, que morreu em uma cruz por nós, como Paulo demonstrou nos capítulos 1 a 4. Para nossa esperança, só podemos descansar em sua justiça, como vimos nos capítulos 5 e 6. Para nossa obediência, uma transformação real, necessitamos confiar, não em nossos esforços, como o capítulo 7 estabeleceu, mas na obra do Espírito, como o capítulo 8 e o restante de Romanos nos mostrará. Essa é a grande chave, é que se Romanos terminasse no capítulo 7, nós não teríamos esperança alguma, porque é aquele capítulo fatídico e dramático que Paulo termina dizendo: miserável homem que sou, quem me livrará deste corpo que me conduz à morte? Mas graças a Deus por Jesus Cristo, que Romanos não termina no capítulo 7. Então, Paulo vai abrir o assunto, mas basicamente esse é um resumo bem fidedigno do que nós tratamos do capítulo 1 ao 7. Por meio do seu Filho, ele nos resgatou. É o Evangelho, a boa notícia de que nós somos salvos exclusivamente pela obra consumada de Cristo. Amém? Quantos aqui aprenderam verdade sobre isso? Ok? Então nós nos aprofundamos nesse entendimento. Agora, por meio do Espírito, ele está nos transformando, a fim de que desfrutemos de quem ele é por toda a eternidade. Então, por meio do Filho, ele nos resgatou. E por meio do Espírito, ele

Ele está nos transformando diariamente, a fim de que possamos desfrutar de quem Ele é. O interesse primário de Deus para com o homem é comunhão. Embora o homem tenha sim uma tarefa, vocação, é um assunto que nós temos levantado aqui já há um bom tempo, mas o interesse primário de Deus no homem não é serviço. O homem não foi criado para um serviço, foi criado para uma relação. Logo, não é tanto sobre aquilo que você faz, como é sobre aquilo que você precisa se tornar, ok? Esse é um fundamento da nossa família de fé, e nós sempre relembramos os irmãos sobre isso. Nós aprendemos por muito tempo, na igreja, a valorizarmos alguém pela capacidade, pelos dons e pelos talentos. Mas Deus não se impressiona com nada que nos impressiona. Brinquei com ele, deixa eu fazer menção de novo, que ele é realmente um baterista incrível. Isso não impressiona o Senhor. Eu poderia ser um pregador incrível. Isso também não impressionaria o Senhor. O que de fato nós fomos criados é para uma relação, não para um serviço, ok? Porém, temos um serviço. Temos uma vocação de manifestarmos a sabedoria de Deus ao mundo. Quem está me entendendo? Sim? Então, esse é um fato que fica muito claro. Agora, no final do capítulo 7, Paulo trabalha ali um tema tão delicado. Há uma divergência entre os teólogos das maiores. Então, a gente gastou semanas e hoje eu cheguei aqui questionando o Fafa. Falei, cara, você viu o que eu te escrevi à tarde? Por quê? Porque o capítulo 7 de Romanos, principalmente depois do capítulo 14, que nós terminamos aqui, e uma palavra impossível de resumir isso, foi o Fafa que compartilhou essa palavra, Paulo termina dizendo uma coisa que parece incoerente quanto aquilo que ele vinha dizendo. Ele basicamente no capítulo 6 construiu a ideia que nós somos libertos do domínio do pecado, não estamos mais debaixo do império das trevas, ok? Mas no capítulo 7, ele fala de um tal eu que é vendido ao pecado. E aí você pergunta, quem é esse eu que Paulo se refere? Porque no capítulo 6 inteiro, ele argumentou que nós não estamos mais sobre o domínio do pecado. Embora o pecado exerça influência sobre nós, ele não mais nos governa. Amém? Mas no capítulo 7, Paulo começa no 14 em diante falar que ele é vendido ao pecado. Então há uma discussão teológica infindável a respeito de quem é o eu do capítulo 7. E eu li pelo menos 9 teólogos, depois da Bíblia e depois de orar, para chegar numa conclusão que nos parece mais coerente. Paulo não está falando dele na condição presente. Paulo está falando dele quando confiava na lei para sua justificação. Só que você percebe coisas, eu não vou no texto, mas eu preciso que você entenda para a gente entrar no capítulo 8. Você percebe que no capítulo 7, Paulo fala, bom, versículo 22, capítulo 7. Porque segundo o homem interior, tenho prazer na lei de Deus. Próximo. Mas vejo nos meus membros outra lei que batalha contra a lei do meu entendimento e me prende debaixo da lei do pecado que está nos meus membros. Mas lembre-se, no capítulo 6 ele diz, eu não sou mais prisioneiro do pecado. No capítulo 7 ele diz, eu estou preso sobre o pecado. Aí você pergunta, ou Paulo desviou enquanto estava escrevendo o capítulo 6, levou um tempo, escreveu o 7 e foi o fundador da heresia chamada hipergraça. E não desviou, ou não é ele no tempo presente. Um judeu é comum se identificar, nós perdemos isso. A gente está lendo a Bíblia com o Ben, e recentemente ele descobriu que Israel é uma pessoa. Disse, sério, pai? Eu disse, era, que era Jacó. Por quê? Porque uma nação é oriunda de uma paternidade, de uma pessoa. No conceito bíblico, principalmente para o judeu não se vê como um indivíduo desconexo. Isso é curioso, você sabia que em hebraico não existe expressões como meu e minha? Sabia disso? Hebraico não tem a expressão meu. O judeu tem um senso corporativo, ele é um povo. Quem está me entendendo? Porque são todos filhos de Israel.
Então, quando Paulo está falando eu, ele está se identificando com os judeus que, na atualidade, na igreja em Roma, creem em Deus, mas estão debaixo da lei. Está identificando a própria natureza dele antes de Cristo, porque o texto diz o seguinte, fala de um homem que tem prazer na lei de Deus. E, como nós vamos ver no capítulo 8, a mentalidade da carne não tem prazer na lei de Deus. É impossível um ímpio dizer, eu tenho prazer na palavra. Não existe, não é verdade. Só que você descobre uma coisa, que na verdade, Paulo, como tantos outros homens do Novo Testamento, eram crentes, porém não eram a habitação do Espírito. Você tem dúvida que Davi era crente? Ele era mais que você, mas ele não era a habitação do Espírito. Então, quando você usa Davi para justificar o seu pecado, não vale. Você tem que olhar a fidelidade de Davi e perguntar, por que eu, que sou tão crente quanto Davi, porém sou a habitação do Espírito, não consigo andar nessa dimensão de devoção? Por que que a gente só usa o fracasso de Davi? E nós usamos esse texto, e nós então chegamos no versículo 24, tão confortante para nós, miserável homem que sou, poxa, aí ó, até Paulo, fala a verdade, irmão. Quem nunca leu esse texto e diz, pô, até Paulo, cara. É confortante pensar que Paulo era um hipócrita. Por quê? Não, você está exagerando. Não, se você ler Romanos capítulo 1 ao 7, como a gente leu e estudou, e o cara chegar no final e falar isso, ele é um hipócrita, um religioso, um evangélico. Um fariseu. Quem está me entendendo? Então não é possível que Paulo esteja falando de si mesmo na condição presente. Ele está se identificando, senso corporativo, com todo judeu, crente, que crê em Deus, mas que confia na lei, nas boas obras, no seu próprio desempenho, para ser aceito e justificado. E isso te coloca de novo no lugar de escravidão. Então, qual é o ponto que a gente precisa entender? O ponto principal aqui é que hoje existem cristãos que, diferentemente dos judeus, nasceram de novo. Você lembra Nicodemos? Ele era um doutor, um mestre da lei. Ok? E Jesus disse, Nicodemos, necessário é nascer de novo. Paulo está falando daquele que crê, mas que confia na lei para sua justificação. Esse tal se coloca debaixo de escravidão de novo. Queridos, não precisa confessar, porque vai ficar chato. Quantos de nós nascemos de novo, mas até agora não triunfamos numa vida de retidão e vivemos incorrendo nos mesmos erros porque confiamos no nosso desempenho? É verdade, nós descobrimos que a maioria de nós é moralista. Nós elevamos um padrão que nem nós sustentamos. Mas, e esse foi o temor nosso por 7 capítulos, que os irmãos entendessem que nós estamos confrontando o moralismo para criar a libertinagem, a permissividade. Mas graças a Deus, Romanos 1 a 7 não diz tudo sobre a vida cristã. Romanos 8 diz tudo sobre a vida cristã. Quem está me entendendo? E o ponto principal que nós encontramos aqui, nós lutamos contra o pecado, porém, o nascido de novo experimentou uma revolução na sua mente, embora lute contra o pecado, sente grande repugnância pelo mesmo. Porque Paulo diz, ele diz, miserável homem que sou, quem me livrará do corpo dessa morte? Próximo. 25. Dou graças a Deus por Jesus Cristo, nosso Senhor, assim que eu mesmo com entendimento sirvo a lei de Deus, mas com a carne a lei do pecado. Mas esse eu não é Paulo presente. É Paulo se identificando com o senso corporativo de Israel. Tem prazer na lei de Deus, só que ele diz nos versículos anteriores, eu não posso ler todos, que é o assunto da palavra do Fafa, a gente já viu isso. Mas eu sinto que isso precisa ficar mais claro. Ele diz o seguinte, o bem que eu quero fazer eu não... Mas aquilo que eu não quero fazer, que eu odeio, eu faço.
Ok? Agora nós entendemos uma coisa. O cristão,

Peca, peca. Mas qual é a evidência que ele nasceu de novo? É que ele odeia o que ele faz. O pecado aflige alguém que nasceu de novo. E não é a condição normal de alguém a que Paulo está se referindo. É a condição de um cristão nascido de novo que confia na lei. Mas nós aqui já explicamos que a lei não é má. E vamos voltar nesse ponto. É difícil, meu Deus. Eu acho que dá para ficar falando para sempre, explicando que você fica preocupado que os irmãos não entendam. Agora, qual é o ponto principal aqui? O crente que vive pela lei é escravizado pelo pecado. Alguns teólogos na história da igreja compararam isso ao que Gálatas 5 fala sobre as obras da carne. Ok? Sobre a luta que existe, mas não. Porque Romanos capítulo 7 só tem fracasso. Volta o verso 24. Só tem fracasso. Gálatas 5 promete vitória. A primeira coisa que Paulo diz antes de falar das obras da carne em Gálatas 5, no versículo 16, Paulo diz assim: andai no Espírito e não satisfarei as concupiscências da carne. Então não pode ser o mesmo Paulo. Porque aqui ele vai falar sobre andar no Espírito no capítulo 8. Mas no 7 vai dizer que não adianta, que peca, peca, peca, peca, peca, peca, peca, peca, e tudo bem? Não. Como que aos Gálatas ele vai escrever uma epístola e dizer que se eu andar no Espírito, eu vou ter vitória sobre o pecado? Quem está me entendendo? Não fecha a conta, correto? Então não pode ser Paulo no tempo presente dele. É no mínimo ele quando confiava na lei, ou é ele se identificando com o censo nacional, que é Israel. Ok? Agora, ele, Gálatas 5 fala que o Espírito vai subjugar a carne. Amém? Amém? Que esse é o ponto que a gente precisa se apegar, que é o assunto de Paulo. Então esse entendimento nos livra dos extremos. Isso aqui é tudo introdução. Nos livra do legalismo, de uma posição moralista. Qual é? Cristão não peca. É isso que causa repugnação das pessoas quanto à igreja evangélica. A falsa postura de que crente não peca. E na verdade as pessoas convivem com cristãos e sabem que não é verdade. Então, primeira coisa que Paulo está dizendo: não, cristão peca. Porém, a evidência da nova natureza é que o pecado aflige você e você sente ódio e nojo quando comete. Você tem o prazer momentâneo, mas depois você tem ódio. Então, não é bom que você procure prazer momentâneo, mas se quando isso acontece ou já aconteceu com você, você sente ódio do pecado, é um sinal que você nasceu de novo. Mas é um sinal que você ainda não anda no Espírito. Você é um crente carnal. Você está no capítulo 3 de 1 Coríntios. Nascido de novo que anda na carne. Esse é o contexto. Confia no seu desempenho. Cai, levanta, cai, levanta, cai, levanta. E aí usa: miserável homem que sou. Até Paulo estava nessa condição, que dirá eu, né, irmãos? Deus entende. Não é isso que Paulo está falando. Isso precisa ficar bem claro, ok, gente? Tudo bem? Então, os verdadeiros cristãos não pecam mais. É isso que diz o legalismo. Mas a mentalidade permissiva e libertina diz: não, cristão peca como todo mundo. Verdade? Verdade? Não deveria ser. Paulo não está dizendo que os cristãos pecam porque são seres humanos. Repito, só tem um jeito de entender isso, o capítulo 8. Só tem uma maneira de entendermos isso. Por quê? Porque se nós falamos que o crente não peca, é um evangelho sem o Espírito, que a gente está confiando no nosso próprio desempenho. Se nós falamos que o crente peca como todo mundo, é um evangelho sem Espírito também, que não tem evidência de que a gente está vencendo. Quem está me entendendo? Então você precisa ser franco com você. Se você não vence o pecado, talvez você não nasceu de novo. Você tem que confessar a Cristo, se render a Ele. Não pode ficar sempre na mesma coisa. Não é normal. Então ele vai entrar no capítulo 8. O conflito é entre a minha mente renovada.

renovada o meu homem interior e minha carne que ainda não se renovou. Esse é o conflito descrito. Agora, a lei, que é boa, a gente já viu isso, não pode nos ajudar. E nós vamos entrar aqui no assunto. Somente o poder do Espírito habitando em nós pode mudar essas coisas. Ok? Aí a gente vai compreender o que, que Paulo está trabalhando. Então, o capítulo 8 ao 16 pode ser separado em duas sessões. São dois portanto. Eu não vou explicar tudo porque é uma parte de introdução. Primeiro é o portanto que a gente vai ver agora. Romanos capítulo 8, versículo 1. Não vou entrar exatamente no texto agora, não precisa projetar então, mas tem... Ele diz, portanto, não há condenação para os que estão em Cristo. No capítulo 12, ele vai dizer, portanto, de novo. Ele vai dizer, portanto, apresentem-se como sacrifício vivo. Então, a conexão de Paulo é o seguinte, Romanos 1 a 7, Deus nos resgatou pelo seu Filho. Romanos 8, está nos transformando pelo Espírito. Portanto, não há condenação para aqueles que estão em Cristo. Ok? E aí ele vai construir como andarmos no Espírito. É esse o tema nosso hoje. Ok? Como andar no Espírito. E no capítulo 12, ele vai concluir de novo. Portanto, o cristão que é justificado exclusivamente pela obra de Cristo, do capítulo 1 ao versículo 7, mas que ainda peca, porém não é vendido ao pecado, precisa aprender a andar no Espírito. E saber que não há condenação para ele. Porque uma das coisas que nos impedem de andar no Espírito é a condenação. A culpa não te aproxima de Deus, ela te afasta dele. O arrependimento te aproxima. Agora, o arrependimento só é possível quando você conhece o Senhor. Você lembra o filho mais novo da parábola de Lucas 15, 11? Ele diz, eu fiz tudo errado, eu gastei todos os bens de meu pai, eu vou pedir para ele para ser um mero escravo. Ele não conhecia o pai. E o pai recebeu ele de outra maneira. Então nós precisamos entender isso. Agora, o assunto então é, o primeiro, portanto, não há condenação. O segundo é, como não há condenação para aqueles que já foram justificados em Cristo? Eles andam no Espírito? Portanto, te resta uma única coisa. Qual? Ofereça-se diariamente em sacrifício vivo. Que é sacrifício vivo, nós sempre falamos, todo sacrifício na lei, no Antigo Testamento, era primeiro morto, imolado e depois oferecido, ok? Quem está comigo diz sim. Mas Paulo diz que Deus não quer esse tipo de sacrifício, ele quer sacrifício vivo. Porque o animal, e Paulo diz que o sacrifício vivo é o culto racional. Já falamos isso, o animal é um ser catalogado como irracional. Mesmo sendo irracional, ele era morto e depois oferecido. Por quê? Porque até um ser irracional foge do fogo. Quem está me entendendo? Mas Paulo está dizendo que Deus quer culto racional. O que, que é culto racional? É quando você entende que se entregar para Deus vai gerar o fogo dele consumindo tudo que na sua vida é palha. Vai ser um processo doloroso e diário de transformação, mas você ainda assim voluntariamente vai para o altar. O que é um sacrifício vivo? O que vai voluntariamente para o altar. Então o que nós sempre estimulamos vocês, sejam voluntários. No que diz respeito a tudo, a vida de vocês em servir o próximo, a vida de vocês em manifestar generosidade nas finanças. Na verdade, eu sempre brinco aqui, brinco, dizendo a verdade, o meu sonho de igreja no que diz respeito a finanças é nunca mais precisar falar de dinheiro. É só os irmãos chegarem e já... Sacrifício vivo, não tem que ler um texto bíblico, tentar te constranger, te convencer, não! Você voluntariamente entrega ao Senhor, quem está entendendo? Por quê? Porque, repito, se de 1 a 7 o cristão é justificado exclusivamente porque crê na obra de Cristo, se de 8 ele aprende a andar no Espírito, capítulo 12 só sobra para ele uma coisa, entrega. E aí Paulo vai mostrar no final da carta o que, que a entrega dos cristãos gera na vida deles diária, que é o assunto do 13 ao 16. Ok? Tudo bem até aqui? Então ele está dando instruções sobre como viver no Espírito. Escute, se ignorarmos isso, não nos acharemos continuamente praticando aquilo que odiamos, debaixo de condenação. Nasceu de novo. Evidências de que você nasceu de novo. Você ama o Senhor. E ninguém pode saber isso por você, só você pode.
Você olha para o seu íntimo e diz, cara, eu amo a Deus. Você diz, eu amo a lei de Deus, a sua palavra, mas eu vivo em fracasso. Então você nasceu de novo, mas confia no seu desempenho. Que é o capítulo 7, quem está entendendo? Confia no seu desempenho de várias maneiras. Você está tendo uma fraqueza, você não traz para a luz procurando discipulado e ajuda. Você esconde achando que vai conseguir sozinho. Você está confiando em si mesmo. O que, que seria ser um sacrifício vivo? Procurar alguém maduro e abrir. Olha, eu estou com uma dificuldade nessa área, você pode me ajudar? Só que aí o orgulho, aí você diz, então beleza, você nasceu de novo, mas você não é conduzido pelo Espírito, você é conduzido pelo seu ego. Você está protegendo sua reputação. Quem está me entendendo? E é costumeiramente. E na mentalidade legalista, que toma conta de boa parte da igreja de Cristo, isso é muito mais convencional ainda. É conveniente que todo mundo finja que é e todo mundo finge que acredita. Entendeu? Então nós precisamos pensar nisso, ok? Aí temos mais uma definição do capítulo 7, para terminar aqui, com John Stott. Coloca lá para nós. No capítulo 7, a lei e seus sinônimos são mencionados 31 vezes. Qual é o assunto do capítulo 7? A lei de Deus. Paulo quer mostrar coisas como, primeiro, olha para mim, a lei não é má. Ele é categórico em dizer no versículo 12, a lei é santa, um mandamento santo, justo e bom. E nós já explicamos aqui que a lei comunica a natureza de Deus. Quem é santo, justo e bom? Como é que você descobre isso? Pela? Não tem nenhum problema com a lei. Nós vamos falar disso de novo, porque ainda está no ponto. Não é a lei. Nós não somos contra a lei. Não é isso. É que confiar na lei para nossa aceitação é que é o erro. Mas a lei de Deus, já explicamos no capítulo 7, ela é o padrão da nossa relação. Nós, na verdade, não cumprimos ela 100%, mas ela nos orienta. Por quê? Porque a lei comunica o desejo de Deus sobre todas as coisas. Por favor, não demonize a lei. Isso é um equívoco. Agora, deixa a lei ter o papel dela. Mostrar que Deus é santo e que você não consegue sem um Salvador. Isso é a lei. Já entendemos. A gente falou, teve série Síndrome dos Gatos. Tem 10 palavras aí, 20 horas de mensagem explicando isso, mas... penso que é importante. Então ele diz o seguinte. 31 vezes a menção da lei. Mas o Espírito apenas uma no versículo 6. Paulo só fala do Espírito uma vez no versículo 6. Aí você entende qual é a chave para entender o 7. É um crente que confia na lei. Por quê? Porque Paulo não fala do Espírito. Mas no capítulo 8 o Espírito é mencionado 19 vezes. O assunto do capítulo 8 é Paulo dizendo algo como que eu não encerrei o assunto sobre a vida cristã no capítulo 7. Romanos 7 não tem tudo a dizer sobre a vida de um crente. Romanos 8 sim. Por quê? Porque usamos isso como permissividade. O contraste essencial que Paulo apresenta aqui é entre a fragilidade da lei e o poder do Espírito. A lei é fraca, mas eu já vou explicar por quê. Esse é o contraste. Assim, a vida cristã constitui-se essencialmente em vida no Espírito. Quer dizer, uma vida animada, sustentada, orientada e enriquecida pelo Espírito. Qual é a última palavra de Paulo sobre a vida cristã plena, alguém que aprendeu a andar no Espírito, que entende que a lei comunica a santidade de Deus e estabelece os padrões de Deus, mas que nós não conseguimos cumprir em plenitude. Mas à medida que nos entregamos ao Espírito, Ele vai cumprindo toda a boa vontade de Deus em nós, embora isso nunca seja 100% até o aparecimento de Cristo. Mas temos que crescer em nova vida, em novidade de vida. Ok? Vou dizer de novo. Romanos 8 é a palavra final sobre a vida de um crente. Não Romanos 7. E o assunto é
a vida animada, sustentada, orientada, enriquecida pelo Espírito. Sabe o que é mais fácil? Mais fácil é viver pela lei. Na verdade, ninguém consegue, mas tenta. Como o seguinte, as pessoas costumam perguntar, pastor, tatuagem é pecado?

Eu pensei, eu nem vou perder tempo com isso, mas eu preciso dar exemplo prático. Preciso dar exemplo prático. Tem outras coisas. É que eu não vou agora. Pensei uma coisa que não vou ser deselegante. Mas quando você aconselha casais, surgem umas perguntas estranhas assim. Como se você tivesse que dizer para a pessoa o que, que pode e o que, que não pode. Mas as escrituras não falam sobre isso. Paulo diz assim, ó, o corpo do marido é da mulher é do marido. Deus abençoe, vocês têm o Espírito Santo. Agora o que, que a gente entende? Tem os crentes legalistas que acham, não, é só... É... Difícil, né, cara? É só papai e mamãe que vale. Ok? Bom, meu filho tem 5 anos, ele vê isso na televisão todo dia. E os crentes libertinos já acham que Paulo disse, o corpo da mulher, do marido, o marido da mulher, vale tudo. Não, ele disse o seguinte, o corpo do marido é da mulher, o da mulher é do marido, e vocês têm o Espírito Santo. Quem está me entendendo? Tipo, veja aí, cara. As pessoas, pode fazer tatuagem? A Bíblia não fala nada sobre isso. Se pode ou se não pode. Por quê? Talvez para você, para uma pessoa, não tenha nenhum problema, mas para outra tenha, por causa da motivação. Se é busca de aceitação, se é rebeldia contra pai e mãe, daí é pecado. Não a tatuagem. A motivação que gerou a tatuagem. Os irmãos já sabem aqui, tá aqui a irmã Elisete, dá um tchau, mãe. Eu já falei, ela não gosta, viu? Que eu amo tatuagem, de paixão, top, lindo. Nós temos um amigo nosso que é um dos melhores realistas do Brasil, né? O Thiago Xavier. Ele veio aqui, passou um tempo com a gente. Vamos lá, toda semana. Eu falei, não dá? Por quê? Porque eu quero honrar a minha mãe. Porque para mim seria pecado. Porque desonra. E não, a minha mãe não acha que tatuagem é pecado. Ela só não gosta. Ela já entendeu, à luz das escrituras, que não é pecado. Ela só disse, a mãe não gosta. Você pode honrar a mãe? Mas você é casado com 38 anos, pai de família. Mas eu honro a minha mãe. Então para mim seria. Entendeu? Pro Denis não. Entendeu? Então é o espírito que norteia a vida do crente. Não são regras baratas. Tipo, cara, pode isso, não pode aquilo. Paulo fala, meu, para com essa palhaçada. Hoje eu botei um louvor no meu Instagram, né? Quem viu meu louvor? Quem viu o louvor no meu Instagram? Pode ouvir música do mundo? Eu falei, não sei, nunca ouvi música de Marte, né? Já falamos disso. De Júpiter, de Saturno, não sei, tem música lá? Cara, você tem o Espírito Santo? Pode beber ou não pode beber? Você tem o Espírito Santo? Que daí a gente fica produzindo textos teológicos para tentar explicar, usando exemplos. Oh, fulano fumava charuto. Sério, é um debate, e os caras ficam numa resenha. Cara, você tem um espírito? Ó, vou te falar, porque todo mundo sabe. Olha que absurdo que eu vou te falar. O príncipe dos pregadores, Charles Haldon Spurgeon, fumava charuto e tomava bebida destilada. E as pessoas que ouviam suas pregações eram radicalmente transformadas e levadas à lágrima e ao desespero perante Cristo. Vai dizer que era pecado? Ou vai fazer igual ele? Porque daí vai ser pecado. Mas Spurgeon fumava um charuto na Inglaterra do século XVIII, mano. Que era normal. Tomavam para dar uma esquentada no frio. Quem tá me entendendo? Agora tem uma geração neocalvinista, hipergraça. Uhul, partiu o boteco. Não, não tem nada de Cristo em vocês. Vocês são uns fake e todo mundo sabe. Você toma beirinha, toma isso, toma aquilo, mas aí, você reflete Jesus? Você já formou um discípulo? Alguém já foi salvo através de você? Então segura a tua onda, negão. Quem tá me entendendo? Ó, já tô eu dando lei aqui, quer dizer, vai ouvir o Espírito! É mais fácil dizer pros irmãos. Mas são raciocínios óbvios. Quem tá me entendendo? Sim? Então o ponto é a vida no Espírito. Esse é o ponto principal. Então... De novo, John Stott vai dizer para nós que Romanos capítulo 8 está dividido em 3 partes. O capítulo é dividido em 3 partes, eu nem entrei no texto. A primeira descreve as diferentes facetas do ministério do Espírito de Deus. Primeira coisa que Paulo vai dizer, o ministério do Espírito. Olha que coisa incrível, gente, escuta isso. O Espírito liberta, habita.

pelo missional, com aquilo que a gente tem ensinado. Tem muita coisa sobre isso. Você consegue esse material aqui na loja também. E em terceiro lugar, Paulo enfatiza o inabalável amor de Deus, que age em todas as coisas para o bem daqueles que o amam. Olha que coisa incrível. A primeira sessão, o ministério do Espírito liberta, habita, santifica, guia, testifica e por fim ressuscitará os nossos corpos mortais. A segunda sessão, a glória futura dos filhos de Deus, a redenção da criação. A terceira, o inabalável amor de Deus, que age em tudo para o bem daqueles que o amam. É por isso que o final do capítulo 11, ele explode em louvor. Porque só resta uma coisa a ele: levantar as mãos santas ao Senhor e dizer: ó profundidade de sabedoria, riqueza e conhecimento. Ele diz: quem conheceu a mente do Senhor? Porque é incrível. Então, John Stott continua e diz: o capítulo começa com nenhuma condenação e termina com nenhuma separação. Em ambos os casos, referindo-se aos que estão em Cristo Jesus. A primeira declaração é: não há condenação e não haverá separação para os que estão em Cristo Jesus. Então ele está tratando de uma coisa, é o assunto da semana que vem, mas alguns dizem que o foco do capítulo 8 é o Espírito e a santificação. Pode ser. Mas outros, como o Dr. Mark Lloyd-Jones, dizem que é a segurança dos filhos de Deus. Porque o capítulo inteiro trata, é o seguinte: você se tornou filho pela obra de Cristo. Está tudo certo. Tudo certo desde que você entenda que se tornou filho para andar pelo Espírito, para ser semelhante a Jesus. Ok? Quem está me entendendo, diga assim. Então, vamos. Romanos capítulo 8, versículo 1. Portanto, agora nenhuma condenação há para os que estão em Cristo Jesus, que não andam segundo a carne, mas segundo o Espírito. Então, querido, escuta essa verdade poderosa. Paulo vai dizer que mesmo um cristão que talvez nascido de novo, olha para mim, e que confia na lei e acaba sendo escravizado pelo pecado, mesmo para ele não há condenação. Provavelmente Paulo está respondendo o final do capítulo 7, dizendo: olha, não há condenação para os que estão em Cristo. Só que ele vai dizer que os que estão em Cristo não andam segundo a, mas segundo o. Qual é a marca de um cristão? Qual é a marca de alguém que está em Jesus? Alguém que anda no Espírito. Alguém que entende que o Espírito é o nosso guia. Jesus disse: ele vos guiará a toda a verdade, ele vos ensinará todas as coisas. Quem está me entendendo? Mas nós desprezamos o Espírito de Deus. Então, começa o assunto, provavelmente respondendo versículo 22 a 25 do capítulo 7. O que é não há condenação alguma? Não há condenação alguma. Não é que não há agora, mas pode haver algum momento. Paulo está dizendo: para o nascido de novo, não há condenação. Traduz: Deus não tem nada contra você. Quanto tempo você, nascido de novo na igreja, pensou que Deus tem um monte de coisa contra você? A gente trabalhou isso no capítulo 5, quando nós falamos dos frutos da justificação, de ter paz com Deus. Quem lembra disso aí? Sacode a mão e diz sim. Então, não há nenhuma condenação. Isso aqui é um absurdo, eu tenho um temor de falar isso por causa da hipergraça, mas é a verdade. Deus não encontra falha em nós para nos castigar. Por quê? Porque ele vê o seu filho. No aspecto de condenação, Deus não encontra falha em nós. Quer dizer, ele não encontra em nós um motivo para nos castigar. Por quê? Porque ele castigou o seu filho no nosso lugar. Mas o pecado, é aí que fica mais grave o pecado. Porque o filho foi castigado. Eu sempre falo: você salvo e Jesus o alvo da ira de Deus. Você só foi salvo da ira de Deus porque Jesus se tornou o alvo. E isso não é tudo sobre o evangelho. Ele se tornou o alvo para que você fosse salvo e fosse desenvolvido pelo Espírito a se tornar como ele. Quem está me entendendo? Então, qual é a gravidade do pecado para o crente? É pior do que para o ímpio. Porque o ímpio peca e vai ser julgado. O crente peca e não vai ser julgado. Por que que é pior? É porque ele peca consciente contra o amor de Cristo derramado por ele. E disse: eu não quero ser como você e não faz diferença alguma.

a seu sacrifício. Você não vai ser mais condenado, mas é qual o problema? Você expõe o Filho de Deus ao vitupério de novo. Você diz: Jesus, você sangrou, você foi humilhado, mas a verdade é que eu não estou nem aí para isso. Eu não quero ser como você. Isso é terrível. É pior, então a gente vai mostrar algumas coisas que vão deixar isso mais claro. A maior parte dos nossos problemas, escute isso, se deve ao fracasso em entender a verdade desse versículo. Dr. Martin Lloyd-Jones que dizia isso. O principal problema dos crentes, olha para mim, se deve ao fracasso de entender não há nenhuma condenação. Por quê? No primeiro aspecto, por um lado, sentimos muito mais culpa e indignidade do que deveríamos. Pequei. Eu não entendo que não há condenação. Eu assumo culpa, fico me tratando como um indigno. E isso não tem o poder de mudar minha condição, porque é autopiedade, é autocomiseração. E Deus não tem dó de ninguém. Quem está me entendendo? Presta atenção. Aí surge uma necessidade de provarmos quem nós somos. Porque você está constantemente se sentindo indigno. Por quê? Porque não entende que não há condenação. Então você se torna extremamente sensível às críticas. Criticou, você se esquiva. Não, veja bem, tal, tal, tal. É porque você está querendo construir um personagem que você não é. Você se torna muito sensível às críticas, que você não sabe que não há condenação. Quem está me entendendo? Você tem uma atitude na defensiva. Você conhece alguém assim? Está sempre na defensiva. É alguém que confia em si mesmo. Aí o que acontece? Presta atenção. Falta de confiança nos relacionamentos. Você não confia em ninguém. Por quê? Porque você não sabe que não há condenação. E aí você sabe que a sua vida não está à altura do desejo de Deus. Então você se sente profundamente indigno, altamente sensível à crítica e não consegue construir relação com as pessoas. Por quê? Porque você não tem confiança em si mesmo e nas pessoas. Você se torna alguém superficial. Gente, qual é o mal dessa geração? É a liquidez, né? A palavra do momento, geração líquida. As relações são líquidas, tudo é líquido, não tem nada consistente, nada verdadeiro, ok? Então, e outra coisa, falta de alegria e confiança na oração e na adoração. Como eu não sei que não há mais condenação, presta atenção nisso, eu me sinto indigno sobremaneira. E aí eu começo a criar mecanismos de defesas para me autoafirmar. Começo a ficar sensível à crítica. Começo a andar na defensiva com as pessoas. Não construo nenhum relacionamento. E não tenho confiança na oração e na adoração. Eu não recorro a Deus. Por quê? Porque eu me sinto condenado. Esse é o primeiro problema. Agora há o segundo problema. Essa é uma possível interpretação, não há condenação. Eu não entendo isso, eu tenho a postura que nós explicamos. Mas aí tem uma maneira exacerbada de entender isso. Não há condenação mesmo? Aí o que acontece? Você não tem motivação para uma vida santa. Por quê? Porque já não há condenação. E qual é o ponto aqui, que eu não vou explicar agora, até porque isso é claro para nós e a gente vai explicar também na carta, é que você demonstra que não conhece o plano perfeito de Deus. Que você pensa, bom, entendi que eu fui salvo pela obra de Cristo e que não há condenação, ok? Então eu não tenho motivos que me levem a uma vida santa. Há um risco em termos uma atitude permissiva. Porque não há condenação. Só que aí qual é o lance? Eu mostro que eu não entendo que o plano perfeito de Deus não é me salvar. É me salvar e me tornar como Jesus pelo Espírito. Qual é a grande motivação? Nós cantamos aqui, 1 João 3, 2 e 3. A motivação para a nossa santificação não é o medo do inferno, é o desejo de sermos semelhantes a Ele. Como isso? E de honrarmos o sacrifício dEle. Por isso, Isaías 53 diz, e ele verá o fruto do seu penoso trabalho. O fruto do penoso trabalho dele não

evangélicos, piduchos e consumistas. O fruto do penoso trabalho de Jesus são discípulos que neles há o mesmo sentimento que houve em Cristo Jesus, Filipenses 2:5. Que se esvaziam de si mesmo, que tomam a sua vocação, que honram o nome do Senhor. Querido, essa é a motivação, não o inferno. Por quanto tempo nós tentamos ameaçar as pessoas? Você pecou, o diabo te abraçou de novo. Você acertou, Deus te abraça. Você está no meio de Deus e do diabo. Não, se você está em Cristo, nem o diabo e nem o inferno é um problema para você. Você é um problema para si mesmo. Que vou te falar, pior do que o diabo. Se você vem, o diabo fala, está amarrado. Sabe por quê? Olha a heresia bíblica que eu vou dizer aqui. Heresia bíblica, quer dizer, não é. É que o homem tem mais poder do que o diabo. E esse é o lance que fez o diabo virar diabo. Não diz o Salmo 8? Porque a promessa é que o homem se tornará a semelhança de Deus e desfrutará do governo ao lado de Deus. Isso não foi prometido para o diabo. Só que qual é o problema? É que o diabo potencializou esse senso de reinado do homem, corrompeu isso, né? Isso é um outro assunto. Agora, o ponto principal aqui é que a motivação não é o medo do inferno, é o desejo de se tornar como Jesus. Então, num primeiro momento, se eu não entendo, carrego muita culpa. No segundo momento, se eu entendo de maneira exacerbada, eu não tenho motivação para ter uma vida que honre o Senhor. E qual é a motivação? É que eu quero ser o fruto do penoso trabalho dele e eu quero mostrar a ele e ao mundo que eu entendo o seu plano perfeito. Quem está me entendendo? Isso é muito mais leve. Faz muito mais sentido. Então, temos uma outra citação de Martin Lloyd-Jones. Vamos para frente. Assim como o marido que trata sua esposa de maneira ríspida, inadequada, magoando seu coração, ele não infringiu uma lei. O Estado nada tem com isso. Esse é o norte da nossa relação com Deus. Quando um marido trata a sua esposa mal, ou a esposa trata seu marido mal, pensei, pô, Lloyd-Jones não fala nunca da mulher, só fala da gente. O Estado não entra em ação porque você foi grosso com a sua esposa ou com seu marido. Entra, agora você infringiu uma lei, você vai... Não! O que Lloyd-Jones está explicando é que quando você infringe uma lei, Deus não vem te condenar por causa daquilo, que você está em Cristo. Só que é pior. Aí ele segue e diz assim, então o Estado nada tem com isso, todavia, em certo sentido, o problema é muito pior que uma condenação legal. Porque quando você é condenado de maneira justa, você toma aquele senso assim, eu merecia, né? Sim ou não? E quando você faz e não é condenado? Aí você olha para si mesmo e diz, cara, que tipo de atitude que eu tô tendo diante da obra do meu Senhor? Prega o evangelho para si mesmo, cara, funciona. Diz para você mesmo, ei, acorda. Paulo diz que esmurrava seu próprio corpo. Eu acho que é literal. Eu já fiz isso, alguém já? Quem já deu um socão em si mesmo por causa do pecado? Doideira, né? Socão mesmo, eu ficava vermelho, né? E não era assim, até era meio legalista o negócio, mas não era totalmente, era um socorro, miserável homem que eu sou. Aí então, Martin Lloyd-Jones continua, é um pecado contra o relacionamento, contra o amor. Quando o cristão peca, ele não vai ser condenado, porque legalmente não há condenação para aqueles que estão em Cristo, amém? Mas ele peca contra a relação, contra o amor. É mais grave. Devia nos constranger. Então ele, Lloyd-Jones diz, eu preferiria violar uma lei da terra do que magoar alguém que eu amo. Neste caso você pecou, claro, mas contra o amor. Você pode e deve sentir-se envergonhado, mas não condenado, pois isso seria colocar-se outra vez debaixo da lei. O extremo traz culpa. O primeiro extremo. O segundo extremo afeta a consciência da gravidade do pecado.
Qual é o ponto? O equilíbrio. Não há condenação porque eu estou em Jesus, mas não é por isso que eu vou me entregar e vou me satisfazer com uma vida rasa e leviana que não honra o meu Senhor. Presta atenção. Eu quero honrar o meu Senhor. E aí o grande lance é como, né? Surge a pergunta, e graças a Deus a Bíblia responde. Vamos para o versículo 2. Porque a lei do Espírito de vida em Cristo Jesus me livrou da lei do pecado e da morte. Ao passo que o versículo 1 diz que não há condenação alguma, o versículo 2 mostra o segundo aspecto da vitória de Cristo. Também não há escravidão alguma. O cristão não pode pecar deliberadamente e dizer todo mundo peca. Não, ele não está debaixo de escravidão, porque o Espírito habita nele. Então, se ele peca deliberadamente, nascido de novo, ele fica debaixo de acusação desnecessária. E na verdade é por uma única razão: ele não aprendeu a andar no Espírito, porque o Espírito nos restringe. O Espírito dá um testemunho interior em cada um de nós. Quando nós estamos diante do pecado, o Espírito sempre dá um testemunho interior e diz: não. À medida que você se entrega a essa voz, escuta, presta atenção no que eu vou falar. Deus não requer de nós esforço, requer de nós entrega. O nosso problema não é que nós temos que nos esforçar bastante. O nosso problema é que nós não nos entregamos o suficiente a Ele. Cara, eu não sei de você, mas você já fez pelo menos uma oração na sua vida em que você realmente disse para Deus tudo o que você pensava, como você se sente? Essas são as orações que funcionam. Quando você vai aos pés do Senhor e diz: eu não me aguento mais. Dura coisa é viver comigo mesmo. Isso é a convicção gerada pelo Espírito. O Espírito vai te orientar. Escuta, Ele não apenas te diz não, Ele é o poder para que você vença, porque não há condenação e não há escravidão alguma. Verso 1 e 2. Você não apenas não está debaixo de condenação, você não está debaixo de escravidão. Você não é mais um escravo do pecado, você é a habitação do Espírito de Deus. Amém? Por favor, vamos fazer uma oração essa semana e que ela dure o resto da vida. Espírito de Deus, me ensina a te ouvir. Quantos estão me entendendo, sim? A salvação lida com a nossa culpa legal e com a nossa corrupção interior. Isso aqui é poderoso demais. Isso aqui é muito bom. Por quê? Olha para mim. A morte de Cristo resolve o problema legal do pecado. A sua e a minha dívida foi paga. Amém? A vinda do Espírito resolve o problema da corrupção interior. É completo. Glória a Deus. Graças a Deus. A morte de Cristo resolve o problema legal do pecado. Nossa dívida foi paga, fomos redimidos. A vinda do Espírito resolve o problema da corrupção interior. E nós sabemos, escute, que a condenação não nos alcança, porque Deus enviou o seu Espírito para nos libertar do pecado. Nenhuma culpa, nenhuma escravidão. É o que Paulo quer dizer aqui. Aí ele entra no versículo 3 e 4, que é estendendo o assunto. Vamos lá. Porquanto que era impossível a lei, visto como estava enferma pela carne, Deus enviando o seu filho em semelhança da carne do pecado, pelo pecado condenou o pecado na carne. 4. Para que a justiça da lei se cumprisse em nós. Olha só, Deus ainda requer que você cumpra a lei.
Mas na verdade Deus cumpriu a lei em você. Então diz assim: que não andamos segundo a carne, mas segundo o Espírito. Agora presta atenção, volta o verso 3, eu preciso explicar isso. Eu fiquei ansiando chegar nesse ponto de Romanos, porque eu teci defesa sobre a lei aqui, nossos amigos também, mas faltava esse versículo. Esse é o pá. Vou dizer, escuta as palavras que a gente já mostrou que a lei não é o problema. Aqui fica claro, porquanto que era impossível a lei. A lei não pode nos aperfeiçoar, amém? A lei não pode nos santificar, amém? A lei não pode nos salvar, amém? Por quê? Porque ela está enfraquecida pela? É por causa de você. O problema nunca foi a lei de Deus, o problema é o pecado no homem. Por que que a lei não aperfeiçoa? Por causa da sua carne. Então a lei permanece sempre santa, intacta, testemunhando a natureza de Deus, mostrando o que Deus deseja. Mas a minha carne enfraquece a lei. Agora sabe qual é a boa notícia? A minha carne enfraquece a lei, mas o Espírito fortalece a minha carne. Embora nós já olhamos uma outra aplicação do texto, mas você lembra? Vigiai e orai, porque o Espírito está, mas a carne é. Mas o ponto principal é que Jesus quer dizer que se você anda no Espírito, Ele fortalece o que em você é fraco, sua natureza. Por quê? Olha para mim que coisa doida. Porque foi isso que aconteceu com Jesus. Um ser humano que andava pelo Espírito, sem pecado. Graças a Deus por Romanos 8. O que enfraquece a lei é a carne. Está claro isso? Está claro? Isso é muito importante para nós entendermos aqui. Então Cristo veio em carne para que a lei fosse cumprida nele, na carne. E essa é a nossa esperança. Então Paulo mostra como Deus realizou os dois aspectos da salvação: nenhuma condenação e nenhuma escravidão. A morte de Cristo derrota o pecado no âmbito legal, paga a dívida. A vinda do Espírito extirpa-o por completo do nosso interior, santificação. Escute, Deus enviou o seu Filho para suportar nossa condenação e o seu Espírito para quebrar nossa escravidão. Deus enviou o seu Filho para suportar a nossa condenação. Já não há condenação para os que estão em Cristo. E o seu Espírito para libertar nossa escravidão. Portanto, nós não estamos mais debaixo de escravidão porque andamos no Espírito. Quem está entendendo? É realmente um plano perfeito. Esse é o ponto principal. Então, a razão é nos fazer como seu Filho. Portanto, quando pecamos, eu já disse, desprezamos a obra de Cristo, bem como frustramos seu objetivo. Essa é a motivação para lutarmos: amor, gratidão e reconhecimento. Essa é a real motivação, porque entendemos o plano perfeito de Deus, que é nos fazer como seu Filho pelo Espírito. Mas vou dizer de novo, gente, nós precisamos aprender a andar pelo Espírito. É um desafio que a gente tem, né, diário. Agora deixa eu te falar uma coisa, a gente acha que isso é muito miraculoso, não é, você já é a habitação do Espírito Santo. Se você está em Jesus, você já é a habitação do Espírito Santo. Você só precisa aquietar um pouco a sua alma, que você vai ouvir o Espírito com mais clareza. Ele vai te dizer como agir, e Ele não apenas te diz como agir, Ele vai com você naquela ação. Ele te empodera para fazer aquilo, como Ele fazia com Jesus. Ok? Então vamos para o versículo 5 a 9. Vou ler e vou explicando. Porque os que são segundo a carne inclinam-se para as coisas da carne, ou cogitam, eu quero que você pense nessa palavra, mas os que são segundo o Espírito, para as coisas do Espírito. Vamos para frente. Porque a inclinação da carne é morte, mas a inclinação do Espírito é vida e paz. Porquanto a inclinação da carne é inimizade contra Deus, pois não é sujeita à lei de Deus, nem em verdade o pode ser.
Portanto, os que estão na carne não podem agradar a Deus. Vós, porém, vós, porém, aleluia, não estáis na carne, mas no Espírito. O grande lance é o cristão viver pelo Espírito, embora ele esteja no seu corpo físico, mas ele não vive pelas concupiscências da carne, mas vive pela inclinação do Espírito. Aí a gente vai mostrar como. Se é que o Espírito de Deus habita em vós, mas se alguém não tem o Espírito de Cristo, esse tal não é dele. Então, sabe esse lance de batismo no Espírito é orar em língua? Não é verdade. Batismo no Espírito é crer em Jesus. Você creu, foi batizado no Espírito. Porque se você não tem o Espírito, você não é dele. Aleluia. Não tem a ver com os dons espirituais, o assunto não é esse. Tem a ver com você pertencer a Jesus. O Espírito é o selo, Efésios 4:30, Efésios 1:13. É, então, até aqui que a gente quer ir, né? Agora deixa eu explicar. No centro de Romanos 8, o coração da carta, encontra-se o segredo para aplicarmos a verdade do Evangelho ao nosso coração, a fim de sermos transformados de maneira profunda. O restante da carta nos mostrará como essa transformação será na prática. Mais uma citação, Tim Keller, agora. Quem está me entendendo? Quem está feliz aí ainda? Quem está com calor? Glória a Deus? Amém. Não precisa dizer amém, só dizer sim. Para crescermos em Cristo, para crescermos em Cristo e sermos transformados à sua semelhança, precisamos firmar nossa mente nas coisas espirituais. Diga comigo, firmar minha mente nas coisas espirituais. Como começa essa vitória? Firmando a minha mente nas coisas do Espírito. Porque os do Espírito cogitam. Cara, essa expressão grega é muito forte. Os da carne cogitam, os do Espírito cogitam. Sabe o que é cogitar? Paulo está dizendo, quando você peca, você pensou direitinho em como ia fazer. Não foi um acidente. Aleluia. Vem. Não era uma casca de banana. Você programou exatamente como. Sabe qual é o nosso problema? É que a gente fica cogitando das coisas da carne, pensando em como. E por favor, irmão, eu não estou falando aqui apenas sobre aquelas coisas que a gente chama de pecado cabeludo. Parece que fala de pecado, todo mundo acha que é imoralidade, né? Pecado, imoralidade. Não. Eu estou falando quando você fica cogitando da carne, quando você fica só pensando no que você quer ter, no que você quer conquistar, no que você quer possuir, em quanto dinheiro você quer ter no banco, quanto status você quer, como você quer que as pessoas te vejam. Você está cogitando as coisas da carne. Aí você não sabe por que sua vida é derrota, derrota, derrota, derrota, derrota, derrota, e a culpa é sempre de um pastor, de uma igreja que não te amou. Sai daí, rapaz, sai dessa. Quem está me entendendo? Você só cogita das coisas da carne. Mas então Keller diz, para crescermos em Cristo, sermos transformados à sua semelhança, precisamos firmar nossa mente nas coisas espirituais, nas coisas do alto. Precisamos aprender a pensar e meditar no Evangelho, até que ele se torne real para o nosso coração e o alicerce de tudo o que fazemos. Cara, pensar e meditar no Evangelho diariamente, até que ele seja real e seja o fundamento, o alicerce de tudo que fazemos. Sabe o problema? Você não pensa no Evangelho. Você passa o dia inteiro. Querido, pelo amor de Deus, os irmãos nos conhecem. Nós não somos um bando de tapado legalista que quer ser franciscano e pobre, miserável. Não tem virtude na pobreza. Eu, na verdade, quero ser rico, milionário, multimilionário. Eu quero que todos os irmãos nadem em dólar. Ministério Tio Patinhas, aleluia. Quem recebe aí? Só que escuta, o dinheiro não pode ser seu Deus, porque Deus não vai dar mais daquilo que já te escraviza. Se você não tem já escravizado, imagine se ele aumentar. Eu não prospero. Pode ser que tenha uma razão, né, irmão? Glória a Deus. Agora, prosperidade não é ter muito dinheiro. Prosperidade é ter muita consciência de quem você é em Jesus, com ou sem. Ok? Se você tiver coisas muito grandes para fazer, Deus vai te dar muito dinheiro. Se não, ele vai te dar só um pouquinho. Mas pensar e meditar no Evangelho, qual que é o ponto principal? É nós focarmos a nossa mente nas coisas do Espírito. Aquilo que você firmou em sua mente determina o seu estilo de vida. Ouça.
O que interessa a mente cativa o coração e orienta a vida. Vou repetir. O que interessa a mente cativa o coração e orienta a vida. Essa é by Leandro Vieira, hein? Isso aí dá pra colocar. Você pensa no quê? O que dirá de Filipenses 4:8? Quanto ao mais, irmãos? Alguém lembra desse texto? Mas socorro, irmão! Alguém lembra o que diz em Filipenses 4? Quanto ao mais, irmãos? Tudo que é bom, louvável, agradável, virtuoso, nisso pensai. O que é louvável, irmão? É louvável você pensar em se desenvolver na sua profissão, honrar a Deus, influenciar a área da sociedade que você está inserido, mostrar na sociedade como um discípulo de Jesus trabalha naquela área, mas pensar em como sua prosperidade vai abundar sobre outras pessoas. Como o seu casamento, porque, olha, você tem, o moralismo é assim, não, eu quero ter um casamento alinhado, uma família benção, só para você. Só para você. Não, seu casamento tem que ser uma benção para os outros. Sua prosperidade tem que ser benção para os outros. Quem está me entendendo? Sua profissão tem que ser um jeito de você servir as pessoas também. Experimenta, cara, fazer coisas sem cobrar de vez em quando. Advoga a causa de alguém, nem sempre é possível por causa da legislação, né, Ju? Advoga a causa de alguém sem cobrar. Dá uma consultoria financeira para alguém que está começando uma empresa sem cobrar, só para usar sua profissão, não cogitando só para você, mas para alguém. Quem está me entendendo, irmão? Cogita das coisas que são espirituais, cogita das coisas que são de Deus, cara. Pensa nas coisas que são do alto. Esse lance de andar em autoridade, de abençoar pessoas é incrível, cara. Pensar nas coisas de Deus para que outras pessoas sejam afetadas por elas através de mim. Amém, gente? Então, o que interessa a mente cativa o coração e orienta a vida. Há uma citação de um outro pregador chamado William Temple. Ele diz algo, isso aqui é filosofia pura, irmão. Olha isso aqui. Sua religião é o que você faz com sua solidão. Como é que é isso? Ou seja, onde quer que sua mente vá com maior naturalidade e liberdade, quando não há mais nada que o distraia, é para isso que você vive de fato. Traduz, de boa, tranquilaço, porto de galinhas, livraço. Sua mente vai para onde? Em como ganhar mais dinheiro, você vive para isso. Sua religião que você faz com a sua solidão. Quando você está tranquilo, não tem nada te distraindo, tua mente naturalmente vai para onde? Se tua mente vai para o Senhor, se você está lá nas suas férias, super dignas, porque você é uma pessoa digna disso, ok? Tudo bem? E quando você chega nas suas férias dignas, né? Disney World, né? Você chega lá e você fala, glória a Deus, Jesus é incrível. Então você está desfrutando de tudo, todos os momentos, trazendo as coisas do Senhor e o Senhor na sua mente. Isso aqui é demais, mano. Eu e a Fran e o Ben, a gente tem desfrutado de coisas que a gente fica falando um pro outro. É, eu sei que eu já falei, né, amor? Ela fala pra mim, eu sei que eu já falei também, né, amor? Mas que doideira. Que tá acontecendo? Que beleza que Jesus é. Jesus é o cara. Nós começamos a levantar o nome de Jesus porque está dando tudo certo. Porque nós já levantamos quando nada dava certo também, né? E a gente não quer que esse tempo volte, mas nós levanta também. Amém? Quem está entendendo? Então, gente, esse é o ponto. Sua vida é moldada por aquilo que ocupa a sua mente. Padrão de pensamento modela comportamento. Que molda a sua vida? É o que ocupa a sua mente. O que ocupa a sua mente? Não é o que você faz. Está ali engajado no trabalho?
Não, não, é quando você está tranquilo, não tem nada que te distrai. Sua mente naturalmente vai para onde? É para isso que você vive. Que agora, tipo, tá tudo certo, os boletos estão em dia. E eu parei. Minha mente vai para onde?

É para isso que nós vivemos. Então, o que nós fazemos com a nossa solidão é a nossa religião. Então, Paulo diz, cogitem das coisas do Espírito. E aí, Leandro, isso não acontece comigo. Então, faça acontecer intencionalmente. Fica trazendo à sua mente a vontade de Deus, o plano perfeito, o evangelho glorioso de nosso Senhor e Salvador Jesus Cristo. Traz na sua mente, não está atrás. Faz entrar, uma hora vai ficar ali, vai ocupar, vai habitar em você. Você vai estar cheio de pensamentos a respeito da vontade de Deus. Tudo vai funcionar melhor. Amém? Então esse é o ponto. Quais são as coisas do Espírito que o Espírito deseja enfatizar para nós? Esse é o assunto da semana que vem, mas eu tenho que invadir para mostrar. O que são as coisas do Espírito? É aquilo que ele chama a atenção nossa. De acordo com Paulo, no versículo 14, não precisa abrir, é a nossa filiação. Primeira coisa ele diz, porque os que são filhos de Deus são guiados pelo Espírito. Primeira coisa que o Espírito sempre chama a nossa atenção já, que somos filhos. O que a gente tem que pensar todo dia? Cara, eu sou filho de Deus. Que da hora. Irmão, eu já falei para os irmãos, né? E não é só na bonança, a gente brinca. É na escassez também, porque sua confiança está nele. Então, a primeira coisa que o Espírito chama a atenção, nossa filiação, que está no verso 14, é o assunto da semana que vem. Segunda coisa que ele chama a nossa atenção, verso 15 e 16, nossa libertação do medo e da rejeição. O Espírito diz, você é filho... E você não precisa temer. Porque o próprio Espírito testifica com o nosso Espírito. Não há mais medo. Gente, vamos falar real. O que nos paralisa? Nossos medos. Identifica. Encara. E determina a verdade de Deus sobre seus medos. Por que você é assim? O que te paralisa? São medos, eles são resultantes da sua história, sua cosmovisão, isso. É tão difícil quando a gente começa a ver nós mesmos. É assustador, né? Você fala, meu Deus, eu sou isso aqui. As escrituras são isso, obviamente esse material muito bom. Mas o lance do evangelho é como Deus nos define. É verdade, eu sou isso aqui. Quem está ouvindo a pregação e está pensando, sou eu. Agora não tenha medo de identificar coisas que você não venceu, porque a segunda coisa que o Espírito chama a nossa atenção é que não há necessidade de medo e rejeição, somos filhos de Deus, amém? E a terceira coisa, está no versículo 26 e 27, é que nós temos confiança para nos aproximarmos de Deus em oração, porque o Espírito intercede por nós com gemidos inexprimíveis, Paulo diz, olha, nós não sabemos como orar. Dá até um medo desse texto, né? Olha para mim. Eu sempre digo isso. Paulo diz, não sabemos orar como? É que até quando você ora, você é inconveniente. Que luta, né, irmão? Mas aí Paulo diz, mas o Espírito intercede por nós com gemidos que as palavras não traduzem. O Espírito diz para Deus o que, na verdade, o Leandro, o Dani, o Gil, o Daniel, eles querem dizer isso, Pai. Porque é o que eles realmente precisam. Isso é incrível. Quem está me entendendo? Sim? Então... Primeira coisa que o Espírito chama a nossa atenção, nossa filiação. Segunda coisa, nossa libertação do medo e da rejeição. Terceira coisa, temos confiança para nos aproximarmos de Deus em oração, para uma relação verdadeira com o Senhor. Amém? Traduzindo, o que Paulo está dizendo? O que é pensar nas coisas do Espírito? É se preocupar com a sua posição em Cristo. Porque preocupação é se ocupar com antecedência de algo. Quem está me entendendo? Então é literalmente você estar preocupado sempre com a sua posição, com os privilégios que você tem mediante a obra salvífica de Jesus. Você é filho, não há mais medo e você pode se chegar ao Pai para uma relação porque o Espírito traduz suas necessidades. Amém? Você precisa se sentir confiante com isso. Isso é incrível. É muito poderoso.

0: Então, verso 10, essa é a nossa luta, é a nossa grande arma na luta contra o pecado, pensarmos, nos preocuparmos com a nossa nova e privilegiada posição em Cristo. Esse é um lance. Verso 10 e 11, estamos chegando no finalzinho. E se Cristo está em vós, o corpo na verdade está morto por causa do pecado, mas o Espírito vive por causa da justiça. E se o Espírito daquele que dos mortos ressuscitou a Jesus habita em vós, aquele que dos mortos ressuscitou a Cristo também vivificará o vosso corpo mortal pelo seu Espírito que em vós habita. Agora preste atenção. Paulo não está falando aqui, ao menos não provavelmente, sobre a glorificação. Ele vai entrar nesse assunto na segunda metade do capítulo 18, do capítulo 8, quando ele vai falar a respeito da manifestação dos filhos de Deus. Sabe o que Paulo está dizendo aqui? Dia a dia o Espírito dá vida ao seu corpo que está morto. O que é essa vida? É poder para obedecer à lei de Deus. Porque quando você obedece, você recebe vida. Ah, mas eu... Peraí. Não é contraditório? Porque Cristo é que obedeceu para que eu tenha vida. Sim, mas essa vida tem que ser desenvolvida. Quem lembra da palavra desenvolvimento da salvação? Está no canal. Você nasceu de novo, agora você tem que desenvolver isso. Pedro vai falando sobre acrescentar a fé, virtude, a piedade, a paciência, as boas obras. Ou seja, ele está dizendo, cara, cresce na natureza de Jesus pelo Espírito. Então, o Espírito vai me dando vida. Qual é toda a ênfase de Paulo? É como Paulo estivesse dizendo, então, caras, a última palavra que eu tenho a dizer sobre a vida de um crente é que ela é triunfante quando é no Espírito. Eu não estou dizendo para vocês que tudo bem, o crente não peca mais, que isso seria legalismo, ou o crente peca como qualquer um, isso é libertinagem. Não, o crente ainda peca, é afligido pelo pecado, mas à medida que se entrega o Espírito vai dando vida, porque o pecado causa morte. Você peca, causa morte, você não vai ser mais condenado, mas isso é um efeito imediato sobre você. Agora o Espírito te dá vida. E até no fim vai te dar um corpo semelhante ao de Jesus. É isso que Paulo vai concluir esse capítulo. Então ele está dizendo, nossa firme esperança é experimentarmos vida agora e a transformação de nossos corpos mortais à semelhança do corpo glorificado de Cristo ressurreto. 1 Coríntios 6,14, 2 Coríntios 4,14, 1 Tessalonicenses 4,14 dizem isso. Verso 12, e falta um e a gente termina. Que beleza, certinho. De maneira que, esses, eu aprendi a ler a Bíblia assim, eu já falei para vocês, vou falar de novo. Sério, isso é uma chave, não sei se os irmãos entendem. Toda vez que eu comecei a prestar atenção, quando tem expressões, portanto, eu falei, ah tá, então ele vai falar alguma coisa agora que é resultante do que ele já disse. De maneira que, tendo em vista, todavia, já que é assim, então Paulo concluiu toda essa ideia, qual? Que a vida normal do crente é uma vida de vitória pelo Espírito, ok? Então ele diz, de maneira que, irmão, somos devedores, não a carne, para viver segundo a carne. Segura aqui que eu não vou para o 13, porque eu já vou explicar o 13. O que Paulo está levantando aqui é que o seguinte, quem vive pelo Espírito tem que viver com a seguinte consciência: eu sou devedor em amor de todas as pessoas. Qual é o problema nosso? É que a justiça própria nos coloca no centro e diz, esse me deve, aquele me deve, essas pessoas aqui me devem, minha família me abandonou, me deve e Deus me deve. Aí você vive como? Debaixo de opressão. Paulo, quando está concluindo, ele então conclui a mensagem explosiva do Evangelho, capítulo 1 a 7, quando ele conclui a primeira sessão da manifestação do ministério do Espírito, liberta, habita, guia, testifica e transformará os nossos corpos mortais, Paulo diz, de maneira que, sinta-se devedor. O que você é? Um devedor. Do quê? Do amor. Só tem um jeito de você responder isso: amando a Deus e o semelhante. E não tem como você amar a Deus sem mostrar amor pelo próximo, tá bom? Só para você não esquecer disso. Sua espiritualidade não é medida pela sua relação com Deus, é medida pela sua relação com os homens. Porque alguém que está bem com Deus está bem com seu semelhante. A gente mede espiritualidade ao contrário. Ô, esse cara aí, ó. Medimos a nossa saúde espiritual pela saúde das nossas relações. Lembra a igreja de Corinto? É profecia, é cura, é milagre, é uma coisa poderosa. Culto de poder todo domingo. Paulo fala de dons espirituais incríveis. Nós cremos em todos, queremos todos, não estamos fechados para nenhum deles. Mas aí Paulo começa a dizer: o problema é que vocês estão se matando. Ele diz: a ponto de um irmão levar outro irmão diante de um juiz ímpio para brigar na justiça por dinheiro. Paulo diz: vocês estão se escondendo atrás da profecia, o profético. Agora tinha um profético aqui. Você é contra o profético? Não, eu quero ver como é que esse profeta se relaciona com a sua mulher, com seus filhos, com seus amigos, com seu pai, com sua mãe, com seu patrão. Daí vamos saber quão saudável é esse profeta. Quem está me entendendo? Ah, o cara prega muito. Claro, não faz nada, só lê a Bíblia. Parece até contraditório. Não, mas é que porque tem uma espiritualidade para si, né? Lógico. Eu brinco, eu falo: meu Deus, imagina se eu pudesse só ler a Bíblia. Eu me tornaria o mestre dos magos. Se eu não tivesse que fazer mais nada, só ler a Bíblia, moço. Ah, a escritura. Aí botava a Joycezinha ali. Aí daqui a pouco eu saio. Isso, Jesus. Sem problema. Sem nada. Não quero ver a cara de ninguém. Então, uma bênção aqui. Claro. Claro. Então, o grande ponto é nos encararmos. Olha só. Lembrarmos-nos do que Cristo fez e fará o nosso favor, nos levará às obrigações do amor. Ou seja, seremos estimulados pela gratidão a servi-lo e servir o próximo de todo o coração. Se eu trago na minha mente as coisas do Espírito, quais são as coisas do Espírito? O que Cristo fez, o que Cristo fará. Sou filho, livre do medo. Posso me relacionar com Deus. Minha esperança gloriosa é que me tornarei como Jesus pelo Espírito no último dia. Como é que eu me sinto? Devedor. Lembra que a gente já trabalhou isso em Romanos 1, né, Fafa? Devedor de quem? Primeiro eu sou devedor de Deus. Mas não tem que pagar a Deus para merecer nada. Não, é que eu tenho que dar amor ao Senhor. Eu me sinto obrigado. Como é que é o obrigado? É que isso me empurra. As obrigações do amor. O que é a obrigação do amor? É que quando eu entendo o evangelho, ele faz isso aqui comigo. Não tem como eu não dar uma resposta radical de amor pelo Senhor. Porque eu estou meditando, eu estou cogitando, eu estou pensando intencionalmente nas coisas do Espírito. Irmão, olha para mim, sabe qual é o nosso problema? Falta de intencionalidade. Você acorda de manhã... Tem dia que a gente está assim, né? Dia de folga, amanhã, dia de pastor, segunda-feira. Agora tem inglês, que luta, minha mente. Você não está intencional para nada, né? Você quer só ficar trocando os canais. Glória, glória. Mas no demais, você tem que ser intencional. Estava com meu amigo Jonatas de Campinas, que é vocacionado para política. O cara é pilhado, mano. Ele falou o seguinte: o negócio é o seguinte, eu não tenho 15 minutos para perder do meu dia. Falou: como é que é? Falou: não tenho muita coisa, estou estudando, sou parte da nova política, estou pensando em leis públicas, eu estou fazendo um mestrado, eu na verdade estou fazendo consultoria, eu estou investindo nos capitais aí, eu quero ficar milionário, tem um monte de coisa que eu quero fazer pela minha cidade. Você falou: cara, o cara está intencional numa parada a respeito das coisas espirituais, não é das coisas dele. Isso é tão legal, cara. Falta intencionalidade para nós, irmão. Seja intencional, amém? Amém? Então, esse é o ponto. Nos lembrarmos de Cristo e da sua obra nos levará às obrigações do amor. Paulo vai dizer isso lá em Romanos, mais para frente de novo. Por quê? Porque o pecado só se desenvolve no solo da autopiedade e da valorização dos direitos pessoais. Olha só, onde o pecado se desenvolve? Onde o pecado se desenvolveu no Éden? Na valorização do meu direito pessoal. Escuta isso. Deus disse não. O diabo disse sim, você pode. Vamos lá, cara. Você tem direito. O que, que é isso, essa árvore bonitona aí? Dá uma olhada pra essa árvore aí, Eva. Daí diz que Eva... Vendo a mulher que a árvore era agradável aos olhos. Ela falou, que injustiça. E o diabo falou, você viu o tamanho dessa maçã da Apple? Aí ela falou, e Deus disse que você não pode comer essa beleza? E ele disse, sabe por que que Deus... Ela já caiu, ela tava assim, ó. A serpente na ouvida, assim, ó. O fruto proibido. E sabe por quê? Você vai ser como ele. Onde é que o pecado se desenvolve? O que que o diabo trabalhou? A natureza original do homem para reinar. Ele diz, cara, come desse fruto, porque você tem direito. Quando você comer, você vai ser como Deus. Saber o que ele sabe, e ele se tornará obsoleto. Você tira ele da jogada e governa a sua vida. O que que a gente faz todo dia? A mesma coisa. Deus se torna obsoleto. Eu governo a minha vida. Qual é o ponto? Devedor. Como é que eu me sinto devedor diariamente? Prega a graça para você todo dia. Tim Keller diz, mini sermões sobre a graça. Levanta de manhã e lembra, eu era um lixo, pecador, profano, prostituto, depravado. E Cristo me amou. Deu a sua vida. Me livrou da condenação. Derramou seu espírito. Me livrou da escravidão. Me chama para se tornar como ele. Como é que eu vou viver hoje mesmo? Levantou pela manhã? Prega um mini sermão da graça para você. Seu dia vai ser diferente. Lembra o que, que você era. Não lembra muito para não ficar em depressão. Lembra só um pouquinho e já lembra o que você se tornou agora. Mas lembra. Aí você não vai olhar para... Sério? Você não vai olhar para ninguém pensando assim, essa pessoa me deve alguma coisa. Você vai pensar, na verdade, eu devo amar essa pessoa aqui, porque eu não sei se ela entendeu, só que eu entendi quem eu era, o que eu sou. Eu quero mostrar isso para essa pessoa que estuda comigo, trabalha comigo, que vive na minha casa. Como é que eu me sinto? Eu sinto que eu devo a ela o amor. Romanos 13, 8, ninguém devais coisa alguma a não ser o amor. Sabe, o amor você vai estar sempre em dívida. É uma conta que nunca é paga. Então pela eternidade não vai encerrar. Você vai precisar amar o Senhor. Glória a Deus. E amar o seu semelhante. Amar o seu próximo. Essa experiência, estou terminando, irmão. Glória a Deus, de verdade. Essa experiência de ser igreja, ela é maravilhosa. Amar as pessoas, amar uns aos outros. Você vai criando os entranháveis afetos, você vai querendo o bem do outro. Porque se viverdes segundo a carne, morrereis, mas se pelo Espírito mortificardes as obras do corpo, vivereis. Mortificação da carne, como ela acontece? Dois passos primordiais. Primeiro, resistência intencional e objetiva contra o pecado. Como que é isso? Não brincar com o pecado. E aqui a gente precisa de graça de Deus. Porque a gente trata o pecado como se ele não fosse tão perigoso, mas ele é. Como é que eu mortifico a minha carne? Resistência intencional e objetiva contra o pecado. Na prática, como é que é? Não é apenas evitar o pecado, é evitar o que conduz ao pecado. Quem está me entendendo? É fugir da aparência do mal. Agora, põe para mim 1 Tessalonicenses 5, 22 e 24, que a gente sai e termina aqui. Porque eu pensei, quando estava vendo isso, Então esse texto fez sentido para mim. Eu falei, ai, cara, que lá, que legal isso. Agora fez todo sentido. 1 Tessalonicenses 5, 22 ao 24. Nosso último versículo. Então, a primeira maneira de mortificar a carne: resistência intencional e objetiva contra o pecado. Não apenas evitar o pecado, mas também aquilo que leva ao pecado. Abstende-vos de toda a aparência do... Irmão, você sabe que é ruim. Foge. Não fica para ver o que vai dar. E de novo, irmão, não estou falando só sobre moralidade. Você começa a ver um papo estranho na sua empresa sobre como sonegar alguma coisa, sai fora. Se possível, não toma parte. Se não possível, sai fora literalmente. Não corrompe o seu... Ah, mas é porque quem paga suas contas é Deus, não seu patrão. Não seja nenhum retardado evangélico, por favor. Mas tenha princípios também. Também não seja um... boca aberta. Tenha princípios, cara. Tenha princípios. Então, abstende-vos de toda aparência do mal. Porque a resistência intencional e objetiva. Olha como é que Paulo vai estruturar isso. 23. E o mesmo Deus de paz vos santifique em tudo. Cara, que coisa incrível. Quando eu trato o pecado com seriedade, eu estou mortificando a minha carne. Eu não estou tratando o pecado de maneira leviana. Eu estou resistindo a ele intencionalmente, ok? O que é isso? Não é só fugir do pecado, é fugir da aparência do mal, daquilo que leva ao pecado. Quando eu fujo da aparência do mal, o que acontece? O Deus de paz me santifica em tudo. Olha só, e todo o vosso espírito e alma e corpo sejam plenamente conservados, irrepreensíveis para a vinda de nosso Senhor Jesus. Olha o processo de santificação, de se abster do mal. Quando eu me abstenho do mal, Deus acrescenta a santidade em mim. Então, não é o meu esforço, é a minha entrega. Não é o meu desempenho, é a minha seriedade em tratar com aquilo que impede que o plano de Deus seja cumprido, o pecado. Por isso não é o diabo e nem o inferno o problema do crente, é o crente o problema do crente. Não o outro crente. Segunda coisa, já falamos, mudar a motivação para lutar contra o pecado. O portanto, lá do versículo 13... está relacionado à afirmação do propósito da obra de Deus em Cristo, descrito no versículo 11. Qual que é o propósito? É nos tornar como Ele, né? Viver à luz do conhecimento da vontade de Deus, que é nos fazer semelhantes a seu Filho. Primeira maneira de mortificar a carne, sendo intencional e objetivo na luta contra o pecado. Não apenas evitar o pecado, evitar o que conduz ao pecado. Fugir da aparência do mal, e o Deus de paz me santificará por completo. Meu espírito, minha alma e meu corpo irrepreensíveis para o dia do Senhor. Só o Espírito pode fazer isso. Segunda coisa, mudar minha motivação. Não é o diabo, não é o inferno, não é o medo, não é a aceitação. É que eu conheço o plano perfeito de Deus. O que me motiva todos os dias? É que Deus me salvou para me fazer como Jesus. Não tem inferno, não tem diabo, no problem. Mas o pecado continua sendo o problema que pode impedir isso de acontecer. Quem está me entendendo, amém? Vivendo pelo Espírito.
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2: 2:23.

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1: 3:16.

0: Sim, Senhor! Fala conosco, Senhor!
1: Jesus, declara o seu amor por ele nessa noite.

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1: 3:33.

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1: 3:42.

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1: 4:27.

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2: 52.

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Pé o firme fundamento das coisas que se esperam, e a prova das coisas que não se vê. Porque por ela os antigos alcançaram testemunho. Pela fé, entendemos que os mundos pela palavra de Deus foram criados, de maneira que aquilo que se vê não foi feito do que é aparente.

maliciosos ouvintes que a mão forte, a mão de misericórdia de nosso Deus seja estendida para abençoar a todos os nossos milhares de ouvintes. Vamos juntos em mais este programa de rádio. Pensar, meditar, caminhar, tomar decisões pela fé. Decisões pela fé. E a fé nos dirige em toda a palavra de Deus. Sem fé, é impossível agradar a Deus. Agora, hoje há muitas mil maneiras de crer, mas há uma maneira da aproximação de Deus pela fé, se aproximando do único Deus, o Todo-Poderoso. A fé não se move, a fé não se abala, a fé mantém firme. Nós encontramos que no segundo livro de Reis, no capítulo 4, a partir do versículo 8, que a sunamita, ela teve uma fé, e pela fé, ela viu que aqueles homens que passavam ali, em frente à sua casa, naquela estrada, era homem de Deus. E sucedeu também um dia que, indo Eliseu a Sunã, havia ali uma mulher rica, a qual reteve a comer pão. E sucedeu que todas as vezes que passava ali, se dirigia a comer pão. E ela disse ao seu marido: eis que tenho observado que este que passam sempre por nós é um santo homem de Deus. Pela fé, ela viu que Eliseu era homem de Deus. E ela convidou o seu marido para fazer um pequeno quarto junto ao muro ali, para colocar uma cama, uma mesa, cadeira e um candeeiro. E há de ser que, vindo eles a nós, para ali se retiraram. Então ela arrumou tudo. Ela colocou a vasilha com água, arrumou a cama. Quando esses homens de Deus virem, ele terá um lugar aonde ele possa descansar. Quando Eliseu passou e ela então mostrou o cômodo aonde eles poderiam descansar, dormir em paz, o profeta Eliseu ficou tão agradecido que disse ao seu moço Geazim: vai lá e pergunta para a sunamita o que ela precisa. Estou descendo, posso falar com o rei, posso falar com os grandes homens da nação em favor dessa mulher. Ela muito tem feito por nós. O moço vai para lá, pergunta para a mulher, e ela responde: não, a tua serva tem tudo. Nós temos tudo em comum. Vivemos entre a família. Não precisamos de nada. Quando Geazim voltou e passou as palavras para o profeta Eliseu, o profeta Eliseu então disse:
Geazi disse ao profeta Eliseu: eu observei uma coisa. Ela não tem filho. E o marido dela é velho. O profeta Eliseu volta e disse: Geazim, vai lá e fala com ela que no tempo determinado da vida ela abraçará, ela vai ter um filho. E ela creu naquela palavra pela fé, pois ela sabia que aquelas palavras havia saído da boca do homem de Deus. Então era a palavra de Deus. E ela creu. E no tempo determinado, ela ganhou um menino, um filho. Paramos juntos agora, preciosos irmãos e ouvintes. Que alegria para aquele casal. Homem velho, mas agora tinha um filho. Alegria tão grande, o presente do Deus dos céus. Preste bem atenção, ela simplesmente ofereceu a Deus. Ela não pediu a Deus, mas Deus lhe concedeu a ela. Mas passou-se os dias e os anos, e o menino cresceu. Um certo dia, aquele menino, trabalhando com seu pai no campo, na lavoura, reclamou que estava com dor de cabeça. O pai mandou o menino para junto com a mãe, e o menino veio a morrer. A alegria da casa havia terminado. Se não fosse a fé, haveria barrado aquela alegria naquele momento. Mas a sunamita tinha uma fé que entrava em ação na hora necessária. Fé perfeita entrando em ação na hora necessária. Porque, na verdade, é na hora que a angústia chega, é na hora que a tempestade chega, é que a fé perfeita entra.

obra em ação. E ela tomou o seu menino morto e levou até o cômodozinho onde ela havia feito para o profeta Eliseu. Deitou o menino na cama do profeta Eliseu. Por quê? Ela pensou: aonde deitou o homem de Deus, há uma unção divina nessa cama. Ela disse: eu não tinha como eu ter filho. Aquele homem falou e eu ganhei esse menino. Esse menino foi Deus quem me deu. Eu vou colocar ele morto na cama do homem de Deus. Ele vai ressuscitar. E ela deitou o menino morto na cama. E o menino não ressuscitou. O menino continuou morto, frio. Mas a fé não desiste. A fé prossegue olhando para o autor da vida. E dentro dela disse: eu vou encontrar com aquele homem. Eu sei que ele é um homem de Deus. Eu sei que ele tem falado a verdade. Eu sei que Deus responde suas palavras e suas orações. Mandou o seu moço. Vamos falar na nossa linguagem. Arriar o animal. E disse para os seus servos: vamos à casa do homem de Deus. Não é para saudar ninguém. Não saude ninguém, não converse com ninguém. O nosso problema, meu irmão, minha irmã, meu precioso ouvinte, é que você conversa demais. Qualquer probleminha, se você tem uma encrenca com o marido, todo

sabendo do que aconteceu na sua casa. E a gente que tem o prazer de transmitir desgraça, de transmitir encrenca, de transmitir fuxico, de transmitir mexericos. E esse povo nunca sai da lama. Mas essa mulher, ela teve uma atitude de fé. Ela tinha tomado uma atitude de colocar o menino sobre a cama do homem de Deus. Não funcionou, não ressuscitou, mas ela não desistiu. Não cumprimente ninguém, não sauda ninguém, não. Lá vai a sunamita, vai chegando na casa do homem de Deus, o profeta Eliseu. Olha de longe e disse: Geazim, lá vem a sunamita. Deus não me revelou nada. Vá até a ela e pergunte para ela se vai bem com seu marido, se vai bem com seu filho. Agora, Geazim correu até a ela e perguntou: como vai? Como vai com teu marido? Como vai com teu filho? Ela respondeu: vai tudo bem. Meu irmão, minha preciosa irmã, você que vive reclamando, murmurando, queixosa da vida, como vai, irmã, mais ou menos? Como vai? Ah, não vai nada bem. Você não tem nenhum morto na casa? Mas a sunamita olhava pela fé. Tudo vai bem. O único filho morto na casa. E tudo vai bem. E logo volta-se para o homem de Deus e diz: eu não lhe pedi nenhum filho. E o meu filho morreu. Então Eliseu disse a Geazim, disse: vai lá, moço, pega o meu bastão, põe sobre o menino. Eliseu sabia que até o bastão dele era ungido. Pega o meu bastão, vai lá

respondido sobre aquele menino? A Tsunamita disse, não, meu senhor. Eu preciso que o senhor vá lá. Porque eu já deitei o menino na cama que o senhor deitou e ele não ressuscitou. Ela estava dizendo assim para ele, se o seu bastão é ungido, a cama que você dormiu é ungida. Meu Deus, que fé gloriosa! Disse, mas eu preciso que o senhor vá lá em casa. Eu tenho um filho morto. Eu viajei até aqui. Eu esforcei. Eu preciso que o senhor vá lá. Posso pensar agora junto com milhares de ouvintes. Eliseu vai até a casa da Tsunamita. Posso pensar ele chegar na casa e dizer para a vizinhança, dá licença, dá licença. Dá licença. Posso ver, ele entrou no quartinho aonde ele havia dormido. O menino estava lá, morto, frio. Ele dá uma volta para lá, Deus não falou nada com ele, com o profeta. Dá outra volta para cá na casa e com pouco ele toma uma decisão de fé. Vai lá e deita sobre o menino que estava deitado sobre a cama dele. As mãos do profeta sobre as mãos dos meninos. O nariz do profeta sobre o nariz do menino. A boca do profeta sobre a boca do menino. Oh, que coisa! A fé não desiste. Nem com a morte pode barrar uma fé de um eleito. A fé de um predestinado não desiste, não. Se ela ouvisse os vizinhos, se ela ouvisse os parentes, diria, não tem jeito, ele já morreu. Não tem jeito para a morte, não. Mas a fé entrou em ação. Faz lembrar do Moetemir, quando a irmã Maria, a mãe do pastor Nilson, estava internada e ela havia sofrido uma morte cerebral. Então os médicos diziam, os aparelhos estavam nela, os médicos diziam ao irmão Etenir, olha, você tem que saber que a sua mulher não está bem. Ela não volta para casa mais. O Moetemir dizia, ela vai voltar. Ela é minha esposa e eu preciso dela. Os vizinhos perguntavam ao seu Etenir, como é que está a dona Maria? Hoje ela está melhor do que ontem. Até o médico decretar que ela estava morta. Mas o pastor Eurides, nosso co-pastor em Telêmaco Borba e região em um culto, quando ouviu isso, disse, assim diz o Senhor, a irmã Maria não está morta, ela viverá. E hoje, depois de quantos anos, ela mantém com vida e com saúde. Porque Jesus Cristo é o mesmo ontem, hoje e eternamente.

existiu. Se deitar na cama não ressuscitou, eu vou caminhar. Eu tomarei uma atitude. Eu não tenho que falar com ninguém a não ser com o homem de Deus. E quando Eliseu deitou sobre o menino, ele suspirou uma vez. Suspirou duas vezes, três vezes, quatro vezes, cinco vezes, seis vezes. Mas na sétima vez, o menino abriu os seus olhos, mostrando que na sétima era da igreja, a igreja teria os olhos abertos para ver a Bíblia, para ver a palavra de Deus, para ver o batismo em nome do Senhor Jesus Cristo. Atos capítulo 2, versículo 38. A igreja teria os olhos abertos para ver a revelação dos sete selos. A igreja teria os olhos abertos para ver as sete eras da igreja. A igreja teria os olhos abertos para ver a mensagem, casamento e divórcio. A igreja teria os olhos abertos para ver a mensagem, a semente da serpente. A igreja teria os olhos abertos para ver a mensagem precursora da segunda vinda de nosso Senhor Jesus Cristo. Você tem parado para me ouvir? Você está dando ouvido à mensagem do profeta de Deus? Você está dando ouvido à mensagem de Deus? Milagres acompanham a sua família. Não pare agora e pense e diga: eu nasci para sofrer. Olha, minha mãe foi depressiva, o meu pai, o meu avô. Não, você está ouvindo Deus. Você está ouvindo a palavra de Deus. Solte essa fé em ação e acredite. Você nasceu para sorrir. Deus te deu vida para você ser uma família abençoada, feliz. Reaja através dessa fé. Não creia em credos, em dogmas formados pelo homem, mas creia em Jesus Cristo, o único e suficiente Salvador. Deus te abençoe nesta fé. Dê um passo de fé. Tome uma decisão, como a tsunamita fez, e veja os milagres acontecer na sua vida. Creia nisso. Vamos ouvir mais um hino.

Amém, amém. É uma gratidão a Deus. A fé chama Deus em ação. Mas a fé perfeita, fé na palavra de Deus. Há muitos que têm fé num catecismo. Outros têm fé em uma imagem, uma escultura feita pela mão do homem. Outros têm fé na placa de uma igreja. Outros têm fé em um grande pregador. Mas você, a sua fé está baseada unicamente na imutável palavra de Deus. Céus e terra podem passar, mas a palavra de Deus permanece para sempre. Por isso, ligue agora para o pastor Aparecido e peça o seu batismo em nome de nosso Senhor Jesus Cristo para perdão de seus pecados. Não seja enganado, é tempo de sermos abençoados, é tempo de sermos ajudados pelo poder da palavra e da palavra do Deus vivo. Ouvintes, vamos juntos continuar pensando nessa ação de fé. Pensando em 2 Reis, capítulo 5, sobre Naamã, curado da lepra, quando a Síria foi a Israel e levou o exército da Síria, levou cativo, presa, uma menina que ficou ao serviço da mulher de Naamã, o general Naamã. E aquela menina estando ali, ela observou que o Naamã

era leproso. Olha o verso 3, o que que essa menina fez. Gente, por favor, me dê sua preciosa atenção. Essa menina estava longe da igreja. Essa menina estava longe de seus pais. Essa menina estava longe dos irmãos da igreja. Mas essa menina, ela tinha uma fé no Deus de Israel e acreditava no seu profeta. E disse a sua senhora: tomara que o meu senhor estivesse diante do profeta que está em Samaria. Ele restauraria da sua lepra. Você está notando? A fé dela não foi só um convite. Tomara que o meu Senhor estivesse na presença do profeta que está em Samaria. Ele seria curado, restauraria dessa lepra. Ela sabia a qualidade do homem de Deus e o ofício que aquele homem tinha na presença das mãos do Todo-Poderoso. Então, Naamã, o grande general, falou com o rei da Síria. O rei da Síria escreveu uma carta, enviando para o rei de Israel, dizendo: logo que chegando a ti esta carta, saiba que eu te enviei a Naamã, meu servo, para que o restaure de sua lepra. Ah, meu irmão, o rei da Síria enviou essa carta, e sucedeu que, lendo o rei de Israel a carta, rasgou as suas vestes e disse: sou eu Deus para matar e para verificar, para que este envie a mim para restaurar a um homem da sua lepra? Pelo que tiver, anotai, peço-vos, e vede que busca ocasião contra mim. Aquele rei morno, religião morna, de Acabe, misturado com o mundo, casado com a Jezabel, a única mulher na Bíblia que pintou sua face, pintou suas unhas, trouxe idolatria para dentro de Israel, mas casado com Acabe, mandava em Acabe. Chega essa notícia àquele rei, religião morna. Ele rasgou as roupas. Mas quando chegou no versículo 8, você pode ler: sucedeu, porém, que ouvindo Eliseu, o homem de Deus, que o rei de Israel rasgara as suas vestes, mandou dizer ao rei: por que rasgaste as tuas vestes? Deixa vir a mim e saberá que há profeta em Israel. Deixa o leproso vir aqui e você saberá que há profeta Israel. Saberá que é um Deus vivo que trabalha através de um profeta. Quando chegou, Naamã com a sua comitiva, seus carros, Acabe enviou: deixa ir para Samaria. Tem um profeta lá, tem um homem lá que mandou você ir para lá. Eu gosto disso, irmão. O Naamã também, aquela fé daquela menina contagiou a Naamã, porque fé produz fé. Por isso eu gosto de dar testemunho real, verdadeiro. Deus não precisa de algo mentiroso, não. Eu não gosto de coisas fabricadas, não. Eu não sou só

sócio do diabo, não! Eu sou sócio de Deus! E Deus trabalha com a verdade! Deus trabalha com a coisa real e verdadeira! Deixa vir. Quando o grande general da Síria se aproxima da casinha de Eliseu, o profeta olhou de longe, disse para o seu moço Geazi: vai lá e fala para Naamã mergulhar 7 vezes. Gente, a obediência total é 7 vezes no Rio Jordão. E ele sarará da lepra, será restaurado. Quando Geazi falou para Naamã, Naamã se indignou e disse: eu esperei que o homem saísse da casa dele, passasse as mãos sobre as minhas feridas e me curaria. Agora lá onde eu moro tem rios muito melhores, lá tem poço, tem águas limpas. Esse homem nem me cumprimentou. Ô, amigo pregador, Naamã estava carregado de oferta. Naamã estava carregado de oferta. Se fosse nesses mercenários de hoje, ele sairia, nem que fosse em busca da prata, do ouro, das roupas novas. Mas o homem de Deus não é vendido por oferta, não. Vai lá, Geazi, fala para ele. Naamã se indignou. Voltando indignado, o servo de Naamã se aproxima e diz: meu senhor, se ele pedisse a você coisa difícil, mas foi coisa simples que ele pediu. Naamã vai até o Rio Jordão, mergulha uma vez, sai leproso. Mergulha 2 vezes, sai leproso. Mergulhou no Jordão 3 vezes, sai leproso. 4 vezes, sai leproso. 5 vezes, sai leproso. 6 vezes, saiu leproso. Mas na 7ª vez, quando ele mergulhou e ele saiu recuperado, ele saiu com a pele parecendo a pele de um menino. Oh, louvado seja Deus! Obediência total à palavra de Deus lhe dá direito ao sinal. E obediência total à palavra de Deus lhe dá direito a uma libertação total. Não é obedecer em parte, não. É obedecer à palavra por completo, irmã. Você diz: pastor, eu quero a cura. Sim, obedeça e peça o seu batismo em nome de Jesus Cristo para perdão dos seus pecados, porque a lepra aponta para o pecado, e para perdão de pecado, o batismo em nome do Senhor Jesus Cristo. Atos capítulo 2, versículo 38. Olha, posso pensar agora como aquela menina foi tratada dali para frente na casa do general Naamã. Mas deixa-me dizer uma coisa. O que é correr atrás daquilo que o profeta rejeita? Naamã voltou à casa de Eliseu. Oh, fé de Naamã! No Rio Jordão ele não foi direto para a Síria, não. Ele veio agradecer e trazer a sua oferta, dizendo assim: eu quero pagar a minha cura. Eliseu disse: não aceito a tua oferta. Leva de volta a tua oferta. Geazi, ouvindo aquilo, quando Naamã voltou, Eliseu não pegou nada. Que diferença dos religiosos de hoje, não é? Vai lá para fazer uma oração para você, meu ouvinte, enquanto não tira o último centavo que você tem no bolso, o último

salário, ele não tira, ele não deixa você embora. Deixa o teu relógio, deixa o teu carro, a escritura da sua casa. Que diferença! É muito grande. Pense nisso agora. Jazinho ouviu, saiu às escondidas e correu atrás de Naamã. E disse: o meu senhor resolveu pegar um pouco da oferta, umas peças de prata, não é? Queremos prata, dinheiro, um pouco de roupa nova, da Síria, roupa importada, roupa de primeira. Agora meu senhor resolveu, mais do que com tanto amor, Naamã deu para ele. Oh, meu Deus do céu, pregadores da mensagem, pelo amor de Deus, não corra atrás daquilo que o profeta rejeitou. O profeta nunca foi um difamador. O profeta nunca ganhou uma família difamando. Ele rejeitou a difamação. Por que você tem que ganhar uma igreja difamando um amigo, um companheiro? Desperta, tu que dorme. Levanta-te dentre os mortos. Cristo te esclarecerá. Mas quando Jazim voltou, escondeu as coisas que ele havia pegado, o profeta Eliseu disse: aonde você foi? Ele diz: o teu servo não foi muito longe, ele foi por aí mesmo. O profeta Eliseu disse: ó, meu coração foi contigo. A lepra que deixou Naamã pegará a ti e a sua família desde agora. E Geazim saiu leproso da presença do profeta Eliseu. Gente de Deus, é hora de tomarmos Deus em sua palavra, acreditar no assim diz o Senhor. Você que está me ouvindo, segure no que Deus tem te ensinado. Liga agora e diga: pastor Aparecido, eu sei que o senhor é um homem de Deus. Se eu não soubesse, irmão, que eu sou um homem de Deus, eu não estaria ocupando essas emissoras de rádio para transmitir essa mensagem para você. Eu sei que eu sou um homem de Deus. Pastor, eu quero o meu batismo em nome do Senhor Jesus Cristo

tomar uma ceia e depois da ceia cumprir o que Jesus mandou em São João 13, a partir do verso 4, lavar os pés dos santos. Eu quero fazer isso, pastor. Pastor, a minha fé está depositada na palavra de Deus. Você vai fazer isso? Ligue agora, então, e tome essa decisão. Não

ficar famoso. Fuja disso. Entre em Cristo. Seja humilde. E Deus te abençoará. Levantará agora a sua mão e dirá: Senhor, me ajude nesta hora. Uma fé surgiu no seu coração. Deus te abençoe agora. Nós vamos ouvir a parte de um hino, Somente Crer, e logo eu estarei orando por todos.

forte, Deus poderoso, que honra a sua palavra. Centenas e centenas de mãos estão levantadas, pessoas clamando por misericórdia, pessoas acamadas, pessoas em desesperos, outros acamados, escondidos com a maldita da depressão,

0: sua palavra, encontrar uma luz brilhando pelo caminho, e uma esperança surgiu, e essa esperança está no Calvário, essa esperança está no teu sacrifício, e nesse momento, pelo poder da palavra do Deus Todo-Poderoso, demônios de enfermidade, demônios da morte, demônio da destruição, demônio do divórcio, demônio do vício, demônio das drogas, demônio da cachaça, Satanás, você está vencido, você está derrotado pelo poder da palavra do Deus vivo. Em o nome de Jesus Cristo, receba a força do alto, receba a cura, receba milagres da sua vida. Passe a sorrir e a dizer: Jesus Cristo é o meu socorro, Jesus Cristo é a minha vida, Jesus Cristo é a minha alegria. Diga para a tristeza: tristeza, vai embora, o dono da alegria está comigo, Jesus Cristo é o meu Senhor. Deus te abençoe nesta fé, em o nome de Jesus Cristo. Sejam animados, regozije, cante louvor a Ele. Ele é um Deus maravilhoso. Deus te abençoe, em nome do Senhor Jesus.
1: Amados e preciosos ouvintes, anote aí o telefone do pastor Aparecido Araújo, o número do WhatsApp do pastor Aparecido. 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Envie sua mensagem, eu estarei te atendendo com muito amor, com muito carinho. Faça a tua pergunta, faça o teu pedido de batismo. 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Meus preciosos ouvintes, Deus abençoe a todos e até amanhã, com a fé no Filho de Deus, a fé que vence o mundo.

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7: 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Neste dia nascendo, vou logo agradecendo. Obrigado pelo viver. Derrama no mundo a fraternidade, que acabe toda a maldade e o sofrer. Sei que sou sua criação, obra de tuas mãos e de teu amor. Não peço que tire de mim a tentação. Não quero a solidão, quero o teu carinho. Que eu seja instrumento de Jesus. Tenha o mesmo sentimento, mostra-me o caminho. O sol é luz, é dia como seduz. Abençoa-me, em nome de Jesus.
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13: Agora são 7:30. Muito bom dia. Já está no ar mais uma edição do Repórter TV na manhã desta quarta-feira. Hoje é dia 30 de setembro do ano de 2026. De acordo com o calendário, hoje é o dia da Bíblia. Dia da navegação, dia do churrasqueiro, dia dos capelões da marinha, dia nacional do jornaleiro, dia internacional da tradução, dia internacional do podcast, também é dia mundial do tradutor e dia da secretária nesta quarta-feira. E nesta data de 30 de setembro, algumas cidades

brasileiras comemoram aniversário no dia de hoje. Hoje é aniversário de Camapuã, no Mato Grosso do Sul, Gurinhatã, em Minas Gerais, Paraíso das Águas, no Mato Grosso do Sul, Santa Helena, no Maranhão, São Gotardo, em Minas Gerais. Hoje é aniversário aqui próximo, né? São Jerônimo da Serra, aqui no Paraná, faz aniversário.

0: A partir de agora, nós vamos juntos até as 9 horas da manhã. O nosso foco é a informação. Você vai ficar sabendo de tudo o que aconteceu nas últimas horas, os principais acontecimentos. Daqui a pouquinho, nós vamos começar aí com a previsão do tempo para todo o sul do Brasil. Como vai ser esta quarta-feira e também o restante da semana, também aqui para Telêmaco Borba, como vai ficar os próximos dias. Já vou contar para você que acordou cedo. Marcelo Correia, tratando sobre segurança pública, também as informações principais para você das últimas 24 horas, os acontecimentos. Cat Neves, no seu giro de notícias. Vamos lá para a Rádio Agência Nacional, sempre com uma notícia importante. Vamos destacar os sites, jornais, as notícias principais da internet. Vamos falar da Feira do Bem, porque hoje tem Feira do Bem. Aqui em Telêmaco Borba, recomeça a Feira do Bem. Jame Siqueira, lá da Agência do Trabalhador, atualizando as vagas de emprego. O Nayo trazendo informações do esporte. E claro que a sua participação junto com a gente também a partir de agora, através do WhatsApp, já tá liberado, viu? 3910-1230 é o nosso WhatsApp para você mandar um recado aqui pra gente. Quem tá acordando aí já, manda a mensagem aqui pra gente. Conta pra mim, já acordou? Já tá sintonizado aí no rádio? Já tá conectado aí na internet? Nos ouvindo aí pelo aplicativo do celular? Então manda um alô, que eu já mando um alô pra você também. É, que acordou cedo e está nos acompanhando nesta manhã. Daqui a pouco a gente vai falar de eleição, né? Que acontece nesse domingo. Algumas informações úteis também pra você que está nos acompanhando. Vamos falar aí da nossa transmissão também nesse domingo, para você acompanhar a apuração dos votos aqui pela Rádio Capital do Papel, a equipe se preparando também para isso. E outras informações que você vai acompanhar, vamos começar então com a previsão do tempo e para todo o sul do Brasil.
1: Previsão do tempo para quarta-feira, 30 de setembro de 2026. Região Sul, em Florianópolis, Santa Catarina, previsão de céu encoberto e chuva isolada. Os termômetros registram mínima de 15 e máxima de 21 graus. A umidade relativa do ar fica entre 100 e 80%. São Jerônimo, no Rio Grande do Sul, sopra velhinhas com céu encoberto. Termômetros registrando mínima de 12 e máxima de 21 graus. A umidade relativa do ar oscila entre 100 e 60%. Você ouviu a previsão do tempo para esta quarta-feira, 30 de setembro de 2026, com informações do IBGE Cidades e do Instituto Nacional de Meteorologia, IMET, com redação de Lucile Araújo, da agência Rádio Gov em Brasília, Vladimir Filipim.
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0: Vamos à previsão do tempo agora para Telêmaco Borba. De acordo com o CIMEPAR, temperatura mínima hoje é de 18 graus. A máxima não deve passar dos 27, então não vai fazer tanto calor quanto fez ontem aqui para nossa região. E tem previsão de pancadas de chuvas isoladas ao longo do dia. É, não aparece sol, né? Segundo o CIMEPAR, pode ser diferente, né? Mas segundo o CIMEPAR, o dia deverá permanecer encoberto, né? Essa é a previsão, né? Que mostra neste momento com pancadas de chuva. A quinta-feira amanhã também períodos de chuva, períodos de sol, mínima de 18, máxima de 20, vai cair bastante a temperatura máxima amanhã, e a chuva dá uma trégua na sexta-feira, né? Mínima de 15 graus, máxima de 25, né? E no final de semana também com chuva. Agora os próximos dias serão com chuva, né? Pelo menos até o dia 12 de outubro, segundo o CIMEPAR. Nesse momento, tempo encoberto, temperatura aqui em Telêmaco Borba, neste momento, na casa dos 19 graus.
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0: Agora são 7 horas 36 minutos, 7h36, muito bom dia. para você que está conectando com a gente.

ligando seu radinho. É, você que está na estrada, né, indo pro trabalho, obrigado aí pela companhia junto com a gente nesta manhã de quarta-feira, né? Depois de um debate político ontem à noite na Rede Globo, né, com os candidatos ao governo do estado, né, a população poder ter uma aproximação maior com os candidatos, conhecer um pouquinho mais dos candidatos ao governo do estado do Paraná, né? Pessoal ali dando umas cutucadas um no outro, né? Uns um pouco mais exaltados do que o outro, enfim. Mas cada um tira a sua conclusão, né? Porque nos debates é assim, cada um puxa pro seu lado, né? Se perguntar para um, ah, o meu foi melhor. O outro, ah, o meu foi melhor, o meu ganhou. Eles falam assim, o fulano e tal ganhou o debate, né? E o outro fala a mesma coisa, né? Eu também ganhei o debate, né? De outro também ganhei no debate. Então, se perguntar pros próximos de cada um, né? Eles vão dizer que o dele ganhou o debate, né? Então, ontem, o debate na Rede Globo, né? Servindo aí para ajudar o eleitor nesta corrida final em relação ao governo do estado do Paraná. 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Muito bem. Já Marcelo trazendo os destaques da área de segurança pública. Quem tá ligado com a gente já cedo é meu amigo Ademir, né? Estou pela internet aqui no ginásio Furtadão. Tá bom, assim que se restabeleça, né? Assim que se restabeleça, voltarei a participar. Se puder dar uma força para nós para arrumarem logo. Estou ligado. Sempre um abraço, Ademir. Depois vou entender o que tá acontecendo lá com o Ademir, né? Não tá bom, Ademir? Deixa eu ver aqui. Parece que não tá doendo, não tá muito bom de saúde. Depois vou entender o que o Ademir tá falando aqui. O João Maria Gonçalves, Dona Glair, tá lá no São Luís, bom dia. Obrigado aí pela companhia, o pessoal acorda cedo, né? Já manda mensagem aqui pra gente, se eu aceite, lá no Jardim União. Jefferson Marcelo, estou na escuta, manda um abraço a todos do São Roque. Coloque meu nome no sorteio também, tenha um ótimo dia, obrigado pela participação, bom dia. Também Daniel Ladaria 2, bom dia. Obrigado também pela participação, Dona Neide, também ouvindo a gente já cedinho, obrigado aí pela audiência. Meu amigo Adão Araújo também já está mandando um recado aqui para nós, bom dia Adão, obrigado aí pela companhia junto com a gente no Repórter TV. Rosângela também, por gentileza, se alguém estiver precisando de pedreiro na diária, de preferência, né, entrar em contato com esse número. Então, a Rosângela já deixou aqui, né, o contato também, se alguém estiver precisando de pedreiro, né? Se alguém precisar, a gente passa o contato aqui. Arlete também. Arlete, bom dia. Obrigado também pela participação. Minha amiga Jessi Rossoni, lá no Embaú, também conectada junto com a gente, tá bom? Antes do Marcelo chegar com informações de segurança pública, deixa eu falar que a gente recebeu aqui, né, uma cartela do show de prêmios da comunidade Nossa Senhora Aparecida, né? O evento que é o novenário e festa da padroeira do município, né? A programação vai acontecer de 3 a 11 agora no mês de outubro e dia 12 de outubro, né? Segunda-feira, um evento especial, programação festiva no domingo, dia 11 de outubro. Então eu tenho aqui uma cartela pra gente sortear nesta sexta-feira, então, para os ouvintes aqui do Repórter TV, cartela do show de prêmios. O primeiro prêmio vai ser R$10.000,
segundo

0: prêmio, 3 mil reais. É, o terceiro prêmio é 2 mil reais, tá bom? Então, o valor da cartela é 20 reais. Então, o sorteio do bingo vai ser lá no dia 11 de outubro, às 16 horas, lá no pátio da igreja, tá bom? Então, a gente vai sortear aqui uma cartela nesse final de semana e outra cartela no outro final de semana, tá bom? Para você que está participando. Então, quem quer ganhar cartela, manda um recado aqui para nós, Jefferson, mas tem que falar, eu quero ganhar a cartela do bingo. Daí a gente vai sortear para você, quem sabe, cartela que tá comigo na mão, a cartela de número 01933 não vai ser a ganhadora dos 10 mil reais, hein? Quem sabe? Então, o sorteio eletrônico. Vai ser sorteio eletrônico, tá bom? Marcelo, como foi as últimas 24 horas? Muita movimentação do setor de segurança pública, muitos fatos que chamaram a atenção, ou estava tudo tranquilo? Bom dia, Marcelo.
1: Muito bom dia, Jefferson. Bom dia aos ouvintes aí do programa Repórter TB. Chegando com os destaques da nossa participação nesta quarta-feira, dia 30 de setembro, encerrando esse mês. E vamos falar aí de segurança pública, falando sobre as últimas 24 horas, os principais fatos que movimentaram as forças de segurança e socorro aqui no nosso município. Informação: idosa de 77 anos acabou morrendo aqui em Telêmaco Borba após sofrer uma parada cardiorrespiratória. Mais uma vítima aí desse problema que tem aumentado muito nesses últimos anos, né? Parada cardiorrespiratória tirou mais uma vida, desta feita aí uma senhora de 77 anos. Também tivemos uma mulher que acabou sendo atropelada por uma motocicleta, também aqui no nosso município. Ela precisou ser socorrida pela equipe aí do CIAT, né? Então daqui a pouquinho a gente vai trazer os detalhes desta ocorrência. A comunicação social do 26º Batalhão divulgou aí a informação nessas últimas horas que a Rotan apreendeu 400 gramas de maconha e 42 gramas de cocaína aqui no nosso município. E olha, é impressionante o quanto tem aumentado o número de apreensões de droga, né? É, aqui, tanto em Telêmaco quanto na região, é um trabalho que tem sido feito aí pela Polícia Militar. E a polícia tem se empenhado, né, nessa situação, e a gente tem notado aí no dia a dia quantas e quantas ocorrências são divulgadas envolvendo aí o tráfico de drogas, né, apreensão de drogas e pessoas praticando esse tipo de crime. Então daqui a pouquinho a gente vai trazer aí também esta informação. Uma informação que eu estava acompanhando agora pela manhã sobre o tempo, né, sobre a meteorologia, a previsão, Jefferson e ouvintes, segundo os meteorologistas, para essa primeira quinzena de outubro, vai ser aí de muita chuva, e chuva muito acima dos milímetros esperados. Então, eu estava acompanhando essa informação agora pela manhã, e os especialistas, os meteorologistas falando que agora, com a primavera iniciando, né, já começou, realmente as temperaturas aumentam e os números que estão previstos aí para essa primeira quinzena de outubro de chuva assusta. Eles inclusive estavam falando ali que é muita chuva aqui para o nosso Paraná, além de granizo, né? Granizo. E agora o que eles também falam é a respeito do tamanho do granizo. Antigamente a gente tinha aquele granizo pequeno, né? Aquele granizo que não causava prejuízo. E agora com o Super El Niño, o que está acontecendo também é que até os granizos estão mudando de tamanho. São granizos maiores, né? Alguns que enchem a palma da mão da pessoa, ou maior do que um ovo, né? E isso tem causado também muito estrago. Ontem eu estava acompanhando a chuva que atingiu o Mauá da Serra e o Moarama. E o Moarama lá fez um estrago tremendo na cidade. Várias árvores caíram, inclusive sobre carros, postes. Lá teve muito granizo e muito vento forte. Então, algumas cidades ontem foram atingidas. É à noite, né? O alerta durante o dia aqui para nossa cidade era amarelo, mas no final da noite mudou para laranja, né? E graças a Deus aqui a chuva foi tranquila. Choveu, mas não teve vento, não teve granizo. Mas em outras cidades aqui do Paraná, realmente ontem elas foram mais uma vez castigadas pela chuva. E tivemos aí em torno de é,

0: Existem 170 mil unidades consumidoras sem energia elétrica, segundo a Copel, devido aí às chuvas. E isso, Jefferson, para a Copel está sendo muito trabalhoso, porque a Copel nem bem termina um trabalho aí de uma chuva, né, de uma tempestade, já vem outra. Então não dá tempo nem do pessoal, às vezes, acabar um trabalho de restauração, e já vem outra chuva e acaba causando outro prejuízo, né? Então realmente tá difícil a situação para todo mundo.
1: Marcelo, não tá fácil não, hein? E segundo aqui eu falei por alto agora há pouco a previsão, né? Mas veja bem, a partir de sábado, que é o dia 3 de outubro, vai ser chuvas, né? No dia 3, no dia 4, no dia 5, no dia 6, no dia 7, 8, 9, 10, pelo menos do dia 3 ao dia 10, chuva todos os dias. Depois dá uma trégua, né? Pelo menos é muito cedo para falar do dia 11, né? Mas a partir do dia 11 com sol, né? Até o dia 15 de outubro, por aí, com sol. Nesse momento, né? Mas pode, a previsão, todo momento ela se altera, né? Mas pelo menos nós teremos aí uns 8, 10 dias aí com chuva seguidas, né? Dias seguidos aí com chuva. É aquelas chuvas rápidas, né? Mas que causam estrago, né? E volumosa, né? Isso que é. Veja bem, a situação da nossa avenida ali, né? O pessoal tá fazendo o preparativo ali para colocar o asfalto. Tá igual a Copel, né? O pessoal faz a fresagem ali. Arruma ali as pedras para passar o asfalto, e vem a chuva e leva tudo. Agora, ontem fizeram isso, né? Encheu de buraco, o pessoal arrumou ontem, agora ontem à noite choveu de novo, já levou a par de novo. Então, hoje o pessoal já vai ter que voltar de novo, né, para arrumar, né, para chegar a concluir. Eles já estão passando lá do Verona, lá em cima, para concluir e começar o asfalto. Agora, a previsão é de dias seguidos de chuva, né? Vamos ver como que vai ser essa questão deles conseguirem fazer o asfalto, né, nesses dias de chuva, né? Vamos torcer para que dê uma estiagem aí e o pessoal possa passar o asfalto e resolver o problema ali da nossa Avenida Horácio Clabin. Já mais informações para você. 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Vamos acionar lá a Cat Neves com seus destaques também para esta manhã. Alô, Cat, bom dia.
2: Muito bom dia, Jefferson Abreu. Bom dia a todos os ouvintes do Repórter TV. Eu, Cat Neves, chegando com os destaques da manhã de hoje. Manhã é essa de quarta-feira, onde nós vamos falar em relação à CNH gratuita, uma atenção especial para quem deseja tirar a Carteira Nacional de Habilitação. Abre hoje, quarta-feira, as inscrições. Vamos falar em relação às inscrições também do projeto Ginga. Oficinas de capoeira do projeto Ginga. As atividades são destinadas a pessoas a partir de 3 anos de idade. E agenda cultural. Tem programação cultural chegando na data do dia 8 de outubro, a partir das 19h30. Mas daqui a pouco eu retorno, Jefferson Abreu, ouvintes do Repórter TV, com as informações completas dentro da programação. Tenham todos um ótimo dia.
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1: Muito bem, 7h50 da manhã, 7h50. Já mais informações também para você. Daqui a pouquinho já chega Maurício, né? Vamos saber da onde vai estar a Feira do Bem nesta quarta-feira. Daqui a pouquinho também já o Maurício na sequência já chega falando aqui com a gente. 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Vamos chamar o Maurício lá, já é 7:50. Alô, Maurício, por onde vocês andam hoje? Bom dia.
4: Bom dia, Jefferson. Bom dia, Marcelo. Bom dia, os ouvintes do Repórter TB. Graças a Deus por mais esse dia, quarta-feira, dia 30 de setembro. É a nossa equipe da Feira do Bem, que já estamos a posto. Daqui a pouquinho mais, então. Nós já estamos aí na área 1, 930 Vila Osório. Após o almoço, às 13h30, nós estaremos aí na área 2 e encerramos o nosso dia de hoje, então, às 15 horas no Jardim Alegre. Venham todos, tragam o seu reciclado, façam uma troca consciente. Nossa equipe sempre aguardando a todos aqui de braços abertos. Valeu, Jefferson. Abraço a todos e um excelente dia a todos.
1: Muito bem. Obrigado, Maurício, pelas informações a todo vapor. Nesta quarta-feira, Feira do Bem, aqui em Telêmaco Borba. Vamos dar um pulinho agora lá na Rádio Agência Nacional. A hora do voto. E você vai saber agora o que levar e o que não levar quando for à urna.
5: Quem for às urnas neste domingo precisa ficar atento às regras definidas pela Justiça Eleitoral sobre o que é ou não permitido durante a votação. O eleitor pode chegar à sessão eleitoral com o celular, mas o aparelho deverá ser desligado e entregue aos mesários antes de entrar na cabine de votação. A restrição vale para qualquer equipamento capaz de fotografar, gravar ou transmitir imagens. O objetivo é preservar o sigilo do voto e impedir fraudes ou tentativas de comprovação da escolha feita na urna. Quem se recusar a entregar o aparelho poderá ser impedido de votar naquele momento. E o caso poderá ser registrado pela mesa receptora de votos. Já a tradicional cola eleitoral segue permitida. O eleitor pode levar para a cabine um papel com os números dos candidatos escolhidos, o que ajuda a agilizar a votação e evitar equívocos na hora de digitar os números na urna eletrônica. Outra dúvida frequente é sobre o vestuário. A Justiça Eleitoral autoriza o uso de bermudas, chinelo e roupas informais. Também é permitida a manifestação individual e silenciosa, de preferência política, por meio de camisetas, adesivos, broches ou bandeiras. O que continua proibido é a propaganda eleitoral no dia da votação. Pedir votos, distribuir material de campanha ou realizar a chamada boca de urna nas proximidades dos locais de votação são práticas consideradas crimes eleitorais. Os eleitores com deficiência ou mobilidade reduzida têm direito a receber auxílio de uma pessoa de confiança no momento da votação. Não se esqueça de levar um documento de identificação com foto. O título de eleitor não é obrigatório para votar, mas ele ajuda a acelerar o processo por indicar a zona e a seção eleitoral. Da Rádio Nacional, no Rio de Janeiro, Tatiana Alves.
1: Muito bem, informação para você nesta manhã, né? Como votar, né? Nas urnas, né? O que pode fazer, você pode levar bandeiras, pode, eu nunca vi isso, né? Mas pode, se você gosta do teu candidato, você pode levar uma bandeirona, colocar nas costas e lá não tem problema nenhum, né? Desde que só entra lá na urna, na escola, vai lá na urna, vota e vai embora, né? Assim, não, com o botão no peito, né? Não tem problema nenhum. O carro adesivado pode estacionar na frente da escola lá, né? Não tem problema nenhum também, desde que você só vá, né, com o carro. Agora, a pessoa não pode ficar 2 horas com o carro parado na frente da escola, daí não justifica, né? Você pode usá-lo para ir votar, né? Com ele, com o perfurade e tal, daí vota, vai embora, tira o carro de lá e assim. Mas tem gente que abusa, né? Tem gente que vai lá perto da escola, larga o carrão lá perfurado E daí esquece, né? Daí vai passear, deixa, daí já dá um rolo, o pessoal denuncia, daí vai a polícia.

0: polícia, já rolo, né, aquela coisa toda. Então, não pode, né, a manifestação. E não pode pedir voto também, claro, né? Você pode ir adesivado com a praguinha no peito, né, tudo. A única coisa que você tem que deixar a praguinha falar, você não pode falar por ela, né? Você não pode, você pedir voto, voto pro meu candidato, você não pode, você pode ir silenciosamente entrar na fila lá da sua sessão, né, pra votar, fica lá na fila com a praguinha no peito, não tem problema. Agora, a partir do momento que você vota no meu candidato, ó, o meu número, daí alguém escuta lá, já chama o fiscal só vem doido lá em cima, né? Já ligam pra meio mundo, né? Polícia, guarda municipal, fórum eleitoral, né? Assim, é uma festa farta, né? No dia da eleição, né? Que dá de rolo também, né? E ligam lá pro fórum, estão fazendo boca de urna aqui, e vai a polícia lá, estão fazendo boca de urna ali, e vai a polícia lá, e fica nessa correria o dia inteiro, né? No dia da eleição. E amanhece o dia, a turma já vai lá no santinho, né, na rua. Ó, tem santinho dos tais candidatos. Tais candidatos aqui tá cheio de santinho. Né, aqui em determinada rua, perto de tal escola, né? Eita barbaridade, mas tá certo, né? É o processo eleitoral, né, que vai acontecendo. Deixa eu destacar aqui os sites dos Campos Gerais do Paraná nesta manhã. Deixa eu ver aqui. Pescador de São Mateus do Sul. Fisga dourado de mais de 20 quilos no Rio Iguaçu. Olha aí, um douradão de mais de 20 quilos no Rio Iguaçu. Cães farejadores localizam skunk, é isso? Dentro de ônibus no Paraná. Na PR-151 em Piraí do Sul. O que que é skunk? É skunk mesmo? É uma droga, né? Uma droga nova essa? Skunk? Eita, tô meio por fora de droga, né? Então é um skunk, né? Uma nova droga que não é tão nova assim, né? Então, cães farejadores localizaram essa droga. Temporal deixa 7 casas destelhadas e derruba árvores também. Em Piraí do Sul, né? Então, em todo lugar, né? Todo o estado, região sul do Brasil, principalmente, né? Perfuração de poço amplia abastecimento de água na comunidade Pinheiro Seco, ali em Tibagi, também. Esse trabalho, né, realizado. Mais informações. Deixa eu ver aqui, mais notícias no Tribuna do Paraná, também algumas notícias importantes para esta manhã. Candidatos a governo do Paraná trocam farpas e repetem temas em debates na RPC, né, discutindo. Tribunal Regional Eleitoral concede direito de resposta a Moro sobre suposto apoio a aborto. TRE revoga liminar e libera perfil de Deltan Dallagnol no Instagram. São algumas informações. O Banda B, Mega Sena acumula em 75 milhões e 9 apostas no Paraná, ficam a um número da bolada, né? Então a Mega Sena acumulou, né? E os números sorteados foram 4, 10, 20, 25, 27 e 48, né? Então as apostas registradas, né, as dezenas que garantiram R$24 mil aproximadamente para cada um, foram em Almirante Tamandaré, Cascavel, Dois Vizinhos, Foz do Iguaçu, Iguaraçu, Londrina e Palotina. Então são algumas informações. Acho que hoje pela manhã não deve ter divulgação de pesquisa, até porque o pessoal deve fazer correndo hoje cedo, começar hoje cedo, depois do debate, né? Uma nova pesquisa, né? Ouvindo a população, para divulgar alguma coisa amanhã, né? Creio eu, né? Mas posso estar enganado, né? Mas o pessoal, imagino que esperou a pesquisa acontecer, o debate aconteceu ontem, e hoje faz uma pesquisa, né? Faz-se uma pesquisa hoje para divulgar amanhã, ou à tarde, ou à noite, enfim. Vamos acompanhar aí o decorrer do dia, se vamos ter pesquisa aí, o governo do estado, no dia de hoje, ou só amanhã. Então são algumas notícias importantes aqui para o Repórter TV.
1: Jeff Zabrinho.

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1: Agora, 8:01 da manhã.
2: Olha a mensagem!
1: Bom dia!
3: Bom dia, Jefferson Abreu, Marcelo Correia. Ótimo dia, hein? Que beleza de dia hoje aqui em Ponta Grossa, hein?
1: Ah, é?
3: Uma coisa linda. Ô, Jefferson. É. Escutou ontem, assistiu outro debate lá, Jefferson?
1: Opa!
3: Os caras lá quase quebraram o pau ao vivo lá, hein? É. Que barbaridade. Eu penso eu naquela plateia lá. Eu ia dar uns gritos naquela plateia lá. Eu ia falar assim, mentira! Aí os caras, não, é verdade. E eu falar, é mentira. Os caras, não, é verdade. Aí você viu uma hora lá que eu achei que o Requião ia dar uma porrada nos dois. Só é alto, né? Barbaridade. Ô, Jefferson, domingo eu vou votar aí, Jefferson. Voto lá na escola 31 de março. Aqui tem ônibus, a Vinça vai puxar a turma de graça aí. Aqui em Ponta Grossa é de graça aqui o transporte aqui. Domingo aqui, não vão cobrar um centavo a VCG aqui pro povo votar.
1: Dano-se.
3: Será que a Vinça do irmão Eliseu vai ter frete de graça aí pro povo votar aí, Jefferson? Barbaridade com o irmão Eliseu, hein? Não perde uma também o irmão Eliseu. Ô, Jefferson, tamo na escuta aí. Ótima quarta-feira aí. Quarta-feira aí de sol. Espero que não chova hoje, hein? Barbaridade, que chuvão. Tamo na escuta, Jefferson. Bom dia.
1: É, não, bem capaz, ó, o pessoal vai de graça aqui, né? Eu não sei se lá em Ponta Grossa, analisando aqui enquanto ele falava, Marcelo, acho que nem pode, porque o transporte coletivo, ele é público-privado, né? É, o sistema é público-privado, através de concessão, licitação, nas cidades. Eles não podem legalmente, eles não podem dar gratuidade no transporte no dia da eleição, né? Porque o transporte coletivo, ele tem vínculo com a prefeitura, né? Então, o Marcelo já está pesquisando ali, né? Mas eu acho que não. Tanto é que a gente falou dia desses aqui que a Justiça Eleitoral, ela cede transporte, né, para as pessoas que moram mais longe, essa questão toda. Teve um período de inscrição, né, para quem precisa de transporte para ir votar, essa coisa toda. Então, a Justiça Eleitoral já oferece esse transporte. Mas eu posso estar enganado, né? Mas pelo que eu... Por alto, assim, eu acho que não pode o transporte coletivo.
4: Aqui, eu achei aqui no site do Tribunal Superior Eleitoral, um ofício que foi enviado aos tribunais regionais do ministro Cássio Nunes Marques. Ele enviou um ofício aos presidentes dos tribunais regionais eleitorais de todo o país para pedir informações sobre as providências adotadas para garantir transporte público coletivo gratuito nas eleições 2026. A medida foi tomada após solicitação da Defensoria Pública da União. A regra está no artigo 23 da resolução TSE número 23.751/2026, que determina a oferta gratuita de transporte coletivo urbano e intermunicipal no primeiro turno em 4 de outubro e em eventual segundo turno em 25 de outubro. Nas áreas urbanas, o serviço deve funcionar com frequência parecida ao dos dias úteis. O ofício orienta aos TREs a verificar por meio dos juízos eleitorais se as prefeituras, os governos estaduais e Distrito Federal informaram os itinerários, as modalidades e os horários do transporte gratuito. O prazo para o envio dessas informações terminou em 15 de agosto.
1: Ah, então tinha o prazo de inscrição lá atrás, né? Então já terminou em 15 de agosto, né? Mas a quinta, lembro quando... Não. Claro que existem algumas regras para isso, porque eles falam em horários, linhas diferenciadas, né? Para atender. Agora, vamos aguardar, né? Para ver qual que é o processo. Mas aqui em Telêmaco, eu creio que não entrou nesse sistema aí, né? Ou em algumas cidades, ou no nosso caso, a própria Justiça Eleitoral, que já cede o transporte, né? Eles têm carros, vans, né, que cedem esse transporte para quem precisa.
4: No caso do transporte da Justiça Eleitoral, Jefferson, só para pessoas com deficiência, né, que tem algum problema de deficiência que seja comprovado, né? E também a pessoa tinha que já ter agendado, tinha o prazo para você agendar, entrar em contato com a Justiça Eleitoral ou procurar no próprio Fórum Eleitoral, fazer o agendamento, né? Para que no dia da eleição eles façam esse transporte, mas daí é só para pessoa portadora de necessidades especiais.
1: Até porque quem vai votar, vota no seu próprio bairro, né? Na maior parte das vezes, né? Ele sai dentro da sua, vai a pé mesmo, né? Dentro do seu bairro, né? E até porque existe prazos também do decorrer do ano, ou dos últimos anos, para as pessoas que moram mais longe mudar, né? O seu local de votação pro bairro. Eu me mudei, agora estou morando mais longe do meu local de votação. Mas se você também tem esse prazo antes da eleição para mudar o seu ponto de votação, né, para mais perto da casa que você está morando também, né?
4: Eu acredito também que essa medida aí do TSE é para evitar também a compra de voto, né? Porque tem, no dia da eleição, tem muitos políticos que levam as pessoas a votar, né? Enche o carro ali, não, eu levo você a votar lá. Uhum. Então já esse transporte, eu acredito, gratuito, é para se evitar esse tipo de situação, né? Aí um candidato lá do bairro conhecido começa a, não ele transportar, mas ele pega ali os seus aliados e pede, ó, leva lá o pessoal votar, daí leva lá, traz de volta, leva outra turma e assim vai, né? Então hoje em dia o pessoal usa de todas as formas para tentar angariar os votos, né, para si.
1: É verdade. Então, e quem for flagrado, até por isso os fiscais que ficam nas escolas, né? Se alguém for flagrado transportando gente aí nos carros, né? Enfim, os fiscais vão estar de olho nesse domingão aí, né? Então, muito cuidado, né? Porque senão você pode, de repente, prejudicar o seu candidato, né? Porque o cidadão tá com adesivão no carrão lá, cheio de gente, né? Deu, a polícia chega e já... Para aí, rapaz, já vê lá para quem que ele trabalha, já dá problema pro candidato. Então não prejudique teu candidato, viu? Não prejudique.
5: Bom dia a todos os ouvintes da Nova Mensagem. Ô Marcelo Abreu, conte para mim quando que o caminhão vai passar a pegar os galhos aqui na Vila Cristina, na Rua Gralha Azul. Quando que vem, será? Fale comigo, Marcelo.
1: Tá acumulando galho lá, mas não sei não se não vai passar hoje já aí, só você dar o endereço, viu? É só você passar. Ah, seu irmão do Pedro Correia. Pedro Correia. É bem capaz que passe hoje ainda aí, né? Só o Marcelo já vai agilizar isso aí, tá bom? Eita, barbaridade. Com relação ao transporte coletivo. Deixa eu ver aqui. Agora entendi aqui. Já recebi até a matéria lá de Ponta Grossa, Marcela. É isso. Agora eu recebi a informação completa aqui de uma ouvinte. Deixa eu ver quem que é o ouvinte que me mandou aqui. Mandou toda a informação, a Daniele. Ô, Daniele, um abraço pra você. Obrigado aí pela colaboração com relação ao transporte público lá de Ponta Grossa. Ela já verificou lá. A Prefeitura de Ponta Grossa informa que, em conformidade com a Lei 14.585 de 2023, Lei do Transporte Coletivo, não haverá cobrança de passagens nas catracas dos terminais e ônibus do transporte coletivo urbano nos dias de eleição em 2026, tanto no primeiro turno, dia 4 de outubro, quanto em um eventual segundo turno. A lei prevê que o transporte será gratuito a partir de uma hora antes do início e até 2 horas após o término da votação, uma vez que a votação ocorre das 8 até as 17 horas. O transporte será gratuito das 7 até as 19 horas em todas as linhas e terminais, antes e depois desses horários. A cobrança ocorrerá normalmente. Em relação aos horários das linhas, serão praticados aqueles já previstos para o domingo, sem alterações. O objetivo da legislação é facilitar a todos os cidadãos o uso do transporte coletivo, né, para o exercício do voto, reduzindo a abstenção, né, e garantindo amplo acesso ao direito de votar, fortalecendo a democracia. Então lá, na verdade, lá tem uma lei que foi

0: criada, né? É, olha aí, ó, olha aí a ideia, né, né? Não dá mais essa isenção pra vir, quebra de vez, né? Oh, barbaridade. Então, lá em Ponta Grossa tem a lei 14.585 de 2023, recente agora, né, a lei. Então, dá direito, tanto no primeiro quanto no segundo turno, duas horas antes do início da votação e até duas horas depois, isento, né? É, para todo mundo, todas as linhas do transporte coletivo lá em Ponta Grossa, das 7 até as 19 horas, né? Em todos os terminais. Pois é, agora quero saber quem que paga essa conta lá, né? Porque aqui está dizendo que a lei dá o direito da isenção. Agora, se é a prefeitura que vai pagar isso aí para a empresa, né? É lei municipal. Prefeitura que vai pagar a utilização, né? A utilização. E o pessoal contabiliza lá quantos que vão passar a catracona lá, né? E depois a prefeitura paga esse dia. Ah, sobre a lei e tal, tem outro detalhe também. Não foi... Agora, analisando aqui, não foi a Câmara, porque a Câmara não pode fazer essa lei lá para a prefeitura pagar, né? É a própria prefeitura, então, de repente, que fez a lei, né? É a própria, não é a Câmara, que nem pode, os vereadores não podem gerar custos para o município, né? Essa lei é do município, né? Que fez e, claro, que a Câmara que aprovou, né? Mas a iniciativa da lei é do município. Né, fazer, dar essa isenção, que daí eles já mandam, né, lá para a Câmara, os vereadores aprovam.
1: Bom dia, Jefferson Sabra, bom dia, Marcelo Rui, bom dia a todos os repórteres TV da Câmara. Que respondem a palavra ao tio Sirinaldo. Sirinaldo, um Jamil, missionário Iracema, Diaco Leandro Valdir, consultor Gerson, Douglas Guardi, patrimonial, toda a segurança do Borba, Valdir, nosso irmão Quatira de Pedro de Baú, eu e minha esposa que tivesse seu tempo no nosso ano meio. A seleção tá boa, né? E toda a segurança, Fernandina Flores, meu vizinho Florizado e a sua família, o outro meu vizinho de cá, nosso irmão de seu e sua família. Tamo junto.
0: Isso, Vanadir, bom dia.
2: Bom dia, não é? Jefferson Abreu. Bom dia. Um abraço para você, bom dia. Bom dia, palmeirense.
0: E hoje você deu uma cochilada.
2: E colocou meu nome no sorteio. Vê se é alguma coisa aí. No sorteio, beleza? Bom dia, palmeirense. Pessoal do Jardim, beleza? Um abraço. Com Deus.
0: Já virou pro lado e deu uma cocheladona agora também, né?
3: Bom dia, Zé Sabeu. Bom dia, Marcelo Coelho. Pensamento do dia. Tudo posto naquele que me fortalece. E quem me fortalece é Jesus Cristo. Um abraço para o Ademir Vizia, para Ana Rita Pesequia, para Adão Araújo e para todo mundo, o secretário de Esporte e secretário de Educação do Tueros. A minha homenagem para quem? Para o Zé Sabeu. Barbaridade, Zé Sabeu. E para o Marcelo Coelho. Tamo junto, meu garoto.
4: Estou passando aqui para lembrar que hoje, a partir dos meio-dia, vai ter feira do produtor.
0: Quem que é esse?
4: Meu avô vai estar lá no box 7 vendendo meu fresquinho, alho selecionado, maço de couve, também vai ter batata, ovo e outras coisas.
0: Esse aqui era o filho da Tatiana, Jardim União, né?
5: Bom dia, Jéssica Boyle.
0: Bom dia.
5: Eu queria que você sabia me informar se a Caixa Econômica não vai abrir, se a turma não votar da greve ainda. E daí como vai ficar as pessoas que têm que receber lá no Caixa Eletrônica aí, e daí não tem quem ajude. Na sexta-feira eu preciso levar a minha esposa lá para receber. O vai receber na lotérica, onde vai receber daí?
0: É. Fique tranquilo, viu? Ontem já tinha voltado.

0: funcionar parcialmente, né? Eles chegaram num determinado acordo ontem, e ontem tinha voltado já a funcionar parcialmente, e hoje, né, dia 30, Caixa Econômica volta a funcionar integralmente, tá bom? Então pode, a partir de hoje, o pessoal já pode procurar a Caixa Econômica, que já está funcionando, tá bom?
1: Dia, Jefferson Abreu. Oi. Que é o Mário do Jardim Alvorada.
0: Fala, Mário.
1: Se tiver sorteio, põe meu nome no sorteio.
0: Tá certo,
2: bom, Mário. Dia. Eu vou levar uma cervejinha pra tomar lá, pra comemorar.
3: Estude, vai estudar. Argue mão de ficar preocupado com o Valida aí, vai estudar.
4: É só político que é desonesto?
3: É.
4: É só político. Quem compra CD pirata de camelô?
3: O povo.
4: Quem traz muamba do Paraguai sem nota fiscal?
3: É o povo.
4: Quem compra carteira de motorista? Quem saqueia carga de caminhão tombado?
3: É o povo.
4: Então não me enche o saco.
5: Gabriel, bom dia, Marcelão, bom dia a todos aí. Bom dia, Pedro, lá do sítio, lá do Embaú, lá. Mandar um abraço pro Pedrão lá, chuvarada lá, muito grande, mas graças a Deus tá parando, né? Mas é complicado, né, Gerson Abreu? É muito complicado, né? Nada pode fazer, né? Não pode levar o pessoal pra votar, né? Engraçado, né, Gerson Abreu? Como é que os políticos podem roubar bem, né? E o fórum não faz nada, né? Barbaridade, coisa de louco, né, Jorge Abreu?
6: Ótimo dia. Se tiver um tempinho aí, passa a previsão do tempo aí do final de semana aí, fazendo um favor. Tava olhando aqui, mínima de 13, máxima 22. Beleza? Só atualiza pra mim, pra nós ver aí.
0: Barbaridade. Ai, Deus. Eita barbaridade com o povo, né? É. Vamos ao intervalo rápido, a gente já volta.
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1: Agora já são 8 horas 28 minutos. 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
3: Bom dia, Jefferson Abreu. Bom dia a todos os ouvintes do Repórter TV. Vamos lá que já é quarta-feira, né? Metade da semana chegando aí, a gente por aqui trazendo as notícias do esporte. Falando em seleção brasileira, olha, o Rafinha tá cortado, né? Foi cortado ontem da seleção, não viaja mais pro amistoso contra a Índia, o camisa 10 voltou a apresentar desconforto na coxa direita, local de 4 lesões na temporada passada e que tirou ele da Copa do Mundo. Decisão por retornar a Barcelona

para tratamento é vista como precaução para não correr mais riscos, né? O Rafinha aí bastante tempo lesionado, né? Tá fora desse amistoso contra a Índia, né? O brasileiro aí, o camisa 10, substituído na vitória por 4-2 ontem. O Brasil ontem virou sobre a Austrália, ainda no intervalo, por conta de um desconforto muscular na coxa direita, e foi liberado pela CBF

0: prazer seria retornar ao seu clube ali e fazer esse tratamento, né? Então, ontem a seleção brasileira, a Rafinha tá fora, mas a seleção ontem saiu ganhando, né? Até na minha participação aqui, ó, gravando aqui com vocês, né? O Brasil tava ganhando de 1-0. Rapaz, só saí de casa, quando eu cheguei na Secretaria de Esportes, já tava 2-1 pra Austrália. Eu falei, é hoje, hein? Mas aí o Brasil mostrou força, atacou bastante, o Brasil ficou muito tempo no ataque. Também vale ressaltar que também não estamos falando de uma seleção que é muito forte, né? Estamos falando de uma seleção australiana que não tem tanta tradição. Ninguém é bobo mais no futebol, né? Todo mundo aprendeu a jogar com a bola no pé, ninguém mais dá aqueles balãozão, ninguém mais sai de maneira desesperada com a bola. Né? Mas assim, a condição, a categoria, né? Aquele futebol, né? Que de fato é algo do brasileiro, né? É difícil quem tenha, né? Então, jogamos com uma seleção propriamente mediana. Agora vamos encarar uma Índia, né? Que também não é aquela coisa assim, e vamos ver o que a seleção brasileira pode nos dar nessa semana ainda, Jefferson. Falar um pouquinho aqui dos nossos adversários principais, né? Nossa rivalidade é a Argentina. Olha só, uma curiosidade é algo que aconteceu lá. Normativa da Federação de Futebol do país argentino limita a convocação de juvenis que forem para o exterior usando a autoridade parental. Messi utilizou recurso no texto de mudança para a Espanha. Veja bem, né? Uma mudança lá no futebol argentino. Lionel Messi tivesse 13 anos hoje e dissesse deixar a Argentina para seguir a carreira no exterior, o caminho até as seleções de base poderia ser bem diferente. No ano de despedida do craque da equipe nacional, o futebol argentino vive o debate sobre uma decisão da federação de limitar a convocação de juvenis que deixam o país antes de assinar o primeiro contrato profissional. Na Argentina está se precavendo futuramente e tentando fazer com que também os clubes, né, já assinem o quanto antes com raras joias, né, que aparecem dentro do futebol. E isso acontece muito hoje. O futebol aí, antes se falava em 18, se falava em 20 anos, né? Hoje você fala em 14, 13, 12, 9. Temos aí talentos aí com 6 anos já fazendo peneiras em grandes clubes aí do Brasil, escolinhas, né, de futsal em grandes clubes aí já para segurar atletas, contratos assinados aí com os pais para que esses atletas fiquem, né, dentro do clube. E a Argentina está se precavendo, haja visto que muitos desses talentos acabam saindo muito cedo do seu país, né, acaba criando vínculo em outro país, até mesmo cidadania em outro país, e muitas das vezes também nós temos casos de brasileiros, e em todos os países temos casos aí de atletas que nasceram em um país e acabam se naturalizando em outro e jogando por outros países, até mesmo pelas suas seleções. E a Argentina aí tá já se precavendo em relação a isso. Jefferson Abreu, estamos tendo Copa Cidade de Voleibol hoje pela manhã, uma agenda repleta. Sub-18 hoje, né? Lá no ginásio da Bela Vista, convidando você para participar conosco o dia todo lá na Bela Vista. Hoje tem jogo e você é nosso convidado a estar lá, né? Para participar junto conosco. Estaremos lá acompanhando, estaremos lá prestigiando o nosso voleibol. Beleza? Vamos ficando por aqui. Um abraço para você, um abraço para todos os ouvintes e voltamos amanhã, se Deus quiser.
1: Muito bem, obrigado, Naio, pelas informações. Eu tô precisando, não, né? Nós estamos precisando aqui, né, para uma pessoa acamada, estamos precisando de um, deixa eu só ver aqui, qual que é a necessidade aqui, assim, é um colchão, né, uma cama hospitalar, né, com colchão. Então, quem tem aí uma cama, o Francisco está acamado e precisando então dessa cama hospitalar com colchão, né? Quem tem para emprestar nessa, né, cama hospitalar, né, entra em contato aqui com a gente. É uma pessoa que vai fica 24 horas na cama, né? Então estão precisando dessa

0: programa hospitalar, se alguém souber de alguém que tenha, que pode emprestar, doar, né, essa cama para essa pessoa, entre em contato aqui com a gente, tá bom?
1: Ô Jefferson, de alguma forma tem que garantir o salário do irmão Eliseu, né? Chefe da Vinça, né?
2: É Sabreu, bom dia, o Ademir, tudo bem?
0: Fala, Ademir.
2: Hoje, Sabreu, tô bom de saúde, graças a Deus, só que aqui eu falei restabelecer a minha internet aqui do Furtadão, né, que não internet. Sei o que aconteceu, só isso com a chuva, o que que foi, né?
0: Pagaram a conta.
2: Se puder dar um alô lá pro Naia, nosso amigo Naia lá, pra ver com o pessoal lá que mexe com a internet, ver se vocês arrumam, né? Daí por isso que eu não tô participando muito aí, tô sem internet aqui, né? Agora daí o rapaz aqui do que trabalha aqui, me coisou da internet do posto aqui do lado, né? Pedreiro aqui, né? Ele usa do posto. E agora estamos dando celto, né? Mas se puder dar uma força pra nós, pra restabelecer a internet aqui no Furtadão pra nós, né? Tô bem de saúde, graças a Deus. Tô trabalhando aqui, né? Mas daí escuto todo dia o rádio direto, né? Mas daí agora por causa da internet, sem internet agora, não, né? Daí também, né? Mas assim que, né, a internet, arruma a internet aqui, né? Já pode participar. Tô ligado, rádio ligado aqui. Alô, Jefferson, abraço, com Deus.
0: Vou perguntar pro povo que tá ouvindo aí. Perguntar pros ouvintes, será que religa a internet lá pro Ademir? Mandar áudio pra nós cedo aqui já ou não? Tô desconfiado que o Nair cortou de propósito a internet lá, né? Deixou um dia lá o Ademir sem internet, né? Pro Ademir dar uma descansada e depois participar aqui com a gente, né, Ademir? Esse Ademir é uma figura, um abraço, viu? 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
3: Bom dia, Jefferson, tudo bem?
0: Bom dia.
3: Jefferson, tem uma árvore que caiu os galhos aqui aqui no parque.
0: Sei.
3: Caiu os galhos da árvore na pista de caminhada e tá meio ruim do pessoal fazer a caminhada, né? Esses dias dessa chuva. E daí uma parte da árvore caiu e a outra tá quase caindo também sobre a pista. Quem poderia vir dar uma olhada aqui, cortar antes que caia e tranque tudo o restante da árvore? Porque essa árvore está quase caindo já sobre a pista novamente.
0: Ah, vamos alertar lá o pessoal da Defesa Civil, né? Na rodovia ou dentro do parque? Ah, dentro do parque. Ah, não, então falar com o Paulinho lá, com o pessoal lá, para dar uma cortar de vez, né? Pra evitar que caia em cima de alguém lá.
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0: O planinho. 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
4: Abreu, tudo bem?
0: Tudo.
4: Aqui é Maria Rosa do Jardim Bandeirantes. Oi. Estou ligando para participar do sorteio da cartela do bingo, tá?
0: Ah, sim.
4: E gostaria de fazer um pedido aí, se alguém conhece ou se o senhor que pega doações de roupa para levar para Ibaiti, Curuva, ele leva lá para um povo sem terra. Se ele estiver ouvindo, para ele entrar em contato comigo, que eu tô com bastante doação de roupa para levar para as crianças lá. Inclusive esses uniformes escolar, tudo. As crianças dizem que até choram quando veem os uniformes. Porque tem umas crianças muito pobres lá em Baiti, Curuva, Figueira. Então, se esse senhor estiver ouvindo, ou se alguém conhecesse esse senhor, e acho que ele é da São Francisco, se eu não me engano, São Francisco ou Caíque. Se ele estiver ouvindo, para ele entrar em contato comigo e vir pegar as doações de roupa para as crianças aí desses bairros pobres, tá bom? Deus abençoe.
0: Amém. Obrigado pela participação. Vamos chamar Cat Neves.
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6: Retornando, Jefferson Abreu, ouvintes do Repórter TB, mais uma vez, bom dia. E vamos começar, Jefferson, chamando a atenção para uma oportunidade importante para quem ainda não tem a sua CNH, a sua Carteira Nacional de Habilitação. A Prefeitura de Telêmaco Borba, através da Secretaria Municipal de Ordem Pública, abrindo hoje as inscrições para a quarta edição do programa CNH gratuita. Então, nessa edição, serão disponibilizadas 110 vagas para moradores do município que desejam obter a Carteira Nacional de Habilitação e que atendam aos critérios estabelecidos no edital. As inscrições começaram, né, às 8 horas desta quarta-feira, dia 30 de setembro, e seguem até às 17 horas do dia 30 de outubro. Então, todo o procedimento será realizado através do aplicativo Telêmaco Digital. E atenção, é importante não deixar para a última hora. Antes de fazer a inscrição, o interessado deve consultar com atenção os critérios de participação, a documentação necessária e todas as exigências previstas no edital. Então, Jefferson, uma oportunidade que pode representar muito mais do que simplesmente conquistar a habilitação. Para muita gente, ter uma CNH significa também ampliar as possibilidades de trabalho, da renda, independência aí no seu dia a dia. Então, começando hoje, dia 30, e seguindo até o próximo dia 30 do mês aí de outubro. 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E seguindo com as nossas informações, vamos falar de cultura, de esporte, também de integração. A Secretaria Municipal de Cultura e Turismo está com inscrições abertas para as oficinas de capoeira do Projeto GIMP. Então, o projeto atende pessoas crianças a partir de 3 anos de idade e terá atividades em diferentes regiões de Telêmaco: Centro, Bela Vista, Jardim Bandeirantes, São Francisco, a Vila Esperança, o Rio Alegre e também o bairro Área 2. As aulas acontecem de segunda a quinta-feira em vários horários, facilitando a participação tanto de crianças como de jovens e até mesmo os adultos. Os responsáveis pelas atividades são os instrutores Gustavo Gonçalves e José Wilson de Molinha. Então, as inscrições seguem até a data 9 de outubro e são realizadas por formulário online, e no momento da inscrição o participante poderá escolher o local, o dia e o horário da sua aula. E vale destacar que a capoeira vai muito além também da atividade física. É uma manifestação cultural brasileira que trabalha disciplina, trabalha o respeito, trabalha a convivência, a musicalidade e também a valorização da nossa cultura. 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E fechando as nossas informações de quarta-feira, tem programação cultural para toda a família. No próximo dia 8 de outubro, numa quinta-feira, às 19h30, o Teatro Cirinho recebe o espetáculo Vale a Pena, integrante aí do Circuito Cultural SESI. É uma apresentação que reúne humor, palhaçaria, reúne música, dança e elementos da cultura popular. E no espetáculo, a personagem Palita utiliza histórias envolvendo galinhas, ovos, memórias das mulheres de sua família, para contar a sua própria trajetória aí de uma maneira divertida e também não deixando aí de ser bastante sensível. Então a proposta é oferecer uma noite de lazer, de cultura, para toda a família e aproximar ainda mais a população das diferentes, digamos assim, manifestações artísticas. A apresentação será no Teatro Maestro Cirim, às 19h30, e a reserva pode ser feita antecipadamente aí pela a plataforma Simpla. Então vale a pena então conferir uma programação cultural, uma programação aí diferente. 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E assim nós vamos encerrando a nossa participação na manhã de hoje. Segue com você Jefferson Abreu e não esquece, nosso encontro marcado é amanhã, já quinta-feira, se Deus quiser e permitir. Tenham todos um ótimo dia.
0: Muito bem, obrigado, Cat, pelas informações. Deixa eu falar para você que daqui a pouco já tá chegando o James também para trazer informações de vagas de emprego. 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Só lembrando que sexta-feira, né, vamos sortear aqui uma cartelona. Cartela do show de prêmios da comunidade Nossa Senhora Aparecida. Né, para você que participa aqui com a gente, né? Você tem que falar que quer ganhar a cartela, tá bom? Na sexta-feira, então, eu vou fazer o sorteio da primeira cartela para você. Vamos lá para a Agência do Trabalhador.
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0: Alô, meu amigo James, bom dia.
7: Bom dia, Jefferson. Então vamos, né, às vagas na Agência do Trabalhador. Começamos com uma vaga de arquiteto, uma vaga de açougueiro, 5 vagas de armador de ferragem para construção civil, 5 vagas de atendente de loja e supermercado, disponibilidade para trabalhar em Irati, 10 vagas de atendente de loja e supermercado para diversas funções. Uma vaga de auxiliar de almoxarifado, uma vaga de auxiliar de limpeza, 2 vagas de auxiliar de produção para a indústria madeireira, 5 vagas de carpinteiro, uma vaga de chapeiro, uma vaga de churrasqueiro, uma vaga de classificador de madeiras, uma vaga de costureira, uma vaga de engenheiro civil, uma vaga de jardineiro com experiência, 2 vagas de mecânico eletricista para oficina de manutenção de caminhões, uma vaga de mecânico auxiliar para revendedora de caminhões a diesel, 5 vagas de monitor de cobrança, uma vaga de motorista carreteiro, 2 vagas de motorista entregador, uma vaga de operador de motosserra, uma vaga de operador de caixa, uma vaga de operador de caixa para panificadora, uma vaga de operador de empilhadeira, uma vaga de operador de pá carregadeira, uma vaga de operador de pá carregadeira, CNHC, curso da função vigente, uma vaga de operador de prensa para material reciclável, uma vaga de operador de retroescavadeira com experiência, 8 vagas de pedreiro, 5 vagas de pedreiro para trabalhar em Telêmaco e cidades da nossa região, uma vaga de representante comercial, 5 vagas de servente de obras, 4 vagas de servente de obras para trabalhar em Telêmaco, 5 vagas de técnico de informática, uma vaga de técnico de segurança do trabalho, 2 vagas de técnico de suporte, uma vaga de vendedor externo para assista à região, uma vaga de vendedor interno, 2 vagas de vigilante. E temos, né, para o box atacadista, uma vaga de subgerente de loja, uma vaga de supervisor de açougue e uma vaga de auxiliar para o setor de perecíveis. Temos uma vaga para estágio, área administrativa. Lembrando que trabalhador interessa na vaga, vem até a agência com currículo em mãos para que a gente possa encaminhar para entrevista. Lembrando que o nosso, né, local de atendimento, Avenida Paraná, número 200. Bom dia.
0: Muito bem, obrigado, James, pelas informações. Vamos ver o que está acontecendo aqui. Eita. É, bom dia, queria desejar um feliz dia dos secretários municipais de Telêmaco, Rosilda. Oi, Rosilda, bom dia. Ah, na verdade, hoje é dia da secretária, né? Todos os secretários do município, né? Então, parabéns para você também, viu, Rosilda? Né? Rosilda também é secretária, né? É. Então, parabéns para todos os secretários do município de Telêmaco Borba, né, que exercem a sua função, né, com muita brilhantismo, né? Então, parabéns a todas as secretárias, secretários, né, aqui de Telêmaco Borba, pelo seu dia. Obrigado aí, Rosilda, pela participação, pelo carinho aqui com a gente também, tá bom? Deixa eu ver aqui quem que tá falando aqui comigo. Estou com alguns móveis usados para venda. Se alguém interessar, entrar em contato no número 99981-2773. Tá aqui o contato, alguém deixou lá na recepção também. A Marilda, né? Ela quer ganhar cartela. Tá bom, Marilda? Tá participando aqui do sorteio, tá bom? Deixa eu ver aqui quem tá falando aqui comigo também. Barbaridade! Deixa eu ver aqui. Maurício, tá aqui. Então, encontrei esse recado aqui. Não sei se vocês podem me ajudar entrando em contato com vocês para pedir a solução da Copel referente ao conserto da rede elétrica. Eu moro nos fundos do minicentro, Rua dos Apaches. É recorrente sair fogo da rede e dar estouros, explosões ontem, hoje. Além disso, baixou os fios da rede elétrica. Já acionamos a Copel, mas não vieram tomar atitude. É, então, vamos passar lá para... Eu tenho um outro contato lá com o pessoal da Copel. Vamos passar lá essa situação, alertar eles sobre isso, né? Tá bom? Gostaria de pedir se alguém tem alguma cadeira de rodas também e de banho para o meu irmão que deu derrame. Não tem movimento esquerdo e precisamos para locomover, levar ele para fazer exames amanhã, né? Poder dar banho. Tem sido difícil, se alguém puder emprestar ou sentir em doar, Deus abençoe. A Sol tá mandando um recado aqui pra gente, né? Se alguém tiver cadeira de roda ou de banho, né, para emprestar ou doar, passa aqui pro Marcelo também no programa, né? E depois ele passa pra pessoa que está precisando, né? Os dois primeiro ali para fechar, Marcelo. Vê quem que tá falando aí, seu Lauir.
8: Bom dia, Rosana. Marcelo. Bom dia, Jefferson Abreu. Bom dia. Aqui é a Rosana. Põe meu nome no sorteio e manda um alô lá pra Nirza, que ela tá na faxina.
0: Aí sim.
8: Tamo nós aqui também.
9: Bom dia, Jefferson Abreu. Bom dia a todos vocês do rádio. Bom dia a todos os ouvintes. Jefferson, vocês foram lá ver aquele problema da água, daquele corgozinho lá do meu sobrinho que pediu pra mim falar com vocês?
0: Sim, vou verificar se foram lá, porque é o pessoal da Defesa Civil que vai, né, seu Lowe? Mas eu vou, me passe de novo aqui no teu, pra mim mesmo, já passou aqui no da rádio, passe pra mim o endereço, só pra mim me certificar, porque já faz dias que o seu Lowe me falou. Vou ver se o pessoal dá uma área de risco, né? Tava afetando lá a casa, mas passe no meu contato aqui depois, tá bom, seu Lauer? Porque eu já verifico lá como que tá isso aí, se o pessoal for fazer uma visita, vir ou não, enfim, ou pelo menos a gente dá um alerta lá novamente pra eles, tá bom? Muito bem, deixa eu ver aqui. Vambora então, Marcelo. Vamos deixar o Marcelo trabalhar aqui, né? Amanhã é o último dia do horário eleitoral gratuito, né? Sexta-feira a gente volta no nosso ritmo normal, né? Das 7 às 9 e o Marcelo das 9 ao meio-dia. E era bom que já resolvesse tudo a eleição agora já, né? Já resolvia, já. E não tem segundo turno, porque se tiver segundo turno, né? Volta com os dias, semana que vem já volta de novo o horário eleitoral, né? Então, claro que o tempo menor, mas vai ter horário eleitoral para o segundo turno. Então era bom se já resolvesse tudo já, daí já acabava isso e tal, e já a vida que segue normalmente. Pessoal, um grande abraço a todos, um ótimo dia e até amanhã, se Deus quiser.
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2: 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Bom dia, Marcelo Correia.
3: Bom dia.
4: Bom dia.
5: Bom dia.
6: Bom dia.
7: Bom dia. Bom dia, rapaziada. Ó, pão. Bora no café da manhã.
8: Bom dia pra todos vocês. Tigrada.
9: Muito bom dia! 9:07. Confira aí comigo a hora certa nesta manhã. 9:07. Parabéns pela sintonia. Você está muito bem, você está ligado e sintonizado com a rádio Nova Mensagem FM 91,5, transmitindo de Telêmaco Borba, Estadão do Paraná. E a partir de agora, estamos iniciando mais uma edição do meu, do seu, do nosso programa. É o Manhã Total que está só começando. Muito bom dia para você, meu amigo ouvinte, que está aí numa boa, tá tranquilão, tá aí no aconchego da sua casa. Muito bom dia para você que já está na lida, na correria, no batente, aí no seu local de trabalho. Muito bom dia para você, meu amigo motorista, que vai me dando carona no seu carro, no seu caminhão, na sua máquina. Bom dia aos internautas que estão conectados com a gente, ouvindo pelo site da emissora no seu computador ou através do aplicativo no seu celular. Bom dia a todos, uma ótima sintonia, uma excelente quarta-feira. Hoje é dia 30 de setembro de 2026. E a partir de agora, na sua agradável companhia até às 11 da manhã, eu mesmo por aqui juntinho com você, Marcelo Correia, sempre contigo.
10: Olha aí, ó.
9: Estamos chegando, estamos iniciando o Manhã Total, trazendo boa música, informação, alegria, descontração, entretenimento e, é claro, a sua participação que não pode faltar de jeito nenhum. Daqui a pouquinho, no Manhã Total, vamos atualizar a previsão do tempo e a temperatura para o dia de hoje. Você vai conferir comigo algumas informações no Giro de Notícias. Às 10 horas da manhã, tem momento especial de fé e reflexão. Vamos juntos meditar na palavra de Deus. E, é claro, o nosso Manhã Total vem sempre com as melhores canções do passado, o melhor no flashback, para você voltar no tempo e para você recordar de canções que marcaram uma geração. E aí, pessoal, tudo bem com vocês? Dormiram bem, descansaram bem, já estão aí prontos, preparados, animados, com muita fé em Deus para iniciar esse novo dia? Espero que sim, hein? Vamos lá então, crendo, confiando e acreditando sempre. Dias melhores virão!
11: Ainda vou melhorar.
9: Ainda vai melhorar, né? E a partir de agora está liberado aqui o nosso WhatsApp, hein? Você já pode começar a interagir aí com a nossa programação. Manda pra cá sua mensagem de texto, manda pra cá sua mensagem de áudio. Fale comigo, deixe seu abraço, transmita o seu bom dia. 42-39-10-12-30.
12: Olha a mensagem!
9: Manda mensagem aqui pra mim, 42-39-10-12-30.
13: Mande áudio, mande áudio. Não manda escrevendo não, mande áudio, por favor.
9: Fique à vontade, se quiser mandar um áudio, mande o áudio, solte a voz, fale comigo. Telefone fixo lá com a Eduarda na recepção. 42-39-10-12-00. 42-39-10-12-00, tá valendo o sorteio daquele delicioso Marmitex do restaurante Picanha na Chapa, aqui na Santos Dumont 48, no centro. 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Então, se você quiser ganhar essa cartela, você manda mensagem e diz aqui pra mim: eu quero concorrer a essa cartela. E você vai participar aí do sorteio. Sábado a gente sorteia uma cartela. Nesse sábado agora, né, a gente sorteia uma cartela, dia 3. E no próximo sábado, dia 10, a gente sorteia outra cartela do show de prêmios da festividade da comunidade Nossa Senhora Aparecida. 9:11, de olho no relógio, não perca a hora não, 9:11. Vamos abrindo as cortinas musicais desta programação.
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2: Agora 9:16, confira comigo a hora certa nesta manhã de quarta-feira, dia 30 de setembro, encerrando mais um mês, setembro está indo embora e nós estamos aqui ao vivo com você nesta manhã de quarta-feira até às 11 horas, começando mais um Manhã Total e começamos ao som de House Martins, linda canção, abrindo a nossa programação para você voltar lá nos anos de 1980 e recordar aí desse grande sucesso. E é só o começo por aqui, hein? É só o começo porque até às 11 da manhã temos muitas músicas pra gente recordar, pra gente voltar ao passado juntos, né? Pra você que gosta de canções antigas, né? Pra aquela música flashback que traz boas recordações, você está na sintonia certa. E aí, pessoal, tudo bem com vocês? Olha, quarta-feira, tempo encoberto aqui em Telêmaco Borba, muitas nuvens. Daqui a pouquinho a gente atualiza juntos a previsão do tempo. É, vamos saber aí como fica o tempo para hoje e também para o decorrer aí desta semana. A partir de amanhã já começamos o mês de outubro, né? Amanhã já é 1º de outubro. Estamos aí finalizando o mês de setembro. E é claro, você na melhor sintonia, na melhor companhia, todas as manhãs, 91,5, Nova Mensagem FM. Um prazer imenso, uma alegria, uma satisfação estarmos juntos novamente. Gratidão a Deus por mais essa oportunidade, pela vida, pela saúde, né? Por mais este dia que ele está nos proporcionando. E vamos começando aqui a nossa programação. O nosso WhatsApp já tem muitas mensagens, várias mensagens de texto, várias mensagens de áudio. O povo está falando, o povo está participando, hein? Bom dia!
3: Ô, Marcelo, como é que tá você?
2: Opa,
3: bom dia,
2: tudo bem?
3: Marcelo,
2: tudo
3: Paulinho,
2: tranquilo.
3: Audiência por cá.
2: Fala,
3: e se tiver alguma coisa, coloca meu nome no sorteio, tá bom? E passando mesmo para registrar audiência, estamos por aqui, né? Com chuva, sem chuva, com sol, com frio, estamos batendo o cartão aqui pro patrão. E um abraço para todo mundo aqui da região, aqui ao redor também. E Deus abençoe nós, né? Um abraço para todo mundo.
2: Muito obrigado, meu amigo Paulinho, da Autoelétrica. Bom dia, bom trabalho para você aí em frente ao terminal rodoviário. Maria Pereira, do bairro Jardim Alegre. Bom dia, Marcelo. Quero participar do sorteio. Obrigado, dona Maria Pereira. O seu João Maria Gonçalves e a sua esposa, a dona Aglair, já estão confirmando aqui a audiência, direto lá do bairro São Luís. Um abraço pro casal.
4: Bom dia, Marcelão.
2: Bom dia, tudo na paz. Como é que vai você, meu amigo Reginaldo Antunes, o pescador? Aquele abraço para você, uma ótima quarta-feira.
5: Bom dia, Marcelo.
2: Bom dia
5: a todos os ouvintes da rádio. Bom dia a todos os ouvintes da região de Telêmaco Borba. Um grande abraço a todos.
2: Muito obrigado, seu Lauir. Bom dia ao senhor, bom dia à sua esposa, bom dia a toda a família aí no bairro Areaum. Excelente quarta-feira para vocês, obrigado pela companhia. Rosemariano, Marcelo, estou aqui na escuta. Coloque meu nome nos sorteios, já está participando, viu, Rose? Tenha um bom dia.
6: Bom dia, Marcelo Correia.
2: Sumiu, Milene.
6: Deus abençoe
2: que
6: seu dia.
2: Que filha do céu?
6: Estamos aqui na mãe, filando um cafezinho, como sempre, né? Para não perder o costume. Viu, quero mandar um recado pro meu muito amigo, o pastor Antônio Correia.
2: Mande.
6: Ô, pastor Antônio Correia, o senhor aumente o caldo do feijão aí, que semana que vem nós estamos chegando, precisa lá de Ortigueira aí.
2: E...
6: O senhor já faça uns pão, umas bolachas, uns
2: aí,
6: pão envernizado, que olha, eu tô indo pra dar gasto na casa do senhor. Um abraço, Deus abençoe.
2: Que barbaridade, então, Antônio Correia. Prepare a dispensa que a Milene e família vai dar prejuízo aí pros lados de Ortigueira, hein? Antônio Correia agora arrumou pra cabeça, né? Vai ter que aumentar o fermento aí pra fazer os pães envernizados, né? Pra fazer aquelas bolachinhas que ele fica só mandando foto, né? Agora que eu quero ver, viu?
7: Bom dia, Marcelo Correia, tudo bom?
2: Bom, fio.
7: Aqui é o Rodrigo do Portão, Rio Grande do Sul.
2: Ô, Rodrigão.
7: Queria pedir... Que deseja um feliz aniversário pro Rian, que tá completando 16 anos hoje, trabalha com nós aqui. E se tiver aquela musiquinha da Xuxa, aquela do feliz aniversário, toca pra ele, que ele é muito fã da Xuxa, tá? Um abraço pra vocês aí.
2: Um abraço grande, Rodrigo, ouvindo a gente lá em Portão, Rio Grande do Sul. E parabéns aí ao Rian, completando mais um ano de vida. Ô Rian, receba aqui direto do Paraná, um abraço. os votos de muitas felicidades, muita paz e muita saúde, muitos anos de vida para você. Receba aí a nossa homenagem, viu, Rian? Lá no Rio Grande do Sul, barbaridade, tchê!
8: Barbaridade, tchê! O programa é bom demais!
9: Bom dia, Marcelo. Estou ouvindo a programação. Ofereço para todos que estiver ouvindo. Agradeço a Deus, Marcelo, por mais um dia, pelos livramentos que ele tem nos dado, né,
2: Deus,
9: Marcelo?
2: Graças a Deus.
9: Porque ontem a previsão era para vir, feia, né, Marcelo, aquela chuva terrível, né? Mas Deus, ele é tão grande que não deixou acontecer nada. A verdade é que aconteceu em outros lugares também, a gente não desejaria também que acontecesse para ninguém, né? Eu tava ouvindo na RIC à noite, eu não sei se a Laranjeira é para esse lado aí. Eu sei que diz que desandou uma quadra, diz que o advogado tava lá, matou até um advogado que caiu. Verdade. Aquela serreira de cima do homem. Então nós temos que orar muito e pedir toda pessoa que nós estamos aqui, vamos continuar pedindo para o nosso Pai que tenha piedade, que guarde cada um de nós. Tá bom, Marcelo?
2: Tá
9: Isso
2: bom.
9: É sorteio, quero participar. Que Deus te abençoe a sua vida e de todos que estiver ouvindo.
2: Muito obrigado, Glaci, do bairro Socomim. É, a chuva foi feia ali na região de Toledo, Umuarama, aqui em Mauá da Serra. E essa fatalidade aí que a senhora mencionou, era uma quadra de beach tênis, né? É, aquelas quadras cobertas com estrutura metálica, e o vento derrubou toda a estrutura e infelizmente caiu sobre uma pessoa que estava ali, né? E a pessoa não resistiu e acabou morrendo no local. Então, a previsão não é boa agora para outubro. Eu já até comentei aqui no Repórter TV, né? Estava vendo aí os meteorologistas falando sobre o mês de outubro, que começa amanhã. Segundo eles, a primeira quinzena de outubro vai ser aí de chuvas bem acima da média. Muita chuva aqui para nossa região do Paraná. Chuva bem acima da média, né? São muitos milímetros de água e também com possibilidade de ventos, até mesmo possíveis tornados e granizo, né? Então, a previsão para essa primeira quinzena de outubro, e o Super El Niño, né, que ganhou mais intensidade com o início da primavera, né? Porque daí as temperaturas começam a aumentar devido à primavera, a temperatura das águas do oceano também aumentam, e é isso que está causando aí esse Super El Niño, né? Com impactos que nós já estamos sentindo aqui na região sul, né? Os estados mais afetados são Paraná, Santa Catarina e Rio Grande do Sul. Aqui para nós é chuva além da medida. Já para o Nordeste, o El Niño provoca seca como jamais vista aí nas últimas décadas, né?
10: Bom dia, meus irmãos, a paz do Senhor a todos. Marcelo, vou te sair entregar a bolachinha.
2: Ô, pastor Ismael.
10: Tá bom. E nós temos bolo também hoje.
2: Bolacha, bolo.
10: E sorteia um bolo pra nós aí.
2: Sortear um bolo hoje, tá? Olha aí.
10: No rádio hoje já tá permitido já pelo nosso patrocinador aí.
2: Beleza pura.
10: Permitiu sortear um bolo aí pra vocês, tá bom? Deus abençoe. Um abraço.
2: Muito obrigado, pastor Ismael da Luz. Um abraço, pastor Ismael da Luz, saindo para fazer a entrega das suas bolachinhas caseiras, do bolo de fubá com cobertura de goiabada, do bolo também de chocolate, né? Aliás, bolo com cobertura de chocolate. 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De repente hoje você não acordou tão bem assim, né? Tá aí meio preocupado, meio angustiado, meio enfrentando algum tipo de problema. O pastor Ismael já também faz uma oração junto com você, já abençoa o seu lar, já abençoa a sua vida, e Deus já entra no negócio e dá tudo certo, hein? Tá certo? Então tá aí o contato, 999-83-3091. 9h25, 9h25 nesta manhã. E eu quero falar agora com vocês aí que estão me ouvindo. Quero falar aqui com o Telêmaco Borba e toda a nossa região. Falei, acabei de falar aqui do pastor Ismael, ele acabou de entrar aqui no estúdio. Acabei de falar de você aqui, soltar teu áudio. E o homem veio trazer um bolo aqui pra gente sortear. Tá aqui o bolão de fubá com cobertura de goiabada para sortear no final do programa. Então, pessoal, quem quiser acionar o pastor Ismael, tá saindo aqui da rádio agora, 999-83-3091, é o zap zap do pastor Ismael. Ele veio trazer o bolo aqui pra gente sortear no final da nossa programação. Já está aqui o bolo, tá bonito o bolo, não sei se vou resistir esse bolo aqui do meu lado não, deixa mais pra lá esse bolo aí, que se eu ficar olhando muito pra esse bolo aí, o ganhador vai levar ele com uma fatia a menos. É... Bolo de fubá com goiabada é bom demais da conta, hein? 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
11: Bom dia, Marcelo, e a todos da Nova Mensagem. Aqui é o Elias Cardoso, aqui direto de Pinhalão.
2: Pinhalão.
11: Estamos aqui na lida, né?
2: Barboteca.
11: E ofereço o programa para todos que estão vindo. E ótimo dia.
2: Ótimo dia, aquele abraço.
11: Vou tentar ouvir aqui pelo aplicativo.
2: Isso, conecta aí, meu amigo Elias Cardoso. Morava aqui na Campina do Juca Pedro, agora está residindo lá em Pinhalão. Ouça pelo aplicativo aí, não nos abandone, Elias Cardoso.
12: Bom dia, Marcelo Correia.
2: Bom dia, amém. Tudo bem?
12: Isso aí, desejo já tudo de bom pra você, pro teu filhão. Parabéns, Deus abençoe.
2: Amém.
12: Aqui é Milton Bueno, sou comigo. Gostaria de participar dos sorteios e agradecer a Deus por tudo que ele tem feito na nossa vida, na tua vida, na vida da minha família e que estiverem ouvindo, tá? Paz do Senhor.
2: Muito obrigado, dona Milta Bueno, ali do bairro Socomi. Um abração para a senhora, tudo de bom, uma ótima quarta-feira. 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
0: Vamos lá então com a previsão do tempo no Manhã Total, gentileza, para você ligado aqui na Nova Mensagem FM, informações do Cimepar Paraná, sistema meteorológico aqui do nosso estado, trazendo a seguinte previsão para esta quarta, dia 30 de setembro. Olha, a temperatura hoje máxima é de 27 graus, a mínima 18 graus. Umidade relativa do ar variando entre 60 e 99%. A probabilidade de ocorrência de chuva para hoje é de 98%. A precipitação acumulada, que é a quantidade de chuva prevista, 18,2 milímetros de água previsto para hoje. Temperatura agora às 9:34 da manhã, na casa dos 20,5 graus. E lembrando que essa chuva, ela vai até amanhã. Até amanhã nós teremos aí céu parcialmente nublado com pancadas de chuva. Na sexta-feira, o céu fica com muitas nuvens, o sol aparece em alguns momentos e não devem chover aí na sexta. No sábado, chuva de novo, no domingo, chuva, na segunda, chuva, na terça, chuva, na quarta, chuva, na quinta, chuva, na sexta, chuva, no sábado, chuva. Aí, praticamente, será uma semana de chuva, o sol voltando só no próximo domingo, passando esse no outro. Então, nós vamos ter aí praticamente uma semana de chuva, aquilo que os meteorologistas estão prevendo, está se confirmando. A primeira quinzena de outubro vai ser chuvosa, bastante chuva, muita água acima aí do esperado para esse início de mês de outubro.
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8: Ô Marcelo, paz do Senhor, tudo
0: Amém,
8: bem?
0: Amém, tudo bem? Fala comigo, Irineu do Vale.
8: É, que Deus abençoe toda a direção da rádio, né? A montagem da torre, que Deus abençoe. Estamos aqui escutando o programa, um abraço para você, sua família, em nome de Jesus aí, toda a população de Telêmaco Borba. Coloca o meu nome no sorteio aí. Fala comigo, Marcelo.
0: Fala comigo, Irineu do Vale. Tá lá a família do Vale, no bairro São Francisco, ligadinhos com a gente. Muito obrigado, aquele abraço. 9:36. Vamos em frente com a nossa programação. E agora vem chegando aí a voz de Vanilda Bordieri. Sem palavras, né? Às vezes você vai falar com Deus e não sai uma palavra, somente lágrimas. Mas Deus entende cada lágrima sua, viu?

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1: 9:41, 9:41, já tem informação aqui, vamos fazer um giro de notícias. O pessoal tá perguntando aqui sobre a greve da Caixa Econômica Federal. Já na sequência eu trago informação para você em primeira mão aí, para você saber sobre a greve da Caixa Econômica Federal, tá bom? 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
1: É, chegando por aqui o Ozias e a
4: Tiana. Tiana, Tiana, Tiana, Tiana,
1: Tiana,
4: Tiana, ninguém mais conhece por Cristina.
1: Cristina.
4: É, só na Tiana agora.
1: Então, viu? Conte tudo e não esconda nada, não. Luzias e Cristina.
4: E Tiana, ele tá com medo de te apanhar. Vê o que você faz na vida dos outros?
5: Olha, você que coloca.
4: Ó, eu tô por conta com essa mulher, Marcia. Tô por conta com ela. Não é agência do trabalhador, mas dá trabalho.
5: Olha, Marcia.
4: Não, verdade. Não, e agora arrumou um negão? Não, é verdade. Agora é o dia inteiro falando negão. Ah, porque o meu negão quase azul, que não sei o quê. Ela fala desse jeito. E eu entrego mesmo. Né, Tiana? Agora não vai tentar falar agora. Você viu que o sorrisão foi lá na orelha, né? Ah, Tiana, meia. 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
4: Como que é o nome da Indiana?
5: Ah,
4: viu?
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4: Viu? Top, tem liso, tem curto, tem.
5: E tem
4: longo.
5: 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Ah. E tem pra nós gordinhas, gente.
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4: E lá, eu vi lá que já tem lá, porque vai descer, mas é só amanhã, tá, gente? Hoje não adianta, é amanhã. É. Vai, tem de cerejinha, de maçãzinha, tem de oncinha. 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
5: As irmãzinhas da igreja.
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5: 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E as calças de trabalho, gente, o pessoal tá procurando bastante. A gente tem bastante calça de trabalho lá. Pode correr lá.
4: Que tá na banca, né?
5: Tá na banca.
4: E aí, lá no setor infantil, você não vai acreditar, Tiana. Você tem neto, né?
5: Eu tenho.
4: Você não tem fio perdido por aí, né?
5: Eu não.
4: Não, ó. Só
5: tem um.
4: Viu?
5: Ó, é Marcelo, tem... tipo.
1: Jesus amado, né?
4: Não, eu tô falando. Não, porque agora com o sorrisão que ela chega trabalhando ali, viu? A mulher vem animada a trabalhar. Pensa na felicidade da mulher.
1: O amor, né? O amor, né?
4: É, o amor. Diz que o amor é colorido, mas no caso dela, não.

0: Viu? No setor infantil, vai ter na banca triquinique. Shortinho, blusinha, bermudinha, body da triquinique na banca. As mães vão pirar, porque tá linda, também, né? Linda, viu? E é com lacinho, tudo decoradinho, tudo cheio de frufru. Coisa top, gente, coisa top. Então, a partir de amanhã...
1: E nós que temos piezinho também,
0: né? Não, e tem também...
1: Coisa mais
0: viu?
1: Linda, gente.
0: Vai ter na banca. Escutem só, vai ter na banca infantil a camiseta de personagens do Homem-Aranha, do Mickey, da Minnie, Capitão América, do Superman. Na banca, gente, é coisa top. Vocês não podem perder, hein? E a tudo isso a partir de R$ 9,99, tal. Que claro que cada banca tem o seu tamanho, etc e tal. Mas, viu, vai ter que, tem umas blusinhas lá que a gente chama de tecido plano. Mas pra mulherada de casa, elas vão conhecer por poliviscose, eu acredito. Por R$ 29,99. Coisa
1: viu,
0: boa.
1: Eu vi umas blusinhas lá para as meninas que gostam dos croppedzinhos, Ziz. Eu vi lá também.
0: Para meninadinha, verdade, bem legal. Para meninadinha de que gosta dos seus 14. Eu não vou falar nada, porque eu tenho uma de 3 lá em casa, né? Mas tem blusinha de cropped, tá?
1: Isso.
0: Tchau. Vambora, vambora.
1: Tchau,
0: a partir
1: pessoal,
0: de amanhã, a partir
1: corre.
0: De amanhã, 8h30 da manhã, as bancas de verão estão de volta. Fica o áudio aí.
2: Muito bem, vai bombar, né? 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Pessoal, estava vendo agora aqui na... Eu até recebi uma mensagem aqui da Márcia Vidal Cardoso, né? Mas eu não... Ela falou que o irmão dela tinha falecido, mas eu não me atentei a qual dos irmãos, né? E agora eu vi aqui no Facebook, infelizmente. Grande amigo nosso, né? Uma pessoa que era apaixonada por rádio, que gostava muito da música gospel, inclusive tinha um grande arquivo, né, de discos, de vinil, enfim, ele tinha realmente uma discoteca, né, de discos da música evangélica. Nosso querido amigo, né, acabou falecendo, então, o Amauri Vidal Cardoso, né, então todo mundo conhece aí o Amauri, a família Cardoso é bem conhecida, então, é com muito pesar que nós comunicamos o falecimento do estimado, querido amigo, irmão Amauri Vidal Cardoso, né? Família aí está em luto, a família Cardoso. Quero deixar aqui os meus sentimentos a Márcia Vidal Cardoso, que é nosso ouvinte, e a toda a família Cardoso. O Amauri, um amigo nosso, né? De longa data, conhecemos o Amauri lá no tempo da Rádio Sociedade Monte Alegre ainda, né? E ele era apaixonado por rádio. Sempre gostou de rádio e tinha uma discoteca de discos, né, de vinil da música gospel, da música evangélica. E ele veio a falecer, né, no dia de hoje. Então queremos deixar aqui os nossos sentimentos a toda a família Cardoso e pedir aí que Deus conforte e console o coração de cada um nesse momento doloroso, né? 9h51, pessoal, deixa eu falar aqui da Granja Vila Agrícola, a distribuidora de ovos Vila Agrícola, que agora tem aí uma super parceria com a VVM Hortifruti. 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
0: É 9:56, tá corrido aqui o horário, né? Mas sexta-feira termina aí o horário político, né? No rádio e na TV. E a gente volta com o nosso horário normal até o meio-dia. Vamos ter mais tempo para trazer informações no seu rádio. Mas agora, rapidinho aqui, quero falar sobre o término da greve da Caixa Econômica Federal, para o pessoal que está perguntando. Informação aqui do G1. Greve da Caixa chega ao fim após decisão do TST. Agências reabrem nesta quarta-feira. O Tribunal Superior do Trabalho decidiu nesta terça-feira, dia 29, encerrar a greve nacional dos empregados da Caixa Econômica Federal durante o julgamento do dissídio coletivo aberto após o fracasso das negociações entre o banco e os trabalhadores. Com a decisão, as agências da Caixa Econômica voltam a funcionar normalmente em todo o país hoje, quarta-feira, dia 30. A paralisação havia começado no dia 10 de setembro e tinha como principal ponto de conflito as mudanças propostas para o Saúde Caixa, que é o plano de assistência médica dos empregados. No voto apresentado ao plenário, o ministro Maurício Godinho Delgado rejeitou o pedido da Caixa para que a greve fosse considerada abusiva e também afastou a aplicação de multa aos sindicatos pelo suposto descumprimento de decisões judiciais anteriores. Um dos principais pontos da decisão é o que acontecerá com os dias não trabalhados durante a paralisação. Embora o relator tenha ressaltado que a greve suspende temporariamente o contrato de trabalho, o TST definiu que os empregados deverão compensar os dias parados. A compensação deverá ocorrer em até 180 dias, em vez do desconto salarial dos dias de greve previsto inicialmente. O ministro também ressaltou que deve considerar a adesão efetiva de cada trabalhador à greve, uma vez que houve unidades da Caixa que continuaram funcionando durante a paralisação. O TST definiu ainda as condições que vão vigorar para os empregados da Caixa no próximo período de negociação. A Corte concedeu reajuste salarial correspondente à reposição integral da inflação medida pelo INPC, mais ganho real de 0,6%. O mesmo índice será aplicado aos benefícios da categoria, como auxílio refeição, auxílio alimentação, cesta alimentação, auxílio creche e auxílio babá. A sentença normativa terá vigência de um ano entre 1º de setembro de 2026 e 31 de agosto de 2027, mantendo a data base da categoria em setembro. Então, hoje já está normal o atendimento da Caixa Econômica Federal, greve encerrada em todo o Brasil. Para fechar aqui, né, que a gente não tem muito tempo, já estamos adentrando aí o momento de fé e reflexão. Aqui no Diário dos Campos de Ponta Grossa, informação que chega aqui para nós: Sanepar reduz em 25% a tarifa mínima e inova modelo da fatura. A Companhia de Saneamento Básico do Paraná começa a aplicar nas faturas emitidas a partir do dia 1º de outubro, então a partir de amanhã, o desconto de 25% na tarifa mínima de água e esgoto. A redução na faixa de consumo dos primeiros 5 metros cúbicos será detalhada no campo Informações Adicionais. O descontado é aplicado automaticamente no momento em que o cliente realiza o pagamento. A aplicação do benefício é parte da destinação decorrente de precatórios da União recebidos pela companhia depois de uma disputa judicial de mais de 30 anos, relativo à cobrança considerada indevida de imposto de renda entre os anos de 94 até 96. Além do benefício financeiro, a população paranaense passa a receber uma conta com visual moderno e funcional. O modelo foi pensado para facilitar a identificação dos elementos mais usados pelos clientes e auxiliar na organização financeira. A nova fatura Sanepar também antecipa mudanças previstas pela reforma tributária. Uma das principais mudanças está no topo da nova conta, onde o cliente passa a visualizar em destaque o número da sua matrícula, o valor a ser pago e a data do vencimento. No cabeçalho também será disponível, será possível incluir em breve o nome do cônjuge e o endereço completo. As alterações beneficiam os consumidores que usam a conta de água como comprovante de residência. O volume de água consumido também fica mais claro no novo modelo, que ganha uma tabela mais organizada com as informações de leitura do hidrômetro, o famoso relógio de água. O campo consumo faturado, por exemplo, permite o cliente identificar facilmente o volume de água pelo qual ele está sendo cobrado. Então, pessoal, vai ter essa mudança aí no talão da Sanepar, né? Vai ficar mais objetivo pelo que eles estão falando aqui, mais detalhado, né, para que a pessoa entenda o que é que ela está pagando, e vai ter esse desconto aí de 25% na fatura, né? É a redução na faixa de consumo dos primeiros 5 metros cúbicos. Ela será detalhada no campo Informações Adicionais, que estará presente aí no seu talão de água, tá? Essa redução começa a valer a partir de amanhã, dia 1º de outubro.

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1: 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Eu quero que você repare no gesto de Jairo. Ele se prostrou diante de Jesus, curvou-se até o chão. É preciso lembrar que as lideranças religiosas daquele tempo olhavam para Jesus com desconfiança. No próprio capítulo 9 de Mateus, os fariseus o criticam por comer com pecadores. E ainda assim, aquele líder deixou de lado a reputação, o que os colegas iam pensar, e se ajoelhou. A dor de um pai e de uma mãe tem esse poder. Ela nos arranca do orgulho e nos coloca de joelhos. Talvez você esteja exatamente nesse lugar hoje. Então eu quero que você saiba que esse é um bom lugar para se estar, porque é aos pés de Jesus que nós podemos encontrar conforto, consolo, e também é onde nós podemos receber os seus milagres. Mateus conta essa história de forma bem resumida, mas ela teve outros momentos. Quando Jairo chegou, a menina ainda estava viva, à beira da morte. No caminho, Jesus foi interrompido por uma mulher que sofria de hemorragia havia 12 anos. 12 anos de sofrimento de um lado, 12 anos de vida do outro. E enquanto Jesus parava para atender aquela mulher, chegaram mensageiros da casa de Jairo com a pior notícia: sua filha morreu. Não incomode mais o mestre. Imagine o que passou pela cabeça daquele pai. Talvez ele tenha pensado assim: se ele não tivesse parado, se tivéssemos chegado antes,

E quantas vezes nós também achamos que Deus se atrasou, não é mesmo? Mas Jesus ouviu a notícia, olhou para Jairo e disse: não tenha medo, tão somente creia. Jesus não discutiu com os mensageiros. Ele simplesmente não permitiu que a palavra deles fosse a última. Quando eles chegaram à casa, a cena era desesperadora. Mateus fala de flautistas e de uma multidão agitada. Era costume da época contratar músicos e carpideiras nos funerais. Os antigos escritos judeus diziam que até o homem mais pobre de Israel deveria ter ao menos 2 flautistas e uma mulher chorando no enterro da esposa. Se era assim com os pobres, imagine na casa de um líder. O barulho devia ser enorme. E no meio de todo aquele lamento, Jesus diz: saiam, a menina não está morta, mas dorme. A reação foi imediata. Todos riram dele, e não era um riso qualquer, era riso de desprezo. Eles sabiam muito bem o que era a morte. E para eles, aquele rabino não sabia do que estava falando. Mas Jesus não estava negando a morte. Ele estava mostrando que diante dele, a morte não tem a palavra final. E é muito bonito lembrar que os primeiros cristãos aprenderam essa linguagem com Jesus. Eles passaram a chamar o lugar onde enterravam seus mortos de comeiterion, que quer dizer dormitório, lugar onde se dorme. É daí que vem a nossa palavra cemitério. Para quem está nas mãos de Cristo, a morte é um sono do qual se acorda. Então Jesus mandou sair todos os que zombavam. Ficaram no quarto apenas o pai, a mãe e 3 discípulos. Às vezes, para que o milagre aconteça dentro de casa, é preciso que certas vozes saiam dela. Jesus se aproximou e tomou a menina pela mão. Não foi um toque tímido, foi a mão de quem tem domínio sobre a morte, segurando a mão de uma menina de 12 anos. E as escrituras guardaram as palavras exatas que ele disse, na língua aramaica, que se falava em casa: Talita kumi, que quer dizer: menina, levante-se. Talita era uma palavra carinhosa, dessas que uma mãe usa para acordar a filha pequena. Alguns estudiosos lembram que ela tem parentesco com a palavra cordeirinho. Jesus não entrou naquele quarto como um juiz. Ele entrou como quem chama uma criança para o café da manhã. E ela se levantou. Aquilo que parecia o fim era, nas mãos de Jesus, apenas o começo de um novo dia naquela casa. E tem um detalhe ainda muito humano. Jesus mandou que dessem de comer à menina. O mesmo que vence a morte se preocupa com o prato de comida. Agora, eu quero trazer essa história para dentro das nossas casas. Quantos filhos estão mortos nesse exato momento? Não mortos no corpo. Eles acordam, dormem, comem, estudam, trabalham, mas por dentro estão frios, mortos na intimidade com Deus, que um dia foi tão viva quando ainda eram pequenos e oravam antes de dormir. Mortos no relacionamento com os pais, com quem mal trocam algumas palavras. Estão na mesma mesa, mas não estão presentes. No mesmo sofá, mas com os olhos presos numa tela, hipnotizados por uma luz que nunca se apaga. Outros foram seduzidos pelo que o mundo oferece, e hoje a família mal os reconhece. O apóstolo Paulo descreveu essa condição quando ele escreve aos Efésios que estavam mortos em suas transgressões. E no capítulo 5 da mesma carta, ele usa uma imagem que parece ter saído do quarto de Jairo. Desperte, ó você que dorme. Levante-se dentre os mortos, e Cristo resplandecerá sobre você. Talvez ao redor do seu filho ou da sua filha também haja uma multidão agitada. Vozes que dizem que não tem mais jeito, que é só uma fase, que você já fez tudo o que podia. Vozes que dizem assim: não incomode mais o mestre. Algumas dessas vozes vêm de fora, outras vêm de dentro da nossa própria cabeça, no silêncio da madrugada. É aqui que eu quero que você ouça outra voz. O Salmo 29 é um dos textos mais impressionantes da Bíblia sobre a voz de Deus. Em apenas

11 versículos, a expressão "a voz do Senhor" aparece 7 vezes, o número da plenitude. O salmista diz que a voz do Senhor está sobre as águas, que a voz do Senhor é poderosa, que a voz do Senhor é majestosa. Diz que ela quebra os cedros do Líbano, as árvores mais fortes que um israelita conhecia. Diz que ela faz o deserto tremer. E termina dizendo que o Senhor se assentou como rei sobre o dilúvio e que dá força ao seu povo e o abençoa com paz. Eu quero que você pense nisso. A mesma voz que quebra cedros entrou num quarto em Cafarnaum e disse com ternura: "Menina, levante-se." A voz que domina as águas do dilúvio domina também o caos que tomou conta de uma família. Não há decreto de morte, diagnóstico, vício, rebeldia ou distância que seja mais alto do que a voz de Jesus. O próprio Senhor disse no Evangelho de João que vem a hora em que os mortos ouvirão a voz do Filho de Deus e aqueles que a ouvirem viverão. Então, faça o que Jairo fez. Vá até Jesus. Mesmo que você seja um líder, mesmo que tenha vergonha, mesmo que ache que é tarde, não dê a última palavra à multidão. Tire de dentro de casa as vozes que zombam da fé e deixe Jesus entrar no quarto do seu filho, da sua filha. Ele ainda segura com firmeza, ele ainda chama pelo nome e ele ainda levanta. Amém? Nesse momento eu quero orar por você. Vamos falar com o Pai. Senhor Jesus, nós nos colocamos hoje aos teus pés, do mesmo jeito que Jairo se colocou. Nós não trazemos ao Senhor títulos nem méritos. Trazemos apenas o coração de pais e mães que amam seus filhos e já não sabem mais o que fazer. O Senhor conhece cada quarto de cada casa que está ouvindo essa oração. O Senhor sabe quais filhos se afastaram de ti. Quais são aqueles que já não conversam mais com seus pais? Quais estão presos em telas, em vícios, em más companhias e em caminhos que os estão levando para longe? Senhor, nós te pedimos agora, entra nesses quartos. Faz sair as vozes de zombaria, de desânimo e de condenação que dizem que não há mais esperança. Que a tua voz, a voz que está sobre as muitas águas, a voz que quebra os cedros, seja mais forte do que qualquer decreto de morte sobre as nossas famílias. Segura a mão dos nossos filhos com a tua firmeza. Chama cada um deles pelo nome, com o mesmo carinho com que o Senhor chamou aquela menina. Desperta os que dormem, levanta os que caíram, traz de volta os que se perderam e restaura também o coração dos pais, para que quando os nossos filhos se levantarem, encontrem uma casa cheia de amor, de perdão e de carinho. Nós colocamos diante do Senhor cada pedido de oração que foi escrito aqui nos comentários. Cada nome escrito com lágrimas, ó Deus. Que o Senhor dê força a esse pai e a essa mãe. Abençoa as nossas famílias com a tua paz. E enquanto nós esperamos que esse grande milagre aconteça, nos ajuda a não ter medo e a tão somente crer. É no nome de Jesus que nós oramos e por isso desde já te agradecemos. Amém e amém.

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2: 10 horas e 23 minutos, momento de fé e de reflexão nesta quarta-feira, dia 30 de setembro. Ouvimos juntos a mensagem do coração de Deus para o nosso coração, a oração, e finalizamos aí com esse lindo louvor da Sara Farias. Se eu não te ouvir. Amanhã tem mais, hein? Amanhã tem uma nova mensagem às 10 da manhã. Deus falando todas as manhãs através desse momento maravilhoso de fé e de reflexão que deixam o nosso dia muito melhor. Bom dia!
3: Bom dia, Marcelo.
2: Pois não.
3: Coloca meu nome nos sorteios que tiver por aí, tá bom? Uma ótima quarta-feira para vocês.
2: Deus muito obrigado. Um abraço para o senhor aí, seu José Viana. Tudo de bom?
4: Bom dia, Marcelo.
2: Bom dia, tudo bem?
4: Põe meu nome no sorteio. Fica com Deus. Deus que te abençoe seu dia.
2: Muito obrigado, dona Aurora, do bairro Olhadões. Deus abençoe o dia da senhora e toda a família. Marcelo, eu estou fazendo pão para vender. R$12 cada. Se quiser sortear aí no programa, hoje. A pessoa que ganhar, vem buscar. Então, olha aí, ó, Milene, né? A nossa amiga Milene está fazendo pão caseiro para vender 12 pila a cada um. Aquele pãozinho caseiro top, né? Para tomar um café aí das 3 da tarde. Se você quiser comprar, temos o contato da Milene e ela deixou um pra gente sortear aqui no final do programa. Então a gente vai fazer o sorteio, tá bom, Milene? Bom dia, tudo bem? Marcelo, me chamo Gabriela, eu sou aqui do Lajado Bonito. Gostaria de fazer uma reclamação aí na rádio sobre a Copel. Estamos sem energia elétrica desde segunda-feira. Ligamos na Copel e eles dizem que não tem nenhum registro sobre falta de luz. Na semana passada já ficou sem luz de segunda-feira até sábado em uma parte do Lajado Bonito e na Campina dos Pupos. E os terceirizados da Copel estão fazendo pouco caso da situação. Desde já agradeço. Olha aí, ó. Ontem eu estava assistindo o debate dos candidatos ao governo do estado do Paraná. O debate terminou 00h30 praticamente. Começou às 22h15, né? E foi até a 00h20, 00h30 por aí. E dois candidatos ali que estão concorrendo bateram firme sobre a questão da Copel. Copel, infelizmente, depois que foi privatizada, né? Parte da empresa, a qualidade do serviço prestado piorou. A população paranaense está sentindo isso. Copel já foi uma empresa top, né? Infelizmente, está deixando aí nesses últimos tempos a desejar. A gente sabe que essas questões climáticas estão também causando muitos atendimentos, muitas chamadas, mas eu acho que a pessoa ficar uma semana sem luz, né? E ainda ligar lá e o pessoal falar que não tem nenhum registro sobre falta de luz, aí é complicado, né? Como que eles não sabem que está faltando luz? Acho que tem que dar uma atenção com urgência, né? Porque as pessoas precisam da energia elétrica, aí a pessoa de repente tem lá produtos na geladeira, perde tudo, né? Se tiver carne, estraga, se tiver leite, estraga, enfim, estraga tudo. Tudo que precisa ficar na geladeira. Se não tiver luz, como é que faz para conservar? Então, ontem eu mandei mensagem pro gerente regional aqui da Copel, né? Mas ele está afastado aí até o dia 3 de outubro, né? Ele falou que retorna só no dia 3 de outubro. Então, não tivemos um parecer sobre essas questões. Tem um outro caso ali, não sei se já resolveram, na área 3 também, tinha uma rua ali que estava com problema de falta de luz. Tem uma outra reclamação aqui do ouvinte. Bom dia, tudo bem? Não sei se vocês podem ajudar entrando em contato com vocês para pedir a solução da Copel referente ao conserto da rede elétrica. Moro nos fundos do minicentro esportivo na Rua dos Apaches. É recorrente sair fogo da rede e dar vários estouros e explosões ontem e hoje. Além disso, baixou os fios da rede elétrica, já acionamos a Copel, mas não vieram tomar atitude. Esperam acontecer algo mais grave. Se puderem nos ajudar cobrando isso da Copel, fazendo um favor, agradeço. Pois eu sei que a imprensa tem o poder de comunicação. Então, olha aí, ó, mais uma reclamação aqui da Copel, né? A gente vai tentar encaminhar lá para o pessoal da Copel, para que eles tomem conhecimento e que, além de tomar conhecimento, não adianta só tomar conhecimento, tem que tentar resolver o problema, né? Se é recorrente, se está dando estouros já faz tempo nessa rede ali abaixo do minicentro, tem que saber o porquê, qual a causa, né? Antes que acabe queimando ali os produtos eletrônicos do pessoal, né? E daí cause prejuízo. E para você conseguir um ressarcimento da Copel, é uma burocracia que você nem imagina. É difícil. Se queimar algo na sua casa devido a problemas da rede elétrica, a Copel, para você conseguir o ressarcimento, olha, é uma burocracia. A pessoa chega a desistir, porque é muito burocrático.
5: Ô, gente boa. Bom dia, Marcelo. Beleza? Só para confirmar a audiência, tá bom? Ah, e lembrando, a respeito do debate de ontem, eu acho que foi mais perca de tempo. Rapaz, muita acusação, né?
2: É.
5: Vai fazer o quê? Política é assim mesmo. Falou, Marcelo, tudo bom?
2: Aquele abraço, meu amigo Ney, Ney Motos, ali no Alto das Oliveiras. É, o debate é muita lavação de roupa suja, né? O pessoal, em vez de falar de proposta, né? Falar o que que ele tem no plano de governo, o que que ele pretende fazer para melhorar a vida dos paranaenses. Daí fica lá só um fala mal do presidente do outro, outro fala mal do outro presidente, um fala da família do outro, outro fala da família do outro, e aquela lavação de roupa suja. Infelizmente não tem muita coisa para se aproveitar nos debates, né? E não foi só aqui no Paraná, não. Ontem teve debate em todos os estados, né? A Globo transmitiu. Estava assistindo ali alguns cortes do debate de São Paulo, estava assistindo alguns cortes do debate lá de Santa Catarina. Agora, um dos piores que eu vi foi do Rio de Janeiro. Misericórdia, o Rio de Janeiro ali, o estado, dá até dó, né? Os candidatos ali, rapaz, acho que não tem um ficha limpa. Daí os camaradas começam a contar a vida dos outros, né? E pelo que a gente viu ali, a maioria dos candidatos ali que concorre ao estado do Rio de Janeiro tem uma coisinha ou outra ali para responder, né? E o Rio de Janeiro não leva muita sorte com governadores, né? A maioria não conseguiu nem terminar o mandato. Foi preso, né? Foi tirado do cargo. E não sei não, né? Então, olha, é lamentável a política no nosso país, né? Muita corrupção. Eu não sei como que pode, né? As pessoas entrarem pra política pra se tornarem corrupto, né? Pra mexer com o dinheiro público, né? Ao invés de ajudar o povo, ao invés de ajudar o estado, o Brasil, as pessoas entram lá para ajudar a si próprio, a si mesmo ou a família, né? E enriquecem, né? De forma, infelizmente, ilícita. É lamentável, né? É lamentável a situação política do nosso país.
6: Fala, Marcelão, abençoado de Deus. Como é que você tá, meu irmão? Tudo bem? Estamos aqui trabalhando na área 3 aqui, mexendo com uns cacaiados de tijolo aqui, fazer um piso. E estamos aqui na casa do Alex aqui, beleza? Manda um abraço pra ele, pra família dele geral aqui, pra sogro dele, pra todo mundo aqui geral, pra sogra, tudo. E ontem eu tive no Lajado mesmo, Marcelo, nós fomos passear lá naquele posto de combustível lá, era um combustível que ficava posto lá, tava sem luz lá mesmo.
2: Olha aí, ó.
6: No Lajado lá, beleza?
2: Como é que o posto daí trabalha? Tinha
6: que vir na reserva mesmo de Lajado pra cá, beleza, mano, velho? Tamo junto nesse caminhado. Um abraço pra todo mundo aí, pro Vanadir, pra todo mundo aí.
2: Aquele abraço, meu amigo Valdir, construtor. Olha o prejuízo, né? Nem o posto de combustível lá do Lajado consegue trabalhar porque não tem energia elétrica, daí não funciona as bombas. Como é que vai fazer para vender o combustível, né? Barbaridade, hein? Barbaridade. Bom dia.
7: Bom dia, Marcelo. Estamos aqui trabalhando e ouvindo a programação. Aqui o tempo tá meio que encoberto também. Marcelo, então agora você vai comer seu pão invernizado, então, porque
2: não,
7: como
2: se
7: a
2: Armdene
7: vai para casa do pastor Antônio na semana que vem. Agora, não tem desculpa, né, dele não mandar seu pão, né, Marcelo?
8: Tá indo pra roubar mesmo. Eles não entram pra fazer nada, infelizmente, cara.
2: É complicado, né? Não é fácil, né, Sueli? Bom dia pra você, Sueli, aí em Londrina.
9: Bom dia, Marcelo Correia, Marcelo, da Grande Bandeira. Da programação do irmão lá da Arnamel, aqui da Bandeirante, do irmão. Assis,
10: não foi só aqui no
9: Pastor
10: Paraná,
9: Gustavo, irmão Haroldo Benito, irmão da São Silvestre, Valdir, Thiago.

0: Não, Vilma. Simão, pra você também, Marcelo. Minha esposa Camis. Meu nome não sorteio.
1: Muito obrigado, Maricelso, no Jardim Bandeirantes, ligadinho com a gente na programação. 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

0: 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Arô!
1: Bom dia, Marcelo. Estamos na escuta do programa e fala para nós da Feira do Bem, como é que vai ser hoje, amanhã.
0: Pois olha, vamos ver se pegamos o cronograma lá com o Maurício para trazer aí para vocês, tá bom?
2: Bom dia, Marcelo Correia.
0: Bom dia.
2: Deus abençoe o nosso dia.
0: Muito obrigado, dona Tereza de Jesus Santos. 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
1: Bom dia, Marcelo Correia. Bom dia a todos. Programa Manhã Total, dia maravilhoso, com bastante chuva, né?
0: Chuva.
1: Esse programa lá, Rotis, Sirinado, Mão de Amil, Missionário da Sema, Diaco Liano, Valdir, Cotor Gerson, Fernandinho das Flores, nosso irmão Coati da Pedreira do Baú, meu vizinho Floresvaldo, sua família, meu vizinho Monticello, sua família, Douglas, guarda patrimonial, toda a segurança do Telêmaco Borba, e Mão Sirinado também, né? E a todos os outros que estão ouvindo o programa esta manhã. Muita chuva, né, seu Marcelo? Muita chuva. Que Deus abençoe você, tua família e a família de Gerson Betão. Tamo junto. Cadê a tua visita?
0: Ei, Vanadir, grande Vanadir Andrade, popular de mamãe, aquele abraço. Simone também lá no Jardim Alegre, bom dia, obrigado pela participação. 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Bom dia, Marcelo, sou a Jaine, funcionária do Mercado Heiser, coloque meu nome no sorteio. 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
0: Vamos lá então, trazendo mais uma daquelas do fundo do baú, do arco da véia, do tempo dos agais, de 1900 e bolinha. Essa aqui você conhece. Linda Juventude com 14 bis. Bom dia!

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4: Vamos lá, porque temos aqui a Suzana no Residencial Casabella. Bom dia, Suzana e família. O Ricardo participando com a gente. A Clair também nos ouvindo. Mande o contato do pedreiro que trabalha por diária. Vamos ver se eu acho aqui. É, Vanderlei Estupira.
5: Estou na escuta aqui na casa da Dona Van pelo celular. Quero concorrer e ganhar essa cartela, tá bom, Marcelo? Pra me ajudar, quem sabe eu ganho um prêmio lá, né? Pra me ajudar a fazer minha casinha, novamente. Aqui pra baixo. Que Deus abençoe a todos.
4: Muito obrigado, Vanderlei Estupira. Bom dia pra você. Minha cunhada Arigessa está ouvindo ali na loja 744. A Jaque também está ouvindo lá na 744. Sônia Rocha no bairro Área 1. Mila Costa no bairro Socomim. Ah, deixa eu ver quem mais aqui. A irmã Francisca lá no São Roque. Um abraço para todos do São Roque. Coloque meu nome no sorteio. Agradecendo aqui o Marmitex que ela ganhou também. Isaíra e Elias na Estrada dos Guararapes. Meu amigo Dirceu Silva na escuta ali no Alto Socomim, próximo ao Tensim. Dalva Nassi no bairro BNH. Edneia lá no São Félix. Murilo Silva no São Luís. Dona Arlete e seu Zé Mineiro, bom dia. Gostaria de pedir ajuda. Se alguém tem uma cadeira de rodas e de banho para o meu irmão, que sofreu um derrame, não tem os movimentos do lado esquerdo, precisamos para locomover, levar ele para fazer exames amanhã. E para poder dar banho, tem sido muito difícil. Se alguém puder emprestar ou sentir em doar, Deus abençoe. Então, se alguém tiver aí uma cadeira de rodas ou uma cadeira de banho, ou as duas, tem uma família aqui precisando, a pessoa sofreu um derrame, né? Está com a parte aí do corpo, dos movimentos paralisados, né? Márcia Guerque, bom dia. Bom dia também aqui para Dona Odete, a Stephanie ouvindo, o Jonathan e a Romilda, a Josiane, o Ricardinho também, né? Curtindo aí o restinho das férias. Daqui a pouquinho volta na atividade lá na Vale do Tibagi. Marcelo e Veraldinho por cá, estamos na sintonia. Um abraço pro pastor Antônio Correia, primo Douglas, de mamãe e todos que estão ouvindo. Jucimara no bairro BNH, muito obrigado. Quem mais aqui? É a Devanzira Rosa, bom dia. Também a Midian no Parque Limeira, área 1. Obrigado, Midian.
6: Bom dia, Marcelo.
4: Bom dia, tudo bom?
6: Quero desejar um bom dia para todos os ouvintes, para você também, sua
4: obrigado.
6: Família. E sim, todos isso. E agradecer a Deus por mais um dia maravilhoso que nós estamos, tem nos dado.
4: Amém.
6: Amém. É a Placia aqui do...
4: Ô, dona Placia.
6: Da Rua Londrina, da Macopa. Um abraço.
4: Obrigado, dona Placia, do bairro Macopa, Rua Londrina.
7: Bom dia, Marcelo Correia, José, do bairro Leal, Ortigueira. Vamos na escuta aqui da programação.
4: Bairro Leal, Ortigueira.
7: Amei garoando já de novo. Como é que foi a chuva aí pro Telêmico?
4: Ontem foi tranquila.
7: Deu muito vento.
4: Graças a Deus, ontem foi tranquila.
7: Deu uns ventos, mas graças a Deus foi meio pouco. De passagem só, né? Estamos por aqui escutando. Passando aí só para confirmar a audiência aqui, né?
4: Obrigado. Um abraço, pessoal, lá do bairro dos Leal, em Ortigueira. Norma Brizola, lá do Rio Alegre. Dona Norma, seu Carmo, um abraço para a família toda. Deus abençoe, uma ótima quarta-feira. O Jadir das 100 Casas, na escuta aí do programa. Um abraço, seu Silvino, no bairro Areão.
8: Bom dia, Marcelo Correia, sua equipe Manhã Total. Deus abençoe vocês e a todos os ouvintes aí. Tá bom, Silvino, Areão.
4: Um abraço, seu Silvino, Areão.
9: Bom dia, Marcelo.
4: Bom dia.
9: Que Deus nos abençoe hoje e sempre.
4: Amém.
9: Falou, fica com Deus. Abraço.
4: Um abraço, meu amigo Xixo Corintiano, do Rio Alegre. Irmão Jocir, na Vila Esperança. Rosa, no bairro São João. Dona Vera, aqui no Bela Vista. Tudo bem, dona Vera? Como é que tá a senhora? Animada? Marildo Oliveira, no Jardim Monte Carlo. Adriane Moreira, no São Francisco. Meu amigo Fábio.
10: Bom dia, Marcelo.
4: Bom dia.
10: Bom dia, meu irmão. Que Deus abençoe teu dia aí, Marcelo.
4: Obrigado.
10: Deus abençoe tua vida. E bora pra cima, né, Marcelo?
4: Pra cima.
10: Tô aqui escutando na rádio aqui, Marcelo.
4: Aí sim, Fábio. Aquele abraço.
11: Bom dia, Marcelo.
4: Bom dia.
11: Tudo bem?
4: Tudo bem.
11: É, Marcelo.
4: Pois não.
11: É, eu tenho uma máquina de lavar roupa lá, só que ela tá com um probleminha. Um problema lá.
4: Sim.
11: Se por acaso você souber alguém que mexa assim com conserto de máquina.
4: Adilson Nogueira, o homem das máquinas.
11: Você passa o meu número do meu celular, que é o 9826-0199 ou 9816-9813. Falou, Marcelo. É o Toninho aqui do parque.
4: Obrigado, meu amigo Toninho, lá no parque. Passei pra você aí o contato do Adilson Nogueira. Esse é mestre em conserto de máquina e geladeira. E um preço justo, hein? Ele cobra o que realmente é o problema. Ele é preço justo. E entende aí de máquina de lavar e geladeira. Esse aí a gente assina embaixo.
12: Bom dia, meu irmão, meu amigo Marcelo Correia. Bom dia a todos da rádio, a todos os ouvintes. Que Deus nos abençoe nesse dia maravilhoso. Que temos o dom da vida, que podemos regozijar de mais um dia de vida. Deus nos abençoe, que tenhamos um dia abençoado.
4: Amém.
12: Coloque meu nome no sorteio, meu queridão.
4: Um abraço.
12: Márcio do Rancho Flores.
4: Aquele abraço, meu irmão. Tudo de bom. Fala comigo, meu amigo Toco.
13: Ô, Marcelo. Bom dia, meu amigo.
4: Bom
13: tudo
4: dia.
13: Tudo tranquilo?
4: Tudo tranquilo.
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1: Pessoal, quero já pedir desculpas porque não vou conseguir ler todas as mensagens, mas sexta-feira, né? Amanhã é o último dia do horário eleitoral gratuito no rádio e na TV, do primeiro turno, né? E daí sexta a gente já volta com o nosso programa no horário normal, até o meio-dia. Então a gente vai ter mais tempo para informação e para falar aí os nomes de vocês, ouvir as suas participações. Mas hoje ainda a gente vai só até às 11. E o sorteio tá chegando porque tem o pão para sortear, o bolo e o Marmitex. Muito bem, quem ganhou aí o pão, telefone 98833, final 14, 98833, final 14, o bolo, aliás, o pão, lá da Milene, da área 2, foi o Vanadir, olha aí, Vanadir Andrade, você acaba de ganhar o pão lá da Milene, tem que retirar com ela, lá na área 2, tá bom? E agora vamos ao sorteio do bolo do Pastor Ismael da Luz, que está aqui na rádio, tem que retirar aqui na rádio, tá bom? Só vir aqui e retirar na recepção. Telefone 98869, final 20. 98869, final 20. Aqui está salvo como Valdir. Atenção, Valdir. Você acaba de ganhar um bolo de fubá com cobertura de goiabada. Retirar aqui na emissora. Só chegar aqui na recepção e retirar ali com a Eduarda até as 13 ou com a Natália Dias depois das 13 até as 19 horas. E agora o Marmitex. O Marmitex saiu aqui pro número 9911, final 24. 9911, final 24. José Viana, atenção, seu José Viana, acaba de ganhar aí um delicioso Marmitex do restaurante Picanha na Chapa, retirar até as 14 horas aqui na Santos Dumont 48, no centro. Marcelo, tudo bem? Feliz aniversário para minha mãe Lourdes, que está fazendo aniversário hoje. É a Sandra, aqui da área 1. Parabéns, dona Lourdes, felicidades à senhora, muita paz, muita saúde, muitos anos de vida, que Deus a abençoe. Receba a homenagem da sua filha Sandra e a nossa homenagem. Pessoal, estou indo nessa. Muito obrigado a todos pela companhia, pela sintonia, pela participação. Desejo que todos fiquem com Deus. Uma abençoada quarta-feira para todo mundo. Se Deus permitir, eu volto amanhã, às 9 horas, no nosso Manhã Total. Aquele abraço na sequência, programa da Igreja Cristo para as Nações.
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programa abençoado por Deus. Nós já queremos convidar você para estar conosco. Hoje, quarta-feira, tivemos um culto poderoso. Estive ministrando a palavra de Deus, porque o casal está fora hoje devido compromissos do presbítero Silvanei e também a missionária Daniele. Ela tirou um tempo para cuidar da sogra dela, que não está muito bem de saúde e tem que cuidar mesmo, né? A Bíblia ensina a honrar as pessoas, ela está também servindo a Deus de alguma forma. E eu estive ministrando, estarei ministrando às 14 horas. E se ela não conseguir chegar às 19, estarei também às 19 ministrando. Mas o certo é que a obra de Deus está sendo feita. Deus está fazendo milagres e está abençoando o seu povo. Então, hoje tem mais culto, 14 horas e 19 horas. Pastor Joel, pastora Raquel, Tauane Camargo, Paulo Fernando e toda a Igreja de Deus.

0: Olá, meus queridos irmãos, aqui de Telêmaco Borba, de toda a região, pessoal de Londrina, pessoal de Irati, Baiti, Figueira. Olha, nessa sexta-feira, pastor Alexandre Filho estará conosco aqui em Telêmaco Borba. Deus tem usado de forma poderosa o pastor Alexandre Filho. É um jovem profeta. Deus tem feito maravilhas através da vida dele. Em três horários ele estará conosco. 9 da manhã, 14 horas, 19 horas, na rua, na avenida, né? Guataçara Borba Carneiro, 68, aqui em Telêmaco Borba. E vamos ouvir o pastor Alexandre Filho falando com a gente aí.
1: A paz do Senhor, pastor Joel, a paz do Senhor a todo o povo da cidade de Telêmaco Borba, que Deus abençoe a vida de cada um de vocês que acompanham agora essa programação, a programação da Igreja Cristo para as Nações. Eu sou o pastor Alexandre Filho e tô passando aqui para dar um recado poderosíssimo para você, para sua casa e para sua família. Nós estamos nos preparando, nos consagrando

porque Telêmaco Borba viverá em breve algo inédito, algo marcante, algo único. Telêmaco Borba viverá o grande dia da guerra contra a inveja. A Bíblia diz que cruel é o furor, impetuosa é a ira, mas quem poderá enfrentar a inveja? Por causa da inveja as pessoas matam, por causa da inveja as pessoas roubam, por causa da inveja as pessoas tramam contra as outras, por causa da inveja as pessoas fazem o que tiver de fazer. A realidade é que pesquisadores e cientistas descobriram que a pessoa com inveja, ela sente dor no corpo em ver a alegria, o sorriso, o sucesso, a paz da pessoa invejada. Ou seja, a pessoa que tem inveja, ela sente dor no corpo em ver o sucesso alheio, em ver a prosperidade alheia. E quando a pessoa está com dor, o cérebro é programado para fazer o que tiver de fazer para resolver a dor. Ou seja, na dor, a pessoa vai no meio do mato fazer trabalho. Na dor, a pessoa entra na cachoeira. Na dor, a pessoa vai na encruzilhada. Na dor, a pessoa faz pacto com o capeta para destruir a vida de outra pessoa. A verdade é que a dor leva eu fazer aquilo que no meu estado natural eu não faria. Então, se eu perguntar para você que me ouve agora, se você tem coragem, se você tem coragem de arrancar um dedo, você vai me responder dizendo: pastor, que loucura é essa? Como assim coragem para arrancar um dedo? E eu digo: é, você tem coragem de arrancar o dedo? Logo você vai dizer não. E se eu oferecer para você R$50 para você arrancar o seu dedo fora, você aceita? Provavelmente a sua resposta ainda será não. E se eu te oferecer R$1.000 para você pegar uma faca e arrancar o dedo, você arranca? A resposta vai ser não. Ah, pastor, pode me dar 5.000, 10.000 que eu não arranco o meu dedo. Agora, se você tiver uma dor crônica no dedo, e supomos que o teu dedo doa 24 horas por dia sem parar, supomos que você deita na cama para dormir e não consegue dormir de dor no dedo, você senta na mesa para comer e não consegue comer de dor no dedo, você vai trabalhar, não aguenta trabalhar de dor no dedo, e o teu dedo dói, dói, dói, dói, dói, não para de doer, você vai no médico, o médico aplica injeção, dá remédio e nada passa dor no seu dedo. Aí o médico fala assim com você: olha, a única forma de resolver a dor é amputando o seu dedo. Logo, pode demorar um dia ou pode demorar 10 anos. Eu só sei que uma hora você vai lá no médico e vai dizer: ó, pode arrancar meu dedo porque eu não aguento mais. Porque a dor leva a pessoa a fazer aquilo que no seu estado natural ela não faria. Então, a inveja faz as pessoas fazer isso. A inveja faz as pessoas fazer aquilo que elas jamais fariam. A inveja faz as pessoas irem aonde elas jamais iriam. A inveja faz as pessoas cometer coisas terríveis. E é por isso que nessa sexta-feira, Deus me leva à cidade de Telêmaco Borba para ser profeta às 9 da manhã, às 2 horas da tarde e às 7 horas da noite. No grande dia da guerra contra a inveja. Atenção, povo de Deus de Telêmaco Borba. Atenção, povo de Deus de Telêmaco Borba. Porque essa sexta-feira é a sexta-feira, é a sexta-feira da guerra contra a inveja. Pastor Joel, eu vou estar aí para entregar tudo de Deus. Eu vou estar aí para ser profeta. 9 da manhã, 2 da tarde. E 7 horas da noite. Você vai ouvir o que Deus tem feito, o que Deus tem feito através dos cultos que nós temos realizado, e será sobrenatural. Pastor Joel, eu mandei uma chamada, solta a chamada aí pro povo ouvir e depois essa chamada prossegue a programação.

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4: É isso aí, Rua Guatassara Borba Carneiro, 68. É aqui em Telêmaco Borba, gente. Deus tem usado muito o pastor Alexandre Filho e tem usado o seu... É bênção do Senhor, vamos contar com você. Faça caravana, enche 2, 3, 4, 5 carros, venha de dia, venha às 9 da manhã, venha às 14 horas. Porque aí você pensa assim, pastor Joel, você acha que o povo não trabalha? Sim, o povo trabalha, mas tem gente que tá de folga, tem gente que tá de férias, tem gente que pode, trabalha por conta e consegue. Faça isso e Deus vai honrar você, tá bom? Vamos ouvir agora Cláudio Veiga Júnior cantando bonito para o nosso elevo espiritual nessa tarde, tá bom? Vamos ouvir nessa manhã ainda, né?

carro, no seu celular, né? Você está aí longe daqui de repente. Nós estamos em Telêmaco, Borba, Paraná, mas tem gente que está distante. Tem pessoas que agora em Santa Catarina, no estado de São Paulo, Rio Grande do Sul, outros estados, que ouve a gente através da tecnologia que, graças a Deus, está disponível para todo mundo. Um abraço, Cláudio Veiga Júnior. Cantores, pregadores da palavra de Deus, Deus ser usado de forma poderosa pelo Brasil afora, pelo mundo afora.

Se você também nasceu pra vencer. E depois da tempestade, gente, pode ter certeza que a bonança virá, viu? A bonança está chegando. Vamos com Joel Israel. E nós queremos oferecer essa música bonita aí do Joel Israel para a nossa irmã Laís, que está ouvindo a programação. Ah, sim, ela pediu uma outra cantora aqui. Eu não posso falar o nome dela, não, né? Porque é candidata, não posso falar o nome, tá? Mas se tocar aqui, todo mundo já sabe, né? Eu vou tocar daqui a pouquinho pra você. A K

ouvintes, nossos irmãos, nossas irmãs. E lembrando, gente, sexta-feira, gente. Mas antes de sexta, tem quinta, né? Hoje é quarta, né? Antes de sexta, tem quinta-feira. Não podemos esquecer. Amanhã, gente, amanhã é quinta-feira, às 19 horas, o poderoso culto no Círculo de Oração. Um grupo muito grande de irmãs. Só que assim, irmãos, culto é culto. Pode ser dirigido pelas irmãs, ou por uma mulher, ou por através de um homem, uma criança. É culto a Deus. Então, meu irmão, vença a canseira e vamos lá. Vamos estar juntos lá adorando a Deus. Vai ser maravilhoso. Eu já vou ver aqui os nossos convidados que nós teremos. Ô, irmã Valdirene. Ah, irmã Valdirene tá muito envolvida aí, cuidando da família aí, né? Mas é o seguinte, se alguém puder mandar aqui para mim o nome dos convidados, que foi mandado no celular da emissora aqui, mas apaga todos os dias para não tumultuar o celular. Tem que todos os dias apagar para vir novas mensagens. Então faça o seguinte, manda aqui para mim, por gentileza, quem, uma das irmãs que tem o cartaz aí das irmãs do Círculo de Oração, para eu falar o nome do pregador e da cantora que vai estar cantando aqui, tá bom? Nos ajude aí. É amanhã, às 19 horas, culto do Círculo de Oração, com presença de homens, crianças, jovens. É culto a Deus, gente! O caminho... Quase falei o nome da mulher, não posso, vou complicar. É o seguinte... Mas tá aí, foi pedido, o nosso irmão Valdecir pediu e estamos ouvindo aí a cantora.

0: gente. Mas é música bonita. E vem mais músicas bonitas aí. Mas eu quero falar de sexta-feira. Sexta-feira vai ser poderoso. Pastor Alexandre Filho vai estar conosco, gente. Mas antes de sexta, tem hoje ainda, às 14 horas, nós estamos ali ministrando a palavra de Deus, às 14, às 19 horas. É culto, são cultos poderosos todos os dias. Mas eu vou rodar, nós vamos dar mais uma vez, Marcelo, a chamada do pastor Ale. Posso chamar, rodar tudo aquilo dele, deixa ele falar no programa, tá? Vamos deixar ele com liberdade para falar aí. Fala mais aí, pastor Alexandre Filho.
1: A paz do Senhor, pastor Joel, a paz do Senhor a todo o povo da cidade de Telêmaco Borba, que Deus abençoe a vida de cada um de vocês que acompanham agora essa programação, a programação da Igreja Cristo para as Nações. Eu sou o pastor Alexandre Filho e tô passando aqui para dar um recado poderosíssimo para você, para sua casa e para sua família. Nós estamos nos preparando, nos consagrando, porque Telêmaco Borba viverá em breve algo inédito, algo marcante, algo único. Telêmaco Borba viverá o grande dia da guerra contra a inveja. A Bíblia diz que cruel é o furor, impetuosa é a ira, mas quem poderá enfrentar a inveja? Por causa da inveja as pessoas matam, por causa da inveja as pessoas roubam, por causa da inveja as pessoas tramam contra as outras, por causa da inveja as pessoas fazem o que tiver de fazer. A realidade é que pesquisadores e cientistas descobriram que a pessoa com inveja, ela sente dor no corpo em ver a alegria, o sorriso, o sucesso, a paz da pessoa invejada. Ou seja, a pessoa que tem inveja, ela sente dor no corpo e vê o sucesso alheio, e vê a prosperidade alheia. E quando a pessoa está com dor, o cérebro é programado para fazer o que tiver de fazer para resolver a dor. Ou seja, na dor, a pessoa vai no meio do mato fazer trabalho. Na dor, a pessoa entra na cachoeira. Na dor, a pessoa vai na encruzilhada. Na

dor, a pessoa faz pacto com o capeta para destruir a vida de outra pessoa. A verdade é que a dor leva eu fazer aquilo que no meu estado natural eu não faria. Então, se eu perguntar para você que me ouve agora, se você tem coragem, se você tem coragem de arrancar um dedo, você vai me responder dizendo: pastor, que loucura é essa? Como assim coragem para arrancar um dedo? E eu digo: é, você tem

0: para você pegar uma faca e arrancar o dedo, você arranca? A resposta vai ser não. Ah, pastor, pode me dar 5 mil, 10 mil que eu não arranco o meu dedo. Agora, se você tiver uma dor crônica no dedo, e supomos que o teu dedo doa 24 horas por dia sem parar, supomos que você deita na cama para dormir, não consegue dormir de dor no dedo, você senta na mesa para comer, não consegue comer de dor no dedo, você vai trabalhar, não aguenta trabalhar de dor no dedo, e o teu dedo dói, não para de doer, você vai no médico, o médico aplica injeção, dá remédio e nada passa dor no seu dedo. Aí o médico fala assim com você: olha, a única forma de resolver a dor é amputando o seu dedo. Logo, pode demorar um dia ou pode demorar 10 anos. Eu só sei que uma hora você vai lá no médico e vai dizer: ó, pode arrancar meu dedo porque eu não aguento mais. Porque a dor leva a pessoa a fazer aquilo que no seu estado natural ela não faria. Então, a inveja faz as pessoas fazer isso. A inveja faz as pessoas fazer aquilo que elas jamais fariam. A inveja faz as pessoas irem aonde elas jamais iriam. A inveja faz as pessoas cometer coisas terríveis. E é por isso que nessa sexta-feira, Deus me leva à cidade de Telêmaco Borba para ser profeta às 9 da manhã, às 2 horas da tarde e às 7 horas da noite. No grande dia da guerra contra a inveja. Atenção, povo de Deus de Telêmaco Borba. Atenção, povo de Deus de Telêmaco Borba. Porque essa sexta-feira é a sexta-feira, é a sexta-feira da guerra contra a inveja. Pastor Joel, eu vou estar aí para entregar tudo de Deus. Eu vou estar aí para ser profeta. 9 da manhã, 2 da tarde e 7 horas da noite. Você vai ouvir o que Deus tem feito, o que Deus tem feito através dos cultos que nós temos realizado, e será sobrenatural. Pastor Joel, eu mandei uma chamada, solta a chamada aí pro povo ouvir, e depois essa chamada prossegue a programação.
1: Sim, pastor Alexandre Filho, nós vamos ouvir sim essa chamada, porque eu sou testemunha do que Deus tem feito, tem acompanhado muito, estamos aí há muitos anos juntos, servindo ao Senhor. E o que Deus tem feito, Deus tem usado poderosamente o pastor Alexandre Filho. Eu até contei ontem aqui, irmãos, contei e vou repetir porque é uma coisa muito... Dentre tantas coisas maravilhosas, né? Não dá para nomear aqui os testemunhos. Mas eu me lembro, inclusive, o pastor Alexandre era mais novinho ainda, ele era jovem ainda, mas era muito mais novo. E a igreja lotada lá em Curitiba, Deus mostrou, chamou uma irmã na frente do altar e disse assim: Deus me mostra uma criança morrendo afogada. E o nome dele é tal, falou o nome do menino. Falou, só que é estranho para mim, eu não tô entendendo nada. Por quê? Essa criança é pescador profissional. E estava... Não é pescador, não falou. Ele falou assim, ó, essa criança estava em alto mar e o barco virou com ele. E Deus me mostra essa criança morrendo em alto mar. Mas é uma criança, não tem fundamento, como que é, tal, tal. Daí a mãe falou, começou a chorar e falou: esse nome aí é o nome do meu filho, ele tem 12 anos e ele já é pescador profissional e ele vive com meu esposo em alto mar e a equipe, pescando. E aos prantos, ela ali abraçou ele e ele orou e repreendeu a morte na vida da criança. O nome da criança, irmãos, o nome da criança, que é um menino de 12 anos e pescador, por isso que ele não entendeu. Molequinho desse, profissional pescando em alto mar, ele achou estranho, falou: não, Deus está mostrando, mas para mim é totalmente estranho. Não era estranho, era real, Deus estava mostrando. Fala aí, pastor Alexandre Filho.
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olha, a última palavra é Deus que vai dar. Agora, a primeira você tem que dar. Você tem que falar, você tem que falar o que você precisa. Você tem que correr atrás do seu milagre, você tem que lutar. Irmãos, porque assim, ó, eu falo sempre e vou continuar dizendo. Tem gente que quer. Tem gente que precisa, melhor dizendo. Precisa, mas não quer de fato. Ó, ah, eu preciso tanto de tal bênção. Mas não faz nada pra acontecer, gente. É a mesma coisa de eu querer comprar um carro, mas eu não trabalho, eu não faço nada, eu não luto, eu não vou pra cima. Eu quero comprar tal coisa, mas eu não faço. Eu quero ter meu salário, mas eu não trabalho. Gente, faça alguma coisa. Olha, por exemplo, hoje nós temos 14 horas, um poderoso culto. Estaremos lá ministrando a palavra. É a campanha Apressa-te, ó Deus, que é comandada ali pelo presbítero Silvanei e também a missionária Daniele. Hoje, excepcionalmente, eles estão ausentes devido a uma dificuldade de saúde da família lá, e o presbítero está em viagem também, mas vai acontecer as bênçãos normais, porque nós estamos lá ministrando na vida das pessoas, orando pelas pessoas, pregando a palavra de Deus. Esteja conosco. E daí, a noite de amanhã, gente, vai ser maravilhoso. Estará conosco na Cristo para as Nações o pastor Eliseu Gonçalves, gente. Ele estará ministrando a palavra de Deus e estará cantando ali a cantora Marlene Rocha.

ser lindo e nós estaremos juntos lá no grande culto. Agora, sexta-feira, vai ser o dia todo. Vai ser 9 da manhã, 14 horas, 19 horas. Pastor Alexandre Filho conosco, gente, em Telêmaco Borba, nessa sexta-feira. Ontem foi pedido essa música. Vai para o irmão Leandro. Vai para você, meu irmão.

o nosso querido pastor Eliseu Gonçalves e a cantora Marlene Rocha. Eles estarão no culto do Círculo de Oração, tá? Ah, então não vou não, é para as mulheres, não, é para todo mundo, é culto normal. Só que é comandado pelas mulheres, o Ministério Feminino, tá? Pode ir, leva seu amigo, sua amiga, leva as pessoas doentes, Jesus vai curar também. Esteja conosco amanhã às 19 horas, no culto do Círculo de Oração, comandado pelas mulheres, mas tem todas

tenha certeza que a luta vai passar, mas faça alguma coisa para ela passar, tá bom? Vai lutando, vai batalhando, Deus tem bênçãos para as suas vidas, para as nossas vidas, mas nós precisamos, irmãos, sermos animados, nós precisamos ir para cima. Olha, para quem não sabe, tem gente que não entende nada do que está acontecendo. E o povo não para de perguntar pra mim por onde eu passo. Joel, oh, tá indo cantar em algum lugar, Joel, tal, tal, cadê o Israel, tá indo pra onde? Gente, eu moro aqui, eu moro em Telêmaco Borba, estou morando aqui, eu, minha família, meu genro, minha filha, nós viemos pastorear Cristo para as nações aqui, estamos de casa em casa visitando as pessoas. Ah, gente querida, nós estaremos fazendo culto no Imbaú, a semana que vem, na segunda-feira, tá? Eu vou pegar o endereço lá, passar para vocês amanhã. Amanhã é quinta ainda, né? Vou passar o endereço para vocês. Estaremos fazendo. A princípio, nós vamos começar fazendo nas casas lá. Tem várias pessoas pedindo culto nos lares. Vamos fazer os cultos, agregando o povo e ensinando o povo. E depois, mais pra frente, a gente vê o que vai fazer, porque vai chegar a hora que não vai ter como atender nos lares, tá bom, meus irmãos? Mas a princípio é isso aí, visitando as casas lá, nós já estivemos na segunda-feira visitando muita gente lá e também já marcamos um lugar de um culto, vai ser maravilhoso. Nós estaremos cantando, pregando a palavra de Deus, vai ter mais cooperação, vai ser bênção, tá? Então estamos de casa em casa levando o evangelho.

O Joel Israel, nós estamos cantando aí essa música bonita que para Deus tudo é possível. E agora nós vamos ouvir uma música do Brasil, irmãos. O Brasil é tão lindo, tão maravilhoso. Olha, eu tenho viajado, nós viajamos muito, Brasil. Até recentemente eu dei uma paradinha agora, assim, não uma parada, demos uma seguradinha nas agendas, porque Deus tem esse plano conosco aqui em Telêmaco Borba. Mas o Brasil é tão lindo, é tão maravilhoso. Cada capital que a gente chega, um povo abençoado, um povo bom. Tivemos em Brasília, Marcelo. Foi divulgado, acho que foi divulgado aqui também, não sei, mas na internet e na televisão foi divulgado. Olha, no centro de convenções lá em Brasília, bem no centro de Brasília, lotou o centro de convenções, coisa incrível, o povo abraçando a gente, que coisa maravilhosa, todos os lugares, que povo bom. Toca a música do Brasil aí, uma música que os cantores cantam.

Eu quero convidar você para nós fazermos a oração pela nação brasileira. E quando eu falo, eu convido você que quer o bem da sua família. Olha, afinal é assim, Marcelo. Um ser humano, para não querer o bem da sua família, só se for doido, não é? Só se for doido. Então, eu tô falando aqui com pais e mães. Ó, você, seja evangélico, não evangélico, pertença ao credo que você pertencer, não tem problema. Eu sabia que eu conversei com um ateu. Ele falou, Joel, eu não acredito em Deus. Ele falou pra mim. Eu falei, rapaz, eu respeito você, eu vou orar por você. E ele disse, mas é o seguinte, o que, que eu quero para a minha família? Eu quero a liberdade da minha família. Eu quero a minha família podendo viver bem. Eu quero ser contra aborto, contra matar criança no ventre. Eu quero a bênção para o meu povo. Ele é ateu, mas ele quer viver bem. Então, a religião não quer dizer que porque fulano tem uma religião, ele vai ser aloprado, não. Nada disso. Ele tem a religião dele, mas ele tem a consciência boa. Ele sabe o que é bom para a vida. Então, eu convido você, vamos nos unirmos agora em oração, indiferente do seu credo religioso, indiferente o povo dessa comunidade, o povo dessa cidade, vamos nos unir agora, você que está ouvindo o rádio agora, vamos orar pela nação brasileira, para que a liberdade da internet, a liberdade da bênção, que o povo brasileiro continue brilhando, né, fazendo o que deve fazer. Vamos orar, irmãos, por todas as autoridades, que Deus proteja as nossas autoridades e proteja a nossa nação. Senhor Jesus, nós estamos à tua presença agora, Senhor. E eu quero orar pela nação brasileira. Senhor, dá discernimento ao povo brasileiro nas escolhas, Senhor. Que seja uma escolha boa para a nação. Que seja uma escolha boa para o bem-estar dos meus filhos, dos meus netos no futuro. Para os netos desse povo trabalhador, esse povo tão bom, que guerreia, que luta para o bem, guerreia contra o mal. Senhor, abençoa a nossa nação brasileira. Abra o entendimento, Senhor, das nossas autoridades em todas as escalas, Senhor. Abençoa a prefeita desta cidade, abençoa os vereadores dessa cidade, abençoa o comércio dessa cidade, abençoa o Paraná, Senhor, o que está no poder e os que ainda irão assumir o poder nesse Paraná tão querido, Senhor. Terra que eu nasci, que prezo tanto. Deus, abençoa a nação brasileira. Eu oro, Senhor, eu repreendo todas as hostes malignas, os demônios que atacam as nações. Existem lugares, senhores, nesse mundo, que os padres são mortos porque creem no Senhor Deus. Existem nações, Senhor, que as fleiras, as pessoas que trabalham nas igrejas são mortos porque fala em Deus. Existe lugar, Senhor, que pastores, missionários, indiferente do credo religioso, estão sendo mortos. Cabeça rola, Senhor. Mas eu oro agora por todas as nações do mundo, que a bênção do Senhor venham sobre as nações e que nós possamos proclamar que Deus é o nosso Senhor. Porque a Bíblia nos diz, meu Pai, feliz é a nação cujo Deus é o Senhor. E esse é um país cristão, é um país que acredita no Senhor. Que a bênção esteja sobre a nossa nação. Eu oro pelos enfermos agora, Senhor, aqueles que estão enfermos, os nossos ouvintes que estão em dificuldade. Eu

meu Deus, que está em Curitiba sendo tratado lá, abençoa a Vanessa, o Tony, Senhor, irmã Valdirene e toda a família, Senhor, irmão Djalma, que são avós, abençoa, dá saúde ao Davi, Senhor, abençoa todas as pessoas hospitalizadas, Senhor, que venha a cura, venha a libertação, em nome de Jesus. Amor.

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isso aí, né? Olha aí, gente, como vocês ouvem estoquinhos, sabe que eu já estou prestes a entrar no ar, né? E nós estamos aí com vocês aí, né? Pra levar sempre o melhor da música gospel, de reflexões, com toda certeza nós levamos reflexões para você, para a sua vida, para você saber refletir, muitas vezes em certas situações que acontecem em nossas vidas, que não são para nós reclamarmos, que né, é para nos fortalecer a sermos melhor cada dia. E quando você fica melhor cada dia, pode ter certeza que Deus já está nesse negócio aí, pode ter a certeza aí, né? Vamos ver com vocês, gente, aí, ó. Pode ter a certeza absoluta aí que, com certeza, quando Deus está no negócio, não tem o que dar errado, tá? Só tem o que dar tudo certo aí. Pode ter a certeza aí que já deu tudo certo conforme você está determinando, você está fazendo para que esse Deus venha a ser grandemente abençoado na sua vida. Venha a ser grandemente abençoado. Mas depende de você também, né? Não é só chegar e... Não é do seu jeito. Geralmente é do jeito de Deus. E ele vai ter o melhor para você. Mas depende de você também se colocar na posição e fazer sempre esse melhor. Então, gente, olha só aqui, ó. Uma breve reflexão aqui e já vamos com vocês vendo. A vida é assim, com problemas ou sem problemas. Temos que seguir em frente. Nem tudo o que acontece na vida da gente é para desistirmos, e sim para nos ensinar a crescer e evoluir com sabedoria. Olha aí, já tem gente ali mandando mensagem hoje. Pode mandar suas mensagens de áudio aí, que nós estaremos com vocês aí hoje aí, até as 15 horas, né? E os hinos que eu puder atender, com certeza eu vou atender. Aí eu vou atender os hinos aí na medida do possível, com certeza até 15 horas dá tempo de atender a todos aí, ó. E sabe, né, que nós vamos ter uma conferência profética em Telemaco Borba aí, né? Na Igreja Assembleia Nova Canaã, conferência profética, posicionados para governar e servir. Para apóstolo Martin Griffin, Tina Hanson também vai estar aqui. O apóstolo Martin Griffin é de Cleveland, Ohio, Estados Unidos. A Tina Hanson também é de Cleveland, Ohio, Estados Unidos. Os pastores locais, pastor Cleusa Queiroz e pastor Lori, aí, que são os pastores anfitriões dessa igreja aqui, tanto aqui como no Embaú. E vai estar também aí a Jamícia Contes, também vai estar aí com vocês. Pastor Daniel Daundel também estará aí, de Cleveland, Ohio, aí, que vai estar com vocês, né? Jamila Contes também. Um tempo de curas e milagres. Desperte o dom profético que há em você. Cada cristão foi chamado para orar, profetizar, governar e servir. Esther 4:14. A programação, dia 9/10, sexta-feira, às 19:30, em Baú, Paraná, Vila do Reino. Dia 10/10, sábado, 19:00, aqui em Telemaco Borba, na rua de Lom Borba, aí na Vila Osório, ao lado da Pizzeria Itália. Domingo, dia 11/10, às 19:00, segunda-feira, dia 12/10. Só lembrando, assim, é feriado, mas é na segunda-feira, tá bom? É feriado aí. Segunda-feira, 18:00. Em Telemaco Borba, aí na rua de Lom Borba, 351, Vila Osório, aí ao lado da Pizzaria Itália. Aí são gente aí, essa conferência profética que vai ter aí, vai ser bênção por esse apóstolo aí, que é o responsável por esse ministério aqui em Telemaco Borba, né? Aí, ele é um apóstolo missionário, que ele investe na obra de Deus em todo mundo, né? Ele investe aí, né? Esse apóstolo Martin Griffith aí. E nós estamos aí com vocês aí,

0: com vocês, e já tem gente aqui, inclusive eu já quero aqui achar aqui, que provavelmente eu vou pôr já o áudio da vou ver se localizo o áudio da pastora, ela mesmo falando aqui, pra pôr o áudio dela falando aqui sobre essa conferência, que é até melhor, né? Até melhor ela falando mesmo, que com certeza vocês irão ouvir aí e vai ser muito melhor, porque com certeza na voz dela aí, sempre ela externando o convite para vocês aí, para que nós possamos aí, né? Sempre fazemos o melhor para esse Deus maravilhoso aí, né? E devemos fazer com toda certeza, né? Enquanto aqui eu procuro aqui, eu vou soltar o áudio do meu amigo Paulinho, eletricista. Vamos ouvir o que ele está falando.
1: Ô, Daniel, boa tarde, tudo bem? Como é que tá você, meu amigo? Forte, rígido, bonito, corado, animado?
0: E lindão!
1: Pra marcar audiência aí. Ô, Danielzão, se puder aí tocar Guerreiro Ferido, por gentileza, ou Paulo e Silas, não tem problema não, no teu critério. Deus abençoe, tamo na escuta, um abraço pra todo mundo.
0: Soldado Ferido, vamos achar já que o Soldado Ferido pro meu amigo Paulinho. Você sabe que aqui você manda, né, Paulinho? Aqui você manda. E então, já está programado, meu amigo, já está programado, Paulinho. Vamos ver, né, Isabel?
2: Pode ser, irmão Daniel. Estou na escuta do programa, irmão. Se possível, colocar o hino da acho que é da Maris, que canta. Eu quero ouvir, irmão. Oferecer para todos que estão na escuta. Deus me abençoar a vida de cada um nessa tarde, né? Que Deus me abençoar o povo de Deus, em nome do Senhor Jesus.
0: Isso aí, Isabel, deixa aqui, já estou aqui procurando o hino para você, para me verificar aqui para você aqui. É Lauriete, não é Damares, é Lauriete. Tá bom? Já está programado, tá bom, Isabel? Vamos vendo aqui, mais gente aqui. Está escrito Gislaine, mas acho que é um homem que está aqui.
3: Oi, senhor, irmão da rádio, sou o Jardinão. Gostaria de ouvir um hino aí para esse pessoal aqui do Jardinão. Que os irmãos tocassem aquele hino do. Quando Jesus voltar, canarinho de Cristo, beleza?
0: Quando Jesus voltar, deixa eu olhar, canarinho de Cristo, deixa eu ver aqui. Quando Jesus voltar, deixa eu achar pro meu amigo lá, né? Já estou fazendo aqui a playlist, tá? Já estou aqui já fazendo a playlist para vocês aí. E gente, como eu falei, os que eu puder ir atendendo já vou atendendo. Os que não der para atender já, a gente atende depois, tá? Já está programado seu hino aqui, tá bom, meu amigo? Vamos, gente, aqui então, já fazer esse esquema aqui, porque já vou soltar o áudio da pastora falando sobre essa conferência aqui. E com certeza vai ser bênção pura para você. Aí essa conferência profética aí, que vai ser desses dias aí. E vai ser top das galáxias mesmo. Pode ter essa certeza aí que vai ser bom essa conferência profética que vai ter aí em Telemaco Borba aí, da vinda do apóstolo Martin Griffith aí, o apóstolo Martin Griffith, a Tina Hanson, e também pastores locais, pastora Cleusa Queiroz e pastor Lori aí, e também o pastor Demi Down aí também estará com vocês, já Missa Contes também estará com vocês aí, e gente, vai ser uma conferência profética demais. Eu vou soltar aqui até o áudio da própria pastora falando aqui, que ela me mandou aqui. Eu vou soltar o áudio dela falando dessa conferência, que ninguém melhor do que a titular da programação para falar, né? Então vamos aí.
4: A paz do Senhor, irmão Daniel, a paz do Senhor, todos os ouvintes da Nova Mensagem. Eu gostaria de estar convidando, né, a todos, já agradecendo o irmão Daniel que está aí divulgando essa programação para a gente. É uma programação que nós temos para o mês de outubro, dia 9, 10 e 11 e 12 de outubro. Nós estamos aí com essa conferência profética, onde os nossos líderes, né, apóstolo Martin Griffin, pastor Damian, também as duas jovens que vão estar vindo com ele, a Tawane e também a Jamícia, que vão estar conosco, né, juntamente com as duas tradutoras, Débora e Maria. Vai ser no dia 9, nós vamos estar ali no Imbaú, Travessa Embuzeira, é a

0: E na nossa igreja Nova Canaã, estaremos ali às 19h30 horas com a equipe, né, dos americanos. Os irmãos estão todos convidados aí no Embaú para estar participando conosco, Vila do Reino, aí na direção aí do presbítero Mão Luiz e Manaíchen. E aqui em Telêmaco Borba, a nossa igreja Nova Canaã fica ali do lado da Pizzaria Itália, o Dilon Borba 351, fácil, fácil deixar, bem do ladinho, né? Você é o nosso convidado, né? No dia 10 nós estaremos ali, né, que vai ser no sábado, com um grande culto, na direção dos nossas jovens americanas, né? A Tawane e a Jamícia, que vai estar conosco ali, são os preletores do sábado, né? Então, convido toda a juventude aí, vocês jovens que querem conhecer outras jovens, né, americanas, que vão estar trazendo a palavra do Senhor. Vai ser bênção, vai ser vitória, né? O meu filho Emanuel Melo também, ali com a banda Fellowship também, de Londrina, estará ali conosco, né, também, juntamente com o grupo, com o grupo de louvor da nossa igreja, em nome de Jesus, né? E também daí no dia 11, que vai ser domingo, estaremos ali novamente a partir das 19 horas. Você é nosso convidado a fazer esses 3 dias aí de bênção, curas e milagres, né? Pastor Demion vai estar pregando no domingo, vai ser bênção, vai ser vitória. E na segunda, que é feriado, que é dia 12, o nosso culto vai ser mais cedo, né? Para poder dar tempo de Deus fazer tudo que tem que fazer ali e você receber as bênçãos do Senhor. E é feriado bom para todos participarem, né? Convido todos os pastores, as igrejas que possam estar conosco também. Vamos ter ali algumas bandas tocando ali no dia 12, de algumas igrejas que nós já convidamos, né? Depois vamos estar passando o nome, né, das bandas que vão estar conosco, das igrejas que vão estar conosco. No domingo, às 18 horas, vai ser mais cedo para poder a gente também terminar mais cedo e ter mais tempo para os louvores e adoração. E vai ser ali o apóstolo Martin Griffin, vai estar trazendo a palavra e toda a equipe americana ministrando ali os irmãos que estiverem ali conosco, né? Então vai ser tremendo. Então não falte, convide mais um e venha para receber a bênção do Senhor, porque eu tenho certeza que Deus está trabalhando sobre isso, né? Estamos orando, fizemos 21 dias de oração para que Deus estivesse operando nesses dias e estamos em oração também. E eu creio que Deus vai abrir os céus e o Senhor vai se manifestar de uma maneira poderosa, né? O tema da campanha é muito forte, né? É Deus trazendo esse tema para nós, né? Posicionados para governar e servir. Esther 4:14, né? Para um tempo como hoje, né? Que nós temos que estar ali posicionados na presença de Deus, porque nós sabemos que a guerra espiritual contra a igreja e contra os cristãos está forte, né? Mas o nosso Deus é maior. Se todos nós, servos de Deus, se posicionamos, nós temos a certeza da vitória.
1: Olha aí, ouviram o convite aí da própria pastora Cleusa já fazendo aí, né? Então, gente, já tá aqui, já fizemos, ela já fez o convite, eu também já fiz o convite, você é convidado, tá bom? Vamos vendo aqui a Tereza Munhoz aqui, deixa eu ouvir o áudio da Tereza Munhoz.
2: É do Senhor, irmão Daniel.
1: Fala, menina!
2: Peça um hino pra mim, pra minha família, pra meus 74 anos que estou fazendo hoje também.
1: Olha!
2: Deus abençoe todos nós. Para vocês da rádio, Tereza da área 10. Munhoz da área 10. Tereza Munhoz da área 10.
1: Qual louvor?
2: Me peço que tá com a minha alma cansada aqui.
1: Opa, com certeza! Olha só, fazendo aniversário, já vamos. Só deixa eu localizar o hino aqui para ela aqui. Antes, já vamos fazer homenagem para ela aqui já. Com toda certeza. 70 aí, ó. Deixa eu ver aqui. Aí para essa pessoa maravilhosa aí, né? Que vai ser bênção pura aí, né? Com toda certeza. Pronto, vamos lá então. E viva! Yeah! 74 anos aí. Ó, o áudio da Elis Regina. Vamos ouvir o áudio dela.
3: Rapaz, o senhor, irmão Daniel, é uma benção teu programa aí, viu? Estamos ligadinhos, nós não perdemos teu programa. Eu quero agradecer pra minha mãe, pra todos os ouvintes, e pra vocês que estão fazendo essa programação aí abençoada aí pra nós. Tchau, Corino! Arena Medicina, Deus abençoe, a paz do Senhor, um abraço.
1: Maravilha, Luiz Regina, ó, Maria Machado, né, Maria Machado? Ei, maravilha, ela apareceu aqui. Olá, Daniel, tudo bem? Tudo bem, ela quer ouvir com a pastor Joana Os Sonhos, né? Então tá aqui, já tá programado pra você, minha amiga. Ó, gente, pode participar, eu tô sentindo falta de do pessoal aqui, ó. Cadê o... Eu tô sentindo falta do ladrão de sonhos aqui, do homem que acaba com o café do Patrick, do Patrick e com o Denilson na oficina lá. Cadê o homem que acaba com o café deles aí, hein? Ê, cadê o Ezequiel? Ô, Ezequiel, cadê você, Ezequiel? O homem que acaba, ô gente, o café, o homem gosta de café, tá bom? É por isso que eu falo. Então, é o Ziquel, cadê o meu amigo Sidney Barros, de Santa Catarina? Cadê o Coatira, ô Coatira Pedreira? Cadê você, meu amigo? Me abandonou aqui, ô Coatira? Só porque eu não deixo você cantar, você me abandonou? Mas você tem o espaço do pastor. Ah, falar em programa, gente, hoje é quarta-feira, hoje vai ter o programa de Bem com a Vida com Gilberto Fernandes. Ele vai vir aqui para acompanhar, ele vai vir aqui porque segunda-feira ele teve que viajar, então ele não fez o programa. Daí ele mudou pra hoje, ele pediu, falou com a direção da rádio, com o João, e daí veio pra quarta-feira. Hoje, das 16 às 18 horas, vai estar aqui o programa de Bem com a Vida, tá? Que vai estar aqui com vocês aí, esse programaço de Bem com a Vida com Gilberto Fernandes aí, tá bom? Só comunicando aí. E quinta-feira, amanhã vai ser o último dia do horário eleitoral também, gente, aí, pelo menos para esse primeiro turno aí. Mas já não vai ter mais que os horários eleitorais. Provavelmente só volta e vai ter segundo turno, daí vai voltar. Mas daí vai ser estipulada a data. Daí. Mas vai ser menos tempo de horário eleitoral, daí, tá bom? Então, vai ter a Assembleia de Deus, Cristo para Nações. É 11 horas, das 11 ao, só lembrando, amanhã das 11 ao meio-dia. Programa Cristo para Nações com o pastor Joel. E depois em horário eleitoral, o último dia do horário eleitoral, quinta-feira, tá bom? Que é amanhã. E daí vai vir a Assembleia de Deus, o programa da Assembleia de Deus, e é a Hora do Café. Aí assim segue a programação. Na sexta-feira vai vir o pastor Gilberto Carlos, vai vir só lembrando daí, daí do meio-dia até as 13 vai ter o pastor Joel aqui, tá bom? O pastor Joel da Cristo para as Nações, que já é o horário deles, eles vão voltar do meio-dia às 13 horas aí novamente, tá? E depois vem o pastor Gilberto Carlos, e assim segue a programação aí da Rádio Nova Mensagem com vocês aí nesse dia de hoje aí, tá bom? E, né, daí segue Cristo para as Nações, pastor Joel, depois pastor Gilberto Carlos, daí creio que eu, deixa, não sei se vai, vamos verificar se ainda vai ter ainda o programa aí do pastor Carlos Talef, para ele comunicar que vai voltar pro sábado, ou vai ser a Hora do Café, mas vamos verificar ainda aí, tá bom? Mas com certeza, vamos esperar para ver, tá? E depois a pastora Cleusa Queiroz e depois o pastor Otacílio Salvador, das 17 às 18 horas aí no rádio aí, tá bom? Que vai ser bênção pura sem mistura. Do sabadão segue também normal, como eu falei, do sábado meio-dia ainda aí. Vamos ver se o pastor Carlos Talef vai estar no sábado, vai continuar na sexta, vamos ver, verificar ainda, tá bom? E depois vem o pastor Luiz Sobrinho, depois a irmã Lídia até as 16 horas e das 17 às 18 horas aí vem o pastor Ivan Pianca, né? Na programação do rádio, gente, eu divulgo meu horário porque eu faço os horários aqui, tá bom? Então eu sei os horários, agora os outros horários tem mais gente. Se você tem programa no rádio, pode mandar mensagem pra cá divulgando seu horário, com certeza vai ser uma honra pra mim divulgar pra vocês aqui, tá bom? Vai ser uma honra mesmo divulgarem, tá bom? Vamos aí então e já começar a atender o pedido daí, né? Pra o meu amigo Paulinho!

0: Isso aí, gente, já ouviram aí o pedido do meu amigo Paulinho, tá atendido, Paulinho? Ah, meu amigo, pô, esse pessoal pede aqui pra mim, o pedido deles é uma ordem pra mim aqui. Claro, na medida do possível, eu atendo a todos, né? Porque quando aproximar, igual lá, eu tenho até as 15 horas hoje pra atender vocês. O que der pra eu tocar até as 15 horas, eu vou tocar. Agora, como hoje vai ter o programa do Gilberto Fernandes de Bem com a Vida, das 16 às 18 horas, não vai haver possibilidade de eu dar continuidade aos pedidos. Vai ser o programa de Bem com a Vida, tá? Aí que vai ter no rádio. Ó, o Sérgio Bratec aqui. Ô, Sérgio Bratec, eu acho que esse aqui é o cantor.
1: A paz do senhor, irmão, tudo bem? Como é que estão aí?
0: Maravilha!
1: Estão aí curtindo o programa, muito bonito. Irmão, tem como você rodar?
0: Claro que tem!
1: Sérgio e Rose, eles voaram? Se tiver jeito aí, toca. E aí tem no HD da rádio. Sérgio e Rose, eles voaram?
0: Deixa eu ver aqui.
1: Se tiver jeito aí, toca. Sei, e aí deixa, tem deixa no HD da rádio.
0: Deixa eu ver aqui se eu tenho aqui, tá bom? Eles voaram aqui. Vou procurar aqui pra ver se eles voaram. Se eles voaram aí, gente, vamos vendo aqui se eles voaram aqui. É, eles voaram aqui, tô pesquisando aqui, tá bom? Sérgio Rose, tá programado pra você, meu amigo. Já tá programado, Sérgio Bratec. Aqui, pra você. Vamos lá então, gente, que eu tenho os pedidos aqui, deixa eu ver aqui. Ah, Lauriette, outro igual no ar. Vamos lá então, hoje vou dar uma aceleradinha aqui hoje. Não tem como eu vou atender depois das 16, então tem até as 15. Vamos lá. Não, outro igual no ar.
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1: Eita, deixa eu tocar aqui, gente. Esse hino aqui tá com esse negócio de novo CD. Deixa eu achar outro hino dela aqui. Outro igual não aqui. Porque esse troço aí, essa história de porças aí, do negócio da gravação, que não tá com nada, né? Não tá com nada. Eu ainda peguei do YouTube aqui, deve ficar aparecendo esses outros. Vamos ver se eu acho que mais que eu vou atender esse pedido, eu vou, tá bom? Vamos ver aqui se eu acho que outro igual não há pra mim atender essa ouvinte que pediu aí, tá bom? Vamos vendo aqui, gente. Estou pesquisando aqui para eu poder achar aqui. Vamos, eu vou atender um outro pedido antes para ver se eu localizo um que não tem essas falas desse cara aí. Vamos lá, então.

0: Ele voltou!
1: Ele voltou!
2: Com certeza, né? Que maravilha será, né? Essa volta aí. 13 horas e 7 minutos. E olha aí, gente. Esse dia até o momento tá lindo, né? Vamos ver o que vai acontecer pra frente. Se vai chover, não vai chover aí, né? Com toda certeza aí, né? Mas tá, estamos aí nesse dia maravilhoso. O único homem que está isento de erros é aquele que não arrisca acertar. Albert Einstein. O único homem que está isento de erros é aquele que não arrisca acertar. Albert Einstein. Eita, que coisa, né? Maravilhosa, hein? Vocês ouviram quando Jesus voltar? Agora vou pegar o hino certo aqui de Outro Igual Não Há com a Laurieta. Esse vai dar bom, não vai ter aquela fala chata daquele cara no meio lá.

0: aí, gente, agora sim, né? Agora ficou bonito, ouvir esse hino aí, dessa maneira, sem interrupção de vinheta no meio, né? Com toda certeza. Vamos aí, gente. Elias Pimentel, a paz do Senhor, Elias Pimentel, esposa aí, ouvindo aqui, hino com canarinhos de Cristo, já toquei esse hino já, Elias Pimentel. Opa, foi pra você mesmo, meu amigo. A Lenira aqui, vamos ouvir o áudio da Lenira, né, Lenira? Fala tudo, minha amiga, não me esconda nada.
1: Eu peço oração, irmãos, para mim e para meus filhos, para minha família. E peço um hino com ai, meu Deus, agora sumiu da mente. Com Jair Pire. E ofereço para todo que está ouvindo a rádio, em nome do Senhor Jesus.
0: E olha a coincidência, Lenira. Vai ser, eu vou tocar o Alma Cansada agora com o Jair Pires, que me foi pedido a Alma Cansada lá atrás, já foi pedido. E eu vou tocar agora a Alma Cansada com o Jair Pires. E vai para você também, para a pessoa que pediu.

0: Olha aí, gente, já tem Jalenira aí, mas ó, que pediu a alma, um hino com o Jair Pires, eu já localizei. Ela pediu a alma cansada, eu localizei a alma cansada com o Jair Pires, né? E já atendemos aí também, né? Com toda certeza. Aí. Eita, vamos aqui fazer um breve intervalo comercial e já voltamos aí com vocês aí. Com toda certeza, já voltamos com vocês aí. É, com esse intervalo comercial aí que nós vamos fazer já aqui. Vamos nessa aqui, que eu já vou atender esse povão lindo aqui de novamente aqui. Só estou fazendo um procedimento no computador aqui, que eu já volto a atender vocês aqui, tá bom? Estou fazendo um leve procedimento aqui para que nós possamos aí atender esse povão aqui. Maravilhoso aí. Vamos vendo aqui. Já voltamos aí, gente. Já voltamos aí com vocês aí. É para fazer sempre o melhor para vocês. Já voltamos.
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0: Isso aí, gente, estamos de novo com vocês aí, né? Que maravilha de programa aí! E olha só, gente, mais uma pequena reflexão pra nós aí, tá? Olha só, hoje tá pegando mais esses temas de hoje aí, tá? Ó, não tenha medo de arriscar. Se der certo, você vence. Se der errado, você aprende. Fica a dica. Tá bom? Fica a dica aí. Que maravilha, ó, Daniel, um áudio, quem é Daniel? Vamos ouvir o áudio do Daniel, meu amigo, com esse nome, cara, você é top!
1: Fala, Daniel, boa tarde, pode ser?
0: Boa tarde, Daniel!
1: Estamos aqui trabalhandinho no transporte do suco de pica-pau e ligadinho na programação, Daniel. Se for possível tocar o louvor pra nós ir?
0: É possível!
1: Comum e imperfeito da dupla canção e louvor?
0: Ah, mas...
1: Positivo, Daniel, tudo de bom!
0: Positivo, meu amigo, comum e imperfeito, é possível sim! Já estou localizando aqui o hino para esse meu amigo aí que tá na correria lá. Ele na correria lá e eu na correria aqui, né? Então vamos aí com toda certeza, né, Daniel? É um Daniel de lá e outro Daniel de cá. E nós estamos aí junto aí nessa programação maravilhosa aí. Teza vai ser bênção na sua vida. Olha isso aqui, ó. Se você soubesse quantas pessoas aguardam secretamente pelo seu fracasso, você desistia de desistir e continuava em frente. Que maravilha, né? Que maravilha. Deixa eu ver se tem mais gente aqui. Deixa eu ver se tem mais gente no WhatsApp aqui. Tem mais gente. Ah, o ladrão de sonho apareceu aqui, rapaz. O ladrão de sonho apareceu. O bebedor de café. O homem que acaba com o café do Patrick com o Denilson na oficina, né? Ele é, cada vez que ele chega lá, ele já acaba o café já. Além de, se tiver sonho, meu amigo, se você não tiver sonho e você não aproveitar, você vai esquecer de sonhar, meu amigo. Pode esquecer que não tem mais sonho pra você. O Ezequiel acaba até com os sonhos da turma, ele acaba. É, Ezequiel, tá lascado, Ezequiel. A Laudiceia Pedroso. Paz do Senhor, Daniel, toca o hino aí. Toca o hino, vai ser chave nessa terra. Senhor, chuva, amor, desde já agradeço. O hino vai chover nessa terra. Vai chover nessa terra. Chuva de amor. Ah, sim! João Roldão. Acabei de decifrar ali o hino que a Laudiceia Pedroso pediu ali. Vamos lá então. Já localizar o hino também aqui. Me vou atender, já está programado aqui para você, minha. Chuva de amor, tá ali já. E vai ser chuva sim. Vai ter chuva, mas vai ter amor também. Olha, o Paulinho mandou mais uma aqui.
2: Ô, Daniel, cadê o Ezequiel? Cadê o Coati? Cadê a turma aí, viu, Daniel?
0: O ladrão de sonho já mandou, não mandou mensagem aqui já.
2: Café e chama que eles aparecem aí. Café com pão e coisa arada aí. Ou o Coati e o Ezequiel estão com medo da chuva. Desapareceram?
0: Não, o Coati já, pô. O Ezequiel já acabou de aparecer aqui, o ladrão de sonho. Ladrão de sonho. Ui, ui, ui, gente. Isso aconteceu na oficina, isso é fato. Ele chegou lá, o cachorro, ô, ladrão de sonho. Vai, vai, vai, Ezequiel. Tá lascado, Ezequiel. Você. E além do café, né? O Pedro. E aí, né, Paulinho? Ele já apareceu aqui. Só falta o Coati agora. Só falta o Coati. Ó, o Valdir, consultor, que também, né? Tá aqui, né, Valdir?
3: Fala, Daniel, abençoado de Deus. Tamo aí,
0: meu irmão. É nóis, meu amigo.
3: Vocês aí, uma mensagem. Trabalhando aqui na área, puxando os empurros aqui. Hoje ganhei um bolão na nova mensagem.
0: O que, rapaz?
3: Ganhei, do jogando o Marcelo aí, beleza, mano, velho? Tamo junto nessa caminhada. Manda um abraço pra todo mundo aí. Foi.
0: Ô, meu amigo, mas você ganhou porque você participou também, né? Ó, gente, por isso que é importante você participar das programações aqui, que geralmente aqui. Acontece do pessoal dar esse agrado pra turma aí. Mas é pra quem participa também, né, Valdir Construtor? Participou, ganhou, meu amigo. É isso aí. Participou, foi sorteado aí. Já era, né, meu amigo? Vamos em frente aí com vocês. Atender mais gente aqui, ó. Me pediram Pastora Joana Sonho.

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2: Isso aí, gente. Estamos de volta com vocês aí, né? Como vocês estão vendo aí, né? Tá, já estamos na reta finais das eleições aí, né? Estamos na reta finais desses horários eleitorais aí. Com certeza aí você já está decidido em quem você vai votar, em qual candidato que vem a seus princípios aí. Você já está definido aí, com toda certeza. Mas vote consciente para que venhamos a ter sempre a melhorarmos, né? Voto consciente, ora antes de orar, pede a direção de Deus na hora de votar aí, que com certeza você votará consciente, que não adianta nada nós pedirmos para Deus, mas se você não fizer a sua parte, vá lá, eleja um candidato que tenha seus princípios bíblicos, que venha ser conforme você deseja um país melhor. Que venha ser os princípios de um país melhor aí, pode ter certeza. Se você votar consciente, meu amigo, não importa A, B, C, D, qual vai ser o candidato eleito. Se você votou consciente lá, votou pedindo a direção de Deus, vai dar tudo certo, com toda certeza, né? Vamos aí com vocês aí, né? Seguindo em frente, 13h37 aí, vamos além da medicina.

Olha aí que maravilha, gente, além da medicina. Agora vamos atender aqui ao meu amigo Daniel, que pediu o sino, né? Do Ulisses Pimentel, aqui já. Canaim de Cristo já foi atendido, ele já. O Valdir Consultor, Paulinho, Laodiceia, o Ezequiel tá aqui também, né? Ô, Daniel, agora teu hino, Daniel. Vamos tocar agora teu hino aí. É, como diz, comum e imperfeito. Vamos lá.

maravilhoso, hein? Por isso que eu digo, esse povo que ouve, esses nossos ouvintes da Rádio Nova Mensagem, tem um bom gosto para ir no maravilhoso. É por isso que para mim é uma honra atender esses ouvintes maravilhosos, com esses hinos maravilhosos que eles nos solicitam, né, Daniel? Deus abençoe grandemente você e meu amigo no seu trabalho aí, tá bom? Vamos lá então, ó, o Sirinaldo tá aqui nesse Sirinaldo. Boa tarde, a Paixão está oferecendo para todos os aniversariantes do mês de setembro, se possível, colocar um louvor. Um louvor, você é mais que um diamante aí. Está oferecendo para todos os ouvintes. Isso mesmo, Daniel Samuel, né? Vamos aqui então aí. 13h49, gente. Tem mais pedido aqui. Sérgio Rose, eles voaram.

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12: Olha aí, gente, estamos de volta com vocês aí, né, nesse programaço aí. Agora temos uma hora para atender, gente. Agora eu vou ter que dar uma aceleradinha aí. Se caso vocês pedirem, já peçam desde já, porque depois vem a hora do café aí com vocês aí. Aquela hora deliciosa. E com certeza hoje a missionária Cleonice estará aqui, a Elisete estará aqui. E nós também estaremos aí com vocês aí nessa hora do café, a hora mais deliciosa do rádio aí. Com toda certeza, né? Mas depende de você aí também, às 16 horas, como eu falei, gente. Hoje aí, em caráter aí, devido à rádio estar fora do ar, aliás, que a. Que não, na segunda-feira o Gilberto Fernandes estava viajando, ele não pôde vir no rádio aí, então daí ele conversou com a direção da rádio, e daí ele vai fazer hoje o programa de Bem com a Vida às 16 horas, tá? Às 16 horas o Gilberto Fernandes vai estar aqui com vocês aí, das 16 às 18 horas, com o programa de Bem com a Vida, com toda certeza, né? E você ficará de bem com a vida aí, excepcionalmente hoje, tá? Aí provavelmente aí da outra segunda estará de volta aqui já, né? Na segunda já aí, com toda certeza, né? Então vamos aí em frente. Olha só mais uma reflexão. O fundo do poço te ensina lições que o topo da montanha jamais conseguiria te ensinar. Isso é boa, né? Essa é boa, né? Só quem passa pelo deserto sabe o valor de uma chuva. Só quem passa pela luta sabe o valor de uma vitória. E como diz, depois da luta, a luta é sabor de fel, mas a vitória é sabor de mel mesmo, assim. Afirmo e reafirmo. A vitória do crente, não só do crente, mas aquele que lutou, é sabor de mel, sim. Não tem essa história de... Só um detalhe, gente. Como que uma vitória não vai ter sabor de mel? Depois de você passar pelo fel, passar pela luta, eu falo por mim. A minha vitória tem sabor de mel, porque da onde eu vim, onde não se acreditava, onde eu mesmo não acreditava em mim aí, pode ter certeza, passei pela fel, passei pela luta, passei pela picada das abelhas. Perguntar se foi bom? Não, não foi, mas foi um aprendizado. Daí pra falar que a minha vitória não tem sabor de mel, vitória tem sabor de mel sim. Tem sabor de mel e vou saborear cada vitória, porque cada vitória depois de uma luta amarga, depois de uma luta difícil, depois de uma luta que você deixa teu couro, depois de uma luta que você fica cansado, depois de uma luta que você fica todo dolorido, como que não vai ter sabor de mel? Beleza, cada um é cada um tem sua opinião, cada um tem o direito de pensar como quiser, de se expressar como quiser. Se não tem sabor de mel, ótimo, é a luta dele, só ele, mas a minha tem sabor de mel sim, porque pelo estreito que eu passei e hoje tô aqui, é sabor de mel sim, minha luta, minha vitória é sabor de mel e com muito mel, bem doce ainda, bem, né? Bem gosto, aquele mel adocicado, delicioso, de eu ver assim, olhar pra trás, olhar pro deserto, olhar pelas lutas que passei. Eu não vou dizer que a minha vitória não tem sabor de mel. Minha vitória tem sabor de mel, sim, tem. Isso mesmo. Olha só aqui, ó. Não adianta amaldiçoar suas cicatrizes. Elas são o mapa do caminho que só você teve coragem de trilhar. Pensa nisso. Jamais amaldiçoe as suas cicatrizes. Elas são o mapa do caminho que só você teve coragem de trilhar. Dessa até eu gostei. Valeu até pra mim isso aqui. As minhas cicatrizes, essas cicatrizes que já foram curadas, foi passado bálsamo. Gente, elas são marcas de batalhas vencidas. Eu olho nelas e vejo assim. Teve sabor, a minha vitória agora tem sabor de mel, sim. E é muito mel. Mel bem docinho e gostoso mesmo. Minha vitória tem sabor de mel, por quê? Porque eu lutei. Só eu sei o que eu passei. Pro pessoal vir dizer que a vitória não tem sabor de mel, cada um é cada um. Cada um, eu respeito a opinião de cada um. Mas, quem, ó, gente, por favor aí, me ajudem aí. Ô Paulinho, ô Valdir, seja quem for aqui que tá aqui. Quando você passou pela luta, foi amarga, não foi? Foi amarga, foi difícil. Mas não, a sua vitória não teve sabor nele. Agora você, quando você venceu assim, você não sentiu o sabor doce da vitória? O mel doce da vitória? Depois de você ter passado pela luta, depois de você ter passado aí por um estreito e deixou cicatrizes. Mas quando você vence, você se sente bem. Você agora... Como que não tem sabor de mel? Me fale qual o sabor que cada luta teve aí. Quem estiver ouvindo aí, pode falar da luta aqui. O sabor que a... Pode falar do estreito, do fel, das cicatrizes, das pancadas, das dificuldades que vocês tiveram. Pode falar assim, que é fel puro mesmo. Mas quando vem a vitória que você venceu, né, Paulinho, meu amigo Paulinho aí? Meu amigo Ezequiel, meu amigo Daniel... Aí, quando vocês vencem uma luta aí, qual é o sabor que vocês sentem quando vocês vencem a luta e vocês veem que vocês conseguiram a vitória? Me fale aí, quem quiser, pode se manifestar aí. Pode se manifestar aí falando qual foi o sabor após vocês passarem por toda a luta, pelas cicatrizes, pelas lutas, por tudo que vocês passaram aí nesse amargo da vida aí. Pô, podem se manifestar, ô Sirinaldo, tua vitória também aí, pelo estreito que a gente passa e pelas lutas que a gente passa, Valdir Construtor aí, pelas lutas que nós passamos, qual que é o sabor da sua vitória quando você recebe a vitória? Só me fala aí, tá bom? Pode se manifestar aí que eu vou divulgar. A minha vitória é sabor de mel, sim. Porque passei pelo estreito, passei pela luta, passei pelo deserto, passei pelas lutas cheias de cicatrizes aí. Mas passei. E não é errado você ter amigos não cristão. Errado é você não ser cristão para eles, não falar de Deus para eles. Fica a dica. Tá bom? Pode ter certeza disso. Aí. E vamos aí. Ó, o Valdir tá gravando aqui, ó, Valdir. Aquela história. Qual que é o sabor da tua vitória? Tá? Depois de todo estreito que você passou. Você não vai falar que tua vitória não tem o sabor de mel, o sabor da fruta que você quiser, com certeza, né? Vamos ouvir aqui o áudio dele aqui.
5: Fala, Mondanel, mas com Deus na frente aí, pia velha. É bênção de Deus, hein? O nosso Deus aí, no centro de tudo aí, ele cuida de nós, nós passamos faceira na luta aí, beleza, mano, velho? Tamo junto aí, agarraram a nova mensagem.
12: Olha, tá vendo como que é? A vitória dele é com Deus, e com Deus sempre a vitória é doce, né, Valdir? Com certeza a vitória é doce porque você passou pelo estreito, só você sabe o que você passou e agora aí você vê aí, você está colhendo os frutos da sua vitória. E vim falar que eu já falei, a minha vitória é sabor de mel. As minhas lutas é fel, mas a minha vitória é mel. Com toda certeza. Vamos aí, né? Ô Paulinho, falta você aí, Paulinho, falar também. Com certeza com Deus, Paulinho, mas qual que é o sabor da sua vitória? Porque o estreito, você pode até falar das lutas aí, que você tem lutas, e eu também tenho. Mas quando você recebe a vitória, e você prova da vitória, adocicada feito mel, a minha é adocicada feito mel. Aí, pode ter certeza que é vitória sim, é vitória. É vitória e é bom nós testemunharmos nossas vitórias, lógico. As cicatrizes, como eu já falei, cicatrizes são marcas de batalhas vencidas. Sinal que você passou. Deserto, você passou. Agora o deserto foi fácil? Não é fácil. Cada um tem seu deserto particular, tá, gente? Cada um tem seu deserto particular, hein? Nenhum deserto é igual. O mesmo deserto que eu passei não é o mesmo deserto que o Paulinho passou, não é o mesmo deserto que o Sirinaldo ou o Valdir Consultor. Cada um tem seu deserto particular que Deus leva pra ter. Pra falar assim, meu filho, eu vou te dar uma vitória. Minha vitória hoje, o que eu vivo hoje é sabor de mel. Pode ter certeza disso. Aí, né? Ó, o Paulinho, já o Paulinho tá gravando, o Sirinaldo tá gravando, né, Sirinaldo? Vamos ver o que eles vão falar pra nós aqui. Paulinho, me conta aí, Paulinho, pode contar, eu sei que é com Deus e tudo mais, mas com certeza a vitória tem sabor de mel, sim, na minha opinião tem.
5: Ô, Daniel, tô escutando por aqui, Daniel do céu, se eu for contar o meu testemunho aqui, vai ser muito longo, mas eu vou abreviar para você, meu irmão. Eu agradeço a Deus, sabe? Logo que minha esposa faleceu, a maioria do pessoal conhece que ele me ajudou. Me ajudava muito aqui, sabe? E, enfim, era uma mulher que pega a caminhonete, vamos socorrer, vai para lá, vai pro banco, vai para casa. Pau para toda a obra. Todo o pouco que eu tenho foi ela que construiu em 30 anos de casado. Então, quando ela se foi, eu quase entrei em depressão, Daniel. Eu não dormia. Eu acordava de madrugada, não tinha força para trabalhar. Eu pedi para Deus. E um dia eu li o Josué, se não me falha a memória, 1:8, uma coisa assim que Deus fala com Josué para ele ter ânimo, força, não ser medroso, não ser covarde e ter coragem. E eu todos os dias eu decorei esse texto, levo para mim isso aí. Então foi uma vitória. Tem mais vitória para conseguir, mas estamos orando, lutando.

0: Obrigado, Daniel.
1: Viu só, gente? Como a pessoa é grato pela vitória, daí nós temos que ser grato pela vitória, sim, porque Deus nos deu essa vitória. Deus permitiu o estreito nosso para que nós possamos ficar mais forte logo após uma vitória. E toda vitória tem sabor doce, sim. Pode ter certeza disso. Lógico, a luta é estreita, é acirrada, mas a vitória é doce, sim. É doce como mel. Vamos lá, então? Mais um áudio.
2: Boa tarde, na paz do senhor. Então, né, todo mundo sabe que a mãe está fazendo tratamento de câncer. É uma luta. Levantando de madrugada, eu levando ela em Campo Largo, faz exame de sangue, faz um exame daqui, outro exame de lá. Sabemos que é uma luta constante. Agora, esse mês que vem, se Deus quiser, ela já marca a cirurgia, já faz. E daí essa luta, que era amarga, no final vai virar um sabor de mel, porque tudo vai passar. Ela só vai ter o testemunho para contar que foi curada e a sua vitória tem sabor de mel.
1: Isso aí, tá vendo, gente? Ó, nós temos que falar assim, lógico, a luta ela não é fácil, porque cada um tem suas lutas particulares que só Deus e ela para saber. Por mais que ela fale, mas é só Deus e ela para saber o que eles estão passando. E lógico, o Cirinaldo, o Paulinho falou aqui as dificuldades aí. Lógico, dificuldades elas vêm para nos fortalecer, para sermos seres humanos melhor aí, confiarmos mais em Deus. Mas com certeza Deus, quando ele nos dá a vitória, é aquela vitória para que nós possamos agradecer a ele e falar: a minha luta foi difícil, foi céu, foi deserto, foi joelho ralado, foi ralação, foram cicatrizes profundas. Mas a vitória, quando você chega lá e vê assim: Jesus, que obrigado por essa vitória que o Senhor me deu. Não tem nem como descrever. É a mesma coisa quando a pessoa está numa escala para trabalho aí, e é concurso aqui, concurso ali. Lógico, a pessoa está ali toda sufocada, estudando aqui, estudando ali, mas quando ela vê que ela foi classificada, ela sai pulando de alegria. Agora, para vir falar que não é um sabor de mel uma vitória dessa depois de muita relação, é assim. Ah, paz, Daniel, ô Noemi Trindade, maravilha, minha amiga. Olha só, gente, aqui, ó, essa aqui para me tocar um louvor aqui. Olha só aqui, ó, às vezes precisamos de dias difíceis para perceber quem é família, quem é amigo e quem é passageiro. Boa essa, né? Então vamos aí, gente, vamos seguir em frente aí. Deixa eu atender, eu tocar uns louvores aqui. Gente, vamos vendo, já fiz aqui um desafio, o povo já aceitou aqui, já me respondeu que a vitória é doce, sim. A vitória é doce como mel, sim. Não é fel, é doce como mel. Fel é a luta. Vamos deixar aqui uns louvores aqui, que hoje ele voltou, tá aqui já me expulsando daqui, que ela quer trabalhar e eu vou deixar ela trabalhar um pouco aqui. Vou deixar livre pra ela aqui, vou programar uns louvores maravilhosos aqui, para que ela possa ficar à vontade aqui, ou então ela já passa a vassoura no pepé, eu já não caso mais, daí lascou de vez, aí eu tô lascado. Daí eu tô lascado. Daí. Tipo, deixa minha esposa ouvir isso, Jesus amado. Daí sim que eu tô, daí que eu não caso mais dela. Ô, caramba, ninguém. É isso aí, gente, vamos aqui. Eu estou aqui programando uns louvores aqui para dar um espaço para ele vir para cá já aqui fazer uma higienização no estúdio, deixar cheirosinha aqui a casa, né? Vamos lá, gente. Mais uns louvores aí e já voltamos.

Isso aí, gente, estamos aí com, esse musical maravilhoso de hinos maravilhosos para que vocês serem grandemente abençoados. Nós estamos aí com vocês. Ó, a Terezinha tá aqui, ó. Paz ao seu irmão, agradeço por Deus por tantas bênçãos recebidas. Terezinha da Bela Vista, que maravilha. É, se der tempo, toca Wagner Roberto, História de Agar. Com certeza, Noemi, deixa por já História de Agar pra minha amiga Noemi, né? Aí, que está ouvindo a rádio aí, né, na Bandeirantes, né, Noemi? Deus abençoe aí em tudo. Vamos achar aqui o Wagner Roberto. Já tá programado o Wagner Roberto, História de Agar, pra minha amiga Noemi aí. A filha da irmã Lídia Trindade, a rainha do rádio aí. Vamos lá, então, 14h33, História de Agar.

Isso aí, gente, 14h39, estamos já nas finalizações aí, já vão deixando os louvores aqui, que agora vai vir a hora do café e logo após a hora do café vai ter aquele programaço de Bem com a Vida aí com Gilberto Fernandes aí, mas é excepcional hoje devido à segunda-feira ele não poder estar aqui que ele esteve em viagem, mas nós estamos aí, vamos lá então, Deus abençoe grandemente a todos vocês, fiquem todos na paz de Deus maravilhoso.

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muito boa tarde, meus amores. Que quarta-feira maravilhosa. Como você está, maravilinda, né? Uma quarta-feira já voltando à estabilidade, né? Gente, estávamos falando agora há pouco com o Daniel, que possamos estar orando, sim, por Telêmaco Borba, pela nossa cidade, né? Mas também pelas nossas

cidades vizinhas, gente, né? Orar assim é ao todo. Nós temos no Paraná 399 cidades, tá? Aqui ao redor de Telêmaco temos muitas que fazem essa abrangência aqui conosco, né? Que lembre-se em suas orações colocar Telêmaco Borba, Piraí do Sul, que neste momento está vivendo assim uma grande tristeza também, né? Só no, teve duas vezes, né? Essa ventania assim de forte intensidade que levou casas, levou telhados, assim não houve vítimas, mas houve muitas perdas, né? Então, assim, que Deus esteja colocando a mão sobre todas as cidades, né? Principalmente a nossa cidade, nos livrando de todos os perigos, dos astros, dos ventos, da água, do fogo e do ar. É, a gente tem que orar, a gente tem que clamar. E vamos clamar também pelas cidades vizinhas, né, Dani? Porque a palavra de Deus, ela nos recorda em Hebreus 13, 16. Não se esqueçam de fazer o bem e repartir com os outros o que vocês têm. Pois de tais sacrifícios a Deus se agrada. Que mensagem linda, né? Para levarmos conosco hoje. Olha aí, a gente conversando e a mensagem, ela vem confirmar, né? Então, fazer o bem, gente, não precisa de algo grandioso. É, às vezes uma oração, ela tem grande valia, tá? E Deus, ele se manifesta nas pequenas atitudes. Até mesmo em um sorriso, sabia, Dani? Um gesto de carinho, um abraço, uma oração, um momento de atenção para alguém que precisa ser ouvido. A gente tem que lembrar que sempre que a gente é abençoado, e por abençoar a vida de alguém, porque essa generosidade, este carinho, essa atitude de orar, ela pode transformar a vida de alguém, pode transformar uma cidade, pode transformar uma nação. Ou seja, a generosidade tem o poder de aquecer corações, restaurar forças e transformar vidas. E quando ajudamos alguém com amor, não é apenas o outro que é abençoado, nosso próprio coração também se enche de paz, alegria e gratidão. E Deus se alegra quando escolhemos servir, acolher e amar. É nesses gestos simples que o amor de Cristo se torna visível através de nós. Por isso, eu quero deixar um desafio ainda para esse dia, gente. É para hoje. Seja você também um sinal de amor de Deus na vida de alguém. Ofereça uma palavra amiga, um gesto de cuidado, uma ajuda inesperada. Sim, ou uma oração. Há ainda muito tempo, né, que temos esse dia pela frente. Talvez exista alguém esperando exatamente isso. Este carinho que você pode oferecer, essa oração que você pode fazer, que nessa tarde o seu coração transborde de amor e por onde você passar, deixe um pouquinho da sua luz, da sua paz, da bondade de Deus, que possamos ter uma tarde abençoada.

Né, gente, esse tempo que nós temos aqui, esse novo tempo, né, essa hora do café, esse tempo que a gente dá uma paradinha, dá aquele pit stop para tudo que está fazendo, é para a gente ouvir a mensagem, para a gente ouvir o louvor, né, para a gente ter assim esse tempo de edificação, né, Dani? Que a gente possa assim agregar valores à minha vida, à vida do Daniel, da missionária Cleonice, né, à vida de todos que aqui participam, do pastor Sérgio, da pastora Fernanda, né, do doutor Sadi. Gente, é edificação esse tempo, né? E quero mandar um abraço bem carinhoso para todas as igrejas, Dani, independente de placa de igreja, tá? Lembrando que este tempo, essa hora do café, nós divulgamos aí o evento da sua igreja. Né? De repente você vai ter um evento aí na sua igreja, vem um pregador de fora, né? Você vai ter algum seminário, algo, e você queira divulgar para toda Telêmaco Borba, região, nós estamos aqui pronto, né? Assim como nós temos agora da Igreja Assembleia Nova Canaã, vai apresentar a conferência profética, né? Vai acontecer no dia 9 do 10, né? No dia 9 do 10, no dia... Vai ser de 9 a 12 do 10. Vai ser agora, no comecinho do mês, né, pastora? Olha aí, nós teremos, assim, pessoas abençoadas que estarão ali pregando, né, trazendo essa palavra de Deus. Então, você é convidado a conhecer, né, a participar, né, a conhecer esse novo tempo, né, essa igreja maravilhosa que é a Nova Canaã, né, que traz essa conferência profética de 9 a 12 de outubro, vai ser das 19h30, que é o horário de começar, que vai ser no Imbaú, né, Dani, a Vila do Reino, começa lá no dia 9, daí no dia 10, no dia 11 e 12, serão aqui em Telêmaco Borba, é ali na rua Odilon Borba, na Vila Osório, número 351, bem do ladinho da Pizzaria Itália. Gente, sabia que eu não sabia? É uma novidade pra mim ainda, hein, pastora Cleusa, pastor Lauri, né, Deus abençoe grandemente a sua vida, né, uma igreja que acredita, ora e se posiciona pelo reino. Aí teremos aí o apóstolo Martin Griffin, de Cleveland, Estados Unidos, a Tiana Hanson, a Jamice Cautin, olha, gente, só gente, o pastor Damien

Em Dowdy, é isso mesmo? Dowdy. Tô bem no inglês? O pastor Damien Dowden, também todos de Cleveland, Estados Unidos, né? Virão assim pra Telêmaco Borba, Dani? Vem todo esse pessoal, olha, gente. Mas, ah, tá, vai ter intérpretes, né? Pra traduzir. É, gente, que bacana. Ô, pastora Cleusa, que Deus abençoe grandemente sua vida, do pastor Lori também, né? Assim, por trazer esse grande evento, essa grande conferência que acontece agora, no comecinho do mês, né? Então, claro que você é convidado, né? Você vai estar sendo convidado a participar, a visitar a Igreja Nova Canaã, agora, né? Nesse comecinho de mês, dos dias 9 a 12 do 10. Nós teremos também, Dani, no dia 12 do 10 também. Ela deveria estar aqui comigo hoje, talvez houve algum imprevisto, a Cátia Andréia, o Café com o Testemunho, é um grupo de mulheres, eles farão também um grande evento no dia 12 do 10, né? Então, se você, Vanessa, né, que você possa me passar assim os dados bem certinho para a gente estar falando, convidando você, é já um local destinado, é na Casa da Cultura, que vai ser este grande evento, tá? Então, você que já ouviu falar no Café com Testemunho, né? Então, que você possa estar participando. Tá vendo, Dani? Que sempre há alguma coisa pra gente fazer, né? Dizer assim, ah, eu estou desigrejado, eu não tenho pra onde ir. Claro que tem lugar pra você ir, né? Se de repente você não fez aquela opção por uma igreja A, B ou C, né? Você tem esses convites, assim, que a gente faz pra você. Quero convidar você também para as quintas-feiras, mulheres, né? Pra conhecer a Casa de Esther. Já ouviram falar, né? Na Casa de Esther, né? Quero convidar você já, né, Dani? É, nós temos, assim, a nossa idealizadora e pastora, a Elaine Silva. Gente, Elaine, assim, ela dispensa, assim, o que você falar pra ela é elogio, sabe? Porque, assim, pensa numa mulher, assim, usada, abençoada. E você, claro, vai receber um pouquinho dessa bênção, né? Porque ela vai estar lá, assim, ministrando, vai estar conversando com a gente. Teremos, assim, um tempo somente pra nós. A Casa de Ser é somente pra mulheres, tá bom? Ela não é aberta, assim, pra homens, Dani, mas é um tempo maravilhoso. Ou, então, Damares, quero convidar você que um dia você possa estar conosco lá, pastor Isabel, né, falou também que quer ir também, missionária Cleonice sempre está lá conosco, né? Então, gente, é um tempo assim tão precioso. E a Casa de Esther, as reuniões são nas quintas-feiras, tá bom? É toda quinta-feira, às 19h30, é ali na Rua Pinheiro Seco, é na casa mesmo da Elaine Silva, né, nossa pastora. Então, assim, é um tempo maravilhoso, né, assim, um tempo de edificação, de crescimento mesmo, né? Então, você é convidada a participar conosco da Casa de Esther, né? Então, assim, todos convidados. 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Casa do Campo, gente, é aquele lugar que você vai buscar alimentação para o seu pet. Sabe aquela ração, Dani, para o gatinho, para o passarinho, para o cachorrinho? Ah, para os idosos também. É, tem a linha sênior, gente. Olha que bacana, né? Hoje nós temos uma ração para a linha sênior, que são aqueles gatinhos, aqueles cachorrinhos mais idosos. Você sabe que eles vão perdendo os dentinhos, né, Dani? Então, de repente, precisa de uma ração especial. Na Casa do Campo, a gente tem todos os tipos de ração, tem todos os tipos de medicamento. Eles também ficam doentes, é como nós, tá? Eles não são isentos de ficarem doentinhos também. Eu estava com a minha gatinha até esses dias também doente, Dani, teve que entrar e ir no veterinário, teve que entrar por medicamentos, antibióticos, pomada, sabe, assim, tudo como se fosse para nós mesmo, né? Então, lá na Casa do Campo você tem todos os tipos de medicamentos também, você tem sementes e mais, você tem aquelas mudinhas, não são as falantinhas, são as mudinhas pra gente fazer aquele canteiro na nossa casa. Sabe, assim, fica bem bonito. Sabe onde que tem um canteiro, Dani? Bem bacana. E é nas jardineiras, na casa da Rosana, nossa amiga, nossa companheira de trabalho aqui. Lá na casa da Rosana, gente, é tudo assim nas jardineiras. Ela tem várias coisas plantadas. 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Ela tem flores também, né? Mas os temperos estão todos lá. E na Casa do Campo, você vai buscar aquela mudinha pra você fazer essa horta na sua casa. 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
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Gente, além de ficar bonito, né, vai deixar sua casa com verde, né, Dani? Tendo assim essa opção de você deixar sua casa muito mais bonita, você vai ter à mão essa alimentação saudável. Ontem, falando com o Dr. Sadi, a gente ficou sabendo, né, como é importante a gente investir na nossa alimentação. E alimentação saudável é isso, gente, é buscar, assim, produtos de qualidade, né, assim, produtos, assim, que não tenham agrotóxicos, né, que não tenha, que a gente possa, assim, arrancar mais do que descascar menos, né? Então, assim, tudo isso, gente, é interessante. E a Casa do Campo nos dá essa opção de estarmos, assim, cultivando, né? Você vai ter com a mão na, vai estar com a mão na massa, que é na terra, tá bom? Literalmente com a mão na terra, já vai descarregar aquela energia, sabe? Você vai, assim, ter uma... aquela terapia. Sabe aquela terapia bacana? Que a gente vai estar, assim, na terra, mexendo na terra, né? Vai estar cultivando. E tão bom aquele momento de você fazer a colheita, né? Então você ir lá, tirar aquela cebolinha, aquela salsinha, né? Aquele tempero aí para sua comida. 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E agora, Dani, quero falar também uma dica, porque você sabe que a hora do café, além de termos esse tempo tão precioso, né, da gente estar assim, de crescer espiritualmente, é trazer dicas, né? 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
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É sempre as mesmas pessoas, né? Que fazem na parte civil, que fazem na parte, assim, quando eu preciso de algum serviço, é na parte da hidráulica, né? Essas

0: partes. Se não fazem, é porque foram embora. Eu tive que procurar outra pessoa, né? Mas na parte de jardinagem, tudo isso eu sempre faço com as mesmas pessoas. Por quê? Confiança. É confiança, Dani. É a mesma coisa de que, aonde que eu deposito as minhas orações, as minhas preces? É em Deus. Por quê? Porque eu confio. Né? A mesma coisa é quando a gente procura alguém assim para fazer um serviço na sua casa. Você busca confiança, segurança. Por quê? Porque você vai estar depositando o seu bem maior, que é a sua casa, né? De você estar assim, ter a segurança de estar a pessoa de confiança na sua casa. Porque hoje nós vivemos, infelizmente, Dani, num mundo assim tão agressivo, né? Um mundo que a gente não confia mais nas pessoas. Então, por isso, né, que a gente busque essas pessoas de confiança para estar na nossa casa fazendo esses serviços de qualidade, né? E será que tem mensagem aí, Dani? Vou dar uma olhadinha, quem que está aqui comigo hoje? Oi, Gislaine, boa tarde, minha querida. Ah, não, sou o Valdir. Gostaria de ouvir um hino de louvor qualquer um. Gostou desse que tocou, Valdir? Né? Bondade de Deus é maravilhoso. Ô, Terezinha, boa tarde, minha querida. A Terezinha é nossa ouvinte, Daniela da Bela Vista. Um abraço bem carinhoso, Terezinha, que Deus abençoe grandemente sua vida. Muitíssimo obrigada pela... o Sidney Barros, não sei onde que ele anda. Tá passeando, de certo. O Paulinho Eletricista, ele é muito amigão do Marcelo. Ele manda mensagem pro Marcelo, tá bom? Sabia, Rodrigo? É, ele é do Marcelo. Aquele pastor lá, o Correia lá também, do Marcelo, né? O que veste o sapato por cima da meia, é do Marcelo também. Mas grandemente, eu tô puxando a orelha, né, de uma forma carinhosa, né, assim, porque, gente, audiência é isso, né, Irineu lá também, o nosso amado Irineu também trabalhando aí na construção civil, né, Irineu, né, Deus abençoe grandemente sua vida, sei que você está nos ouvindo, um abraço pra Maria, né, que Deus abençoe essa família de acolhimento, né, então, gente, assim, é tão bom quando a gente fala de pessoas amigas, né, Dani, de ouvintes, a gente lembra deles, mas nós sabemos assim que a Rádio Nova Mensagem, através não somente da hora do café, mas de toda a programação, ela entra em muitos lares, tá? Claro que nós sabemos que não é todo mundo que manda mensagem, tá? Então, assim, alguns eles se restringem mesmo a somente ouvir, a ter esse tempo precioso de ouvir a palavra, de ouvir as dicas, né? De ouvir as sugestões, os testemunhos, né? Então, nós temos assim essa grande audiência com a Rádio Nova Mensagem. Ah, ele apareceu! Ah. Ô, Paulinho! Boa tarde.
1: Oi, pessoal, estamos aqui na audiência. Não, é verdade mesmo, tem que participar mais com vocês aí, né? Que a gente fala meio demais e vocês não querem atrapalhar o programa de vocês, mas estamos aqui na escuta sempre com o doutor aí, dando as informações, o Danielzinho. Mas Deus abençoe, excelente programa, viu? Deus abençoe.
0: Amém, vocês,
1: boa final de semana.
0: Deus abençoe grandemente sua vida, muito trabalho. 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Ô, seu Rinaldo, que bom você aqui, boa tarde, tamo junto. Claro que sim. Ó, o Sidney Barros tá dando da graça. Ah, gente, diz que tá chovendo muito em Brusque. Misericórdia, né, Sidney? Gente, quando eu falo assim de Telêmaco Borba, quando eu falo do Paraná, das 399 cidades do Paraná, eu falo da região sul, eu falo de Santa Catarina, eu falo do Rio Grande do Sul também. Então, em nossas orações, pastor Isabel, não esqueçam do Santa Catarina, todas as cidades de Santa Catarina, todas as cidades do Rio Grande do Sul e, claro, todas as cidades do estado do Paraná, que fazem a região sul, tá? Esses três estados, né?

0: eles são a parte da região sul do nosso país. Então, assim que a gente possa estar orando, clamando, pedindo com toda a nossa, com toda a nossa fé, né? Assim que Deus assim cubra-nos com o seu manto precioso, uma gotinha do seu sangue sobre as nossas casas, sobre a nossa cidade, né? Possa nos envolver, né Sidney? Puxa vida, então tá chovendo bastante em Brusque. Hoje aqui não tá chovendo, tá bom? Hoje tá bem gostoso. O que que o Paulinho da Elétrica tá falando aí, Dani? Diga, Paulinho. Ah, tá atualizando.
1: Olha que modéstia, viu? Se me deixa eu até meio com vergonha. Muito obrigado, expert. Não, eu não sou expert, não. A gente tem um pouco de experiência.
0: Serviço, querida, de excelência.
1: Não pode bater no peito, não. Todos os dias a gente aprende um pouquinho com vocês aí, tá bom?
0: Amém.
1: É uma convivência muito mútua, muito interessante. Obrigado.
0: Deus abençoe grandemente sua vida. Gente, então aqui eu testemunho de serviço que eu conheço. Né? O Dani conhece, Marcelo conhece, por isso que a gente fala assim, ó, pode levar lá, porque lá é realmente, ele é expert. Expert quer dizer que é o top dos top, é o melhor. É verdade, gente. Então, você pode, e até o preço, diz o Dani, que é o melhor, né, Paulinho? Ah, Deus abençoe grandemente sua vida. Ah, o pastor apareceu. Tá falando, Dani? Como a gente tem que puxar a orelha? O pastor... Graça e paz, como estão por aí?
2: Boa tarde, na paz do Senhor, evangelista Daniel Pereira.
0: Amém.
2: E a irmã Elisete Correia.
0: Amém.
2: Nós somos ouvintes de todos os dias, né?
0: Amém.
2: Só que não participamos muito, mas estamos na escuta.
0: Amém.
2: Eu e a minha esposa Nícia Correia, manda um abraço para nós aqui. Estamos,
0: amém,
2: sempre na escuta. Um abraço na paz do Senhor.
0: Amém, pastor, na graça e na paz. Deus abençoe grandemente sua vida, a vida da esposa, né? Assim, por estar assim nos abençoando com a sua audiência, tá? Eu sou irmã do Marcelo, sabia? Eu acho que nós somos parentes, pastor, somos dos Correia. Gente, sabe o que eu vi esses dias, Dani? Um carro de transporte, Marcelo Correia estava escrito, não era assim, tipo, candidato nada, era assim, um serviço, sabe? Até ia comentar com o Marcelo, falei, Marcelo, você tem aí um serviço aí que a gente não tá sabendo, eu acho que era de elétrica, alguma coisa, mas era Marcelo Correia, só que era Marcelo Correia, o nosso é Correia, né, pastor? O seu também é Correia sem I, né? O nosso também é sem o I. Né? Esse que tinha nesse carro que circula aqui por Telêmaco é da Marcelo Correia. Ô, pastor, mas grandemente que Deus abençoe sua vida, obrigada pela participação. Gente, como é bacana quando a gente recebe uma mensagem de vocês. Pastor Isabel, onde anda você, minha querida, minha amada? Né? Manda um alôzinho, pastor Edilson. Gente, eu preciso muito. Dani. Que você que conhece a irmã Vilma, tá? A irmã Vilma, é Simão, né, Dani? O sobrenome? Irmão Vilma Simão. Irmã Dilma, me conta da irmã Vilma, o que que aconteceu? Né? Ela não tem mandado mensagem pra gente, não tem mandado mensagem, inclusive, no particular. Pastora Isabel, você sabe alguma coisa da pastora, da irmã Vilma? Né? Então, é a pastora Dilma, que é irmã da irmã Vilma, né? Que possa estar mandando, assim, uma mensaginha pra gente. Tem os parentes ali também, né, Dani? Posso estar, assim, compartilhando conosco. Né? O Valdir Construtor chegou aqui, Dani. Ô, Valdir. Boa tarde, que Deus abençoe grandemente sua vida, pela sua audiência, por estar me fazendo companhia aqui nessa quarta-feira maravilhosa, né? Sem chuva, choveu um pouquinho, Valdir, mas agora tá sem chuva.
3: Ô, irmã abençoada, estamos na escuta aqui, Valdir Consultor, estamos na escuta aqui vendo vocês, é hora do café aí, beleza?
0: Amém!
3: Tamo junto, agarradinho, na nova mensagem aí.
0: Amém! Olha, gente, isso que é assim, é fidelidade. Dani, a gente não tem um hino que fala que é fidelidade. É a gente fidelizar, a gente estar assim sempre, como o Valdir falou, grudadinho na Rádio Nova Mensagem. É aquele botãozinho que não muda, tá? Ela sempre permanece aqui. Por quê? Porque assim é a programação que edifica o seu lar, que edifica a sua casa, né? Que edifica a sua vida. O nosso objetivo é esse, né? Que estarmos assim, clamando, orando, mas juntamente com você. Você faz parte disso aqui, você faz parte dessa história, deste horário, dessa hora do café, deste momento tão precioso, deste novo tempo, porque aqui, pastor, é um novo tempo que a gente vive, tá? Assim, eu não fazia esse tipo de programação, eu contei já essa história, né, que esse programa era para uma outra pessoa, eu iria, assim, estar como coadjuvante, aquela pessoa que somente quer ajuda, que fica nos bastidores, ali só dando uma ajudazinha, né? Mas não deu certo para essa pessoa estar apresentando o programa, mas nós estamos aqui de segunda a sexta-feira, tá? Ah, gente, essa sexta-feira volta, né, Dani? É, já volta ao normal, é de segunda a sexta, das 15 às 16 horas, é hora do café. É a hora nona, é a hora da misericórdia. É aquele momento tão precioso. Aquele momento que assim que a gente para tudo que está fazendo. Gente, nós temos 24 horas no dia. Tem hora que a gente precisa dar uma paradinha, né, pastor? Precisa sim. Um pit stop. É, exatamente. É a hora do café. É esse pit stop que a gente faz. Oi, Ezequiel. Graça e paz. Ezequiel Medeiros também está ligado no programa. Ai, Deus abençoe grandemente. É o Ezequiel da Rose? Oi, Ezequiel, Deus abençoe grandemente sua vida. A Johnny está aqui conosco também, que é a Elis Regina, né, Dani? O Elias Pimentel, o Elias e sua esposa Isaíra também estão ouvindo. Gente, louva a Deus pela sua vida. Muitíssimo obrigado por essa companhia maravilhosa. Saber que eu não estou só. Saber que eu estou aqui com o Daniel, mas eu estou aí na sua casa. Né, chegando assim com este tom, com este som maravilhoso, né, com esse som assim que ele traz assim aquela coisa gostosa para o nosso ouvido, né, aquilo que a gente quer ouvir. O pastor aqui, ele mandou mais uma mensagem, Dani. Conta aí, pastor.
2: Pois é, irmã Elisete Correia. Eu também sou Antônio Correia,
0: pastor Antônio.
2: O Marcelo Correia, eu conheço ele desde 95.
0: Sério?
2: Faz muitos anos que conheço o Marcelo Correia. Conheci seu pai, a sua mãe eu via também de vez em quando.
0: Por verdade.
2: Aí, tá bom? Um abraço na paz do Senhor.
0: Ah, pastor.
2: Antônio Correia, que calça botina
0: por cima da meia. Esse é o jargão do pastor. Ô, pastor, que bom ouvir assim que você conheceu meu pai, que você conhece a minha mãe, né? Minha mãe assim ainda ela vive, né? O meu pai hoje reina, né? Hoje ele dá muitas risadas no reino espiritual, né? Na casa de Jesus, né? Ele está assim na segunda morada, né? Ou primeira morada, né? Então assim, hoje ele alegra. Mas quando eu falo do meu pai, pastor, assim, eu falo com muita alegria, né? Assim, pelo tempo que nós tivemos junto, porque meu pai era como assim você fala, alegria, tá? Ele assim, gente triste do lado dele não existia, gente. É, sempre era muita risada, era muita alegria, sempre tinha um caos, sempre tinha uma história pra ele contar, lembrar de alguém, sabe? Gente, ele era alegria. Então, eu quando falo dele, eu nunca falo com tristeza, eu falo com alegria, Dani, porque ele era alegria, ele nos ensinou a sermos pessoas alegres, tá? Assim, não deixar assim. Claro que vai ter problemas. Quem não, né, pastor? Quem não que não vai ter problema? Todo mundo tem, mas nós não podemos deixar abater por este problema. Como diz a pastora Fernanda, o passarinho pode até andar aqui em cima da nossa cabeça, mas não pode fazer ninho. É, gente, não pode fazer ninho na sua cabeça, tá bom? Ele pode até andar por cima circulando, mas fazer ninho não, tá bom? Então, assim, esse tempo maravilhoso, essa hora do café, gente, foi um presente de Deus. É, assim, algo maravilhoso, este tempo da gente estarmos, assim, conversando com toda a população, né? Falando, assim, chegando na sua casa com esse momento maravilhoso, como chegamos agora com este momento de reflexão, né, Dani? É através da pastora Elaine Silva, que é a nossa idealizadora e pastora da Casa de Esther, que traz um devocional que ela nos manda toda manhã e que eu quero compartilhar com você.
4: Graça e paz, quero compartilhar com vocês uma palavra que o Senhor ministrou no meu coração. A promessa que nos sustenta em meio à espera. Espera no Senhor, seja forte, corajoso, espera no Senhor. É isso que diz no Salmo 27:14. Mas como é difícil esse tempo e essa caminhada quando nós estamos esperando algo. E eu acredito que nós somos como crianças.

Uma forma. Toda vez que o Senhor fizer uma promessa para você, ela vai ter duas vertentes. A primeira vertente, você é a pessoa certa para aquele tempo, para aquela situação, para aquela ocasião, para aquele momento. Porém, aquilo também vai te beneficiar. Aquilo também vai fazer com que você seja um representante do teu Pai aqui na Terra. A palavra também diz que quanto mais nós caminhamos próximo de alguém, mais parecido nós ficamos. Por isso nós temos que tomar cuidado. Se ficarmos perto de pessoas que só reclamam, que não veem uma luz no fundo do túnel, se andamos com pessoas que são desanimadas, pessoas que não seguem a Cristo, pessoas que começam e terminam, pessoas que vão até uma altura e desistem, nós vamos ficar parecido com elas. Além de nós nos policiarmos e caminharmos para um caminho aonde o Espírito Santo aponta, nós também temos que tomar cuidado com as pessoas que nós estamos rodeados. Quando você perceber, você está caminhando com pessoas que falam demais, que julgam demais, que apontam demais. Mas quando a palavra no Salmo 27, 14 diz: espere no Senhor, ele está falando sobre, não está falando, esperemos no Senhor. Ele está dizendo, espere no Senhor. Não é no plural, é no singular. Espere no Senhor. Ele está falando algo para você, particular. Para você chegar nesse lugar aonde o Senhor quer que você chegue, vai depender da maneira que você caminha e anda aqui na terra. Muitas vezes, algumas promessas que o Senhor fez para nós ainda não conseguimos alcançar por dois motivos. Ou as pessoas que nós caminhamos são muito negativas, ou nós somos muito negativos a ponto das pessoas não quererem estar conosco para nos ajudar nessa caminhada. Quando Paulo diz que ele combateu um bom combate, ele não diz combatemos um bom combate. Percorremos na fé e ganhamos. Bati o bom combate, permaneci na fé, percorri a carreira. É essa frase de Paulo, mas ele está falando também no singular. Eu combati um bom combate. Eu guardei a minha fé, foi o que me sustentou. E eu percorri o lugar aonde o Senhor queria que eu andasse. Essa palavra ela vem hoje, quando eu comecei a pensar em quantos lugares o Senhor já me levou. Ontem eu estive na cidade de Ourinhos, ministrando lá. Na verdade foi sábado, né? Ontem foi domingo. Mas eu estive na cidade de Ourinhos e eu lembro que há uns 20 anos atrás, foi todo esse tempo que demorou, porque eu recebia muitas palavras daquilo, de como que o Senhor me usaria, o que o Senhor faria através da minha vida, mas foram 20 anos de preparo e foram 20 anos que eu tive que me preparar na fé. Foram 20 anos que eu tive que permanecer. Foram 20 anos que eu tive que acreditar. Foram 20 anos que eu não pude pisar nem para a direita, nem para a esquerda, caminhar em linha reta. E talvez tivesse chegado antes essa promessa para a minha vida. Porque por muitas vezes eu caminhei com pessoas que me desanimavam no longo da caminhada porque estavam desanimadas. Por muitas vezes eu caminhei com pessoas que não gostavam que eu tivesse um brilho, mas muitas vezes tentavam até dizer que não era bem assim essa caminhada com o Senhor. Então, qual é o resumo desse devocional de hoje? Você precisa esperar no Senhor. Caminhar com o Espírito Santo. Quando nós caminhamos com o Espírito Santo, ele nos direciona, ele seleciona as nossas amizades. Vai ter mesas e lugares que você vai sentar que você vai ver que não cabe mais para você. Vai ter mesas que você vai sentar e você vai falar: nós falamos a mesma língua. Vai ter mesas que vão te jogar para cima e vão dizer para você: você consegue. É por esse caminho. Você precisa continuar neste lugar. Vai ter mesas que vão dizer para você: ainda dá tempo. O que que dá? Isso aqui é algo muito comum, isso é algo muito normal. Essas coisas acontecem. A vida é assim mesmo. Nós temos muitas vezes que aceitar que dói menos. Então escolha bem com as pessoas que você vai caminhar.
Veja quem são as pessoas que querem que você caminhe, que você alcance os seus objetivos, que você melhore como

0: pessoa e que você cresça, não só na estatura e nem na largura, muito menos, mas que você cresça na graça do Senhor, que te dê conselhos que te levem mais perto do Pai, que te motive e incentive falar para você, olha, esse caminho não é um caminho correto. Isso vai distanciar você a caminhar e chegar no lugar onde o Senhor te quer. E se você não encontrar ninguém, entenda que muitos profetas caminharam sozinhos, foram conduzidos pelo Espírito Santo. Então, o Salmo 27:14 diz assim: espera no Senhor, seja forte, coragem, espera no Senhor. E Ele com certeza responderá. Não é no tempo certo, porque nós usamos muito essa palavra. Ah, no tempo certo isso vai acontecer. Eu acredito que ninguém tem mais pressa do que o próprio Deus. Mas é nós que atrasamos a nossa jornada. Assim como o povo caminhou 40 anos, um caminho que era para 6 meses, muitas vezes nós caminhamos 20 anos em um caminho que era para 3, 4 anos no máximo. Espera no Senhor. Ouve as instruções do Espírito Santo. Sente-se à mesa em lugares que vão fazer com que você queira mais do Senhor. Olhe sempre para a frente. Não tenha medo. Prossiga. E você vai alcançar aquilo que o Senhor, como um Pai, prometeu para você. Que a graça e a paz do nosso Senhor permaneça hoje e sempre.
1: Amém? Amém? Amém, Dani? Falou com você também essa reflexão, né? Este momento, esse devocional. Quais são as promessas que Deus tem para a sua vida? Segundo as promessas de Deus na Bíblia, elas garantem, Dani, fidelidade divina, oferecem esperança, força e provisão em todas as situações, tá? Então, Deus promete estar sempre por perto, ajudar nos momentos difíceis. Ele já fala isso em Isaías 41:10, né? Ele supre todas as nossas necessidades de acordo com as suas riquezas. Em Filipenses 4:19 diz isso. A paz interior. Jesus oferece uma paz, gente, que o mundo não conhece, para acalmar o coração. Está em 16:33. E claro, o perdão e a transformação. Quem confessa os erros recebe perdão e se torna uma nova criatura. Não é mesmo, pastor? Tá certo, né? E a maior delas, a vida eterna. A maior promessa é a salvação eterna por meio da fé de Cristo. Está em João 3:16. Falou com você? Né? É um momento assim da gente refletir, né? Da gente pensar seriamente, né? Nas promessas, né? Como a Elaine falou assim, gente, é uma caminhada de 20 anos, né? Tipo assim, ela não se tornou o que ela é hoje num toque mágico de ontem para hoje. Não, é uma caminhada, é uma preparação, uma resignação, se ressignificar, né? De começar de novo muitas vezes. E eu tive assim o imenso prazer, Daniel, de estar com ela em Ourinhos, né? Neste final de semana que nós passamos aqui em Ourinhos, São Paulo. Quente, gente. Lá, Daniel falou que é quente. Lá é mais... Gente do céu. Ourinhos é mais quente do que nós, pra nós aqui. Tivemos, assim, uma temperatura de 37 graus lá. Bem quente. Mas pensa numa cidade gostosa, Dani. Sabe assim... Ah, mora lá, sua cunhada? Ah, uma delícia. Eu amei Ourinhos, achei uma cidade muito acolhedora. Sabe assim, essa cidade, Dani, tem 110 mil habitantes lá. Mas aqui, assim, com características de cidade de interior, sabe? Muita casa, tá? Poucos prédios, é como Telêmaco. Poucos prédios, gente, assim você vê, dá pra assim a gente apontar quantos prédios tinha, sabe? A maioria é casa assim, no solo mesmo, sabe? Não é essas casas altas, mas uma cidade toda plana, tá? Retinha, né? Uma cidade muito bonita, muito acolhedora. Nós estivemos na Igreja Presbiteriana Central, lá de a sede, né? Lá de Ourinhos, muito acolhedora, né? Estivemos lá com a nossa amada Cíntia, ela que morava aqui em Telêmaco, fazia parte da casa de Esther E hoje ela foi transferida para Ourinhos, que era a sua cidade de origem, e nós fomos neste encontro lá juntamente com ela. Gente, eu conheci assim, fiquei apaixonada pela cidade, tá? Uma cidade muito acolhedora. Como é bom a gente ir em lugares assim, acolhedores. Quando você vai numa igreja que te acolhe, quando você vai numa casa que te acolhe, tá? Então, visita, gente, é isso, é acolhimento. Não importa aonde é, a condição que é numa outra cidade. É na sua casa, é na sua igreja, gente, ter acolhimento, tá? Eu sempre falo que nós temos acolhimento, quando eu visito a igreja ali da pastora Isabel, que é o BPC Socomim, quando eu visito ao BPC da área 1 do pastor Dan, então é acolhimento, gente, é um momento assim tão precioso, tão maravilhoso, da gente ter assim esse tempo tão precioso. Então, quando alguém visita você, faça isso também, tenha este acolhimento, a gente não esquece nunca isso que a gente recebe, né? A gente vai querer assim ter você como exemplo, compartilhar, fazer, né? Ai, quando for na minha casa eu quero fazer o mesmo. E nós tivemos assim um acolhimento, gente, maravilhoso naquela cidade, tanto na residência que a gente ficou, que foi a residência da nossa amada Cíntia, como na igreja presbiteriana também daquela cidade, que acolhimento. Era também um encontro de mulheres, gente, tá vendo como a mulherada tem se levantado, Daniel do céu, sabe? Eu já tinha ouvido falar, eu já clamava por isso, que levantasse mulheres, né, pra orar, pra clamar, pra estar realmente assim, como guardiã. E é o que a gente tem visto. Eu não falo só em Telêmaco Borba. Todas as cidades estão vendo esse exército de mulheres em oração. Né? O pessoal do Coque aqui, né? Que é o pessoal do Café com Testemunho. Nós temos a Casa de Esther. E, claro, tem muitos outros grupos, assim, que a gente nem sabe, mas eles existem, né? Então, gente, é assim, essas mulheres assim estando mesmo, Dani, à frente, tá? E hoje o que eu vejo é, por exemplo, se você for pegar há bastante tempo atrás, aí, há 30 anos atrás, eram poucas pessoas, Dani, que assim se expressavam, né? Que tinham lá, que iam lá e falavam. Hoje não, gente. Eu tô vendo assim, muitas pessoas, né, não tem mais aquela vergonha de falar, como dizer, ai, que vergonha, nada, vão lá e falam, vão lá e pregam, vão lá e comunicam, vão lá, sabe? Gente, então assim, é ter assim, esse desprendimento, né, não ter essa vergonha. Vergonha do quê, né? Então assim, vá lá e faz, né, você é capaz, Deus assim te preparou para isso, né? Então assim, como eu fico feliz de ver essas mulheres, de ver assim, cada dia mais e mais pregadoras, mais e mais intercessoras, né, missionária Cleonice? Crescendo este exército de mulheres. Quero mandar um abraço bem carinhoso pro José Carlos também, Dani, pastor José Carlos, né, que está também nos ouvindo. Pastor, louvo a Deus pela sua vida. O Ezequiel, desculpa, é o Ezequiel Medeiros, não é o esposo da Rose, tá? Eu achei que fosse o Ezequiel lá da área 3. Ah, é? Ah, pastor, graça e paz. O pastor, ele é pastor também? Ah, não. É irmão do pastor. Irmão do pastor. Ah, o Daniel sabe tudo. Ah, é? Verdade, o Daniel sabe tudo, gente. Hein, Elias Pimentel? Pensa num rapaz que sabe tudo, a nossa barça humana aqui. É, ele sabe tudo também. Conhece muita gente, né, Dani? Ah, que Deus abençoe grandemente a vida de todas as pessoas que estão aqui comigo neste tempo maravilhoso, né, Johnny? Como que tá Elis Regina? Tá bem? Né? Manda um abraço bem carinhoso pra ela. Pro Fernandinho também, que ele... É, o Fernandinho... Eu vi hoje o Fernandinho na rua, tá? Mas ele não tem participado conosco, acho que com o Marcelo. Ele é super amigo do meu irmão, do Marcelo, né? Então o Fernandinho, gente, era aquele um que ele ia trocar figurinha com o Marcelo, quando o Marcelo era pequenão, assim, rapazão, né? Adolescente, né? Ainda o Fernandinho, eles devem ter mais ou menos a mesma idade, né? Ele ia lá em casa pra trocar figurinha, literalmente trocava aquelas figurinhas que era daqueles times, né? Lembra que vinha com chicletes? Né? Ele ia lá para trocar com o Marcelo, né? Então, Fernandinho, louva a Deus pela sua vida, né? Que Deus te abençoe grandemente, né? Então, assim, você, ô, seu Jeremias, tá me ouvindo hoje? Dona Aurora, estão aí me ouvindo? Ô, Nilceia, tá me escutando aí ou não? Ah, Márcia! Márcia também, Dani, ali das 100 casas, também, né? A Márcia mora ali na Papa João 23 também, está me ouvindo, Márcia? Um abraço bem carinhoso, ela faz fisioterapia com a minha mãe, né? Então, que Deus abençoe grandemente sua vida, Márcia, né? Toda a sua família, que Deus

O Sinfonfon. Gente, e eu quero lembrar que amanhã, tá? Amanhã é a quinta-feira de oração. É nossa quinta, sim, de missionária Cleonice está aqui louvando, clamando, né? Por aquele seu problema. Né? É a tarde da bênção. Né? É a nossa quinta da bênção, tá? Então, qual é o seu problema? Que você possa já estar mandando a sua mensagem hoje pro Daniel. Hã? Claro, você acha que tudo é uma coincidência, Dani? O Daniel falando, nossa, mas bem na hora nona. Claro, é a hora escolhida por Deus. Gente, esse tempo aqui, ele não foi pego aleatoriamente. Ele foi escolhido por Deus, tá? Ele foi preparado por Deus. E amanhã é quinta-feira, é aquela tarde da bênção que missionária Cleonice vai estar aqui orando pela sua causa. Qual é a sua causa? De enfermidade, né? É, de repente, algum problema com a sua família. Mas o que é interessante você passar? Não precisa contar o seu problema. Você só coloca o seu nominho completo, tá? Porque nós queremos te chamar pelo seu nome completo, né? Deus te conhece pelo seu nome completo. Tá? Então, manda seu nome completo, caso você queira, né, contar um pouquinho para a irmã, para a missionária Cleonice, o que você está passando, para ela orar pela sua causa, né? Mas não esqueçam, mande o seu nome completo, porque tipo, Daniel, tem milhões de Daniel aqui, agora Daniel Pereira, eu só conheço um. Aham, é só o Daniel Pereira aqui, tá bom? Elisete Correia, só tem eu. Marcelo Correia, só tem um aqui. Tem o Correia, tá vendo que há diferença, né? Então, manda o seu nome completo, o que você quer sobre oração, que missionária Cleonice vai estar orando pela sua causa amanhã, tá? Então, não deixe de participar, de mandar sua mensagem. Pode se antecipar, mandar já hoje pro Daniel, que ele vai estar encaminhando pra missionária Cleonice. Gente, nós precisamos sair 5 minutos antes ainda, até amanhã. Uhum. Até amanhã temos que deixar 5 minutos para o Daniel, para que ele possa programar as inserções, né? Mas amanhã é o último dia das inserções e do horário político, né? Então, ainda precisamos respeitar este tempo, né? Que temos uma obrigatoriedade de vincular. Então, por isso, saímos 5 minutos mais cedo. Eu quero deixar você com a graça, com a paz do Senhor, que seja assim uma tarde abençoada, que possa ter assim um começo de final de semana, a nossa quinta-feira venha com muita paz, esse novo mês, né? Seja de muita paz mesmo, né? Então deixo o meu carinho, meu abraço ao Daniel e a todos os ouvintes. Gente, até amanhã, se Deus quiser.

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0: muito bem, minha gente. Aqui é Gilberto Fernandes. É, nós estamos no De Bem com a Vida. Rapaz do céu, fui ver, mas eu tô cabeludo?
1: Brasil!
0: É, melhor cabeludo do que o careca, né? Que maravilha, né? Agora são 16 horas e 7 minutinhos e hoje é já dia 30, Daniel. É, último dia do mês. É. É, maravilha, né? Maravilha, né? Quero dizer pra vocês que era pra nós ter a nossa programação na terça, na segunda-feira, né? Mas como nós estávamos envolvidos aí com o nosso trabalho de missões, tinha que levar os cantores João Marcos e a Maria Eduarda ali no aeroporto em Curitiba. E conversando aí com o nosso companheiro aí, né? Nosso irmão Joãozinho, né? Que é um dos nossos, que está sempre nos ajudando aí na área, na programação, né? Agradecer o Joãozinho, né? Que também

0: cedeu para nós estar realizando a programação hoje, trazendo para hoje, né, para nós não ficar sem fazer a programação, né?
1: Maravilha, é o que Jesus faz.
0: É. Né? Maravilha, é o que Jesus faz. Vamos fazer uma leitura para o senhor, Daniel? Vamos fazer uma leitura? Livro de Isaías, capítulo de número 42. Isaías 41, quer dizer, 41. E o verso 11, que diz assim: eis que serão envergonhados e humilhados todos os que se enfurecem contra você. Os que lutam contra você serão reduzidos a nada e pecarão. Você procurará os que lutam contra você, porém não achará. Será reduzidos a nada e a coisas de nenhum valor. Os que fazem guerra contra você, porque eu, o Senhor, o seu Deus, o tomo pela mão direita e digo: não tenha medo, pois eu o ajudarei. Oh, maravilha, né? Coisa boa, né, João? Uma palavra como essa, né? Vindo direto do céu, né? Sobre as nossas vidas. Senhor nosso Deus, obrigado, Senhor Jesus, por essa oportunidade. Queremos te agradecer, Senhor Jesus, pelo Senhor ter nos dado, Pai. Graça de mais uma vez nós poder estar te adorando e estar te exaltando, Pai. Quero pedir a tua bênção sobre cada um dos teus filhos, que o Senhor nos guarde, que o Senhor nos proteja, Pai. Que tudo o que acontecer aqui, Pai, seja para a honra e glória do teu nome, Jesus. Que eu diminua, Pai, mas que o teu nome seja exaltado, que o teu nome seja glorificado, Jesus. Assim eu te peço e eu te agradeço, Jesus. Amém e amém. 16 horas e 9 minutinhos. E olha só, os irmãos já estão aqui conosco. O Daniel tá aqui com nós aqui, né? Tá ligadinho aqui. Brasil. No De Bem com a Vida. Esse De Bem com a Vida é uma maravilha, né? Rapaz do céu, tô vendo que eu tô branqueando, rapaz. Tô branqueando meus cabelos. Não sei o que tá acontecendo. Não sei o que tá acontecendo. Será que tô ficando... Eu tava fazendo o trabalho, montando o trabalho lá agora, né? Montando o trabalho lá na quadra e tal. E subindo a talha, né? Fui erguer a talha lá em cima, né? Na estrutura. Pra levantar as caixas, aquelas line, né? E eu subi rapidinho lá em cima, o pastor: nossa, o Gilberto com 50 anos tá quieto tudo. Eu tô impossível. Eu me senti um jovem ainda, sabe? Mas de 50 anos. É, vou potência. Fazer agora em novembro. 50 anos, sabe? Sabe, suba aí, rapaz. Mamiqueira de porca de ré pra cima, assim, rapaz. Sabe o que é mamiqueira de porca, Daniel? Sabe o que é mamiqueira de porca? Aquela árvore que tem aquelas bolinhas de espinho. Rapaz, eu ainda subo uma biqueira de porca, pá. Aqui não tem. 16 horas ainda e 10 minutinhos. Vamos ouvir Além do Além com os Fernandes. Já tocou ainda, não? Não tocou? Então vamos ouvir Além do Além com os Fernandes. E depois nós vamos ouvir aí com o João Marcos e Maria Eduarda. Vamos achar um louvor com o João Marcos e Maria Eduarda aqui. E vai ser benção. Vai ser muita benção. Oh, poder.

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4: Muito bem, 16 horas e 20 minutinhos, olha só que maravilha. 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

0: 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Muito bem. Olha só, Daniel. Quem que tá ligadinho aqui com nós pelo Facebook? O Daniel, a Sandra Mari está ligadinho com nós. Ô Sandra, paz do Senhor, Deus te abençoe. Obrigado. Também a Jocelaine Rosério está aqui também. O Wilson Carvalho está aqui também. Ô Vilcinho, paz do Senhor, Deus te abençoe. Cláudio Prestes está aqui também. Paz está aqui também. O Daniel, lá da Serra do Facão, está aqui ligadinho com nós. Ô Daniel, Deus te abençoe. O Cláudio Paz diz assim: paz do Senhor, pastor. Sou de Ibituva, peço oração por mim e a família. Ô, pessoal, vamos estar orando, tá joia? E Deus vai dar vitória pra vocês, tá bom? Também, quem tá ligadinho com nós aqui, ó, a Daiane Ferreira está aqui também. Deus te abençoe, Daiane. A Ariane Correia também está aqui. Que benção, Deus te abençoe, obrigado. Deixa eu ver quem mais está aqui. A nossa irmã Maria Socorro está aqui também, né? O nosso irmão Milton Júnior está aqui, diz boa tarde, amigo, boa tarde. A Maurício Socorro diz a paz do Senhor, maravilha, glória a Deus. Oh, que maravilha, né? Que benção, né? Como é bom ter vocês aqui com nós. E tem um áudio aqui, né, Daniel? Só um áudio. É três áudios já, né? Três áudios. A nossa irmã Márcia.
1: Paz do Senhor, Gilberto.
0: Opa, paz do Senhor, irmão.
1: Senhor Gilberto Fernandes. Quero pedir, ó, um hino aí pra vocês.
0: É.
1: Mas o hino que seja de vocês, aí é aquele da chuva. É chuva. Chuva. Chuva molhada.
0: Olha só.
1: É uma coisa assim, a chuva molhada que molha a semente, a chuva da poeira, a poeira.
0: Semeador. Que...
1: Ai, meu Deus, eu esqueço o nome do hino, mas é muito lindo esse hino de vocês aí.
0: Será que é o semeador, irmã?
1: E ovelha perdida. É. Ofereço pra...
0: Esse é fácil.
1: Pra Maria do Vale, a toda a família dela, pra Creuza, da São Francisco, e pra minha família. Paz do Senhor, se puder fazer o favor de tocar esse hino pra mim, eu quero oferecer pra minha família também, que está na casa. Tô tudo na
0: maravilha, irmã Márcia.
1: Pro meus filhos, pro meu esposo. E para todos os ouvintes que estão ouvindo nesse momento, e a paz do Senhor.
0: Amém.
1: Que todo mundo fique com Deus, que Deus nos abençoe.
0: Maravilha. Deus abençoe a nossa
1: que
0: irmã Márcia,
1: livre,
0: né?
1: Nós dessas tempestades que tá vindo.
0: Oh, vamos estar orando, né, irmã? Porque só Deus pode nos guardar, né? Maravilha, né? Que benção. 16 horas e 28 minutinhos. Vamos ouvir então o Wilson Horácio e tocamos o semeador, né? Se for o semeador, irmã, a irmã só confirma pra nós, tá bom? O Wilson Horácio e o semeador. Depois nós tocamos a ovelha também, tá joia? Maravilha, mandar um abraço pra todos que estão na sintonia lá na Campinalta, né? Nossos irmãos lá da Campinalta, os irmãos ali lá do Alto do Amparo, o Caetano Mendes e o próprio Imbaú, né? Nossos irmãos lá do Imbaú. Deus abençoe todos vocês.

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3: Muito bem, 16 horas e 39 minutinhos. É, o De Bem com a Vida está a todo vapor, né? E hoje já é dia 30, final do mês, último dia do mês, é. E esse outro final de semana já temos aí, né? Novidades chegando, né? Novidades chegando, né? 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Muito bem, agora já são 16h43. O tempo passa, o tempo voa e o Gilbertão continua numa boa. Quero agradecer a todos os nossos irmãos que nos ajudaram, que contribuíram para o nosso Congresso de Missões, o 20º Congresso de Missões que tivemos neste final de semana ali no Baú. Tivemos poder de Deus, salvação de alma, benção pura de Deus, né? Só temos que agradecer, né? Quero agradecer aos nossos companheiros que somaram juntamente, você que esteve lá ajudando nós a montar o palco, montar o som, fazendo tudo juntamente com nós. Eu quero te agradecer, tá bom? Quero te agradecer do coração, vocês aí do Embaú, tá joia? Vocês que com certeza tinham, de repente, na segunda-feira, tá trabalhando e tal, mas não olhei.

trabalharam para isso e estiveram juntamente comigo, somando ali naquele trabalho. Pode ter certeza que a benção é o Senhor Jesus que vai entregar para vocês, tá bom? Que Deus abençoe poderosamente. Também está aqui juntamente com nós o Cláudio Paz, a nossa irmã Maria Socorro, o Renan da dupla Rick e Daniele, né? Renan e Daniele, Rick, né? Renan e Daniele estão aqui juntamente com nós. A Edna Assis, ô Edna, e daí me diga uma coisa, como é que tá o nosso Emerson? Já fez a cirurgia? Estive na madrugada orando por ele, tá bom? Estive na madrugada orando por ele. A Noemi, Marins, está aqui também, Deus te abençoe. Elisandre Santos está aqui, ô Elisandre, Deus te abençoe. A Marilda Silva está aqui também, Deus te abençoe, Marilda. Também a Elisandre diz assim, a paz do Senhor, pastor, tudo bom? Maravilha, estão bem. O Renan diz assim, toque aí, tô aqui fazendo um pão de queijo, que maravilha, que delícia, né? A nossa irmã Noemi diz, a paz do Senhor, esse programa é benção, peço oração por mim, sofri uma queda e quebrei meu tornozelo, está difícil, o vale mais logo estaremos na montanha, Deus é fiel, que benção, Deus abençoe, vamos estar orando pra você também, tá bom? A Neuza tá ligadinho com nós, ó Neuza, voltou a luz aí, tava sem energia, reserva inteiro praticamente, né, por causa das tempestades, né, caiu poste, caiu pinheiro, é só Deus pra guardar nós, né, meus irmãos, só Deus pra guardar nós. Os irmãos lá da Barrinha, Pinhão Chato, fiquei sabendo que mais de 80 casas foi destruída de volta lá, né, e não temos o que fazer, né? Só temos que pedir a Deus que Deus venha entrar com a providência, né? Mas eu tenho certeza que Deus vai agir, vai nos ajudar e ajudar esse povo. Valdinei Souza está aqui também. Ô, Valdinei, paz do Senhor, como é que você tá? Tudo jóia? Um abração pra você, Panese, paz adora. Ô, Emerson, diga pra mim como é que foi a tua cirurgia. Correu tudo bem? Maravilha. A Marilda diz oi. O Alves, olha aqui, tá aqui um companheiro aqui da obra missionária juntamente comigo. Deus te abençoe, Alves. Obrigado, você é benção. E pode ter certeza que as bênçãos vão ser derramadas sobre vocês, tá bom? Obrigado pelo apoio que deu pra nós ali no trabalho, tá joia? Ele diz um abraço, pastor. A Edson, sim, amém, Juba. Já fez hoje de manhã. Veio pro quarto quase meio-dia. Que bom, correu tudo bem, né? Que maravilha. Vamos continuar orando por ele. Deus vai dar vitória, tá bom, Edna? Que benção, né? Vamos ver quem que tá ligadinho aqui com nós aqui também. Deixa eu ver aqui. A Rose também está aqui com nós. Mandou mensagem, né? Deus te abençoe, Rose. Obrigado. O Jefferson Reinaldo diz, paz do Senhor, tô na escuta aqui. Que maravilha. Lá do Embaú, Jefferson, né? A Terezinha diz, a paz do Senhor, irmão. Deus abençoe todos os ouvintes. Terezinha, da Bela Vista. Que maravilha. Deus abençoe. O Hermano Bezerro. Ele diz, a paz do Senhor, pastor Gilberto, estamos na escuta dessa abençoada programação, ofereço a programação para todos os componentes do grupo Gideões, Deus abençoe grandemente, amém, abençoado. Obrigado aí por estar ligadinho com nós aí, tá joia? Maravilha, o que que vão tocar aí, Daniel? O que vão tocar aí? Vamos tocar então agora Ovelha, né? E depois vamos tocar aí o Lobo da Estrada, né? Vamos tocar Ovelha, atendendo o pedido da nossa irmã que pediu lá, né? E depois vamos estar tocando o Lobo da Estrada, oferecendo para todos os caminhoneiros do Brasil. Especialmente o pessoal ali da Costa Teixeira. Tem uma família minha que trabalha na Costa Teixeira, né? Então, na rodagem aí, né? O pessoal aqui da JCL, né? Pessoal que estão também lá na BBM, Bobig, todo esse povo aí abençoado. Aquele abraço a todos vocês, 16h47. Quero mandar um abraço pro meu amigo Bruno, pra nossa irmã Maria Eunice, que estão ligadinhos juntamente com nós. Sabadão, temos culto. Obrigado por vocês estarem com nós lá no congresso, sábado. Foi benção, tá bom, irmão Bruno? Tá bom, irmã Maria Eunice?

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4: Muito bem, agora já são 17 horas em ponto, minha gente, 17 horas em ponto, né? É, e o programa de Bem com a Vida está todo vapor, né? Quero mandar um abraço para nossa família que estão sintonizados juntamente conosco, né? Quero mandar um alusão lá para o nosso irmão, o senhor Antônio, para a dona Isabel lá no Embaú também, né? São bênçãos. Também o nosso irmão Odete e o nosso irmão João Ayrton. Um abração para vocês. Também quero mandar um abraço lá para o nosso irmão. Pro nosso irmão Paulo, pra nossa irmã Catarina, né? Todos que estão ligadinhos. O Silvio Barbeiro também lá do Embaú. Tive lá na, esses dias atrás, né? Tive lá na barbearia dele, orando com ele, benção pura. Deus abençoe, irmão Silvio. Um abração pra vocês, tá joia? Todos nossos irmãos, né? É, estão ligadinhos com nós lá, né? A nossa irmã Neuza lá no Barreiro diz: voltou a luz hoje. Era mais de 2 horas. Ai, maravilhoso. Ô Jadir da Rosa, diz a paz do Senhor, Gilberto. Paz do Senhor, Jadir. Jadir, comentei de você pra dupla João Marcos e Maria Eduardo, juntamente com o pai e com a mãe deles. E mandaram um abração pra você também, tá? Joia, abençoado. A Marilde Silva diz. E o Renan estão ligadinho com nós aqui. A nossa irmã Maria Socorro. Paz do Senhor, Maria Socorro. Tudo na joia? Vanderlei, a Rosner está aqui. A Marilde Silva também está aqui. Deus te abençoe, obrigado. Que Deus cubra vocês de bênção. Maravilha, Terezinha também diz a paz do Senhor, Deus abençoe, paz do Senhor, que maravilha, né? O Moisés André diz assim: Gilberto, paz do Senhor, mande um abraço para nós, Moisés André de Ortigueira. Hoje vocês estarão com nós, que maravilha. Ô Moisés, vamos estar aí hoje na igreja do pastor Silvio, né? Quero convidar todo o povão de Ortigueira para estar juntamente com nós lá, José Fernandes pregando e os Fernandes cantando, vai ser benção, tá joia? Aquele abraço para todos vocês, hein, Moisés, tá joia? Esperamos te encontrar lá. O Adão Batista diz assim: a paz do Senhor, pastor Gilberto, a luz já voltou, mas a nova mensagem tá uma cheadeira só, meu Deus! É, ainda estão com a torre reserva aqui, Adão, tá joia? Estão com a torre reserva aqui, mas a qualquer momento volta ao normal, né? Qualquer momento vai voltar ao normal, tá joia? Mas estamos aqui em reserva. E também, estamos sem água em reserva. Paz. Meu Deus do céu. Misericórdia. Deus abençoe, abençoada. Maravilha, Adão. Que Deus cubra você de benção, tá bom? Tá bom? Benção pura, né? Benção pura, né, Adão? Adão e Eva, direto do paraíso. Eita. A Nelly também está aqui. A Nelly está aqui, ó. A paz do Senhor. Jesus Cristo, pastor Gilberto, estamos na escuta do seu programa abençoado. Se possível tocar o louvor Santo Sangue com os Fernandes, quero oferecer para meu esposo Silvio e todos os ouvintes. Ô Silvinho, paz do Senhor, Deus abençoe na semana ali, lá em Tibagina, ligadinho com nós. Ô Zenildo, já toquei o caminhoneiro para vocês, e diz a paz do Senhor, pastor Gilberto, estamos começando o turno. correr sentado em busca do suco do pica-pau. Ouvindo de bem com a vida, que maravilha. Deus abençoe, abençoado. Obrigado pela sintonia aí, né, joia? O que que nós vamos ouvir agora aí, Daniel? Vamos ouvir então o Santo Sangue, né? E depois o que que nós vamos ouvir? Ah, o João Marcos e a Maria Eduardo, qual que é o louvor?

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3: 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Até aqui, o Senhor nos ajudou.

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3: Muito bem, 17 horas e 17 minutinhos. Ei, encavalou os seus ponteiros, né? Que maravilha. Quero mandar um abraço pro nosso irmão da Campinalta, lá pro Daia, né? E também lá pra nossa irmã Marilza. É, quero mandar um abraço também lá pro nosso irmão Toninho, pra nossa irmã Germa, lá pro irmão Miguel, né? Pra toda a família do Daia ali também, né? Que Deus abençoe. Também quero mandar um alô pros irmãos lá de Tibagi, a irmã, eu esqueço o nome dela. A irmã da nossa irmã Marilza também, né? Que Deus abençoe poderosamente vocês. O cunhado ali também da nossa irmã Marilza, que Deus abençoe. Quero mandar um abraço para todos ali do Caetano Mendes, né? Todos ali do Caetano Mendes, nossos irmãos ali que estão juntamente com nós. Lá das Gaia, né? Povão abençoado. Quero mandar um alôzão lá também, né? Para os nossos irmãos de Ortigueira, onde nós vamos estar hoje cantando lá, né? Lá com o nosso irmão Silvio. É, logo mais às 19h30, né? Estamos por lá. Também quero mandar um abração pro nosso pastor presidente, né? Pros irmãos que estão ali na secretaria, Deus abençoe poderosamente vocês, tá joia? Deixa eu ver quem tanto tá por aqui. A Vanderlei Rosner diz:

0: Senhor, pastor Gilberto. Que Deus abençoe. Serrazul ligado. Rosi Betim também está aqui. Ô Rosi, paz do Senhor. A Nerice Ebre e o Elias estão aqui ligados com nós, paz do Senhor. A nossa irmã Maria de Socorro. O Souel Carneiro diz a paz do Senhor. Pastor Gilberto, estou assistindo aqui pelo Facebook. Amém, Souel. Souel é um companheirão também que ajudou nós ali no programa, no nosso congresso, né? Olha aqui a nossa tia Sli, está aqui lá do El Shaddai, né? Já falamos do El Shaddai aqui, é benção pura, né? Deus abençoe aí todo o povão do El Shaddai. Tá bom, tia Sli? Maravilha. É, o Souel está aqui. Ô, Glória. Que louvor lindo desses cantores, João Marcos e Maria Eduarda. Benção pura, né? A nossa mãe do socorro, a Edna Assis, lá na El Shaddai Modos. O povão tá sintonizado conosco, né? Que benção, né? A Tatiane Marches está aqui também. Deus te abençoe, Tatiane. Obrigado pela sua sintonia aqui com nós aqui, tá bom? Obrigadão mesmo. É, benção pura, né? Deixa eu ver quem. Não tem mais ninguém aqui. O que tem pra tocar agora, Daniel? Vamos ouvir. É. Vai valer a pena? E depois você solte pra nós aí. É. Situações com Ana Paula e Graciele. Oh! 17 horas e 20 minutinhos. E já já temos a poderosa palavra do Senhor. Dizonei Siebre está ligadinho aqui com nós. Deus abençoe, Dizonei. Obrigado pela sintonia. Lá no Shaddai, o pessoal diz assim. Ô, oh, abençoado, paz do Senhor, paz do Senhor, te abençoe. Pararam.
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0: Não é hora de parar.
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0: É, ela tá pesada demais. Tem hora que faz que a cruz tá de quina, né? Fica difícil de suportar.
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0: O nosso irmão Nestor está ligando aqui para nós, mas nós estamos com a nossa live.
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0: É, pode ser hoje ainda o dia da tua vitória.

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2: Muito bem, muito bem. Olha só, minha gente. Querendo atender o pedido do nosso pastor Valdivino, né? Nosso companheiro também. Para vocês que estão aí nos ouvindo, né? Ali na Santa Rita, né? Vamos ter essa grande festividade, né? No dia 2, 3 e 4, né? De outubro agora, vocês estão sendo convidados. Também quero aproveitar e agradecer ao nosso pastor Valdivino, que prestou para nós as cadeiras, para o nosso congresso. Que Deus possa abençoar. Que seja benção também lá o congresso. Tá bom, pastor Valdivino? Deus abençoe. Forte abraço. Situações com Ana Paula e Graciele.

Muito bem, 17 horas e 30 minutinhos. 17 horas e 30 minutinhos, né? Olha aí a nossa irmã Marluce Matos está aqui. Deus abençoe, obrigado. Maravilha, Marluce. Deus abençoe, obrigado pela sintonia aí, tá joia? Que maravilha, né? A nossa irmã Maria Socorro. É... Joana Gomes está aqui também. Deus te abençoe, Joanas. Obrigado pela tua sintonia com nós aí, tá joia? Vamos trazer a palavra do Senhor, aquilo que o Senhor colocou no nosso coração. Livro de Mateus, capítulo de número 6, né? Mateus, capítulo de número 6, e o versículo de número 22, que diz assim: os olhos são a lâmpada do corpo. Se os seus olhos forem bons, todo o seu corpo será cheio de luz. Se, porém, os seus olhos forem maus, todo o seu corpo estará em treva. Portanto, se a luz que existe em você são treva, que grande treva serão. Tá bom. Vamos fazer uma oração. Senhor nosso Deus, obrigado, Senhor Jesus, por essa oportunidade de mais uma vez nós poder te adorar, mais uma vez nós poder te exaltar. Te agradecemos, Senhor Jesus, por essa oportunidade que o Senhor tem nos dado, Pai, de nós estar mais uma vez através do rádio, através do Facebook. Pedimos a tua bênção, a tua graça, Senhor Jesus, sobre cada um de nós. Que nós possa, Senhor Jesus, através dessa palavra, levar até o coração do teu filho, Pai. Bênção, Senhor Jesus, e alerta, Senhor Jesus, para que tomamos cuidado, Senhor Jesus, com aquilo que estamos fazendo. Assim nós te pedimos e nós te agradecemos, Senhor. Amém. Estava pedindo uma palavra da parte do Senhor para nós trazer hoje, né, João? Uma reflexão para todos vocês. Hoje ainda estive falando com o nosso pastor, que eu não sou um pregador, né? Que eu não sou um pregador. Mas aquilo que o Senhor coloca para nós fazer, nós fazemos. E aqui, meu João, o livro de Mateus está dizendo assim: os olhos são a lâmpada do seu corpo. Se os olhos seus forem bons, todo o seu corpo será cheio de luz. O que que é isso, meu irmão? Se nós estiver olhando para coisas boas, né? Se nós estiver focado em coisas boas, se nós estiver focado em fazer a vontade do Senhor, se nós estiver focado em levar a palavra do Senhor, pode ter certeza que tudo o que nós pensar, tudo o que nós fizer de bom, pode ter certeza que vai retribuir em bênçãos para nós, né? Mas se nós só cometer coisas ruins, só coisas que não traz a vontade do Senhor na nossa vida, pode ter certeza que através disso também nós vamos trazer dificuldade para o nosso corpo. Nós estávamos no trabalho agora de missão.

Sertões, ali no Embaú. E Deus usou o pai ali da dupla João Marcos e Maria Eduarda, né? E ele usou, Deus usou ele para falar com a minha esposa, né? Porque nós fazemos visita, né, João? Nós fazemos visita e nós entramos em muitas casas, muitas das vezes, que às vezes nós deparamos com o próprio inimigo ali naquela casa. Então, o que que acontece, muitas das vezes, acaba trazendo dificuldade para o nosso corpo. Então, se a pessoa não tem luz na vida dela, além dela trazer dificuldade para ela mesmo, ainda traz dificuldade para as pessoas. Porque hoje, quantas das vezes de eu entrar em casas que o espírito contrário estava ali, e eu saí dali com vontade de vomitar, saí dali com dor no corpo, com dor nos ossos, chegar bem bom, mas saí bem dali. Por quê? Porque o espírito contrário estava ali. E muitas das vezes o espírito que está em nós, o espírito de Deus, né? Ele fica em guerra com outro espírito. E isso acaba afetando o nosso corpo. Acaba prejudicando a nossa vida. Então por isso que o escritor escreveu aqui: se os seus olhos são lâmpada para o corpo, são lâmpada do corpo, se os seus olhos forem bons, todo o seu corpo será cheio de luz. Então a luz, se nós fazemos coisas boas, se a intenção nossa dessa programação aqui for através desse louvor, através dessa programação, dessa palavra que nós estamos pregando aqui, forem alcançar pessoas que estão passando por horas difíceis, pode ter certeza que para nós também vai servir de bênção também. Mas se eu usar essa programação aqui para trazer maldade para as pessoas, tentar prejudicar as pessoas, pode ter certeza que, querendo ou não, eu estou trazendo maldade para o meu corpo também. Eu estou trazendo dificuldade para o meu corpo também. Porque a luz que eu estou brilhando não é uma luz boa. Essa luz é treva. Então, se eu estou tentando fazer essa programação aqui o melhor possível para chegar até na tua casa, para que seja benção, muitas das vezes, por causa de eu querer o bem para você que está me ouvindo, Deus acaba transmitindo benção para mim, porque eu trouxe benção para vocês também, através do meu desejo de fazer o melhor para essa obra. O Senhor também abençoa a minha vida. O Senhor abençoa a minha vida. Então, por isso que eu digo para você: se você está fazendo bem para os outros, mas você não está sendo retribuído, continue fazendo bem. Se você está fazendo bem para alguém, mas alguém está te apedrejando por causa disso, saiba que por causa dessa luz que você está transmitindo, você está fazendo as trevas se apagar. E muitas das vezes as trevas é o próprio inimigo, que ele não quer. Porque quando nós chegamos com a luz, nós chegamos com a verdade, nós esclarecemos a verdade, nós desmascaramos a mentira muitas das vezes. E as pessoas querem ficar camufladas muitas das vezes. As pessoas querem ficar, sabe, achando que ninguém vai descobrir. E aí que está o erro. A palavra do Senhor diz que nada fica escondido nos olhos do Senhor. Então não adianta, se eu estou fazendo a obra do Senhor, mas eu estou fazendo com mentira, eu estou fazendo a obra do Senhor com falsidade. Tem muitas pessoas que hoje acham que o homem não está vendo, mas o mais importante, que era o que não podia ver, ele está vendo tudo. De o que adianta? E tem mais uma: mais cedo ou mais tarde, tudo vai ser desmascarado. Por quê? Porque a luz, ela manda as trevas para longe. E a luz, uma hora ou outra, vai chegar. Já reparou que quando acaba a energia, nós ficamos, né? Nós estamos na escuridão. Nós ficamos apreensivos. Às vezes, até dentro da nossa casa. Se não tiver um celular, não tiver um faisqueiro, não tiver qualquer uma luz, que pelo menos para nós se perdemos dentro da nossa casa, porque nós estamos tão acostumados a andar na luz. E as trevas, ela chega e ataca nós muitas das vezes. Só que quando volta a luz, você tinha qualquer coisa errada ali, naquele lugar, nós íamos ver: opa, olha só do que eu me livrei. Era para mim pisar em coisas que não era para pisar. Você vai descer uma escada, você não consegue acertar o degrau naquela escada, porque a luz não tem, as trevas que está dominando naquele momento. Mas quando você é luz, você ajuda pessoas que estão nas trevas. Quando você é luz, você ajuda pessoas que estão vivendo na escuridão.

Só que muitas das vezes, por causa de você ser luz, você não consegue. Você é mal interpretado muitas das vezes. Por causa de você ser luz, o inimigo não concorda com isso. O inimigo, ele vai querer que você continue, né, em treva. Mas quando nós fazemos uma programação aqui de bem com uma vida, e você, quem sabe, ainda diz assim: como que eu vou estar de bem com uma vida?

olhos são lâmpada do corpo, se os seus olhos forem bons, todo o seu corpo será cheio de luz. Se, porém, os seus olhos forem maus, todo o seu corpo estará em treva. Portanto, se a luz que existe em você são treva, que grande treva serão. Você já reparou que tem pessoas que muitas das vezes tinha tudo para ser uma família abençoada, mas eles vivem em treva, né? Eles vivem em guerra, vivem em debate com a família. Tinham tudo, uma família, uma herança, vamos supor, uma pessoa que ficou uma herança grande na família, mas só que em vez de eles usufruir aquilo, eles acabam gastando dinheiro com advogado e quanta coisa, e briga de lá e briga de cá, e às vezes acabam não usufruindo. Por quê? Porque vive em treva, né? E só quem vive nas trevas vive com essa brigaiada. Não tem paz com a família, não tem paz entre os irmãos. Aí, se nós for olhar para o lado espiritual, tem quanta gente que podia se destacar na obra do Senhor, podia se destacar como pregador, como cantor, mas muitas das vezes não tem luz. O Espírito Santo não habita nele ali. Porque muitas das vezes ele quer só que as coisas dele dê certo. Ele quer que só ele apareça. Ele quer que só ele, o que ele está fazendo, seja agradável. Mas o Senhor, ele está olhando em tudo. E Deus já reparou que tem pessoas que entram para fazer uma coisa e não dá certo. Ele está no lugar, ele gera escândalo naquele lugar. Ele vai para outro, gera escândalo na outra parte. E muitas das vezes acaba saindo ali decepcionado e as trevas abraça ele. Então, meus irmãos, se você hoje nota que tem luz, vamos cada dia mais fazer essa luz brilhar. Cada dia mais essa luz tem que estar acesa, por mais fraca que ela seja, mas ela é luz. Esses dias atrás eu fui fazer um culto de ar livre, cheguei lá, o som tudo certinho, mas não tinha luz. Só que um irmãozinho foi lá e pegou uma lâmpada e ligou na bateria. Aquela lâmpada virou uma cidade. Por quê? Porque ela era a luz no meio daquela estreva. Quando voltasse a energia, com certeza aquela lâmpada ia ficar apagada perto da outra luz. Mas para aquele momento, aquela luz se tornou uma cidade para nós. Então, por mais fraco que eu e você seja, por mais que, quem sabe, outros dizem assim, essa programação que o Gilberto está fazendo, eu não acho nada nisso. Por mais fraco que eu seja, mas eu estou emitindo luz dentro da tua casa, através dos louvores, através dessa palavra, né? Até através de uma brincadeira que eu faço aqui com você. Você sabia que o que contagia, se eu estiver ali fechado, emburrado, não converso com ninguém, e eu chegar desse jeito na casa de alguém, sabia que dali um pouquinho vai contagiando, de repente estão todo mundo de cabeça baixa? É? Daniel está falando aqui que às vezes até lá dentro da cadeia agora, através dessa palavra, através dos louvores, estamos sendo luz lá dentro. E quem sabe por motivos que, quem sabe, falta de luz, eles entraram nesse lugar que não era para eles terem entrado. Mas se eles falassem, Senhor, eu quero que essa luz brilhe em mim, pode ter certeza que o Espírito Santo vai agarrar e trabalhar na vida deles. E se eles der liberdade, eu saiba o que vai acontecer? A qualquer momento Deus pode tirar eles de lá e pode transformar a vida deles. E vai fazer como fez na minha vida. Da onde eu vivi em treva, eu pude se tornar viver na luz, saber por onde eu ando, né? E ser luz é alguém ainda, né? Saber por onde eu ando. Falei, isso aqui não é certo para mim. Porque as pessoas só pegam coisa errada porque às vezes estão vivendo em treva. Mas quando nós damos espaço para o Espírito Santo entrar nas nossas vidas e dizem assim, ilumina o nosso caminho, pode ter certeza que você não vai andar pisando em coisas erradas mais. Você não vai andar pegando coisas erradas mais. Então, por isso que eu digo, se os seus olhos são luz, o teu corpo vai andar iluminado. Mas se o teu corpo não tem luz, você vai viver nas trevas. E que treva, hein? A Bíblia fala ainda aqui, ó. E que treva que vai ser.

0: né? E olha só o que diz aqui no versículo 24, diz assim: ninguém pode servir a dois senhores, porque ou irá odiar um ou outro, né? Não tem como, né? Então, se eu tenho luz, eu vou servir a Deus, né? Se eu tenho luz, nessa época que nós estamos agora, em véspera de eleição, nós íamos tentar escolher o melhor, né? Nós íamos dizer assim: não, isso é o certo, eu vou seguir, eu sou luz, eu quero o melhor para mim, eu quero o melhor para minha família, então eu quero coisas boas. Por quê? Porque eu tenho luz, eu vou escolher coisas boas. Mas muitas das vezes eu tenho treva, muitas das vezes eu não tenho a luz, e eu vou na escuridão, eu vou no barulho dos outros, e nós acabamos entrando em coisas, e íamos acabar sofrendo, né? Então a palavra do Senhor diz assim, ó: ninguém pode servir a dois senhores, porque ou irá odiar um ou amar o outro. Então, se eu tenho luz, eu vou servir a Deus. Se eu tenho luz, eu vou servir o Deus que fez o céu e a terra. Mas se eu vivo nas trevas, eu vou servir o outro, né? Eu vou achar que está certo e ainda posso bater no peito e dizer assim: não, eu sou dono do meu nariz, o dinheiro é meu, né? Eu posso beber, eu posso se prostituir, eu posso usar droga, eu posso fazer o que eu quero, porque o dinheiro é meu, né? Mas eu estou servindo o Deus que não é o Deus que nós servimos, né? O Deus que quer tirar as pessoas das trevas. E se você hoje quer sair dessas trevas, dizer assim: mas o que eu tenho que fazer? Procure se entregar para Ele. Senhor, me mostra. Se você acha que você vive fazendo coisas que não agradam o Senhor, faça essa oração: Senhor, me mostre o que eu devo fazer, Senhor Jesus, para mim ver a luz brilhar na minha vida, para mim ver a luz brilhar na minha família. E se você é a luz, você não precisa ter nem inveja dos outros. Você sabia? Deus usou o pastor que estava lá falando com a mulher minha lá, porque ele falou, a mulher minha vinha sofrendo dificuldade, muita dor no corpo, dor nos ossos e tal. Só que de repente nós estamos fazendo a obra do Senhor para uma parte ou outra, e muitas das vezes nós se confrontamos com as pessoas, né? Chegamos em lugares que às vezes damos de frente com as pessoas, mas o Espírito Santo, né, nos ajuda. Só que muitas das vezes a fúria contrária é muito mais forte, né? Muito mais forte. E acabamos muitas das vezes trazendo para nós dificuldade. E nós sabemos que quem vive nas trevas, meus irmãos, às vezes ele não traz dificuldade só para mim. Ele traz dificuldade para a família inteira, traz para todo mundo, né? A família sofre, todo mundo sofre. Mas quando nós dizemos assim: Senhor, não quero mais viver nessa escuridão, não quero mais viver nessas trevas, chega de sofrer, como estava aquele cego gritando: Jesus, tem misericórdia de mim. Aí, agora chegou o pregadorzão de multidões aí, né? Aquele cego, ele gritou: Jesus, filho de Davi, tenha compaixão de mim. E o que que aconteceu com ele? Voltou a ter luz, voltou a enxergar, né? E os que estavam ali dizendo que estava, né, que podia apoiar ele: ah, fica quieto, homem, né? E quem sabe eu estou falando hoje com muitas pessoas que, quem sabe hoje, estão passando por horas difíceis, horas terríveis. Eu quero dizer para você: procure ver onde que está o erro, né? E não precisa nós continuar errando, né? Ninguém está apedrejando ninguém aqui, né? É. Se for nós ver, nós estamos falando com o Daniel agora de pouco aqui, né? Quem irá, né? Se for de ver, todos pecaram, né? Mas o Senhor foi tão bom com todo mundo, né? O Senhor foi tão bom com todo mundo. Então, se você errou, você que está me ouvindo, você errou, você pecou, fez coisas que não era para você fazer, mas você está vivo ainda, e Deus deu essa oportunidade, você está me ouvindo aqui, procure voltar a encontrar a luz que você precisa. Amém? Vamos fazer uma oração? Senhor nosso Deus, obrigado, Senhor Jesus, por tudo que o Senhor tem feito. Te agradeço, Senhor Jesus, por essa oportunidade, Senhor Jesus, de poder falar da Tua palavra, Pai. Eu sei, Senhor Jesus, que essa palavra foi de encontro com alguém, Pai. E eu tenho certeza que essa palavra está sendo luz, Pai, dentro do lar, das famílias, dentro, Senhor Jesus, quem sabe até mesmo do presídio, Pai. Dentro de um hospital, Senhor Jesus, que quem sabe neste momento alguém está lá desesperado, Pai. Sem esperança, Pai. Eu sei que essa luz pode brilhar, Pai. Essa luz pode curar. Essa luz pode libertar, Pai. Senhor, quem sabe, Senhor Jesus, até mesmo na área espiritual, dentro de uma igreja, um pastor que está precisando, Senhor Jesus, de alguma coisa, Senhor. Que o Senhor entre, Senhor Jesus, com esta bênção na vida dessas pessoas, ó Pai. Que o Senhor possa iluminar, que o Senhor possa dar estratégia, Pai. Que o Senhor dê sabedoria a cada um de nós. Que essa programação, Pai, não seja só o nome de Bem com a Vida, mas que o Senhor deixe essas pessoas de bem com a vida, Pai. Que somente o Senhor pode fazer isso na vida de cada um. Assim nós te pedimos, ó Pai, fica com cada um de nós. Essa semana, Pai, esse final de semana, Pai, que vamos entrar, Pai. O Senhor sabe, Senhor Jesus, das demandas que tem, Pai. Nós apresentamos nas tuas mãos, Pai, que o Senhor venha trazer o melhor para o teu povo. Que o Senhor venha apresentar, Senhor Jesus, pessoas boas para cada um de nós, ó Pai. E que nós seja, Senhor Jesus, iluminado por ti também, Senhor. Assim nós te pedimos e nós te agradecemos, Senhor. Amém.
1: Força. 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

0: Muito bem, olha só que maravilha, minha gente, 17 horas e 5 minutinhos, o programa está bom demais, né? Que maravilha, os irmãos mandaram mensagem aqui pra nós, aqui, ó, eita, a Marlúcia diz assim, diz que é lá de Ventania, né? Que benção, né? Dizendo, senhor Marlúcia, amém, glória a Deus, misericórdia, senhor, ela diz, a sua família. É, Deus é bom. O Emerson também fez cirurgia hoje. Ô, Emerson, estive orando na madrugada por você, tá bom? E Deus vai dar vitória. Nossa irmã Maria Socorro tá lá no Ceará. Ô, Maeco, você, o Maeco tá aí agora, né? É, vai começar, vai dar o pontapé, vai entrar fervendo a coisa aí, né? Manda um alô lá pro povo do Ceará, tá bom? É, bendito seja Deus. A Cristiane Silva tá aqui também, Deus te abençoe. A nossa irmã, o senhor Cari Mendes, tá aqui também, a paz do senhor, Cari Mendes, lá no Caetano Mendes, né? É, benção pura, né? Que Deus abençoe todos vocês, irmão. Se Jesus não voltar, nós estamos aqui segunda-feira que vem. Só estamos fazendo hoje por causa que nós tivemos esses imprevistos aí na segunda-feira. Mas próxima segunda estamos aqui. 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Está juntamente conosco também. É, maravilha, né? Maravilha, né? Quero agradecer a todos vocês que estiveram juntamente
1: maravilha
0: comigo até agora,
1: é o que
0: né?
1: Jesus faz.
0: E agora né? Eu tô passando a bola aqui, chutando aqui de primeira pro Maeco, que ele vai já. Ele vai chegar chutando pro gol, cabeceando. Ele vai estar pulando no gol, defendendo e vai estar fazendo tudo aqui, minha gente, tá joia? É, o Maeco é o cara. Amém? Maravilha! Fiquem com Deus, na paz do Senhor Jesus!

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0: Boa noite, meus irmãos, na paz do Senhor Jesus. Quem fala hoje com você é o seu amigo, o pastor Ismael da Luz, junto com você, né? Se melhorando dessa quarta-feira. O senhor veio aí com o programa do Gilberto, né? Gilberto, que é uma bênção de Deus, Fernandes. E eu gostaria que você não desligasse teu rádio, ficasse comigo, que hoje nós vamos tratar de um assunto muito importante neste tempo que nós estamos vivendo, que é, vamos falar hoje, eu gostaria muito da tua participação, que o que você tem também me ajudar hoje nesse bate-papo hoje com você, sobre o conselho, né? O que, que é conselho, né? O que você acha de as pessoas, amigos, nos aconselhar, né? O que, que é conselho? E nós vamos falar também hoje também sobre crítica e conselho. O que, que é crítica e o que é conselho? Qual a diferença de crítica e conselho? Eu gostaria muito que você participasse comigo, deixando a tua mensagem, né? A tua participação no 39101230. Hoje o Dr. Eros, né? Que é o mentor do programa Melhorando, né? Que é, como diz ele, quanto mais melhor, mais eu ando, né, Dirceu? Melhorando.
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0: Sempre, melhorando sempre. Hoje ele está em compromisso, não pôde estar aqui. Eu também não pude estar também na quarta-feira passada, devido a rádio estar fora do ar. Mas e na outra, também eu estava em viagem, ele também estava com seus compromissos, né? E a gente não pôde estar aqui. Mas hoje nós vamos falar hoje sobre críticas e também sobre conselho, né? E o que, a luz da Bíblia, o que, que é conselho e o que, que é conselho também sobre conselho, o que o dicionário fala, o que, que as pessoas falam, o que, que é que a nossa cultura fala, o que, que a nossa linguagem, né, fala sobre conselho. Nós vamos daqui a pouquinho entrar nesse bate-papo, mas antes, porém, eu quero dar meus sentimentos, meus pesos à família Cardoso. Família Cardoso é muito grande aqui em Telêmaco Borba, e nesta madrugada de 4h15 da manhã, perdemos aí um grande amigo, uma pessoa muito especial, uma pessoa que tinha um sonho de ser, um sonho muito grande de ser radialista. Ele fez curso de radialista, ele mas nunca teve oportunidade, nunca conseguiu se afirmar como radialista, mas ele era uma pessoa que cantou muito tempo no grupo Joquetel aqui em Telêmaco Borba, e também muito amigo, né, da família Fagundes, muito amigo do povo aqui em Socomim. A família dele é muito grande, a família dele é muito querida, e ele faleceu nesses dias atrás, deu uma pneumonia muito grave. Ele foi entubado, levaram lá pro Rocio e não resistiu, passou acho que uns 15 dias aí, não resistiu, e nessa madrugada ele partiu para a glória. Mauri Cardoso, ele que falava que batismo é algo muito importante para ele, o batismo nas águas era algo muito importante, e ele falou assim: não vou batizar, eu tenho que estar preparado. E olha que coincidência, ele batizou, se não estou enganado, se a família estiver me ouvindo, ou alguém que é amigos, que está mais próximo, acho que faz um ano e pouquinho atrás que ele batizou de seu azar. E ele teve, e cada vez que a família dele estava doente, ele mandava o pedido de ligar para mim. Todas as vezes que estava precisando de uma ajuda espiritual, ele ligava para mim: pastor Ismael, por favor, ajude eu em oração. E ele está muito feliz porque ele tinha aposentado, mas Jesus aprovou ele recolher ele. E o Mauri, quando eu escutava esse louvor que você vai escutar agora, vai homenagem à família, né? E aos amigos que vão recordar que quando ele viajava, eu lembro uma vez que ele viajou a Curitiba, ele viu o grupo Reviver lá. Ele trouxe muitos CDs e vendeu para muita gente aqui em Telêmaco Borba, dizendo: olha, esses discos aqui é maravilhoso. Ele tinha coleção de disco na casa dele, ele tinha mais de 5 mil LPs. Ele tinha também, depois, quando saiu os CDs, ele contou a mim que tinha mais de 4 mil CDs, né? E ele colecionava, ele quando buscava de fora CDs para tocar aqui na rádio, juntamente com o Mário Fagundes. Ele veio aqui comigo também, fazia um programa comigo, trazia novidades pro Sabadão da Luz. Enfim, Mauri Cardoso foi uma pessoa muito especial. E ele vai ser velado agora, não sei bem o horário que vai chegar o corpo, mas vai chegar aqui na funerária Bom Jesus. Essa aqui subindo aqui, né? É o Bom Jesus aqui subindo a Tiradentes, né? Então, a você que quer dar homenagem à família e também ao velório dele, será aqui na funerária Bom Jesus. Então, eu quero colocar esse louvor aqui, antes da gente entrar para esse bate-papo, homenagem aí ao meu amigo Mauri Cardoso, que partiu para a glória. E esse hino, que eu tenho certeza era o hino preferido dele, que ele gostava muito de ouvir, vai homenagem para família dele e em memória do meu amigo Mauri Cardoso.

Então, e fica aí nossa homenagem ao meu amigo Amaurizinho Cardoso. Ele fazia muita pizza, trabalhou muito tempo no supermercado Paraty e Harmonia na época, e trabalhou um tempo bem grande também ali na Clabin, no restaurante da Clabin também. Maurizinho era uma pessoa diferenciada, né? E deixa saudades. Fiquei muito triste com a morte dele, falecimento dele, mas enfim, o que podemos nós fazer, né? Se está no controle de Deus todas as coisas, né? E nesta noite, o doutor Eros não pôde estar presente, nós vamos falar hoje, Dirceu, sobre um tema que nesta época eu vi o nosso amigo aí, Gilberto Fernandes, falando de algumas coisas, né, que ele disse aqui, que é importante pra gente refletir, né, nesse tempo, nessa dificuldade que a gente tá passando nos últimos dias, que é a palavra conselho, né? O que é conselho, pastor Ismael? No dicionário eu fui buscar uma palavra, o significado da palavra conselho, quer dizer, daqui a pouquinho nós vamos entrar para ver isso aqui. É a opinião de pessoas ou recomendação oferecida a alguém sobre o que deve fazer ou não deve fazer. A palavra possui opções institucionais, coletivas, né? Existe conselho empresa, existe conselho, conselho eclesiástico, existe vários tipos de conselho. Mas eu quero falar sobre o conselho, aquela amigo que você tem, aquela pessoa. Nosso programa é voltado a relacionamento, para nós melhorarmos cada dia mais. Então, nosso programa tem o fundamento da programação aqui é um relacionamento melhor entre seres humanos, entre como nós podemos viver melhor, né? Dentro de uma situação que você pode melhorar. Estudamos aí um tempo atrás, o doutor Eros, sobre ansiedade, crise de ansiedade. Falamos também aí sobre, sobre a fé. Falamos também sobre comportamento, né, das pessoas, o que pensamos, o que nossa mente busca, o que é melhoria, né, para nossa vida cotidiana, no dia a dia, o que nós buscamos, qual que é o fundamento das pessoas, o que a pessoa busca nos dias a dia, né? O que tá a pessoa buscando, o que é o propósito de cada um nesta vida. Então nós buscamos, para você que está me ouvindo hoje pela primeira vez, o programa Melhorando, ele tem um fundamento melhor, da gente aprender com as nossas falhas e erros e melhorando. Vamos colocar mais uma musiquinha para você ouvir aí melhorando, uma musiquinha melhorando para nós aí, para você entender qual que é o propósito da nossa mensagem desta noite, neste dia 30, né, de setembro, terminando o mês já, e nós vamos falar porque tem motivo para nós falar hoje. Estamos chegando àquela véspera de eleição e aonde muitos conselhos e também muitas críticas a gente ouve, mas eu quero que você fique comigo até as 19 horas. Nós tem muito assunto para falar e gostaria que você participasse comigo do Melhorando. Vamos lá, Dirceuzinho.

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2: 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O que que é melhora? E a palavra de Deus nos orienta, né?
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2: Que maravilha, né? Que final de mês, início de um novo mês de outubro. Estamos aí, fazendo a festa com você. A Rádio Nova Mensagem tem programa para todos os gostos. Mas o propósito, como eu já disse para você, doutor Hélio, e o meu, é para a gente melhorar a nossa vida, relacionamento com pessoas, né? E com Deus, principalmente. Você que não, a Bíblia diz que não adianta, como é que tá? Você não pode estar bem com o teu irmão? E amar Deus e não amar o próximo.
4: Como ainda você pode? Vou melhorar.
2: Isso, né? Como diz o Jamil, mandou uma música boa pra você já, né? E é verdade, falando labareda de fogo. Isso é forte. E na realidade é o seguinte, Irceu, a gente vive neste mundo aqui. Existe, nós precisamos ter pessoas que nos dê conselho. E a palavra de Deus diz no Salmo 1, diz que não é pra nós andar no conselho dos ímpios. Não se deter no conselho dos ímpios, ou seja, não se atentar para o conselho dos ímpios. Eu quero dizer primeiramente, já falei em vários programas aqui do Sabadão da Luz, e eu quero falar com você que, na realidade, Jesus nunca trabalhou com crítica. Jesus sempre trabalhou com conselho. O que é conselho? Eu sempre disse, não sei se está lembrado disso, seu ouvinte, que a crítica pega o teu erro, as falhas humanas, as pessoas pegam a tua falha, os teus erros, o teu passado, né? A tua história passada de talvez um deslize, de uma palavra mal colocada, de uma dificuldade que você enfrentou, às vezes no momento da ira, no momento da raiva, no momento daquele problema que nós temos, de que achamos que a razão, né? Eu tenho razão, todo mundo tem razão nessa hora. E nesse momento de ira, momento de raiva, a gente fala coisas que não devia ter falado. E aí as consequências vêm, né? Porque uma flecha lançada diz que não volta mais. O que que mais não volta disso mais? Uma flecha, uma palavra lançada, né? E são coisas que não há como... Hã? Oportunidade também, né? Não volta mais, né, Dirceu? São três coisas, exatamente. Então o que é que nós precisamos aprender com a vida? Aprender, ter pessoas que nos dê conselho. É por isso que eu já trabalhei como pastor, já fui pastor de algumas igrejas, onde as pessoas me procuravam para aconselhar. E para aconselhar, é a pior dificuldade que tem, é o ministério ou aquela pessoa que dá o conselho. Porque normalmente as pessoas aceitam, querem o conselho, mas não aceitam o conselho. Eu não sei, eu já passei muita dificuldade, Irceu, na época que eu tinha alguns problemas de casais, conjugal, área conjugal.

onde a gente ia falar, dar um conselho, né, para eles. Às vezes a gente ficava de ruim na história, né? Se envolve com aquele problema da pessoa, você se envolve com aquela história, com aquela problema, problemática do relacionamento de duas pessoas, e você vai dar um conselho e você acaba ainda muito mal. Então, por isso, Jesus agora tem pessoas que gostam de criticar. Toma cuidado, né, com esse negócio. E agora, vai, todo mundo gosta de dar conselho. Essa época de campanha política, todo mundo quer aconselhar, né? Esse que é, esse não é e tal. Conselho é bom. Mas, como diz o ditado, se fosse bom mesmo, né, era vendido. Mas existe, essa é a visão das pessoas. Mas eu quero falar sério com você nesta noite. Eu quero falar para você que existem conselhos que pode ser utilizado para a vida, né? Jesus ensinava, por isso que eu quero trazer aqui a palavra, Jesus ensinava os seus discípulos. Ele dizia, ele não pegava o passado, porque tem pessoas que pegam o teu passado, a tua história de erro, de falha, e joga na frente para você pisar, ou seja, e vai massacrar a tua história, vai dizer, ó, você fez errado porque você fez isso, porque você fez aquilo. Agora, conselho não é aquilo que você fez, conselho é aquilo que está para acontecer. De repente está ali acontecendo o Dirceu aqui, que é o nosso amigo técnico de som, e está trabalhando aqui, e eu cheguei antes dele, e eu deparei com um buraco bem grande na rua, e ele estava saindo com o carro. O meu conselho de ser do seu, muda de rota. Saia dessa rua, passe para outra rua, porque lá naquele lugar que está lá tem um buraco. Se você passar por ali, o carro teu pode estragar. Muitas consequências podem acontecer. Então, o conselho é daquilo que vem, pode acontecer. Não a probabilidade de acontecer. Não quer dizer que vai acontecer. Mas seja precaver de uma situação que pode acontecer. Então, na palavra do dicionário, a palavra conselho, ela traz uma recomendação das pessoas, de pessoa para pessoa, aviso, um parecer, né? Um parecer, um ensinamento, dado orientação de comportamento ou decisão de outra pessoa numa situação específica. Eu não sei você, eu quero usar um exemplo. A pessoa vai na área conjugal, todo mundo gosta de dar opinião, né? Ah, porque não sei o quê, porque se você deveria ter largado, porque isso aqui não sei o quê, você devia pra cá, você deveria ir pra lá, você deveria, ó, tomar atitude assim. Preste bem atenção. Os conselhos devem ser orientados por Deus. A tua mente, na realidade, quando tá na hora do desespero, na hora de dificuldade, eu não sei se você já passou um problema de um acidente, algo, um atropelamento, ou até mesmo uma agressão física ou verbal, em que a pessoa quer soltar para fora as palavras. Mas o sábio diz que o silêncio é muito melhor do que as palavras. E é por isso que as pessoas estão perdidas dentro do conceito de fé, e também conceito de vida, e aonde as pessoas não têm aquela orientação para ter uma atitude diante de uma situação. Então, eu vejo assim, uma situação que Jesus disse lá no Salmo 1, ele disse assim: não se detenha no caminho dos pecadores. Mas eu quero trazer para você então hoje o que significa esses conselhos. Como eu já disse para você, existe conselho pessoal, existe conselho em empresa, né? Que tem um grupo de conselho, que aonde a empresa está passando dificuldade, vem se reúne as pessoas, não apenas uma, mas um grupo de pessoas num órgão, né, coletivo, para discutir e sanar um problema administrativo que aquela empresa está passando. Tem outros que fazem uma assembleia geral, né, ou governamental, ou para pegar atitude, para pegar uma opinião das pessoas. É muito importante ter opinião de pessoas, não só de uma, mas de várias pessoas, né, para você ter uma consciência do que você vai fazer. É por isso que muitas das vezes pessoas erram, e errar é humano, mas a dificuldade nossa é que nós não temos uma pessoa conselheira, né, para nos conselhar. Mas procure pessoas capacitadas, né? Pessoa que já passou por um processo difícil, já aqueles casais já que estão 40, 50 anos casados, e de repente acontece aí um deslize, uma orientação de uma pessoa dessa, numa vida já vivida, pode orientar um casal bem mais jovem a viver.
a passar essas barreiras, essas fronteiras, as dificuldades, né, que as pessoas enfrentam, né, para poder sobreviver nessas crises que nós estamos vivendo. Eu estou falando isso porque nós estamos chegando à véspera agora de eleição e que as coisas estão acontecendo assim, muitas fake, agora eu estava falando de chegar, que hoje a gente chama fake news, né, fake news. É, para mentira, a palavra mentira agora virou fake news, né? Então as pessoas vão ao conselho dos outros, faz uma formação de pensamento, uma ideia, né? E uma ideia e joga, porque hoje as redes sociais está assim, como diz o Torero, é um mundo sem dono, né? As redes sociais são um mundo sem dono. É verdade, meu amigo Giba. É um mundo sem precedente, ou seja, é um mundo aqui que se entrou nas redes sociais, senão as pessoas vão colar. E eu tenho preocupado agora, o mundo está preocupado hoje com o IA, né? Inteligência Artificial. IA. Aí IA mesmo, mas vai, sabe? Porque diz os grandes governos, né? Governadores de muitos países aí, eles estão incentivando o IA. Só que o seguinte, tem pessoas que hoje, esses dias atrás eu coloquei aqui, uma pessoa coloca uma palavra e já o IA já traz tudo já na tela, traz a versão, traz a voz, traz a aparência da pessoa, já modifica a face da pessoa, já a voz da pessoa também é copiada, ou seja, é muito prejudicial para as coisas você não tiver um conselho, né? Eu fico preocupado porque vai chegar um tempo agora aí em que as pessoas vão jogar relacionamento fora por causa de mentiras que às vezes vão inventar sobre você, sobre a tua família, sobre... porque hoje em dia tá muito fácil, né? Entrar dentro do IA, de alguma coisa assim, e fazer tanto bem como fazer o mal, né? Você sabe que hoje em dia as coisas voam rápido. Antigamente, para você ler as notícias que aconteciam na cidade ou em qualquer lugar, você tinha que abrir. Aí você ia de manhã cedo numa banca de revista ou esperar uma vez por semana chegar o jornal da cidade ou o jornal, né, que vinha do estado para a gente saber as notícias. Chegava para nós durante 3-4 dias no jornal para a gente saber o que aconteceu no mundo. Hoje não, você dá um clique no teu celular, nas redes sociais já aparece ali, ou informações diversas e muitas informações que muitas das vezes você pensa que é verdadeira e só um especialista vai notar que realmente é mentira ou verdade aquela informação. Então, o conselho que eu dou para você nesta noite, que observe as coisas. Fala com uma pessoa de confiança, orientação com pessoas que tenha caráter, alguém que você conhece, vai que você dentro de 10 amigos tem um que você confia, né? Não abra o teu coração para as pessoas que você não tem um relacionamento muito, que às vezes se desconfia, né? Não tem muita confiança na pessoa. Se é bem que hoje em dia tá difícil confiar, né? As pessoas grave, solta e vai, faz aquele fervo. Mas eu quero dizer para você sobre o nosso relacionamento, né? Que nós podemos ser abençoado, né? Tomando uma atitude abençoadora e na vida de alguém, como também trazer uma tragédia para a vida de alguém, né? Levantar uma calúnia, alguma coisa nesse sentido. Então, eu quero falar, estou falando nesta noite para você que está chegando agora, sobre conselhos e também a palavra que muitos nos usam. Vou trazer aqui isso que eu vou falar para você, é uma crítica construtiva. Eu digo para você que na palavra aqui no dicionário diz, né, o que, que é crítica. Vou falar, ler para você aqui o que, que é significado de a palavra crítica, para você entender o que é crítica. A palavra crítica, ela tem um significado também, tá bem? Quer ver o que diz a crítica? A crítica significa uma análise, avaliação ou julgamento fundamentado sobre uma obra, né, uma ideia, um comportamento ou uma situação. Existe crítica construtiva, aqui no aplicativo aqui que eu abri aqui, diz isso. Existe crítica destrutiva. Eu quero ler para você o que diz aqui a crítica construtiva. É aquela que aponta falha, mas oferece caminhos claros e melhoria a respeito da empatia.
A crítica é destrutiva, ataca, humilha, sem trazer nenhum aprendizado ou benefício real. Existe a crítica de artes, de mídia, não sei se você viu lá a crítica do filme,

uma crítica, teve lá um prêmio, né? Os críticos analisaram, viram essa situação. Então, existe a crítica, o sentido filosófico, né? Que é exame rigoroso de limites, de capacidade, de razão humana ou um conceito de alguma coisa. Porque a nossa mente, ela é muito rápida, ela tenta absorver muitas coisas, mas ela não tem, muitas pessoas que têm dificuldade para alinhar as coisas dentro da sua mente. O que é um conselho, o que é uma crítica? Tem pessoas que detestam ouvir crítica, né? Ah, eu vou fazer uma crítica sobre isso aqui, ó, não se atenta, não se preocupe, que é apenas uma crítica. Não, mas a crítica, na realidade, tem pessoas com maldade, pessoas que vêm com sentimento de maldade mesmo, realmente, que ela vem com aquela crítica assim para destruir mesmo, sabe? É porque você é isso, fez aquilo outro, e a pessoa não traz benefício nenhum para sua orientação. Traz para aquela pessoa uma tristeza, traz para aquela pessoa talvez uma ira, né, no momento ali. Mas pera lá, você está me criticando, né? Estou criticando sim, porque e você é isso. O problema da gente é que a gente não vê, né, os nossos olhos. Agora a gente gosta de ver situação dos outros. Se dia atrás procurei na Bíblia alguma coisa sobre janela e porta, né? E eu descobri que na Bíblia existem mais de 300 portas que fala na Bíblia. Algumas delas fala sobre a porta da graça, fala a porta chamada Formosa, fala da porta que Jesus disse assim: eu sou a porta, aquele que bate, abrir-se-vos-á, aquele que... Então, o seguinte, quando você abre, fala esse porta, eu descobri muitas portas na Bíblia. Agora, janela, a palavra Windows, que na... No para você que é da mexe aí com o teu notebook, primeira coisa que parece é que é por alguma coisa Windows, que traduzindo quer dizer em inglês, como diz de colinha, né? Quer dizer janela. Janela, seguinte, janela, porque você abre o teu notebook, o teu aplicativo, o teu celular, as tuas redes sociais, você não vai ver a tua vida, você vai ver a vida dos outros. Você vai ver ali a vida de pessoas. Por isso que então a palavra Windows quer dizer janela. Porque você não vai entrar para ver a tua vida. Se você for ver a tua vida, você vai ver o espelho. Para você sondar a vida dos outros, né? Porque ninguém vai estudar pela porta, você vai pela janela. E janela não tem outro fundamento a não ser, né, observar. Por isso que o Windows quer dizer janela. Então as pessoas vão para a janela, que é essas redes sociais, que destrui muito casamento, muitas famílias, muitos relacionamentos. Destrói muito caráter. E você vai ver, e tem visto, né, nas redes sociais, nessa época de política, quantas coisas as pessoas criam, né? Umas que são verdadeiras, outras mentirosas, e outras são teses, pensamentos que não agrega. Vai trazer talvez mais guerra entre as pessoas. Guerras de análise, de pensamento, não, porque um diz que está certo, você fica perdido. Quem tem razão nessa situação? Se eu tô errado, você que tá me ouvindo, manda pra mensagem pra mim aqui. Eu digo: ó, pastor, o senhor tá errado no seu pensamento aí sobre crítica e sobre relacionamento e sobre também a parte que a gente tá falando aqui, que conselho, né? Então, a pessoa que trabalha com conselhamento, já fiz capelania recentemente aí, e existe o conselhamento de pessoas que vai para aconselhar. Recentemente eu tive com uma pessoa, um casal que tinha separado. E eu cheguei para ele e perguntei para ele: e daí, meu irmão, como é que tá a situação? Falou: rapaz, não estamos juntos. Deu um problema aí e tal. E eu sentei com ele e comecei a falar: rapaz, você está deixando acender no teu coração, é o que os outros pensam, vai falar, é teu casamento, é a tua vida, é a tua felicidade, é o que está em jogo, o que aconteceu? Ele me contou assim, falei: rapaz, larga a mão desse bobo, homem. Vai lá, volta a ter com o teu casamento, volta a ter um relacionamento com a tua família, volta a ter um relacionamento lá com a tua esposa, conversa com ela, liga para ela, conversa. Orientei aquela pessoa e no dia, passou 2 dias, eu falei: se você não for, eu vou. Fazia o meio de campo ali, né?
Eu sei que é um campo minado, é um campo que a gente tem que saber entrar e saber sair. Porque na briga tem gente que paga pra sair, porque pra entrar é muito fácil também, mas pra sair de uma encrenca, rapaz, não tem dinheiro que pague. Então as pessoas preferem hoje não orientar. As pessoas não querem conselho e não aceita críticas, né? Então, como eu disse no começo, Jesus nunca trabalhou com crítica, Jesus trabalhou com conselho. Ele disse, não entre no caminho dos pecadores, não se acenda na roda escarnecedor, mas também diz assim, não se detenha na roda escarnecedor, das pessoas que querem ver o teu mal. Antes tem seu prazer na lei do Senhor, na lei do Senhor medita dia e noite. Ele diz que é para nós, não é para se tentar assentar na roda daquelas pessoas que querem ver teu mal. Saia, procure uma pessoa que te oriente. E eu conversei, graças a Deus, passou uns 2 dias, essa pessoa ligou para mim e falou, pastor, quero louvar a Deus pela tua vida, porque a sua orientação foi válida. Estão vivendo muito bem, graças a Deus. A gente fica feliz porque você quer, hoje você pode ouvir muitas pessoas. Você vai ver alguma pessoa que está lá, um ponto de vista humano. Você tem que ouvir outras pessoas também, né? Eu sempre tenho no meu coração assim, algumas pessoas, não todas, que tem dia que dá vontade de precisa abrir o coração, né? Mas não é para todo mundo que você pode abrir teu coração. Tem pessoas que, em vez de te ajudar, ele vai criticar. Não, mas você fez isso, você está sofrendo por causa disso. Você está passando dificuldade por causa disso. Está passando dificuldade porque você não viu isso. Não viu tua mãe, não viu. A pessoa já está com um problema desse tamanho, cabeça inchada, né? Cheia de dificuldade, passando um processo difícil. Aí a pessoa vem acusar, porque acusar as pessoas é muito fácil. E agora resolver a causa dessas pessoas, né? Orientar essas pessoas é muito difícil. Então, quando acontece um problema de relacionamento entre numa empresa e a empresa está se perdendo ali nos negócios, por isso tem entra ali em consenso em trazer a equipe do conselho, né? Eles sentam, discutem o assunto e acham uma solução. Agora, tem gente que vai fazer uma reunião, ele não tem sabedoria. Ele vai ser um campo minado e traz pessoas sem orientação, ser pessoas sem capacidade alguma de trazer uma orientação para aquela pessoa. Então, no dia que nós estamos, tempo que nós estamos vivendo hoje em dia, é muito fácil você criticar pessoas, é muito fácil você achar falha nas pessoas, e principalmente agora nessa época aqui de acusação, né? Eu acuso daqui, outra acusa de lá, e você fica perdido. Você fica com raiva, você não sabe quem, onde está a verdade. E eu digo sempre às pessoas que é possível viver num mundo assim, de conflitos, você sendo apaziguador de situações, né? Porque tem pessoas que gostam de tacar fogo mais ainda, né? Mete fogo mais na lenha para pegar fogo. E isso é coisa nossa. E sem se perceber, porque eu sou assim, se a gente não se controlar, a gente fala muitas coisas. E eu às vezes chego em casa, falo com minha esposa e falo, ó, ela diz pra mim, ó, tem coisas que você tem que vigiar mais. Vigiar mais nessa área, vigiar mais nesse sentido, porque quando a conversa vem, sai palavra. Como o Dirceu acabou de dizer aqui pra mim aqui, que uma palavra de lançada, ela não volta mais. Depois já era. Agora fica mais difícil, porque a pessoa grava e filma ainda, né? E ainda manda lá, ó, assim, você falou. Ah, e tá aqui a prova do crime. E hoje em dia, igual eu falei, as pessoas podem criar, Dirceu, nos IAs aí, a tua voz, pode criar aí textos, né? E colocar pra você. Quem quer prejudicar, hoje tá um prato cheio pra prejudicar pessoas. É um prato cheio pra acabar com família, um prato cheio pra acabar com o teu trabalho, fofocas, né? E daí, como é que você vai saber a verdade? Por isso que o pastor doutor Hélio diz assim, e conhecereis a verdade, e a verdade vos libertará. É verdade, gente. O problema da gente é o seguinte, eu lembro uma vez, Dirceu, vou contar uma historinha aqui. Eu trabalhava na Clabinha, isso aqui, já saí, não tô mais lá, então eu posso contar. E eu passo andando com o carro da empresa, e é uma coisa que não deve acontecer, é regra. Tô falando pra você que como a gente às vezes a distração, a falta de concentração, a falta de vigilância também, né?
leva a gente a lugares que você depois para sair é muito difícil. E eu fiz uma situação, sem chegar na empresa, e eu fui fazer uma viagem e eu vi que tem um acidente. E eu resolvi parar o carro, e quando o carro tá parado naquele siga e pare, pare e siga, pare e siga, siga e pare, eu resolvi filmar. Mas eu tava com o carro parado, não tava dirigindo o carro. Mas mesmo assim, a norma ali da empresa é essa: não utilizar celular. E eu usei, fiz a filmagem e parece que mandei para alguma pessoa. E isso há coisas

senhor não estava no ambiente assim, assim, assim? Fez uma filmagem assim, assim, do acidente? Eu falei... E ele falou, não precisa o senhor falar a verdade. É, não precisa o senhor confirmar. Só o senhor dizer que não é o senhor que eu vou mandar o relatório para outro. É só o senhor confirmar. Era o senhor ou não era? Na mesma hora eu fiquei pensando, falei, poxa... Estou correndo o risco de ser admitido, mandar embora, justa causa, né? Mas eu lembrei daquela palavra. A verdade liberta. Se você fez, a melhor coisa que tem, pode ser doído como for. A verdade vai te libertar. E a verdade, ela pode te machucar, ferir, trazer problema. Mas ela vai curar. Ela é absoluta. E assim como eu falei para ele, eu falei, olha, não tem dúvida nenhuma. Olhei para ele e falei, era eu mesmo. Ele falou, não dá para ver teu rosto, apenas a filmagem. Deu para me conhecer pelo painel do carro, que era o carro que o senhor estava dirigindo. Olha como é que pode. Ele sabia da informação, só que ele foi categórico, ele foi muito humano, ele foi muito conselheiro, né? E ele me chamou a atenção e disse, ó, quero dizer uma coisa, senhor, não faça mais isso. Só que o seguinte, o senhor sabia que isso aí dava justa causa? Eu falei para ele, eu sabia. Aliás, eu sabia, eu não vigiei, falei pra ele. Só que daí me desesperei. Só que daí ela falou assim, ó, fala com tua coordenadora, que ela é terceirizada. Se ela te perdoar, aqui pra mim não tem problema nenhum. E quando a mulher ligou pra ela, já cheguei contando. Já fiz isso, isso, isso, isso e isso. Ela falou, você sabia que não podia? Eu falei, pois é. Meu momento de curiosidade... Momento ali de distração, momento de falta de vigilância, eu fiz esse vídeo. E me trouxe ela disse, então, tá tudo certo. Já conversei com a diretoria, com o conselho, aqui, e a gente vai dar mais uma chance pro senhor. Mas não faça mais isso. Então, o que é conselho? Ela me orientou. Ela não me criticou, e ninguém deles me criticou do que eu tinha feito. Eles só me orientaram a não fazer mais isso. E aquilo foi uma lição para mim, Dirceu, porque eu precisava do trabalho, mas eu não vigiei. E a vida da gente é assim. Às vezes, não é porque eu estou falando aqui, porque. Não, todos nós erramos. Na hora do falar, na hora do agir, na hora de você resolver um problema na família, na hora de resolver um problema aí com o patrão, na hora da ira, na hora da dificuldade, na hora da Bíblia diz que irai, mas não é para pecar. Você pode até acender a ira, mas não pode deixar acender do coração. Agora é o seguinte, você veja essa situação, nós vivemos dos dias de hoje. Não estou aqui como crítico de criticando, de forma alguma. Estou só lembrando que essa época de agora de eleição é costumeiramente, você já sabe, 4 anos você entra nisso aí. Você vai ver pessoas, donos da verdade, né? E outros aplicando. Porque o povo não sabe para quem ele saiu mais, para o que ouviu, não sabe. Ficam perdidos, não sabem o que é certo, o que é errado, por causa de tanta informação que as pessoas têm. Mas o meu conselho que eu dou para isso é o seguinte, faça aquilo que está no teu coração. Você não, Deus te deu uma mente, como diz o doutor Era, uma mente maravilhosa. Deus te deu para você capacidade de entender, capacidade de ser orientado. Não precisa, tem horas que você pedir opinião para muitas pessoas, mas peça para Deus. Peço para Deus, Deus, é o seguinte, eu estou com dúvidas disso aqui. E Deus é fiel para orientar a nossa mente, sabe? Se você tem dúvida em alguma coisa, peça orientação de Deus. Com quem que eu vou conversar? Para quem que eu vou abrir meu coração? Para quem que eu vou contar minhas dificuldades, né? Mas saiba que essa tendência de a gente dar o conselho e a crítica vai vir junto. A gente não tem condição, às vezes, de você dar uma palavra apenas. A gente vai lembrar, assim, das dificuldades, dos erros, das dificuldades de paz. E a pessoa, se você chegar a conversar com uma pessoa e essa pessoa começar a lançar na frente as tuas dificuldades, os teus erros, e não te der para você um conselho de como sair do problema, saia fora. Isso não vai fazer bem para você, porque crítica não acrescenta absolutamente nada na vida da gente. Absolutamente nada. O que ajuda é conselho. Aleluia, eu sinto a graça de Deus mesmo falando isso aqui, sabe? Que tem pessoa precisando ser aconselhada. A tua filha, teu filho, orienta ele. Sabe por que muitas vezes faz aquela atitude

que o adolescente tem de fazer alguma coisa errada. E tem pais, Dirceu, que se sente culpado. Eu vi pais dizer assim: eu me sinto culpado, parece que criei meu filho para ser uma. Eu achava que ia ser uma bênção, mas deu tudo errado. Onde foi que eu errei? E aí a gente vai, se você for uma pessoa tola, você vai criticar. Ah, porque você não dá exemplo, porque você não sei o quê, porque a gente vai falar isso aí. E não traz solução. Não traz, acrescenta absolutamente nada na vida dessa pessoa. Mas quando você tem uma visão, uma orientação, através da palavra, através do conhecimento, porque o conhecimento você vai buscar. Agora, sabedoria. Por isso que a palavra de Deus diz que a sabedoria é melhor do que conhecimento. Porque conhecimento você busca em faculdades, busca em livros, você vai buscar lá em outras formações. Tem pessoas que têm muito mais culto de qualquer um de nós, Dirceu. A cultura é muito grande. Ler livros é uma pessoa que sabe muito mais de redes sociais, muitas mais da vida do que as coisas, do que nós mesmos. É coach, né? A palavra coach. Mas eu digo pra você o seguinte: já pegou uma pessoa, aquela pessoa que às vezes não tem conhecimento? Eu lembro, nós morávamos no sítio, tinha igreja lá, que os nossos líderes espirituais, presbíteros, eram pessoas praticamente leiga, pessoa que não tinha um conhecimento bíblico e nem também teológico, sabe, da palavra, para poder nos orientar. Mas eles tinham graça, eles tinham uma orientação que a gente não tinha aquilo lá, como eles davam conselho, aquelas palavras entravam no coração da gente e não saía mais. Hoje em dia as pessoas estão preocupadas muito mais com a vida secular do que uma orientação. Por isso que às vezes nós temos aí essas dificuldades de famílias, de pais com relacionamento com os filhos, de filhos com o pai, pais se acusando, dizendo: onde foi que eu errei, aonde foi que eu tive o erro. Daí você vai consultar o crítico vai jogar tudo na tua frente, pega os lixos lá de trás e joga na tua frente e diz: ó, você sabe o que está desse jeito? Porque você criou teu filho assim, porque você é assim, isso acontece com nós, sem a gente perceber, a gente está falando isso aí. E eu não sei por que Deus colocou meu coração isso. O doutor ligou pra mim que não vinha. E eu tava assim, pensando sobre, assistindo a televisão, vendo as últimas notícias, as coisas que estão acontecendo no mundo. Depois muda toda hora, todos os minutos. Até que o jornalista disse lá: acabou de chegar uma bomba agora. E a bomba é isso, e começou a passar. Meu Deus. E a mente do povo fica perturbada, fica com dificuldade para entender, né? E eu quero dizer para você: vai chegar agora, domingo, entra no teu quarto, faz uma oração a Deus, peça orientação de Deus, analise as coisas, né? E siga orientação de pessoas capacitadas que devem te orientar, né? Aquilo que pode orientar, abrir o teu olho, o porquê disso, tudo isso porquê. Disse, eu ouvi uma ministração esse dia atrás, disse, que eu fiquei maravilhado. Quero compartilhar com você também. Achei maravilhoso. O cara, na ministração, ele disse que o avião se vira no ar, mas existe peça minúscula que foi feita para ele. Não foi feito para navio aquela peça, não foi feito para ônibus e nem para automóvel. Ele foi feito exclusivamente para que ele levantasse o voo. E cada componente daquilo, se faltar, não dá resultado. Então, quem criou, isso eu achei maravilhoso isso aqui, Gisele. Ele disse: quem criou o avião, talvez Santos Dumont, ele pensou nos detalhes. Opa, essa pecinha encaixa nessa, dá uma rosca aqui, entra um ar aqui, tem uma bombinha aqui, que tem uma mangueira que vai lá. Tudo pensado, projetado. Quem fez o submarino, ele fez para entrar abaixo da água. Isso agora recentemente fizeram, e eu vi um navio, um submarino que agora o Brasil fez, né? Estava falando lá que tem tamanho de 17 prédio de altura, né? Tamanho, comprimento, né? E cá parece 48 pessoas dentro lá. E as pessoas, então, foi feito aquele submarino para andar debaixo da água. E também foi feito o carro, cada pecinha daquela lá. Se tirar uma bobina, o carro não vai andar. Eu já fiz a prova. Se não tiver gasolina, também não vai.
E se você colocar algum produto, alguma coisa errada, ele vai falar. Vai acender a luzinha e não vai andar. Aí ele falou uma palavra. Ele disse: Deus, será que Deus fez você errado? Ele fez você perfeito. Cada peça no seu lugar, cada conexão no seu lugar, você foi feito para voar. Foi feito para viver. Por que que às vezes a gente olha para a vida da gente e diz assim: ah, mas que vida mais desgraçada, né? Parece que Deus me fez só para sofrer. Não, não. Você é a criatura perfeita de Deus para viver aqui nessa terra, para ter frutos, né? Imagine você. Qual que é o fundamento que Deus tem com a tua vida? Você viver nessa terra, você viver uma desgraça. Qual que é o objetivo de fazer Deus fez fazer você? Ele terrou fazer você? Não, entendeu? Capacidade mental. Só que alguns usam mais. E nós usamos menos, né, Dirceu? Às vezes. Mas tem coisas que o Dirceu, como ele trabalha aqui nos botões, se eu for pegar aqueles botões ali, eu não vai sem nada. Não precisa de nada. Porque ele sabe cada botão e cada função dele, ele opera. Que maravilha. Bom, isso aí, essa oficial é boa. É boa. Se deixar ali de qualquer jeito, a máquina não vai funcionar. Mas existe um. Por trás disso aí tem uma pessoa manuseando ali os instrumentos, o equipamento. Passa esse som perfeito para você que está na casa, você que está viajando, está saindo e me ouvindo. Sai um som perfeito aí, mas por trás aqui existe muita coisa. Tecnologia de ponta. Existe aqui as redes sociais, hoje em dia ninguém vive mais sem. A rádio antigamente era no tempo, quando era do tempo do vinil, do tempo do. Era. Isso ele está falando aqui em Ponta Grossa, tem uma central que monitora tudo aqui. Na hora que fecha aqui a rádio, meia-noite, é guiado aquelas horas que você ouve, você acha que é por acaso, e o senhor no relógio é 1:00 da manhã. E a rádio aqui fala certinho. Existe. As músicas achando que tem tech tocando aqui, não tem não, meu irmão. Cê, o cara tá lá na rádio, não tá ninguém aqui não. Aqui é tocado assim mesmo, a base da tecnologia. E o ser humano, o seguinte, Deus te criou. Cada botãozinho desse da tua vida aí, ó. Cada célula do teu corpo, cada neurônio, cada veia do teu corpo tem um fundamento. Você acha que Deus ia fazer você por acaso, para ser apenas mais um? Não, você é diferenciado um pouco, tua cara, teu rosto. Eu sou carequinho, o senhor já tem um cabelão bonito, né? Dizer, a Ruth diz que gosta dele desse jeito, fazer o quê? Cada um tem um gosto, né? Mas como existe panela sem tampa, graças a Deus por isso, né? E você casou, tem aí a sua esposa. Aí a risadinha da Ruth aí, ó. A risadinha da Ruth. Isso aí é a Ruth. Saudade desse povo, rapaz. Pastorei muito tempo com essa igreja, pegou um vínculo tão grande desse povo aí da igreja. E hoje a gente senta aí, mas tá tudo certo, deixa pra lá. Gente, eu quero dizer pra você hoje, pra finalizar a minha fala hoje, nós vamos colocar mais um louvor daqui a pouquinho sobre. Tem um louvor que eu gostaria que você colocasse aqui. Volte a chorar. Volte a chorar, que é, parece que quem canta é a Elaine Martins. E sim, tem falado muito comigo. E a gente, eu tava olhando, Dirceu, vê como é que a gente. A única coisa que a gente não tem controle, a da boca a gente tem controle, Dirceu. Só espera um pouco aí, depois nós colocamos já. E volto a sonhar. Eu coloquei chorar, mas sonhar. E eu tava falando uma coisa, Dirceu, que acho maravilhoso. Que Deus ele dá-nos orientação para tudo, né? E às vezes a gente está aí com dificuldade de pensar, analisar, fazer. E ainda, eu estava escutando esse louvor e Deus falou muito comigo, sabe? Eu quero colocar para você ouvir. Eu já volto já para a gente fazer uma oração e encerrar. E eu quero que você melhore, pense bem, está chegando o tempo aí de decisões ser tomadas. E não tome decisão porque os outros falam. Dá decisão pelo que o teu coração diz, pelo aquilo que você crê, acredita, e você quer o melhor para você, para tua casa, para tua família, para quem está em volta. Você, Deus fez você especial. Você não é qualquer um, não. Você tem. Deus te fez, você não é para ser mais qualquer um aí, não. Você é especial para Deus.

Meus amados, meus queridos, nós vamos fazer uma oração nesta noite. Com certeza, o Turesa, na próxima quarta TV está aqui, trazendo mais palavras, mais orientação para você, para tua casa, para tua família. E eu creio que Deus vai fazer um milagre, né? E pense nessa orientação que eu dei para você nessa noite, de Deus para o teu coração. Não vá para conselho de pessoas, né? Escute a voz de Deus e também não ouça crítica. E também não critique ninguém, porque nós podemos ser alvo também dessas críticas também, né? Vamos agradecer a Deus? Pai, em nome de Jesus, eu quero agradecer ao Senhor por essa linda quarta-feira, final de mês, início de um novo mês, Pai. Queremos pedir a orientação do Deus vivo para esse tempo que nós estamos vivendo, Senhor, de eleição para domingo, Pai. Orienta teu povo, orienta, Senhor, a cada mente, que possamos, Pai querido, fazer aquilo que está no nosso coração, Pai. Orientado por Ti, é claro. Pai, abençoa cada um ouvinte dessa noite, dá uma noite de descanso, uma noite de paz, uma noite de alegria. Te agradeço por tudo em nome de Jesus. Amém. Até quarta-feira, se Deus quiser, estaremos aqui de volta. Um abraço, Dirceu. Um abraço a todos os ouvintes em nome de Jesus.

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2: Olá, boa noite.
1: Boa noite para você que nos acompanha em todo o país.
2: Quarta-feira, 30 de setembro de 2026.
1: Vamos aos destaques do dia.
2: Centro Nacional de Proteção à Criança e ao Adolescente vai centralizar notificações de crimes na internet.
1: Plataformas deverão comunicar situações de risco iminente ou em andamento em até 12 horas. Graziela Mendonça.
3: Portaria também autoriza a criação de uma força integrada para combater o crime organizado no ambiente cibernético.
2: Mudanças nas receitas médicas controladas.
1: Uma nova regra da Anvisa autoriza os médicos a emitirem as receitas de forma totalmente digital.
2: A partir de hoje, as vigilâncias sanitárias locais passam a usar um sistema único integrado em todo o Brasil. Cleide Lopes.
4: Um novo sistema foi criado para centralizar a gestão na prescrição de medicamentos sujeito a controle especial.
1: Está chegando o Dia das Crianças.
2: E você já sabe o que vai dar de presente?
1: Na hora de escolher um brinquedo, fique de olho nas dicas do Inmetro para garantir diversão com segurança. Pablo Mundim.
5: Do Inmetro, orienta os pais a verificarem a presença do selo de identificação da conformidade antes da compra.
2: Hoje, na apresentação da Voz do Brasil, Luciano Seixas e Mariana Jung.
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2: A Justiça Federal determinou medidas para a proteção de crianças e adolescentes na plataforma Discord.
1: O pedido foi feito em ação da Advocacia Geral da União, acatada pelo Judiciário.
2: A ferramenta de comunicação terá que adequar o monitoramento da plataforma, verificação de idade e de controle parental, entre outras medidas.
6: Na ação que foi acatada pela Justiça Federal, a Advocacia Geral da União sustenta que a plataforma Discord apresenta falhas nos mecanismos de verificação de idade e de proteção aos usuários contra riscos graves, como os que culminaram na morte de um adolescente de 13 anos em julho deste ano. A ferramenta de mensagens instantâneas e comunicação deverá cumprir agora uma série de determinações judiciais, entre elas adotar medidas para impedir a recriação de servidores, canais e comunidades removidos e o retorno de usuários banidos ou suspensos. O Procurador Nacional de Defesa e Democracia da Advocacia Geral da União, Rafael Ramos, ressaltou que as medidas estabelecidas pela Justiça estão previstas na legislação brasileira, com destaque para o Estatuto da Criança e do Adolescente Digital.
7: Então, esse quadro ele já vinha se agravando e o que acontece? O Brasil hoje ele tem uma legislação específica, né, para proteção de crianças e adolescentes no ambiente digital, chamado ECA Digital. Então nós, essa foi a grande base, digamos, da nossa ação, foi exigir que fossem cumpridos determinações que já constam em lei, mas que infelizmente não estavam sendo observadas especificamente nessa plataforma.
6: De acordo com a decisão judicial, as contas de crianças e adolescentes até 16 anos devem estar vinculadas às contas de seus responsáveis legais. A plataforma de Discord também deverá adotar medidas de proteção e ferramentas de supervisão parental, incluindo o controle das interações. A decisão ainda determina que o Discord crie protocolo para situações de extorsão sexual envolvendo crianças ou adolescentes. Rafael Ramos, da Advocacia Geral da União, explicou que essas plataformas já têm ferramentas para coibir esses tipos de crimes.
7: Há mecanismos nas formas de detecção, seja por vídeos, seja por ícones, seja por textos, seja por chamados metadados, né, correlações de comportamento de determinados usuários conversando com outros, os chamados sinais, né, esses marcadores, as empresas têm condição de fazer esse acompanhamento e é uma avaliação de risco. Né.
6: O Discord também deve comprovar a capacidade de operar em língua portuguesa para segurança, moderação e recebimento de denúncias no Brasil. Caso não cumpra a determinação judicial, a plataforma ficará sujeita a multa diária de R$100 mil. Reportagem Luana Karen.
1: O Google removeu do YouTube 46 canais e 11 vídeos criados por meio de inteligência artificial com falsos médicos para disseminar desinformação, promessas de curas e tratamentos sem comprovação científica.
2: Outros 32 canais e 4 vídeos já estavam disponíveis quando a notificação chegou à empresa. 2 canais foram desmonetizados.
1: Segundo o Google, os canais foram excluídos por violações às políticas da plataforma, fraude e roubo de identidade.
2: O pedido para retirada do conteúdo foi feito pela Advocacia Geral da União.
1: Centro Nacional, que vai centralizar notificações sobre possíveis crimes cibernéticos contra crianças e adolescentes.
2: A estrutura ligada à Polícia Federal vai receber, analisar e encaminhar os casos às autoridades responsáveis.
1: Saiba mais com Graziela Mendonça.
3: O Ministério da Justiça e Segurança Pública publicou uma portaria que estabelece como serão recebidas e encaminhadas as notificações sobre possíveis crimes contra crianças e adolescentes no ambiente digital. A Polícia Federal vai centralizar esse trabalho por meio do Centro Nacional de Proteção à Criança e ao Adolescente. As empresas de tecnologia deverão comunicar situações de risco crível, iminente ou em andamento em até 12 horas. Casos onde há indícios de material de violência contra criança e adolescente terão prazo de 72 horas ou de até 7 dias, dependendo da ocorrência. A empresa também terá que retirar o conteúdo do ar imediatamente e guardar o material e os registros necessários para ajudar nas investigações. Os relatórios serão analisados e encaminhados às autoridades responsáveis, como as polícias, o Ministério Público e a Agência Nacional de Proteção de Dados. A portaria também autoriza a criação de uma força integrada para combater o crime organizado no ambiente cibernético, inclusive casos de violência sexual contra crianças e adolescentes. Graziela Mendonça, para a Voz do Brasil.
1: Autoridades brasileiras se reuniram hoje com o representante de comércio dos Estados Unidos para mais uma tentativa de diálogo sobre as tarifas impostas pelo governo norte-americano.
2: Com presença do ministro do Desenvolvimento, Indústria, Comércio e Serviços, Márcio Elias Rosa, e do ministro das Relações Exteriores, Mauro Vieira, o encontro ocorreu durante a reunião de ministros do Comércio do G20, grupo que reúne nações desenvolvidas e emergentes, e também a União Europeia e a União Africana.
1: Durante a reunião, os ministros reafirmaram a disposição do Brasil de avançar nas soluções que afetam o comércio bilateral.
2: O governo norte-americano deve encaminhar nas próximas semanas um documento com uma proposta para possível acordo, como explica o ministro do Desenvolvimento, Márcio Elias Rosa.
8: Apresentamos de novo para eles nossos argumentos, quão injustas e indevidas são as tarifas que são impostas ao Brasil na atualidade e a necessidade de superá-las. Eles assumiram o compromisso de nos encaminhar nas próximas semanas um documento das discussões daqui para frente. Conseguimos alcançar um ponto de convergência. É necessário que tenhamos um escopo definido para aquilo que possa vir a ser no futuro um acordo comercial entre Brasil e Estados Unidos.
1: De 3 mil moradias poderão ser construídas em 13 estados a partir da destinação de 28 imóveis da União para projetos habitacionais.
2: Os imóveis são prédios para serem revitalizados ou terrenos para construção de moradias localizados em 12 estados e no Distrito Federal.
1: São Paulo é o estado com o maior número de concessões. São 7 para a construção de 1.325 unidades.
2: A ministra da Gestão e da Inovação e Serviços Públicos, Esther Dweck, que fez a entrega nesta quarta-feira, comentou a iniciativa.
9: A gente conseguiu mapear vários imóveis, terrenos ou prédios que tinham um potencial de habitação e colocamos à disposição a partir

0: um edital específico da Minha Casa Minha Vida Entidades com a oferta desses imóveis, e a partir disso houve todo o processo de seleção. São várias etapas, né? A seleção já foi anunciada alguns meses atrás, mas agora é uma etapa importantíssima, que nesses 28 imóveis a gente faz a cessão do direito real de uso, que é justamente para começar agora o processo de, se for um prédio, fazer o retrofit, se for um terreno, começar a construção.
1: Populações de comunidades quilombolas de todo o país passam a ter atendimento dentro do Sistema Único de Saúde, com foco em necessidades específicas.
2: Já estão valendo as regras da nova Política Nacional de Saúde Integral da População Quilombola.
1: A medida tem o objetivo de combater as desigualdades históricas no acesso aos serviços e garantir direito à saúde nesses territórios.
3: Política de proteção à saúde da população quilombola avança com a assinatura da portaria que institui a Política Nacional de Saúde Integral da População Quilombola no último dia 15 de setembro. A norma é mais um passo na atenção integral e para o enfrentamento das desigualdades em saúde da população quilombola. Com a portaria publicada, a política de saúde será integrada ao SUS. Agora, ela será implementada nos territórios. Para isso, é preciso elaborar o Plano Operativo Nacional, que deverá detalhar prioridades, metas, indicadores, responsabilidades e mecanismos de acompanhamento e avaliação. A norma garante ainda que o reconhecimento da população quilombola para fins de atenção à saúde independe da situação de regularização fundiária ou de titulação do território. Daniele Popov, para a Voz do Brasil.
2: O subsistema de saúde indígena, responsável por atender os povos originários diretamente nas comunidades e aldeias, está completando 27 anos.
1: É por ele que são realizados, por exemplo, mutirões de atendimento para consultas e exames.
2: A experiência foi levada recentemente por uma comitiva brasileira ao México, país que pretende adotar modelo semelhante no Sistema Único de Saúde.
1: Nós conversamos sobre tudo isso com a secretária especial de saúde indígena, Lucinha Tremembé, hoje mais cedo. Acompanhe. Secretária, bem-vinda à Voz do Brasil, é um prazer ter a senhora conosco. A senhora participou, né, secretária, da comitiva brasileira que esteve no México apresentando o nosso modelo aí de saúde indígena. Conta pra gente, então, o que o Brasil mostrou aos mexicanos e por que esse encontro aconteceu?
4: Eu que agradeço o convite. Sim, estive compondo a comitiva do ministro na semana passada e a gente foi apresentar o SUS, o Sistema Único de Saúde. O México vai implantar, vai ser o segundo país que vai implantar um Sistema Único de Saúde, né? Assim, a exemplo do nosso SUS. E a gente também apresentou o nosso SASI-SUS, que já é uma, se o SUS já é uma iniciativa, algo que é único, imagina um subsistema específico para os povos indígenas. Então a gente fez essa apresentação e saímos de lá com vários compromissos, inclusive de compartilhamento de mais informações, que o México ficou muito interessado de também implantar algo semelhante a um subsistema. Eles disseram que não do formato, porque realmente como vai ser um sistema único agora lá, seria, eles disseram, não, a gente não vai fazer algo tão grande, mas ter uma secretaria, aliás, um departamento que vai tratar de todas as políticas e a saúde estará dentro.
2: Pois é, assim como o Brasil, o México é um país com uma população indígena grande e com grande influência em diversas áreas da sociedade, né? A troca de experiências com mexicanos pode nos ajudar? De que forma?
4: Pode sim. A gente até falou isso na nossa apresentação, que a gente tinha muitas... algo muito parecido, que era a população, evidentemente, né? A gente tem população indígena aqui, tem população indígena lá, e a gente tinha coisas distintas que a gente poderia se compartilhar. No caso do Brasil, a gente tem um subsistema específico hoje, que já atua com política específica para a assistência à saúde dos povos indígenas do Brasil, e o México, mesmo não tendo um subsistema, mesmo não tendo um sistema único, mas eles atuam com a medicina tradicional, Então, eles têm várias estratégias, várias expertises, experiência. Inclusive, eu tive a oportunidade de visitar um dos centros tradicionais, muito interessante. Trabalham com parteiras tradicionais, trabalham com a medicina alternativa. Então, isso é que a gente quer agregar entre os dois países.
1: Vamos falar um pouquinho, secretária, dos mutirões de atendimento.

0: atendimento à saúde indígena. Então, a gente teve um agora sobre os Yanomami, né? Com consultas, exames especializados lá na terra indígena Yanomami. A CESAI tem feito ações assim em outras terras indígenas também. Como é que são os resultados desses mutirões?
1: Sim, sim. A CESAI tem feito, fez um cronograma para fazer mutirões em vários DSEIs de todas as regiões do Brasil.
0: DSEIs são os distritos de saúde indígena, né?
1: Isso, os distritos sanitários especiais indígenas. Nós temos 34 no Brasil. Então, a gente fez um cronograma que abrangesse aí todas as 5 regiões do Brasil, olhando principalmente para a fila de espera e para o que os mutirões iriam ofertar. Saúde da mulher, a oftalmologia, exames. Então, a gente olha para essa fila e aí a gente organiza esse cronograma. A gente já fez em vários outros de 6. Agora a gente encerra amanhã. Hoje a gente está encerrando no Yanomami, trazendo aí várias estratégias para um território que a gente tem um primeiro centro de referência também, que inclusive a ação está sendo realizada nesse centro de referência no meio da Amazônia.
2: Como a senhora falou, né, tem ocorrido ações específicas para a saúde da mulher também, inclusive com rastreio de câncer de colo de útero. Essas ações costumam ser bem recebidas pelas indígenas? Os mutirões ajudam a prevenir e tratar doenças?
1: Muito bem recebido. A gente tem, eu tenho participado inclusive de algumas ações, tenho ido lá, conversado com as lideranças, com os profissionais, e o quanto a gente sai satisfeito de ouvir dos usuários que estão lá, deles terem recebido o serviço, e isso mitiga realmente o tempo de espera, mas também deles estarem saindo de suas aldeias para poderem ir para a cidade grande, que é esse o propósito também da gente levar assistência para dentro desses territórios, para que eles se desloquem menos ainda para as cidades grandes.
0: Agora, o Sistema de Atenção à Saúde Indígena está completando 27 anos, né, secretária? Ao longo desse período, o que a senhora destacaria como as políticas mais importantes e os aprimoramentos que ocorreram aí nessas quase 3 décadas?
1: Nosso subsistema de atenção à saúde indígena, 27 anos. A gente olha para trás e vê realmente que é muito tempo e que temos muitos avanços, né? O subsistema foi realmente um grande avanço de ter se criado um subsistema específico dentro do Sistema Único de Saúde, porque mesmo o nosso Sistema Único de Saúde, ele traz a integralidade, a universalidade, mas a gente olha para a questão da equidade. Então, por isso que foi pensado, trazido, né, ser criado um subsistema, e aí esse subsistema ele trouxe políticas específicas, embora que a gente aplique os programas que usuais do Sistema Único de Saúde, mas quando eles são aplicados dentro dos territórios indígenas, eles trazem um outro formato.
0: Sofrem adaptações, né?
1: Adaptações, porque aí ele se adapta a questões territorial, a questão cultural, a forma de organização dessa população. Então, isso já é um diferencial muito grande. Não é à toa que é uma saúde diferenciada, que tem um subsistema específico para isso.
2: Muito bem, nós conversamos com a secretária de Saúde Indígena do Ministério da Saúde, Lucinha Tremembé. Muito obrigado por sua entrevista aqui à Voz do Brasil.
1: Eu que agradeço.
0: Receitas de medicamentos que até então eram emitidas apenas em papel, agora também poderão ser feitas de forma digital a partir dessa quarta-feira.
2: A novidade faz parte de uma nova etapa do Sistema Nacional de Controle de Receituários da Anvisa, que passa a oferecer funcionalidades para a emissão e o controle digital das receitas.
0: A mudança amplia as opções de prescrição e mantém o controle sobre medicamentos sujeitos a regras especiais. Confira na reportagem.
3: Algumas receitas que antes eram feitas somente em papel, agora também poderão ser emitidas eletronicamente. A mudança não significa o fim das receitas físicas, nem torna obrigatória a versão digital. A nova etapa amplia as opções de prescrição nas farmácias e drogarias. Entre as principais novidades está a emissão eletrônica das notificações de receita, como as de cor azul e amarela, que eram emitidas somente em papel. O analista de pesquisa João Paulo Ribeiro conta que foi atendido em uma teleconsulta e recebeu uma receita eletrônica e fala sobre as vantagens desse tipo de prescrição.
4: No fim das contas, eu achei super prático, porque diminui a quantidade de papel para carregar depois da consulta, né? Diminui a quantidade de documento para guardar.
3: O novo Sistema Nacional de Controle de Receituários foi criado pela Agência Nacional de Vigilância Sanitária, Anvisa, para

0: centralizar a gestão da numeração e ampliar o controle das receitas utilizadas na prescrição de medicamentos sujeito a controle especial, como explica o diretor da Anvisa, Tiago Campos.
1: Reúne a gestão da numeração dos receituários em uma base nacional única. Isso permite acompanhar o percurso da receita desde a sua emissão até o registro da utilização pela farmácia ou drogaria, com base padronização e rastreabilidade.
0: Para a coordenadora do Grupo Técnico de Vigilância do Conselho Federal de Farmácia, Luciana Calil, o novo sistema de prescrição vai ajudar a evitar a falsificação de receitas e melhorar o acesso das farmácias às informações.
2: Nós temos muitas receitas falsificadas que são feitas de forma ilegal e de forma eletrônica, isso não vai ser possível, porque essa numeração ela é controlada pela vigilância e ela é associada ao CPF e ao número de registro do prescritor.
0: É bom lembrar que as receitas em papel continuam válidas e podem ser utilizadas de acordo com as regras aplicáveis a cada tipo de medicamento. A implementação do Sistema Nacional de Controle de Receituários, o SNCR, acontece de forma gradual até 29 de outubro de 2026. Mais informações sobre o novo sistema de receituários podem ser obtidas em gov.br/Anvisa. Reportagem Cleide Lopes.
3: Neste mês, o Inmetro promoveu uma operação para a fiscalização de produtos infantis em lojas físicas e virtuais.
4: O objetivo é que a diversão seja segura e não acabe em acidente.
3: Conheça agora algumas dicas dos critérios que devem ser observados e o que fazer em caso de dúvidas ou denúncias.
5: Na hora de escolher um brinquedo, a segurança das crianças deve vir em primeiro lugar. Para prevenir riscos, o Inmetro, Instituto Nacional de Metrologia, Qualidade e Tecnologia, realizou durante o mês de setembro a Operação Criança Segura, que fiscaliza produtos infantis em lojas físicas e virtuais. O assessor da Diretoria de Avaliação da Conformidade do Inmetro, Leonardo Rocha, orienta os pais a verificarem a presença do selo de identificação da conformidade antes da compra.
6: Se aquele selinho que tem a marca do Inmetro, junto com a marca do organismo de certificação responsável pela avaliação de conformidade daqueles brinquedos. Então, os pais, ao observarem a presença daquele selo, podem ter a tranquilidade de que aquele produto passou por um processo de avaliação com foco no cumprimento dos requisitos de segurança. Essa avaliação contempla auditoria da fábrica, onde o produto foi produzido, bem como a realização de testes, realização de ensaios em laboratório, para verificar o cumprimento dos requisitos de segurança.
5: Entre os itens verificados estão brinquedos, berços e bicicletas, entre outros produtos infantis. Mas a atenção não deve parar no selo. É importante observar também se as informações estão em português e a classificação etária indicada na embalagem. O assessor do Inmetro, Leonardo Rocha, alerta para a diferença entre a indicação e a restrição de idade.
6: A indicação, ela tem relação com aspectos cognitivos. A criança, ela tem uma idade que vai permitir a ela aproveitar ao máximo aquele brinquedo. É diferente da restrição, que tem relação com segurança da criança. Aquele brinquedo, ele é restrito, ele é proibido para crianças naquela faixa etária.
5: Outra dica é dar preferência ao comércio formal. Nas compras pela internet, o consumidor pode solicitar imagens do produto ou da embalagem, bem como o número de registro, quando for o caso. Denúncias podem ser feitas ao Inmetro por meio da plataforma Fala BR ou pelo telefone 0800-285-1818. Já os acidentes de consumo podem ser registrados no endereço SIMAC, com S e C mudo no final, .inmetro.gov.br. Reportagem Pablo Mundim.
4: Até 18 de outubro é possível contribuir com as regras do programa Selo Verde, que certifica produtos e serviços quanto à sustentabilidade ambiental.
3: A iniciativa também ajuda a garantir a competitividade dos produtos brasileiros no mercado internacional.
4: Podem participar fabricantes, prestadores de serviços, entidades representativas, especialistas, consumidores, órgãos públicos e demais interessados.
3: As sugestões podem ser enviadas por meio da plataforma brasilparticipativo.presidente. presidencia.gov.br.
4: E essas foram as notícias do governo federal.
3: Uma realização da Secretaria de Comunicação Social da Presidência da República.
4: Com produção da empresa Brasil de Comunicação.
3: Fique agora com o Minuto do TCU. Em seguida,

0: 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Boa noite.
1: Boa noite para você. Até amanhã.
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4: O Tribunal de Contas da União analisou as medidas para melhorar o controle e o rastreamento de armas de fogo no Brasil. A auditoria monitorou ações do Ministério da Justiça, Polícia Federal, Exército e Secretaria Nacional de Segurança Pública. A fiscalização aponta problemas na integração dos sistemas e no acompanhamento de armas apreendidas, furtadas, roubadas ou extraviadas. O ministro relator do processo, Éder de Oliveira, falou sobre os resultados do trabalho.
5: A conclusão, senhor presidente, é que essa matéria de alta relevância ainda necessita de ações mais incisivas dos ministérios e órgãos correspondentes para melhorar o controle e a rastreabilidade das armas de fogo no Brasil.
4: O tribunal vai continuar acompanhando o cumprimento das medidas. Saiba mais em tcu.gov.br.
3: 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Você vai ouvir agora notícias do Poder Judiciário.
6: Ministro Gilmar Mendes destaca imparcialidade do ministro Fachin no primeiro ano à frente do STF.
7: Justiça Eleitoral explica como consultar o local de votação para o pleito de domingo. O
6: WhatsApp é citado como meio de assédio eleitoral em 37% das ações na Justiça do Trabalho.
7: Boa noite, eu sou Marcela Luiza.
6: E eu sou Walter Lima.
7: No início da sessão plenária de hoje, o ministro Gilmar Mendes, decano do Supremo Tribunal Federal, homenageou o ministro Edson Fachin pelo primeiro ano à frente da corte.
6: Gilmar Mendes destacou como marcas da gestão do ministro Fachin a imparcialidade, a serenidade e o compromisso com a preservação da estabilidade e da identidade institucional do tribunal. Vamos ouvir um trecho.
8: Em um ambiente de temperatura elevada, Vossa Excelência tem mantido o tom sóbrio, a palavra medida e o comprometimento integral com a manutenção da constância, da tranquilidade e do ethos decisório do Supremo Tribunal Federal.
6: O decano do STF também ressaltou que a gestão de Fachin tem se pautado pela Constituição e que essa diretriz tem orientado a atuação do ministro na condução da corte.
7: O plenário do Supremo decidiu hoje, por unanimidade, que servidores que assumem cargo público em outro ente federativo, sem interrupção do vínculo com a administração, têm direito de optar entre o regime de previdência complementar e o regime previdenciário anterior.
6: O tema servirá de parâmetro para casos semelhantes em todo o país. Marcelo Della Libera.
9: O caso concreto diz respeito a um servidor público municipal do Rio Grande do Sul. Ele questionava uma decisão da Justiça Federal que negou o direito de permanecer na sistemática previdenciária anterior à instituição do regime de previdência complementar dos servidores federais. O servidor alegava que deveria ter o direito de opção reconhecido porque já havia ingressado no serviço público municipal em fevereiro de 2008 e não houve interrupção do vínculo com o serviço público. O relator é o ministro Edson Fachin, que decidiu atender ao pedido feito pelo servidor. Os demais ministros seguiram o entendimento do relator. Assim, o plenário, por unanimidade, decidiu que servidores municipais, estaduais e distritais que ingressaram no Serviço Público Federal após a instituição da Previdência Complementar têm o direito de optar pelo regime anterior.
7: O primeiro turno das eleições 2026 é neste domingo. Você já sabe onde vai votar?
6: O repórter Fábio Ruas explica como consultar o local de votação.
10: Pode ser de forma presencial ou pela internet. Pela internet, dá para consultar pelo aplicativo e-título. É só acessar a opção Onde Votar. Vai aparecer o local de votação com endereço, zona e seção eleitoral. Também dá para acessar pelo computador, no site tse.jus.br ou na página do TRE do seu estado. Quem preferir, pode procurar cartórios eleitorais, centrais de atendimento ao eleitor e postos do Tribunal Regional Eleitoral de cada estado.
7: O WhatsApp aparece em 37% das ações sobre assédio eleitoral, analisadas pela Justiça do Trabalho.
6: E com o uso das redes sociais, esse assédio não fica apenas no ambiente do trabalho. Samanta Flor.
1: A pesquisa analisou 138 processos.

0: acessos de todo o país. Além do WhatsApp e das redes sociais, foram identificados outros aplicativos de mensagens e plataformas usadas pelas empresas. Entre as provas apresentadas à Justiça, estão mensagens digitais, áudios, documentos e depoimentos de testemunhas. Desde maio de 2023, a Justiça do Trabalho já registrou mais de 800 processos relacionados a assédio eleitoral.
1: STJ decide que Justiça Brasileira não pode julgar pedido de indenização de ex-jogador de futebol argentino contra produtoras do jogo eletrônico FIFA Soccer.
2: O atleta alegava uso indevido da imagem dele no jogo, que também é vendido no Brasil. Fátima Uchoa.
3: Para o STJ, a simples comercialização do jogo no varejo brasileiro não torna o Judiciário Nacional competente para resolver o caso, já que o ex-jogador mora fora, nunca atuou por clubes brasileiros e as empresas que criaram o jogo eletrônico são sediadas na Holanda e no Reino Unido. A relatora foi a ministra Nancy Andrighi.
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1: Uma boa noite.
2: E até amanhã.
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6: Eu sou Humberto Pinheiro e estes são os destaques de hoje do Jornal do Senado, que começa agora. Medida provisória do Desenrola 3.0 começa a tramitar no Congresso. Senado pode votar confisco de bens usados em crimes sexuais e tráfico de menores. Estatuto do Ribeirinho será tema de debate na Comissão de Meio Ambiente. Boa noite. O Congresso Nacional vai analisar a medida provisória que criou o programa Desenrola 3.0. Serão beneficiados os brasileiros que tiverem dívida não paga com banco, órgão público, comércio ou prestador de serviço em geral. O programa vai durar até o dia 30 de junho de 2028 e tem como objetivo facilitar a quitação desses débitos e limpar o nome dos consumidores. Repórter Alexandre Campos.
7: De acordo com a MP, serão destinados 15 bilhões de reais para que a União compre a dívida dos credores originários com pelo menos 90% de desconto e renegocie diretamente com os devedores, repassando o mesmo abatimento recebido. O senador Oriovisto Guimarães, do PSDB do Paraná, lembrou que a medida vai ser boa para os credores, que irão receber um valor por uma dívida difícil de ser recuperada, e para os devedores, que ficarão com o nome limpo na praça.
8: É claro que isso vai atingir um número enorme de pessoas, se estima que vai facilitar a vida em torno de 15 milhões de pessoas.
7: O texto editado também prevê medidas do Conselho Monetário Nacional para garantir a transparência de produtos financeiros ofertados no mercado e a melhor tomada de decisão pelos consumidores quando vão contratar algum empréstimo ou comprar um bem ou serviço, por exemplo.
6: A Comissão de Segurança Pública pode votar, após as eleições, o projeto de lei que autoriza o confisco e a destinação de bens móveis e imóveis utilizados na prática de crimes de tráfico e contra a dignidade sexual de crianças e adolescentes. A matéria também pune quem cede imóveis ou apoia esses abusos. A reportagem é de Bruno Lourenço.
9: A proposta diz que veículos, embarcações e imóveis de quem comete ou colabora com delitos de exploração sexual e tráfico infanto-juvenil poderão ser apreendidos, confiscados e revertidos para fundos públicos de assistência e proteção à infância. A senadora Damares Alves, do Republicanos do Distrito Federal, ressaltou durante a análise do projeto de lei na Comissão de Direitos Humanos a importância de agir contra o patrimônio de quem pratica ou contribui para a exploração de crianças e adolescentes.
10: A responsabilidade por esses crimes não recai somente nos atores, mas alcança os partícipes, como medida dissuasória, aqueles que prestam auxílio na prática delituosa. Por exemplo, aquele que empresta a casa para que uma criança seja explorada sexualmente, que empresta o hotel para que uma criança seja explorada sexualmente.
9: Depois da Comissão de Segurança Pública, a proposta, que surgiu da CPI dos Maus-Tratos, segue para a Comissão de Constituição e Justiça.
6: Já a Comissão de Meio Ambiente pode realizar um debate antes de votar o projeto que cria o Estatuto do Ribeirinho. O pedido do debate ainda precisa ser aprovado pelos senadores. Repórter César Mendes.
11: O Estatuto do Ribeirinho busca assegurar políticas públicas em áreas como saúde, infraestrutura e atividades produtivas para as comunidades tradicionais do Brasil que vivem às margens de rios, lagos e igarapés. Mas o senador Zequinha Marinho, do Podemos do Pará, pediu um debate antes da votação para analisar os critérios de identificação dessas áreas, a forma de comprovar o uso tradicional e os procedimentos de cadastro das comunidades. Para o senador Jaime Bagatoli, do PL de Rondônia, o debate pode reunir informações técnicas, jurídicas e administrativas para definir critérios mais claros, evitando futuros conflitos.
12: Nós temos diversos proprietários com documentos de área, nós temos que dar segurança jurídica também às pessoas, mas sabemos o direito que os nossos ribeirinhos têm.
11: O pedido do debate sobre a criação do Estatuto do Ribeirinho precisa ainda ser aprovado na Comissão de Meio Ambiente.
6: Novo projeto em análise no Senado propõe a criação do programa Jovem Aprendiz Digital. O texto prioriza estudantes da rede pública e jovens em situação de vulnerabilidade. Repórter Pedro Pincer.
13: A formação deverá abranger ferramentas de trabalho e comunicação, análise de dados, fundamentos de programação, segurança da informação, comércio digital e uso responsável da inteligência artificial. Os conteúdos serão adaptados às atividades e ao nível de desenvolvimento do aprendiz. Terão prioridade estudantes e ex-alunos de escolas públicas, jovens em situação de vulnerabilidade social ou de famílias inscritas no Cadastro Único, pessoas com deficiência e grupos com menor participação nas ocupações digitais. O projeto prevê o aproveitamento de laboratórios, unidades móveis, plataformas de ensino e instrutores do Sistema S, inclusive em municípios do interior. Os contratos do programa contarão para o cumprimento da cota de aprendizagem já prevista na CLT. Microempresas e empresas de pequeno porte poderão aderir voluntariamente.
6: E uma nova lei sancionada pelo presidente da República reduz os tributos das empresas que oferecem proteção às seguradoras. A primeira fase da implementação das regras será em 2027, com outra etapa prevista para 2030. Repórter Marcela Cunha.
14: As seguradoras podem contratar outras empresas para dividir os custos das indenizações que precisam pagar aos clientes. São as chamadas resseguradoras, que ajudam a cobrir esses gastos, por exemplo, quando uma enchente atinge muitos imóveis segurados ao mesmo tempo. Uma nova lei reduz a tributação das resseguradoras sediadas no Brasil. A intenção é melhorar as condições dessas empresas para competir com as estrangeiras e fortalecer os setor no país. A partir de janeiro de 2027, a contribuição social sobre o lucro líquido, a CSLL, cai de 15% para 9%. Relator do projeto no Senado, o senador Camilo Santana, do PT do Ceará, explicou que a diferença de tributação favorece a contratação de resseguradoras no exterior.
15: As resseguradoras estrangeiras muitas vezes operam em jurisdições com regimes tributários mais competitivos. Essa assimetria desestimula a manutenção do capital no Brasil e incentiva o envio de prêmios de resseguro para o exterior, gerando saída de divisas.
14: A partir de janeiro de 2030, as resseguradoras também deixarão de pagar o adicional de 10% do imposto de renda.
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6: A Justiça Eleitoral e a Polícia Civil de Santa Catarina tomaram uma iniciativa pioneira para garantir o voto livre e seguro das mulheres vítimas de violência doméstica. Nas eleições de 2026, quem tiver medida protetiva poderá votar numa sessão diferente da conhecida pelo agressor. Quem explica essa mudança é a repórter Raíssa Abreu.
19: O Tribunal Regional Eleitoral de Santa Catarina entendeu que a regra da transferência temporária de eleitores, o voto em trânsito, poderia valer para que mulheres com medida protetiva mudassem temporariamente seus locais de votação. É o que explica o coordenador de gestão do Cadastro Eleitoral, Carlos Gerber.
20: Houve uma interpretação que a mulher com medida protetiva, ela tem a sua liberdade, a sua acessibilidade

0: Tribunal Superior Eleitoral, que pode estender a possibilidade a todo o país nas próximas eleições. Se você precisa de apoio ou orientação sobre medidas protetivas, a Central de Atendimento à Mulher funciona 24 horas pelo telefone 180. Em caso de emergência, ligue 190.
1: Trabalhos técnicos de Eliseu Caires. O Jornal do Senado fica por aqui. Acompanhe agora as notícias da Câmara dos Deputados. Boa noite e até amanhã.
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3: Câmara aprova prioridade para mães solo no Sistema Nacional de Empregos.
4: Proposta institui política para ampliar ações de saúde nas escolas públicas.
3: Projeto de lei busca melhorar condições de emprego para jovens indígenas.
4: Boa noite. Avança na Câmara a proposta que visa aprimorar as condições de emprego para jovens indígenas. A repórter Maria Neves traz mais informações sobre a iniciativa.
5: A Comissão da Amazônia e dos Povos Originários e Tradicionais da Câmara aprovou o projeto do deputado defensor Estélio Denner, do União de Roraima, que institui programa de emprego e formação para jovens indígenas. Dentre as vantagens previstas para empresas que contratarem indígenas entre 19 e 29 anos, está a redução de 50% na contribuição para a Previdência Social sobre o salário do novo empregado. O benefício será concedido por até 36 meses. Empresas que aderirem ao programa terão outras vantagens, como prioridade na participação em programas e editais federais de inovação e desenvolvimento regional. A contratação de jovens indígenas também contará como critério de desempate em licitações públicas. O texto aprovado determina que o poder público deverá promover a qualificação técnica e profissional de jovens indígenas por meio de cursos gratuitos. Para isso, prevê parcerias com órgãos e entidades públicas de educação e com o chamado Sistema S, que inclui, por exemplo, SESI e SEBRAE. A execução do programa terá de contar com organizações indígenas registradas. O projeto também prevê que as empresas forneçam aos trabalhadores indígenas informações claras sobre seus direitos trabalhistas com respeito às suas especificidades culturais e linguísticas. Sempre que possível, o programa deverá utilizar materiais bilíngues. O projeto que institui o Programa de Emprego e Formação para Jovens Indígenas ainda será avaliado pelas Comissões de Finanças e Tributação e de Constituição e Justiça. Se aprovado, poderá seguir para o Senado. Da Rádio Câmara de Brasília, Maria Neves.
2: Direitos Humanos.
3: Jefferson Rodrigues, do PSDB de Goiás, defende a aprovação de proposta que reforça a proteção à liberdade religiosa e aos locais de culto. Autor da matéria, ele assinala que o objetivo é impedir interferências indevidas do poder público no funcionamento interno de igrejas.
4: Jefferson Rodrigues cita decisões judiciais recentes que teriam limitado o conteúdo de pregações, situação que o deputado caracteriza como censura prévia. Ele afirma que manifestações baseadas na doutrina de cada religião, não podem ser consideradas ilegais sem análise de eventual abuso.
3: Doutor Ismael Alexandrino, do PSD de Goiás, é autor de projeto que cria classificação etária específica para desenhos animados e animações digitais para crianças. A proposta estabelece faixas para menores de 2 anos, de 2 a 4 anos e de 4 a 6 anos.
4: Segundo o doutor Ismael Alexandrino, o objetivo é proteger as crianças dos riscos de conteúdos inadequados e orientar pais e responsáveis. O projeto também obriga plataformas digitais a verificar a idade dos usuários, auditar conteúdos infantis e ajustar os sistemas de recomendação.
3: Rui Falcão, do PT de São Paulo, sugere a realização de audiência pública para discutir relatos de perseguição a ativistas e dirigentes que defendem os direitos do povo palestino. O deputado é um dos autores de

0: requerimento apresentado à Comissão de Direitos Humanos da Câmara.
1: Rui Falcão assinala que o encontro deve abordar denúncias de censura e intimidação contra pessoas que se manifestam sobre o conflito entre Israel e Palestina. Ele ressalta a importância da liberdade de expressão e da preservação do debate sobre violações de direitos humanos.
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3: Relações Exteriores.
0: Dani Cunha, do PL do Rio de Janeiro, destaca a importância da Frente Parlamentar Mista em apoio à integração União Europeia-Mercosul para o acompanhamento da implementação do acordo comercial entre os dois blocos. A deputada avalia que o grupo tem contribuído para o avanço do tratado.
1: Dani Cunha lembra que o acordo reduz tarifas de importação e amplia as oportunidades de comércio entre os países do Mercosul e da União Europeia. Ela defende que o Congresso siga de perto os efeitos das novas regras sobre os setores produtivos brasileiros.
0: Nicolete, do PL, pede ao governo melhorias na infraestrutura e na capacidade operacional dos postos de fronteira de Roraima. O deputado entende que a iniciativa vai melhorar o comércio exterior e ampliar a integração econômica de Roraima com a Venezuela e a Guiana.
1: Nicolete observa que o crescimento da produção agropecuária e agroindustrial roraimense causa gargalos que dificultam a expansão das exportações. Entre as medidas sugeridas por ele, estão a modernização dos postos de fiscalização e a desburocratização para a liberação de cargas.
3: Transportes.
0: Comissão mista aprova a medida provisória que institui linha de crédito para entregadores e motoristas, incluindo o transporte escolar. A reportagem é de Emanuele Brasil.
4: A comissão mista, que analisa a medida provisória que institui linha de financiamento para entregadores, motociclistas e ciclistas, aprovou o relatório da deputada Amanda Gentil, do PP do Maranhão. A proposta alcança profissionais cadastrados em plataformas digitais há pelo menos 6 meses e que tenham feito no mínimo 100 corridas ou entregas. A linha de crédito também vale para motociclistas profissionais com vínculo empregatício formal e pelo menos 6 meses de exercício da atividade. O financiamento poderá ser usado para comprar motocicletas, motonetas, ciclomotores, flex e bicicletas elétricas produzidas no Brasil ou vinculadas a projetos de investimento produtivo nacional. Caberá ao Ministério do Desenvolvimento, Indústria, Comércio e Serviços definir os fabricantes e a lista de marcas e modelos. O texto aprovado autoriza o uso de recursos do Fundo de Investimento de Infraestrutura Social para financiar a renovação da frota e investimentos relacionados ao transporte urbano e para reduzir os riscos das operações e ampliar a oferta de crédito. O arranjo prevê a cobertura de garantia do Fundo Garantidor de Operações e do Fundo Garantidor para Investimentos. A relatora acolheu 6 das 14 emendas apresentadas ao projeto do Poder Executivo. Entre as alterações está a que inclui os profissionais do transporte escolar entre os beneficiários da linha de crédito. O relatório também autoriza os bancos a adotarem sistema de pagamento flexível para as operações. A regra permite a cobrança de parcelas com valores diferentes no início e no final do financiamento, com o objetivo de facilitar o acesso ao crédito pelos trabalhadores. A deputada Amanda Gentil explicou o objetivo das alterações.
5: A gente tem um espaço para poder trazer uma análise de crédito um pouco mais sensível para o trabalhador que está ali na ponta e para que ele consiga fazer o uso desse financiamento.
4: O texto segue agora para análise dos plenários da Câmara dos Deputados e do Senado. Da Rádio Câmara de Brasília, Emanuele Brasil.
1: Milton Vieira, do Republicanos de São Paulo, pretende tornar obrigatório o uso de lacre físico de segurança nas placas de motocicletas, ciclomotores, triciclos e quadriciclos. Ele acredita que a medida dificulta a remoção e a clonagem das placas, facilitando a identificação dos veículos.
0: O projeto de Milton Vieira determina que o lacre seja inviolável, numerado e rastreável, sem substituir os mecanismos digitais de identificação já utilizados. A proposta também prevê multa e remoção do veículo que circular sem o dispositivo ou com lacre adulterado.
1: Fábio Chioquete, do União de Santa Catarina, propõe que motoristas flagrados dirigindo embriagados, mas sem causar acidentes com vítimas, não sejam presos em flagrante. A proposta permite que a polícia registre apenas um termo circunstanciado de ocorrência no local da abordagem.
0: De acordo com Fábio Chioquete, a medida busca desburocratizar a atuação do poder público e evitar prisões desnecessárias. Segundo o autor, a intenção é reduzir a sobrecarga do sistema carcerário e concentrar os esforços policiais e judiciais nas ocorrências mais graves.
3: Trabalho.
1: A Câmara aprovou um projeto que garante atenção especial à mãe solo no Sistema Nacional de Emprego. A repórter Paula Bittar acompanhou a votação.
6: A Comissão de Constituição e Justiça da Câmara dos Deputados aprovou um projeto que garante atenção especial às demandas das mães solo no Sistema Nacional de Emprego, SINE. O texto aprovado estabelece o atendimento especial para viabilizar a participação dessas mulheres em oportunidades de trabalho, emprego, renda e empreendedorismo. O projeto também define que, caso não sejam preenchidas as vagas reservadas a mulheres em situação de violência doméstica e familiar, o saldo deverá ser destinado sucessivamente a mães solo, mulheres em geral e público em geral. De acordo com a autora da proposta, a deputada Laura Carneiro, do PSD do Rio de Janeiro, as mães solo enfrentam dificuldades estruturais no mercado de trabalho e muitas acabam recorrendo à informalidade. A proposta que garante atenção especial às demandas das mães solo no Sistema Nacional de Emprego segue agora para análise do Senado. Da Rádio Câmara de Brasília, Paula Bittar.
3: Previdência.
0: Fábio Macedo, do Podemos do Maranhão, defende a aprovação de proposta que regulamenta a aposentadoria especial dos agentes comunitários de saúde e de combate às endemias. O texto estabelece idade mínima de 52 anos para homens e 50 para mulheres, com pelo menos 20 anos de atividade na função.
1: Fábio Macedo ressalta que a medida assegura integralidade para que o benefício corresponda à remuneração recebida no momento da aposentadoria, além de paridade com os profissionais da ativa. A proposta também considera o período de readaptação funcional como tempo de efetivo exercício.
3: Consumidor.
0: Teixeira, do PT de São Paulo, pretende estabelecer novas regras para rótulos, embalagens e publicidade que façam referência a frutas para torná-los mais claros. Ele acredita que os produtos precisam indicar a quantidade de cada fruta efetivamente utilizada em sua composição.
1: Paulo Teixeira explica que quando a imagem ou a divulgação destacar uma fruta que não esteja presente no produto, deve haver um aviso informando essa ausência. A iniciativa pretende evitar que a apresentação dos alimentos crie uma percepção diferente de sua composição real.
3: Desenvolvimento regional.
0: Samuel Viana, do União de Minas Gerais, recomenda a aprovação do texto que aperfeiçoa a Política Nacional de Proteção e Defesa Civil. O projeto reforça o monitoramento de desastres, a integração de dados entre os entes da federação e a coordenação das ações de prevenção e resposta.
1: Relator da matéria, Samuel Viana, avalia que as mudanças devem ser incorporadas à legislação já existente para evitar a criação de normas com funções semelhantes. A matéria também prevê prevê um cadastro nacional de voluntários para atuação em situações de desastre.
0: Júlio César, do PSD do Piauí, propõe proteger os incentivos fiscais do imposto de renda para empresas que investem nas regiões Norte e Nordeste. O texto busca garantir a continuidade dos projetos de desenvolvimento nas regiões da Sudam e da Sudene.
1: De acordo

0: com Júlio César, os incentivos regionais são fundamentais para atrair novos investimentos, gerar empregos e reduzir as desigualdades no país. Para ele, o corte nesses benefícios compromete a segurança jurídica e a competitividade dessas regiões.
1: Carlos Chiodini, do MDB de Santa Catarina, apoia a criação de concursos especiais de loteria para ajudar municípios em estado de calamidade pública. Pela proposta, a maior parte da arrecadação seria destinada às cidades afetadas proporcionalmente à população atingida.
0: Carlos Chiodini argumenta que a medida pode acelerar a chegada de recursos às comunidades atingidas por desastres naturais. O projeto também prevê transparência e prestação de contas sobre a aplicação do dinheiro recebido pelos municípios.
2: Economia.
1: Yandra Moura, do União de Sergipe, é autora de projeto que visa combater o superendividamento no país. O projeto estabelece câmaras municipais de renegociação de dívidas e teto de 30% da renda familiar para novos empréstimos de consumo.
0: Yandra Moura argumenta que a medida restaura a dignidade financeira de milhões de brasileiros e contém os altos juros do cartão e do crédito rotativo. Ela acrescenta que a proposta prioriza famílias chefiadas por mulheres, idosos e pessoas com deficiência.
2: Educação.
1: Deu o primeiro passo na Câmara a proposta de uma política nacional para ampliar ações de saúde nas escolas. A repórter Kate Nayane tem mais detalhes.
3: A Comissão de Educação da Câmara dos Deputados aprovou o projeto que cria a Política Nacional de Saúde na Escola e transforma em lei as principais diretrizes do atual Programa de Saúde na Escola. A proposta consolida iniciativas desenvolvidas nas escolas públicas em parceria com o Sistema Único de Saúde, o SUS. Segundo a relatora da proposta, deputada Nelly Aquino, do Podemos de Minas Gerais, a criação deste programa deve ajudar na promoção da saúde e prevenção de doenças no ambiente escolar, além de estimular o protagonismo de crianças e adolescentes em ações de saúde. Outros objetivos são o enfrentamento de vulnerabilidades que possam comprometer o desenvolvimento escolar e fortalecer a participação da comunidade. A proposta que cria a Política Nacional de Saúde na Escola será analisada em seguida pela Comissão de Saúde. Da Rádio Câmara de Brasília, Kate Nayane.
0: Delegado Matheus Laiola, do União do Paraná, é autor de projeto que amplia os direitos das estagiárias gestantes. A proposta prevê 30 dias de licença maternidade com manutenção do vínculo e da bolsa auxílio, quando houver, além de indenização pelo recesso não usufruído.
1: O projeto de delegado Matheus Laiola também amplia de 2 para 3 anos o prazo máximo de estágio na mesma instituição. A proposta estabelece ainda prazo de 15 dias para que as instituições de ensino se manifestem sobre a renovação do estágio.
2: Saúde.
0: Euclides Petersen, do Republicanos de Minas Gerais, pede informações ao Ministério da Saúde sobre o uso do ácido folínico no tratamento de pessoas com transtorno do espectro autista. Ele quer saber se o governo estuda a possibilidade de oferecer o medicamento pelo SUS.
1: O deputado também questiona se existem estudos sobre os possíveis benefícios do ácido folínico para pessoas com TEA e se há pedidos para que o tratamento seja avaliado pelo SUS. Euclides Petersen pergunta ainda se o governo pretende criar projetos para testar o uso do medicamento em casos específicos.
2: Esporte.
0: Danley de Deus Hinterholtz, do PSD do Rio Grande do Sul, destaca o papel do esporte no desenvolvimento e na inclusão de pessoas com síndrome de Down e com autismo. O deputado reitera que a prática esportiva contribui para a saúde, a autonomia, a convivência e a participação social.
1: Danley de Deus Hinterholtz propõe um debate com especialistas, educadores, associações e familiares sobre os desafios e as experiências de inclusão por meio do esporte. Ele explica que o objetivo é fortalecer políticas públicas que integrem o esporte, a educação e os direitos dessas pessoas.
0: Helena Lima, do PSD de Roraima, defende proposta que inclui entidades esportivas sem fins lucrativos entre as instituições que podem ter imunidade de impostos. A medida abrange organizações certificadas dos movimentos olímpico, paralímpico, clubístico e educacional.
1: Na opinião de Helena Lima, a imunidade pode fortalecer projetos esportivos voltados

0: a inclusão social, a educação e a formação de atletas. Ela argumenta que o alívio tributário ajuda a manter o funcionamento dessas entidades e a continuidade de ações de interesse público.
1: Termina agora o Jornal Câmara dos Deputados, produzido pela Rádio Câmara, com trabalhos técnicos de Wellington Teles e a apresentação de Val Monteiro e Luciana Vieira. Uma boa noite para você.
0: A Voz do Brasil volta amanhã. Boa noite.
2: 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Boa noite.

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